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4: 21 horas e 4 minutos.
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2: Agora em Tobias Barreto, são 9h14, 9h14. Esse é o programa Encontro com a Saudade. Tem umas vozes aqui. Marquinhos Moura, já está preparado, meu amigo Maciel. Cadê o Maciel? Ele está aqui novamente. Ouviremos mais uma vez.
3: Rapaz, eu estou lembrado do nome do cara, logo em seguida dá um branco aí, meu amigo. Rapaz, a coisa tá feia, viu?
2: A idade.
3: Marcelo,
2: a idade.
3: Eu tô assim. As pessoas que mais estão do meu lado, eu esqueço. O que é isso, rapaz? Não esquecendo o Palitão, velho. Palitão, velho, tá de olho. Escutou.
2: Palito, meu abraço, Palito. Obrigado pela sintonia do programa. Um abraço aí a quem mesmo? Ao vizinho de Palito, que é o nosso amigo Zé Galego. Também tá com rádio ligado na Tobias FM. Tem mais vozes aqui agora. Vamos lá.
4: Valdemir, boa noite.
2: Sim.
4: Boa noite a todos que estão ouvindo a Tobias FM. Valdemir, hoje eu quero pedir a música de Roberto Carlos, A Distância, para oferecer a Zé Guedes, Ednário Mototáxi, Rony de Belo, viu? Silvano da Padaria, Gideus Padeiro, viu? Pra todo mundo, viu? Que tá ouvindo a Tobias agora. Dona Netinha também.
2: Pronto.
4: E da do Missionário. Ok?
2: Ok, obrigado. Meu amigo. Um abraço, Antônio Padeiro, querendo ouvir Roberto, A Distância. A Distância,

Tudo bom para a senhora? Aí foi Dadinha, irmãos, amigos, Pebinha e Nininho, que também estão ligados no programa Encontro com uma Saudade. Um abraço, uma boa noite para o velho D e Dona Gilza, também ligados no Encontro com uma Saudade. O que é que tem por aqui? O que é que tem por aqui? É, Dona Dona de Rabi, Rabi, só se vê empresas entrando com recuperação judicial por dívidas. Rapaz, o Brasil está fechando as portas. A onda de desemprego vai aumentar. Deus é pai. Vocês viram aí as casas Bahia, o que foi que aconteceu? Agora já tem outra empresa aqui com ação judicial. E aí? Tem mais alguma coisa por aqui? Vamos saber agora se tem ou não tem. O meu abraço aos amigos aqui no Santos Dumont, ali no Sutil, no Macaé. Uma boa noite, amigos. Obrigado aí, viu? Tudo de bom para vocês. Justiça Federal determina medidas para a proteção do peixe boiastro em Sergipe. Que é mais? O que é mais? O que é mais? Lembrando que amanhã, 6 horas, o programa Acordando do Campo. Logo depois vem o. Isso aqui deu resultado ou não deu? Resultado da Mega Sena, 30, 49, 16 apostas de Sergipe acertaram a quadra. Eu queria acertar, era a Mega. Agora eu nem sei do resultado de ontem. Foi ontem, não foi? Hoje é quarta, é. Deixa eu anotar aqui. Porque eu não lembrei do sorteio dela ontem. Não lembrei. Está aqui os números. Você quer o resultado da Mega Sena de ontem? Concurso 30-30-49. Eu vou dizer agora, viu? 06-13-36-49. Cinquenta e três e 55. Tá aí, viu? O resultado da Mega Sena, 30-49, o concurso de ontem. 06, 13, 36, 43, 53 e 55. Aí em Sergipe teve quantos ganhadores? Na quadra, 16 ganhadores na quadra. 16 ganhadores na quadra da Mega. O sorteio do concurso 3049 da Mega Sena de ontem teve 16 apostas de Sergipe premiadas. As premiações em Sergipe variaram entre R$ 971,64 a R$ 2.914,88. Ela acumulou. Aí, o prêmio para as apostas que acertassem as 6 dezenas eram de R$ 2.800.000, mas acumulou. No entanto, ninguém levou a faixa principal e o valor acumulou para R$ 25 milhões. Então tá aí, viu? O valor para o sorteio de amanhã será de R$ 25 milhões. E aí, você tem dúvida? Que ela não irá pagar mais uma vez? Eu não tenho. Eu não tenho. Mas vamos com ele, Marquinhos. O Moura acaba de chegar.

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0: Áurea Monteiro, Áurea Áurea Martins é o nome dela, e a música Cobras e Lagartos. Agora em Tobias Barreto, 9h37, 9h37. Das músicas solicitadas, só estou devendo aqui uma que já tem gente solicitando. Ritmo da Chuva, com Demetrios. Quem é que está solicitando? Elaine Santos Ribeiro. Ela diz, boa noite, Valdemir Barreto. Passa aí a música Ritmo da Chuva. Ligadinha aqui na Rua Gilmara, Fonte de Góis. Fontes de Góis, não é fonte, não. Gilmária, Fontes de Góis. Obrigada, assim diz ela. Obrigado, minha amiga. Tudo de bom para você e todos da Rua Gilmária Fontes de Góis. Uma boa noite. Ranuza Santos deseja boa noite para todos. Esse é o programa Encontro com uma Saudade. Tem mais alguém? Ele voltou para consertar tudo.
1: Boa noite. Programa da Saudade.
0: Sim.
1: Esquece aquele ali que eu mandei, hein? Dá licença.
0: Já esqueci.
1: Não pode falar nesse povo, né?
0: Não.
1: Deixa eu passar a lição.
0: Já quieto.
1: Ainda tem que passar a musiquinha aí.
0: Certo. Ritmo da Chuva.
1: Lindo uma Castilha, aquela música velha.
0: Pronto, pode ser.
1: Beleza?
0: Se der
1: dá
0: tempo.
1: Licença. Oi, Demato Batista.
0: Ah.
1: Abraço, Deus abençoe, boa noite, Valdemir, você é caro.
0: É nada.
1: Não pode passar não, usado que a gente
0: não.
1: Fala errado, viu?
0: Pois é.
1: Dá licença, valeu, um abraço.
0: Valeu, dá Fui. Licença. Dá licença, juntamente com a família, ligados no Encontro com a Saudade. Amanhã, já disse já, então tá bom, pronto. Amanhã, quinta-feira, a última do mês de, agosto. Pois é. Aqui tem mais alguma coisa? Tem? Vamos ver. Vamos dar uma olhadinha se tem mais alguma coisa. Um abraço aos amigos ali na cidade de Riachão do Dantas. Também estão acompanhando o Encontro com a Saudade. Aqui tem alguma coisa ou não tem? Empresária morre ao passar por cirurgia plástica. Médico já foi alvo de denúncias. E por que essa tal de cirurgia plástica? O que foi que aconteceu? Era para poder ficar mais bonita? Hein? Uma empresária de 31 anos morreu ao fazer uma cirurgia plástica em Ilhéus, na madrugada de hoje. Ainda não há informações sobre a causa da morte. Adriele da Silva Pinto morava nos Estados Unidos e viajou para o Brasil para fazer 4 procedimentos estéticos. Mastopexia com prótese, lipoescultura, remodelamento costal e jato de plasma. A vaidade continua levando gente para morar no cemitério. Essa é a verdade. A vaidade continua levando gente para o cemitério. E lá fecha a porta e não se abre mais para poder olhar para as ruas da cidade.

0: Esse aí era Lindomar Castilho, Duas Vidas é o título da música. Dá licença, solicitou Lindomar, então. Lindomar acabou de cantar.
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0: São 9h46, 30 segundos. Por aqui finalizo o programa Encontro com a Saudade. Agradeço a todos que ficaram comigo até agora. Tá bom? E convido novamente para participarem amanhã e convidar outros a ouvirem o programa Encontro com a Saudade, porque aqui houve a verdadeira e boa música. É no Encontro com a Saudade. 9h47. Um abraço. Até amanhã, se o nosso Criador permitir.

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0: 21h56.
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0: 22h08, boa noite. A partir de agora está no ar o seu Love Story. Serei a sua companhia até a meia-noite, falando de amor, tocando no seu coração. Love Story para você até a meia-noite, aqui na sua Tobias Barreto FM.
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0: Boa noite para você de casa, boa noite para você no trabalho, boa noite para você onde quer que você esteja. Curtindo a partir de agora canções que falam de amor.
1: Amor.
0: O que é bom é inesquecível. Está no ar para você. E para você também, o seu Love Story.
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0: Love Story
1: pra você, aqui na sua Tobias Barreto FM. Boa noite pra você, onde quer que você esteja, curtindo canções que falam de amor. Boa noite, amizade. 22:13.
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1: Dez e cinquenta e sete.

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1: Uma e sete.

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0: 1:24.
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0: 4:35.
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4: 5:51.
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1: Cadê o mesmo? Chega aí. Já tô por aqui.

As folhas... Anuncio que já são 6:03:20. Então vamos se animar, vamos, porque as cantigas já estão no ponto, né? Só esperando agora os participantes. Ei, rapaz, Pergama acordando no campo e já tá no ar. Na última quinta-feira do mês de agosto, viu? Pois são 27. Quarto dia, pro dia primeiro, viu? Tá fartando, só tá fartando quarto dia pro dia primeiro. Hoje é 27 de agosto de 2026. É, o Pergama acordando no campo já tá no ar. Às 6 horas, quarto minuto, olha, tá vendo? 6 e quarto, mais 2 segundas. É, 3, 5, 4, 1, 36, não, é 9, 9, 9, 9, 6, 8, 7, 90, 8, 8, 6, 5, 19, são os telefones da Tubia Barreto. É, Mundim, meus abraços, Mundim já tá ali no Facebook, só tem ele ali, ó, tem mais ninguém, é, a Vivo só tem um, deve ser Mundim, meu abraço, Mundim, aí no Rio de Janeiro, como é que tá o Rio de Janeiro, caba? Pegando fogo, né? Pegando fogo. Ontem mesmo foi as tocas de tiro do Culisco no Rio de Janeiro, rapaz. Ô Rio de Janeiro, babo. E agora com o temporal que vai cair. Ave Maria, Deus é Pai. Deus é Pai. Tá aqui, ó. Temporal atinge Rio de Janeiro, Minas Gerais, Espírito Santo e Rio Grande do Sul. Juntamente com São Paulo. Não, São Paulo vai ser dia de sol. Sol ou chuva, ninguém sabe. Rapaz, se alguém quiser participar, é só ligar. Ou mandar a voz ou letra. Se for letra, eu junto tudo e digo o que você escreveu. É. Dedo duro tá aqui, é só você escrever. Aí eu digo na hora, olha, fulano escreveu assim assado. Ei, rapaz, domingo é a festa do carro de boi em Tubia Barreta. É, Tubia Barreta o dia todo. Agora o que vai ter de gente sarteando para um lado e para outro o dia todo, montado no lombo do cavalo, não vai estar no gibi. Aí vai escurecer e vai ter gente ainda sarteando no cavalo. É, tem que deixar os bichinhos descansando, viu? Não pensei estar o dia todo, não, menino. Agora também não sei como é que a pessoa aguenta ficar montado no lombo do cavalo o dia todinho, principalmente mulher. Por falar em mulher, vou trazer duas aqui agora para contar a história do Candula do Sertão. Que diabo é Candula do Sertão? Eu mesmo não sei o que é. Não sei não o que é. Olha, o candeeiro já chegou ali, todo chuviscado. Oi, bom dia a todos, ouvinta. É o início do... Perfuado Candeia. Valeu, candeeiro. Meus abraços. Então tá aí as duas mulheres com Candula do Sertão às 6 horas, 6 minutos, 44 segundos.

0: Cantai, país, conquiste partida, foi, conquiste partida. Solicitação aqui de quem, rapaz? É, quem solicitou foi Edson Dias. Ele diz, bom dia, Deus abençoe, Deus abençoe. Quero ouvir Luiz Gonzaga com Tis Partido. Então tá aí, pai e filho, Luiz Gonzaga e Gonzaguinha, no Pergamo, acordando no campo. Lulu de José Rodrigo e Dona Dirma, juntamente com os filhos, doutora Dioneida, Sofia e Antônio, morador lá na Passa da Matiz. Diz que é pra passar a Berta Miranda, pra Benelancha e com Madre Joerma, posto a rodoviária. Esse casal linda, se diz ele. Eu já abaixei a dona Joerma e seu Bené Lancha. Tudo de bom para vocês, viu? E pro casar Lulu e dona Dirma, juntamente com os filhos também, né, meus abaixos? Bom dia, tudo de bom. José Luciano e Cupila Pernambuco, desejando um bom dia para todos nós e bonita ali, feliz da vida. Valeu, bom dia, meus abaixos. Oi. Tem voz aqui, vamos ouvir.
1: Bom dia, Valdemir Barreto. Sim, hoje eu vou pedir uma música excelente, linda. Sim. Essa música eu vou oferecer, sabe a quem? A minha pessoa, a sua esposa, que é a minha profissão minha,
0: sim,
1: a todos os professores, a minha mãe, aos meus filhos, a Tânia no bairro Santa Rita, a Rodrigo. Rodrigo vem até a nossa visão, né? Fala um pedaço.
0: Oi.
1: E a todos os... A música é Zé Ramalho,
0: tá.
1: Colégio. Um abraço pra você. Valeu, Valdemir.
0: Você acertou, colégio, uma hora dessa. Você já viu o aluno se levantar uma hora dessa pra poder estar no colégio, rapaz? E principalmente Zé Ramalho, caba. Mas será por si? Você quer esculhambar o meu pergame, é? Zé Ramalho, rapaz. Você quer esculhambar o meu pergame, é? Hein? Será que se molhou e não conseguiu dobrar a voz ainda? Francisco Batista Chicão diz, bom dia, Valdemir. Seu dei todos seus ouvintes. Bom dia, Chicão, caba, meus abraços, gente. Obrigado pela sintonia do pergame, acordando no campo da Tubia Barreto. Olha, um jovem com salário de 10 mil, perdeu 500 mil em bets. É, Beto é aquela... É esse negócio aí das apostas, né? De futebol e de outras coisas. É. O cabo ganhava 10 mil por mês. Quer dizer, ganha 10 mil por mês, né? Salário dele. Mas ele perdeu 500 mil nas apostas. Rapaz, como é que o cabo ganha dinheiro? Rala pra ganhar dinheiro. E quando acabar, perde. E julguem. E tá vendo que eu não faço um trabalho desse nunca na minha vida, homem. Tá me lascando o tempo todo pra ganhar o meu trocado e depois dá. Me julgo. Homem. Mas perdeu 500 mil. É. E se não conseguiu pagar, aí agora, pô, tá lascado. Porque os cobradores vão na porta. Aonde tiver, os cobradores vão. Aqui, ó, o jovem, de 24 anos. É. Realizou ao vender café em um semáforo pra superar o vício em Beto. Tinha um emprego que pagava 10 mil quando começou a jogar. É mole, o cabo de 24 anos tinha um emprego com salário de 10 mil reais. Aí começou a jogar e começou a perder tudo. Perdeu dinheiro, 500 mil no jogo e perdeu o emprego. Agora anda com a garrafa cheia de café, vendendo cafezinho. Quando o sinal fecha para os carros para lá. Os carros para lá, ele vai lá oferecer café. Acaba a compra. Aí tá ganhando tocado desse jeito para poder resolver o problema das apostas. Bonito se ele estiver jogando mais ainda. E se estiver devendo. Aí o cabo sabe onde ele tá, vai lá. E agora? Vai pagar como? Só Deus é quem sabe quem vai lhe levar. Só Deus é quem sabe quem vai livrar o caba, viu? Porque outra coisa não livra, não. Deus é Pai, Deus é Pai. Oh, Deus do céu. Bom, o caba solicitou Luiz Gonzaga, quis partir do Rio, não foi? Fui. Benelã chava.

0: Aí a galeguinha boiador com quem mesmo? Dia de cavagarda, é, dia de cavagarda. Então vai ser domingo, a festa do carro de boi. Aí vai ter muita gente cavagando o dia todinho. É, rapaz. Oh, meu Deus. E já começa praticamente no sábado, né? Na Fazenda Barra. Lá vai ter Zuela, Danardinho. Chiquinho do acordeão vai tocar lá na Fazenda Barra, sábado à noite, pra todo mundo lá. Alô!
1: Bom dia, Vademir.
0: Dona Dulce.
1: Nem passar a música pra Ana Dura, Fuscão Preto.
0: Fuscão
1: Preto. Ofereço pra Alda. Ofereço pra Dona Zé FDD, Dona Luísa.
0: Certo.
1: Ofereço pra Floriano Peixeirão, Negro da Bateria, Seu João Padre Pedro, Maceió lá em São Paulo, Elcio na Ruma. Ofereço para meus dois irmãos lá no João Porto, João e Zezé. Ofereço para minha irmã Deus aqui na Santa Rita,
0: para
1: Cláudia,
0: para
1: Jó, da minha família aqui na Rua da Pedreira, para vocês da rádio,
0: para quem mais? Mulher.
1: Todos que estiverem escutando seu programa, de uma C, né? Não esqueci de ninguém. Bom dia, Vladimir. Aqui é a Lúcia da Onda Pedreira. Deus abençoe a nós.
0: Dona Lúcia, quintou. Toninho, quintou, Toninho. Desse nada de vida acaba. Ai, Deus do céu. Quintou, é verdade, olha. Amanhã já é sexta-feira, final de semana, né? É. Ai, meu Deus do céu. Aqui não fecha a boca. É. Chicão, já falei, né? Desejando um bom dia para todos nós. João Alberto também diz a mesma coisa. E Bar do Posto diz: bom dia, Vardemir. Já tô ligado. Você é top. É nada, cabe, é nada. Aqui é irmão do nosso amigo Chico Xalope. Valeu, Bar. Meus abraços, cabe. Obrigado pela sintonia do Pergamo acordando no campo. Ô, rapaz, quer ter mais? Não tem mais nada, não. Olha, uma sueca, é, encontra mãe no Brasil, após adoção ilegal na Bahia, há 45 anos atrás. Na verdade, ela não é sueca, ela é brasileira, né? Aí, molou da sueca, foi. A mãe deu ela a uma família, a família foi lá para a Bélgica, né? Aí diz que ela é sueca, não é. Quer dizer, talvez seja porque registraram lá, né? Aí sueca, mas é brasileira. Encontrou a mãe verdadeira, ali na Bahia, onde foi? Por mais de 40 anos, Gabriela Bengtonso. Acreditou ter sido abandonada num cesto ainda recém-nascida no pátio de um mosteiro em Salvador. Era tudo o que ela sabia sobre a própria origem, enquanto crescia na Sueca. E também foi essa história que seus pais adotivos ouviram quando desembarcaram em São Paulo em 1981, para levar para a Europa. Foi. Aí ela agora descobriu que a mãe é baiana, e ela também é baiana, né? É. Ai, meu Deus do céu. Graças a Deus que encontrou a mãe verdadeira, né? Agora, coitada da velha. A velhinha toda enjugadinha. E parece, viu? A mulher que encontrou a mãe baiana parece com ela todinha. Pá de orelha, os olhos, né? Nali. A boca não parece não, porque a boca da véia é toda enrugadinha, coitada. Com certeza tá sem dente. É. Com certeza tá sem dente. Ô, rapaz. Vamos embora com o Fuscão Preto, vamos. Não tem mais pedido? Não tem? Tem ou não tem? Tem não. Ninguém quer pedir mais nada, então vamos com Fuscão Preto. Que palada dula consertando o motor do Fusquinha.

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0: A capital do Nordeste é Fluminense.
1: É isso aí, turista. 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

0: afiados, afiados, compadres, comadres, que Deus ilumine o passo de cada um, né? Isso mesmo. São 6h40. 6h40. O fechabuca estacionou em Bar, irmão de Chico Xalope. E o Zarpa estacionou em Dona Dussa. É, ninguém mais quer participar do Pergamba? O que foi que houve? Pergamba bom desse, rapaz. Com as cantigas bonitas. Bom pra Jussa, né? Uma hora dessa, se ele se levantar, ligar o radinho de pia. O qualquer radinho ouviu as cantigas dessa, sentado na mesa, tomando um cafezinho quente, comendo batata com carne assada. Ave Maria, você vai passar o dia todo infeliz da vida. Vai trabalhar sem estar se espreguiçando, sem estar escancarando a boca toda hora, né? Sem estresse, sem nada. Vai estar feliz o tempo todo. Faça um teste desse que é para tu ver se não é assim mesmo. Você se levanta logo cedo, 6 horas da manhã, você se levanta, liga o rádio, tá lá fazendo café. E eu me esguelando aqui, colocando os cantores no aperto para cantar a cantiga que você solicita, né? Aí, quando o café tá a ponto, você toma, comendo batata, aipim, um ovo de galinha de capoeira. Aí, meu amigo, quando você termina de tomar café, a Jussa tá limpinha. A Jussa tá boa ouvida, é. Aí você vai trabalhar todo feliz da vida. Todo feliz e toda feliz da vida o dia todo. Não se cansa, não reclama de nada nessa vida. Chegou uma voz.
1: Bom dia, Valdemir.
0: Sim.
1: Quemazinho.
0: Diga, meu amigo.
1: Estou aqui no, na Bela Vista, na Casa de Juvenal.
0: Sim.
1: Estou da porta aqui, ouvindo esse programa, viu?
0: Tá obrigado.
1: Bom dia.
0: Bom dia. Aí é Mazinho Pascal, filho do sardoso Miguel Pascal, que era alfaiate, ela fazia a roupa para homem. Meu abraço, Mazinho, é o Osmar. Muito obrigado pela sintonia do Pergama, acordando no campo. Aqui da Tubia Barreto FM. Vamos embora, vamos trazer cantiga, né? Porque já são 6h40. Tem mais alguém aqui na contramão do fecha-boca? Hein? Ali tem... Tá. Isso aqui eu já tinha citado os nomes. E aqui? Aqui, vamos lá do lado de cá, né? Tá. Hein? Tá. É, isso aqui eu já tinha citado também. É. No já. É, não tem ninguém, não. Estacionou mesmo. O que foi, Kilva? Ah, rapaz. Programa bom, como eu já disse, né? É. Bom, mas vamos embora. Vamos trazer a cantiga. Agora, da manhã adianta, já começa os horários eleitorais, viu? É, os cabas contando as histórias, dizendo que vai fazer. Os cabas dizendo que vai fazer. Começa amanhã, 7h da manhã e vai até 7h05. Aí o meu Pergama já é curto, vai encurtar mais ainda, viu? O Pergama, a partir de amanhã... E curta mais ainda. Vai ficar com uma perna menor do que a outra. É. O Pergama acordando no campo. Eu espremendo, esticando de tudo que era jeito, ainda conseguia ir até 7h. Que ainda consegue ir até 7h. Mas da manhã em diante, mesmo esticando, vai encolher. Vai encolher. Não tem esticamento certo. Ela vai encolher. Então, Pergama, a partir de amanhã, encolhe. Porque 7h em ponto, começa o horário eleitoral gratuito. É. Aí, meio-dia, a mesma coisa. Quando for na televisão, começa meio-dia e de noite. É, senhor. Laço da Sardade com Cacique Pajé. Bora.

0: São 6:51, mas 33 segundos. A zaga do São Francisco, rapaz. É tempo bom danado, hein, rapaz. A zaga pode aumentar, que o negócio fica bom. E aí, tu góis? Oi. É, vamos lá. Deixa eu ler aqui o que foi que colocá-la aqui. É. Mundi diz, fazer o que eles fazem de melhor. Contar mentira enganosa. A perpulação arquedita. Mas tem um cabo aí, rapaz, novo, assim que nem eu. Ele tá, né? Ele quer ser presidente. Ele disse que vai resolver todos os problemas. Eu tô aquietando nele, viu? Eu tô aquietando nele. Cabo é peitudo. Eu tô acreditando nele, cabo. Tô. Tem condições mais não, rapaz. Tem condições mais não. Acaba já tá. É. 80 e tanto, né? Pronto. Faz tempo que não escuto essa cantiga, Vardemir. Lembro quando cheguei aqui em São Paulo. Era um sucesso com Fuscão Peto. Nos anos 80, rapaz, Fuscão Peto fez sucesso mesmo, viu? Fez sucesso. Agora o Caba que escreveu, ele era pedelo. Ele escreveu, percurou alguém para poder fazer com que ele gavasse. O Caba disse que ia gavar, daí a pouco o Caba levou para uma gavadula, mas enrolou o coitado. Aí quem fez sucesso mesmo foi Armir Rogério. Foi Armir Rogério. Ele foi quem fez sucesso. Ganhou dinheiro e o coitado do pedreiro continua na miséria. É. Naquela época, se o caba não tivesse muita instrução, era enganado de qualquer jeito. É. Até hoje, né? Se o caba não abriu os olhos, Ave Maria. Aí isso. Curta história e cai no baladar do instruído e aí o caba se ferra. Né, João Lapeiro? Por Deus, meu amigo Vardemir. É João da Lapa. Tô estonizado no Vartefanco. Manda alô para todos, amigos e amigas de Aze. Que Deus nos abençoe hoje e sempre. Amém, amém, amém, amém, amém e amém. Valeu, João Lapeiro, meus abascaba. Dona Bebê, mulher, cadê Dona Bebê? Dona Bebê desapareceu, não foi? Cadê Dona Bebê? Dona Bebê, filha de Jesus, desse nada de vida, mulher.
1: Cadê minha música passar não, é?
0: Tá bom. Então
1: passa uma Zezé Camargo Luciano pra nós aí, valeu.
0: É, você pediu Zé Ramalho, você quer esculhambar. Pedir amanhã uma hora dessa.
2: Bom dia, Valdemir Pai. Quando isso aqui fica cumprido, você começa às 5 da manhã até 7, rapaz, fica melhor.
0: Aí estica, né? É. Agora o pior é acordar às 5 da manhã. Verdade, até hoje, Valdemir. Pois é. Até hoje. Oh, meu Deus do céu. Bom, vou-se embora. A não ser que eu comece pergama mais cedo mesmo, né? Bom, se me decolar aí. De levantar mais cedo, aí por volta de 5:30 eu começo o pergama. É, por volta de 5:30 eu começo o pergama acordando no campo. Porque vai encurtar a partir de amanhã. Vai encurtar. Ah, e uma mulher, para finalizar o pergama. Uma mulher, era gerente de uma loja. Aí, o dono da loja, eu não sei quem é, foi até a delegacia, aí disse, olha, eu quero que você investigue uma ex-gerente da minha loja, porque eu vou botar ela para fora. Vou despedir, dizer que vou abrir falência e tal e coisa, porque eu estou quebrando. Foi mais ou menos assim, né? Aí a polícia começou a investigar a ex-gerente da loja. Resultado, ela deu, passou a mão em aproximadamente, deu prejuízo ao patrão, em aproximadamente 203.920 reais e 21 centavos. A polícia foi até a residência da casa dela, né? Você está entendendo o que eu estou falando, né? A polícia foi até a residência da casa dela. Aí ficou bonito. Não foi, Vardimir, a história? Então vamos lá. A polícia foi até a residência da casa dela. Chegando lá, apreenderam diversos par de calçados e bolsas da marca comercializada lá na loja. Além de um caderno com anotação e um notebook. O material será analisado para verificar a procedência e possível relação com os fatos investigados. É que a pessoa é gerente de uma loja, ganha mais ou menos, né? Tem confiança dos patrão. E quando acabar, vai se submeter a essas coisas. Olha, tudo novinho, olha lá o material. Tudo novinho. Mas, rapaz... Mas, essas e outras notícias no programa da Martela Fernanda, viu? Isso mesmo. Aqui. Bom dia, Vardemir! Quem é que deseja bom dia para Vardemir? Dona Verônica e seu Caio, bom dia! Tudo de bom para vocês, viu? Obrigado pela sintonia do programa Acordando no Campo. Vamos com... no dia. Vamos lá. No dia que... Saí de casa. Ponto, Lenício. Viu, Candeeiro? No dia que você saiu de casa, sua mãe lhe deu um estalo. Olha lá. Um abraço a todo mundo. De manhã. Se der certo, eu começo amanhã um pouco mais cedo, que é para terminar aí com o tempo em curto.

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3: 7:02. 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
1: Bom dia, Tobias. Bom dia com Jesus. 7 horas da manhã, 16 minutos, 7:16, quinta-feira, dia 27 de agosto. A você, aniversariante do dia, eu desejo saúde e muita paz, que você possa desfrutar o melhor dessa terra, prosperidade e paz, tá certo? Vamos aí de manchetes.
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1: 7 da manhã, 16 minutos. 7 horas da manhã e 16 minutos. É informação, é notícia que não pode parar. A prefeitura, ontem ouvindo alguns programas, a prefeitura lançou uma nota de que foi confirmada aí a feira, né, normalmente, para dia 7 de setembro. Ao decorrer da programação, a gente vai buscar informações com o secretário, né, de Indústria e Comércio, sobre essa decisão também, né, e o porquê da segunda-feira, a gente trazer também para os nossos ouvintes, tá certo? Já já essa informação.
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1: 7 da manhã, 17 minutos, sobre prisão, duas mulheres são presas por suspeito de tráfico de drogas. Ontem aconteceu no interior do Sergipe, lá em Propriá, só que dessa vez foi em Poço Verde, aqui, ó, parede meia. Foi encontrada uma grande quantidade de drogas e a gente daqui a pouquinho vai falar sobre esse caso.
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1: 7 da manhã, 17 minutos, por falar nisso, antes, né, de ir ontem pro meu compromisso da noite, eu estive na academia e observando a praça da Ducati, eu pude perceber que estão já arrancando aquelas pedrinhas da praça. Eu quero saber de alguém da gestão municipal. Já deu início às obras da Praça da Ducati e outra praça também. É lá no Padre Pedro, né? Porque eu estive lá em um outro compromisso que eu estive antes de ontem e observando também vi algumas retiradas de situação lá de obra. E aí eu quero saber da gestão municipal. Depois, por favor, Valdemir, me liga aí para Sebastião da Fonseca, secretário de Planejamento, para a gente saber dessa informação. Porque ontem eu estou com as imagens, vou colocar na tela, porque é um sinal de início de obra, pelo que eu vi, né? Quando sou menina. Já, já, a gente traz aí essa informação.
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1: A nossa repórter Cindy Kruszewski já está na ponta da linha. Vem com a notícia, Cindy. Bom dia.
3: Bom dia, Marcela Fernanda. Bom dia, Valdemir Barreto. Bom dia para você, ouvinte do Bom Dia, Tobias. Logo mais eu volto no programa de hoje trazendo informações com o chefe do cartório eleitoral, aqui de Tobias Barreto. Vinícius Fagundes vai estar conversando com a gente sobre os números atualizados sobre os eleitores aqui do nosso município. Logo mais eu volto trazendo informações para o Bom Dia, Tobias.
1: 7 da manhã, 19 minutos. Daqui a pouco a nossa repórter vem direto das ruas da cidade com a notícia. Mas antes, professores da rede estadual do Sergipe iniciou paralisação de 48 horas. Já já a gente traz também essa informação aqui no Bom Dia, Tobias.
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1: Para finalizar as manchetes, não ficar muito extensa, teremos a participação da Kelly Dantas e também sobre a Copa do Brasil. Ontem, o Palmeiras botou, viu? Botou brocando aí no Santos de 3-0 e a gente traz também informações sobre o Vasco que levou de 1-0, que botou também de 1-0 no Vitória. São essas e outras informações é a partir de agora no Bom Dia, Tobias.
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7h, 21 minutos. A Deus toda a honra, toda a glória, somente dada a Ele. A você que está aí no Facebook, obrigado pelo carinho da audiência. A você que está no Rádio Net, no Rádio Ligado, obrigado a todos, do fundo do meu coração, viu? A palavra do Senhor lá em Marcos, capítulo 8, versículo 36, diz o seguinte: pois que adianta o homem ganhar o mundo inteiro e perder a sua alma, hein? De que adianta o homem ganhar o mundo inteiro e perder a sua alma? Aprenda uma coisa, meu amigo, meu ouvinte, minha ouvinte, nesta vida aqui não somos donos de nada. Tem gente que o Deus é os bens materiais, tem gente que Deus é o dinheiro para eles. Tudo aqui é passageiro, note aí. Tudo é empréstimo do tempo, somos donos apenas dos momentos que escolhemos viver.

O que temos, deixamos. Se a gente colocar isso aqui, essa frasezinha, ó, no nosso coração e na nossa mente, o que somos, levamos. O que temos, deixamos. E o que você tem plantado aqui nessa terra? O que você tem feito aqui nessa terra? Tem plantado boas novas? Tem cultivado? O que você tem plantado? É uma pergunta para mim e para vocês. Somos passageiros do tempo. Aqui é só passagem. De que adianta mágoa, rancor, tanta rivalidade? Para quê, meus irmãos? Somos aqui passageiro. Existe uma vida aqui nessa terra, mas a outra é bem mais importante. Ah, Marcela, fulano partiu. Oh, Deus. Todos nós, nenhum de nós estamos em escape da morte. Vai chegar a minha hora, vai chegar a hora de Valdemir. Dói a partida, a dor da partida é grande, mas é de Deus. Nesta vida não somos donos de nada, nem da nossa vida, se você analisar. Nem da nossa vida, somos passageiros do tempo. Então que possamos plantar o amor, bondade, a misericórdia, né, a compaixão, sentir a dor do outro, para que a gente possa, né, em nome de Jesus, para Deus ser um ser humano bom, né? Amar uns aos outros. A gente, o ser humano, tem essa coisa de ranço, né? Ah, não vou com a cara de fulano. Será que está agradando a Deus? Será que nós estamos agradando ao Senhor? Como é difícil, né, servir a Cristo. Muito difícil. Mas quando a gente começa a se aproximar, ter mais intimidade com Ele, a gente vai vendo que nada disso, nada dessas picuinhas do ser humano, que somos tristes, carniceiros demais, nada disso faz sentido, porque somos passageiros do tempo. Então, o que somos, levamos, e o que temos, deixamos, tá bom? Senhor, meu Deus e meu Pai, ensina-nos, em nome de Jesus, a valorizar cada dia, cada momento, cada pessoa que colocamos aí, que o Senhor coloca em nosso caminho, que não sejamos presos ao que é passageiro, que não sejamos presos aos bens materiais, mas que cultivemos, em nome de Jesus, o amor, a gratidão e boas lembranças. Que nossas vidas, meu Pai, em nome de Jesus, deixem marcas do amor por onde passamos. Em nome do Pai, do Filho, do Espírito Santo, desde já agradeço o dia de quinta-feira e entregando em suas mãos este dia abençoado. Amém? Deus.

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1: É isso aí, 7 da manhã, 27 minutos, 7h27. É, eu quero as imagens, Valdemir, por gentileza. As imagens.

0: imagens aí da Ducati. Essas imagens que eu te enviei aí ontem, no momento que eu fui na academia. Eu acho que a boca da noite. Eu digo a boca. Não, Ducati. Ontem à noite. Essa aí não. Essa aí já eu mostro. Pronto. Essa aí. As imagens estão no Facebook. Esse aí não é um sinal de início de obra, não? Arrancaram as pedrinhas, tudinho, da praça. Não está aparecendo início de obra. E fizeram como se fosse um canteiro de obra no meio da praça. Aí eu disse, ninguém anunciou nada, não acredito. Liga aí para Sebastião, Valdemir, por gentileza, que é o homem do planejamento. Sebastião da... Aqui, deixa aqui. Deixa eu ver. Vamos saber de Sebastião. Olha, toda a praça da Ducati ao redor tá desse jeito, ó. E tem um canteiro de obra bem no meio. É uma casinha. Ninguém ia botar uma casinha ali de ferro sem ser canteiro de obra. Eu que digo, né? É um grande sinal de um início de uma grande obra ali na praça da Ducati. Outra situação, que eu frequento muito bem aquela praça, que eu observei, as lâmpadas, trocaram as lâmpadas, eram aquelas lâmpadas mais, tá mais claro lá, o ambiente tá mais claro, entendeu? Como é o nome daquela lâmpada, a outra? Amarela. E botaram essas brancas aí, eu não sei se poldaram as árvores, que eu achei mais claro, eu achei mais clara, né? Sebastião, bom dia! Atenda aí, vai. Bom dia, senhor Sebastião da Fonseca. Ou, não é Fonseca, não. Eu que já botei o costume de chamar de Fonseca, mas não é, não. É Sebastião. Bom dia com Jesus, Sebastião.
1: Bom dia, Marcelo.
0: Como é que você está?
1: Estou bem, graças a Deus. Quando é que você está continuando achando esse Fonseca, mulher?
0: Eu não sei. Quando eu era criança, eu sempre ouvia Sebastião da Fonseca. Lá de Poço Verde, é uma escola. Aí eu só sei chamar você assim.
1: Ah, entendi.
0: É uma escola, Sebastião da Fonseca.
1: Mas você sabe por que meu nome é Sebastião, né?
0: Porque é Sebastião, por conta da padroeira. Sim. De Poço Verde, o padroeiro?
1: É, isso mesmo. Isso, porque eu sou nascido em Poço Verde.
0: É porque você é lá dos Amargosa.
1: Isso mesmo. Criado, e nascido, criado, desenvolvido em Tubias Barretos.
0: Amém. Ô, Sebastião, eu estou dizendo que eu frequento as praças de Tubias Barreto, inclusive a Praça da Ducati, é a praça onde tem minha academia, quem vê pensa que eu comprei. Academia que eu frequento todos os dias. Observando, inclusive tirei algumas fotos ontem, à noite, e estava, vamos dizer assim, sem os miolinhos da praça, sem os paralelos pípedos, né? As pedrinhas. Foi tirada todinha e foi colocada uma casinha, como se fosse um ponto de guardar material para construção. É um grande sinal, a foto está na live, e eu preciso confirmar com o senhor, porque ainda não foi divulgado, não entendi por quê, né? Sobre essa obra. Deu início, verdade ou mentira, ou é porque já estão espatifando o... Não existe. Espatifar para sem obra. Procede?
1: Procede, sim. Há mais ou menos 15 dias, 20 dias atrás, foi dado a ordem de serviço na praça da Ducati, em julho, e também da praça do Fernando Henrique, lá no Conjunto Padre Pedro. E esta semana nós começamos os trabalhos de execução, tanto de uma quanto da outra. E aí, como você está se referindo, de fato, os trabalhos iniciaram, a empresa já se encontra no local, e aí é como a gente sempre diz, o prefeito sempre diz, é essa questão de continuação dos trabalhos, né? Independente de política, mas a gestão ela continua e continua ainda dando ordem de serviço e outras obras iniciando, e em breve outras obras também serão entregues à população.
0: Então, atenção do CAT, a obra já deu início, viu? Atenção, região da Ducati, em breve vocês terão aí uma praça bonita de ver, da mesma forma que o Padre Pedro, a praça da igreja, não é assim, Sebastião?
1: Isso, todas as duas já iniciaram, as empresas já se encontram nos locais, e aí tanto essa da Ducati quanto a do Conjunto Padre Pedro também já se iniciaram os trabalhos. Eu acredito que no máximo aí 4, 5 meses, eu acredito até o final do ano, Marcelo, se tudo andar de acordo com o planejado, provavelmente essas duas obras estarão prontas e o prefeito Dilson e o vice Gal estarão entregando à comunidade.
0: Amém. No mais, sobre as obras que eu tenho que aproveitar, o seu do planejamento, as obras aqui em Tobias Barreto, além desses inícios, o que é que está acontecendo em Tobias Barreto de obra?
1: Bom, Marcelo, nós continuamos, Tobias, desde de 2024, 1º de janeiro, quando o prefeito Dilson tomou posse do seu quarto mandato. Ele sempre dizia que a cada mês, a cada 15 dias, ele estaria entregando obra, ou dando ordem de serviço, ou entregando obra à população. É claro que nesse momento que agora nós estamos vivendo, as pessoas saem um pouco do foco da obra em si, né?
0: Verdade.
1: Começa essa questão muito política agora, mas assim, anda todas as obras, Marcela, que a gente tem andamento aí, elas continuam a todo vapor, e não são poucas, viu? Há poucos tempos atrás também o prefeito deu, e a Sabrina, também secretária de saúde, nós demos duas ordens de serviço às obras da saúde, que é um CAPS, que está sendo construído aqui vizinho à Clínica da Saúde. E nós também estamos construindo o UBS tipo 2, que é um padrão mais elevado do Ministério da Saúde. Está sendo construído ali no conjunto Irmã Dulce, ali quando vai para a comunidade do Bom Jardim. Então, são mais duas obras que nós iniciamos. E fora essas, Marcela, nós temos grandes obras aí sendo executadas em Tobias Barreto, a exemplo da Praça da Bandeira, que é uma obra que anda a todo vapor. Ali, como já dissemos anteriormente, ali vai se transformar numa praça de alimentação, que acreditamos também, se não houver nenhum problema, como disse anteriormente, nós estaremos entregando essa obra até o final do ano.
0: Amém.
1: Também tem a Praça do Agripino 1, né? Quem passa aí para Aracaju, observa. Nós também estamos com essa obra em si. Tive uma conversa esses dias com o proprietário da empresa, e ele acredita que até o mês de outubro, início de outubro, até a segunda quinzena de outubro, essa obra também estará pronta e nós estaremos entregando à comunidade. Então, são grandes obras, Marcelo, que vêm acontecendo não só na cidade, como nos povoados. Nós temos as casas dos agripinos aí,
0: Eu
1: você
0: ia
1: mora ali
0: tocar nisso.
1: próximo, você deve estar observando ali.
0: Já fecharam aquela outra região, porque já deu início, Sebastião, ao Nova Esperança, né? Conjunto
1: Isso, são
0: Nova
1: dois
0: Esperança.
1: empreendimentos ali, Marcela, com 300 casas, né? Através do PAC do governo federal, uma obra de infraestrutura muito relevante para o município de Tobias Barreto. E aí, nós praticamente as primeiras 200 casas que fica na parte da frente aí já estão prontas, com previsão de entrega agora no mês de novembro. E já foi iniciado os trabalhos lá por trás, que é mais 100 casas que estão sendo construídas nesse primeiro momento. Fora casas de taipa, que a gente tá reformando aí nas comunidades, e grandes obras, Marcelo. Se a gente for parar aqui para falar, a gente vai informar muita coisa importante. Uma outra coisa que a gente queria aproveitar a oportunidade, Marcelo, que é um trabalho técnico, e eu agradeço muito a todos os profissionais que trabalham comigo, as comunidades. Nós iniciamos aqui pela região de Tabua, Campo Pequeno de Baixo, a região aqui de Borda da Mata, Água Boa. Nós começamos outro trabalho daquelas estradas vicinais. Nós começamos, houve um complemento de valores, uma sobra do valor inicial da licitação, e nós começamos também a fazer estradas naquela região. Então, assim, Marcela, são várias obras do governo federal, são várias obras executadas por emendas, e aí a gente agradece a cada um dos que contribuíram, né? Nós estamos nesse período eleitoral e às vezes a gente evita falar o nome deles para que a gente evite qualquer tipo de problema. Mas é um trabalho também em parceria com os nossos vereadores, o presidente Júnior e todos os vereadores, que também são responsáveis junto ao prefeito Dilson para adquirir esses recursos para que seja aplicado no município de Tobias Barreto.
0: Ô Sebastião, aproveitando que o senhor está no ar, houve uma polêmica durante aí os novenários sobre o banheiro, né, público ali na lateral da igreja. Como é que está o avanço? O banheiro não foi aberto para os novenários e o período... Sim, né? Da padroeira.
1: Nós abrimos aquele banheiro no período, assim, para uso, mas a obra em si ela não estava 100% executada. Então, nós abrimos somente porque, como bem você observou e a comunidade Tobias, naquele momento o fluxo de pessoas naquela região aumenta bastante.
0: Grande, né?
1: E aí, apesar do banheiro... A paróquia ter banheiros do lado, mas ela não suportava. Então, aí o prefeito Deus nos solicitou para que a gente deixasse pelo menos de uso, assim como assim foi feito. Mas a obra em si, naquele período, não estava pronta. Então, logo depois do encerramento da festa da padroeira, novamente a gente fechou a obra.
0: Interditou, né?
1: Da obra. Isso. Mas acreditamos, Marcela, pelo que a gente tem observado, e pelo que a empresa nos passou, se não houver nenhum imprevisto, eu gosto de colocar essa palavra imprevisto, porque às vezes a gente faz uma previsão, mas acontece algo que não se satisfaz de acordo com o que nós planejamos e às vezes não acontece. Mas se tudo andar de acordo com o que a gente tem planejado, provavelmente na próxima segunda-feira esse banheiro ele estará aberto para a população de Tobias. E aí eu chamo a atenção, não sei se você já teve a oportunidade...
0: Climatizado, né? Eu tive sim, todo climatizado.
1: Pronto. Todo climatizado, na verdade, até as pessoas estão brincando, aqueles que tiveram já a oportunidade de fazer o uso dele, de que nunca viram coisa tão moderna igual aquele. Então, é um novo trabalho, o prefeito Deus tem cuidado bem daquele espaço, e acreditamos que vai proporcionar ao nosso povo de Tobias Barreto uma qualidade melhor para a nossa população. Então, Marcela, se não houver nenhum tipo de imprevisto, eu acredito que na próxima segunda-feira ele já estará aberto para a nossa população.
0: Amém. Eu desejo muita saúde para o senhor, viu? Obrigado aí pela interação, obrigada pela atenção. E quando tiver uma novidade dessa, me mande avisar, para a gente avisar aqui no rádio, né?
1: Porque você quer
0: se
1: novidade?
0: Se tivesse passado, eu não ia botar no rádio.
1: Você quer novidade?
0: Oi, diga.
1: Você quer novidade?
0: Arroche.
1: Então, a maior novidade e o maior sonho do povo de Tobias Barreto, eu acredito que nos próximos dias também já estará iniciado. Você sabe o que é o grande sonho do povo de Tubias?
0: Horte.
1: Horte, fruta e granjeira.
0: Amém.
1: Eu tenho mais ou menos 5 dias, eu recebi uma ligação do proprietário da empresa que vai executar o serviço em Tobias Barreto. Já existe uma empresa ganhadora, estão apenas nos trâmites legais, documentação, mas acredito que também nos próximos dias essa obra estará iniciando no município de Tobias Barreto. É uma obra que foi orçada no valor de 30 milhões, mas pois a licitação, ela terminou no valor de 27 milhões. Então, é uma realidade, não é mais um sonho, Marcelo, é do povo de Tobias, não é um sonho mais do prefeito Dilson, do vice-gal e todos os nossos líderes. Essa obra já é uma realidade, porque já tem empresa ganhadora, ela já está quase se instalando no município de Tobias Barreto. E aqui a gente quer agradecer de coração, Marcela, aquele que realizou de fato, que vai realizar de fato esse sonho do povo de Tobias Barreto, que é o governo do estado. É um sonho que toda a população de Tobias sonhou, de todos que um dia sonharam nesse momento, e acredito que nos próximos dias também essa obra está iniciando. E aqueles, Marcelo, que tiveram a oportunidade, nesse período de festa da padroeira, de visitar o parque, observou o quanto aquela área...
0: Maravilhosa.
1: Real,
0: maravilhosa.
1: Maravilhosa, né? E aqui, Marcelo, eu quero abrir um parêntese, parabenizar de coração aqueles que tiveram aquela ideia, daqueles que estão investindo naquele espaço, porque quando você, de fato, você observa aquele espaço ali e parabeniza a Alain, a Roberto de Gil, tantas pessoas que estão à frente desse espaço. Quando a gente olha e visualiza aquele espaço, a gente vê o quanto o Tobias Barreto vai desenvolver para aquela área.
0: Demais, demais.
1: O quanto ela já está servindo ao nosso povo, a exemplo do parque que ali esteve. E a gente observou, Marcelo, não sei se você observou, nós não tivemos uma reclamação.
0: Nenhuma. E aí eu digo a você, o lugar do parque é ali mesmo, viu? Porque sensacional, né? Maravilhoso. Todo mundo gostou do espaço, todo mundo, o parque colocou banheiro, ficou uma coisa boa de se ver, viu?
1: E você lembra que você está no rádio há tantos anos aí, e você observa que todo período de festa de padroeira, de parque...
0: Todo dia era um cacete, quando o parque estava aqui na Praça da Bandeira.
1: Moradores, com razão, às vezes reclamando, a população, um transtorno que ela aí provocava. E hoje a gente tem um espaço daquele tão... E quando eu falo nesse espaço, Marcelo, eu falo no sentido do mercado também, que vai para aquele local.
0: É a grandeza que vai ficar,
1: Tobias,
0: né?
1: Tobias Barreto, aquela parte central ali, ela vai limpar, vai ficar mais leve aquela parte central, quando esse mercado estiver pronto para a gente colocar as pessoas dentro do mercado, com maior conforto, sem estar nas ruas de Tobias Barreto. Apesar que, graças a Deus, a gente já vem fazendo um trabalho bem interessante. Quando a gente asfaltou aquela região toda ali, da feira, do Vale...
0: Já deu uma melhorada, uma visão bem melhor, viu?
1: E aí, com a visão do prefeito Dilson, do Tobias do futuro, ele também teve a ideia também, junto com todos aqueles que está aliado, de asfaltar já aquela região ali. E, graças a Deus, ela já está pronta para receber... Se Deus quiser, nos próximos dias, nas próximas semanas, a construção do mais moderno mercado do estado de Sergipe. Você não tem ideia do tamanho desse projeto. A população ainda não tem ideia do quanto Dilson pensou nesse projeto, com toda a visualização dentro do mercado. Só para você ter uma ideia, e os seus ouvintes, Marcela. Quando esse mercado estiver pronto, aqueles que estiverem comprando uma farinha em um determinado ponto do extremo, ele vai conseguir visualizar a barraca que ela está lá no início do mercado.
0: É bom demais.
1: É um mercado que ele vai ser todo aberto, assim, no sentido de visualização. Ele vai ter os seus espaços de verduras, de todos os tipos, né?
0: Ou seja, você vai ficar... Onde é o espaço de Zefinha, de Maria, de Josefa? A gente já vai localizar. Ali ela, né?
1: Se estiver em qualquer lugar do mercado, você vai conseguir visualizar o outro local.
0: Maravilha.
1: Quando nós tivemos, Marcela, só para informar os seus ouvintes, quando nós iniciamos esse projeto, a primeira coisa que o prefeito Dilson pegou a mim e aos nossos técnicos foi, ele disse o seguinte, lembro como hoje, um dia de sábado, ele pegou a gente e disse, vamos ali visitar o mercado de Simão Dias, vamos ao mercado de Lagarto e vamos ao mercado de Buquim, fomos ao mercado de Itapuranga e o mercado de Aracaju. Nós fomos em 5 mercados. E com essa visão de águia, que eu digo desse mesmo jeito, Dilson projetou todo esse mercado. Cada um desses 5 que eu estou lhe referindo... Ele observou as coisas positivas e as negativas. E ele, depois de observar todos esses mercados, ele disse, o nosso vai ser dessa forma. Então, sonho, Marcelo, e a gente agradece de coração ao governo do estado por estar realizando esse sonho. Não só esse, viu, Marcelo? Porque assim como ele vai realizar esse sonho do povo de Tobias, ele já está realizando também um sonho daquela avenida Rotary Club ali.
0: Como é que está a obra lá do Rotary? Marcelo?
1: Que obra aquela obra é trazer Tobias do passado para o futuro, é trazer da escuridão para a luz. A gente conversa com pessoas que têm proprietário de terreno ali. A gente vê um terreno num determinado valor, já vale mais de 100% do valor que
0: é. É isso mesmo.
1: E a gente sabe o quanto aquela obra vai trazer desenvolvimento para Tobias Barreto. E assim foram pavimentações que a gente ainda continua, Marcela. Nós estamos terminando, como você já colocamos em outros momentos, nós fizemos todas as pavimentações ali na região do Pinheiro, Padre Pedro. Depois fomos e fechamos 100% daquela região da Santa Rita, Rua da Pedreira, aquela região. Estamos e já estamos quase terminando aquela região do Irmã Dulce, contemplado também ali, já estamos quase terminando 100% a Lagoa do Cavão, que está saindo lá na rodovia.
0: Que bom, né?
1: Com o término daquele calçamento lá, a gente completa 100% da Lagoa do Cavão. Estamos no Maria do Carmo, naquela região. Quantas ligações você não recebeu daqueles moradores ali próximo do Colégio Maria Rosa? Do outro lado, lá do Bela Vista, já estamos terminando também aquela pavimentação. Terminamos a parte interna do conjunto Bom Jardim e estamos nos preparando, agora a empresa já está pronta, para fazer a avenida principal, que vai sair dali da Rotary Club até ao centro de ecoterapia,
0: né?
1: Que era o antigo matadouro. Só não iniciamos aqueles trabalhos ali, Marcela, porque o nosso amigo Nicival está se preparando para fazer um desvio por trás do antigo matadouro.
0: Para o pessoal poder transitar, né?
1: É, para os moradores que vêm do povoado Jabibiri, da Batatas e daquela região, eles não fiquem com nenhum tipo de transtorno. Então a gente está se preparando para fazer aquele retorno, contorno ali, aliás, para a gente iniciar os trabalhos ali daquela principal rodovia. E estamos chegando, Marcela, já na região do Macaé.
0: Amém! A rua de Dona Marlene.
1: Os trabalhos ali pela escola de 13 salas, ali uma rua que fica ali transversal à escola de 13 salas que o município está executando,
0: né?
1: Ali no Macaé. E posteriormente a gente está passando lá para outras ruas também.
0: Amém, amém. Estou esperando ansiosa, porque a cobrança de Dona Marlene, amém.
1: Estamos chegando.
0: Uma hora estamos chegando, viu, Dona Marlene? Sua rua.
1: Se Deus quiser.
0: Amém. Deus abençoe sua vida. Obrigado, viu?
1: Obrigado, Marcela. Agradeço em nome da gestão pelo espaço para informar e dizer, Marcela, que pedir também a contribuição da população, né? Nós, como bem disse você, nós estamos iniciando os trabalhos no NADUCAP, estamos começando os trabalhos também de praças também no Padre Pedro e logo esteja pronto, a gente vai entregar à comunidade e a gente pede também às comunidades para nos ajudar nesse sentido, daquelas que nós já entregamos também de preservar, porque o patrimônio não é uma coisa somente da gestão, o patrimônio é do povo, e quando é do povo, a gente tem que dividir essa responsabilidade para o cuidado.
0: Ô Sebastião,
1: agradecer.
0: Não, antes de você finalizar, eu tenho que abrir esse áudio. A Fabiola está perguntando, a Lagoa da Porta está precisando benzer, que nunca...
2: Bom dia, Marcela. Marcela, e a Lagoa da Porta nada, né? Vou fazer uma congregação aqui na...
0: Diz que vai passar uma água benta. Vai mandar benzer, que vai sair
2: na lagoa, chamar todos os pastores do Brasil, todos os padres do Brasil, para orar e rezar, para ver se faz alguma coisa por aqui pela lagoa, viu, Marcela?
0: Fabíola, engraçado.
2: Bom dia.
0: E aí, Sebastião, a lagoa.
1: Oi, Marcela.
0: É o que eu digo sempre. Olha, quando começa a calçar uma rua, e a minha?
1: Isso.
0: Mesma coisa é praça.
1: E é normal, viu, Marcela? A cobrança da população, ela é justa e a gente tem que aceitar isso e trabalhar para transformar. Eu só queria aqui fazer uma reflexão que é bem interessante. Quem conseguiu os recursos e quem fez aquela reforma daquela praça daquele Lagoa da Porta foi o prefeito Dilson. Aquele local, Marcela, ali era um local extremamente abandonado no passado. E quem sonhou com aquela obra ali foi o prefeito Dilson. É claro que depois de anos precisa de manutenção. E nós já estamos trabalhando para bem próximo, o prefeito Dilson, trabalhar para reformar aquele espaço. Não é só aquele espaço que precisa de reforma não, Marcelo. É como bem você disse aí, tem muitos espaços hoje em Tubias, porque é o seguinte, quando a modernidade ela vai chegando em determinado local, aquele que está na vizinhança ali também quer.
0: Por exemplo, vou cortar você, o senhor. Fala na Lagoa da Porta, o meu sonho, se Deus me der, e eu tenho certeza que ele vai me dar para eu ver, aquele lugar que fazia companhia de polícia na Lagoa da Porta, Eu queria que fizesse uma outra coisa ali. Um outro cenário para a gente olhar para o lado de cá e ver um outro cenário. Que tem um cenário de abandono, né? E que em breve, em nome de Jesus, eu tenho esperança de que um dia eu possa ver uma outra visão ali.
1: Nós já estamos trabalhando nesse projeto, ele está quase finalizado. É, e aí detalhes maiores eu deixo para o prefeito anunciar. E não é só lá não, como eu estava bem falando. Nós temos outros espaços lindos também que precisam de recuperação. A exemplo do próprio missionário. Nós tivemos há 15 dias aqui no missionário, nós já estamos trabalhando nesse projeto. Nós temos a Praça do Cruzeiro, que tem recebido, que a gente também tem recebido muitas cobranças para aquele espaço, a Praça do Monsenhor e tantos locais que precisam de revitalização. E nós já estamos trabalhando, Marcelo, nesses projetos. As maiores novidades, eu deixo para o prefeito Dilson, no futuro, ele anunciar para a população de Tobias. Mas queria dizer a jovem aí, a Fabíola, ela não se preocupe não, que nós já estamos trabalhando nesse projeto para a revitalização daquele espaço.
0: Deus abençoe sua vida, um abraço.
1: Abençoe a todos nós, né, que seja um dia de muita paz, de muita felicidade. E sonhos serão realizados, não tenho a menor dúvida, como estão sendo executados nesse momento. Tá bom, Marcelo? Quando precisar, eu não estava preparado, né? O telefone tocou aqui.
0: Mas eu sou dessas.
1: Como diz no
0: Kelly Dantas, desligado.
1: Pegou de calças curtas. Mas
0: Kelly quer fazer uma pergunta a você para finalizar. Bom dia, Kelly.
3: Bom dia, doutor. Olha, tem uma rua antes do restaurante de Barreto. Ali tem muitas casas boas, muita gente boa, até tem médicos e tudo ali. Só que a entrada da rua é um pedaço muito pequeno.
0: É bem pequenininho, falta um calçamento, né?
3: Ali tá acabando, eu tenho uma casa ali. Eu tô pensando até em morar ali, porque a reclamação é muito grande dos meus inquilinos e de todo mundo de lá da rua, porque eu converso com todo mundo, tenho amizade com todo mundo.
0: Tá horrível mesmo, acesso.
3: Até Marcela, mesmo sobrinho, ia morar lá e viu essa... Porque não adianta você lavar carro, não adianta você lavar
0: minha
3: carro.
0: Minha amiga Dione mora lá, Jamile.
3: É um monte de gente que mora conhecida, entendeu? E é um pedaço tão pequeno e irrisório, só que enche de lama. A rua fica toda... Quando bota o carro dentro de casa, a mulher veio me mostrar que ela aqui não tem como. Só você tem que arrudear. E assim... Eu acho bonita, a cidade tá ficando bonita. É uma entrada ali perto da cidade.
0: Pouquinho falta, né?
3: Uma coisa de nada, que tá dando um trabalho danado para aquela comunidade toda. Aí quando me vê, vem falar, porque eu tô aqui no rádio de vez em quando, aí me dão feedback dessas coisas, entendeu? Aí eu queria que o senhor tivesse um carinho para olhar por lá.
0: Obrigado, minha querida.
1: Ok, Kelly, obrigado. Kelly, essa rua nós já não iniciamos. Você vai observar que tem uma construção sendo feita nela. Tem dois galpões sendo executados e nós não iniciamos em decorrência desses galpões. Porque a gente sabe que ali de duas uma. Se a gente iniciar um calçamento, a gente vai impedir de que aquela obra continue. E aí o que é que acontece? Nós estamos esperando aquela obra terminar, porque eles ainda estão em fase de conclusão. Logo depois que eles concluam, a gente vai chegar ali naquela rua para complementar. Mesmo porque aquela rua ali também é um acesso para aquela região, né, do Macaé, né? E até o nosso coordenador de trânsito, William, ele vem pedindo até uma agilidade da gente nesse sentido, porque no projeto de trânsito do Tobias Barreto, ele trabalha com a possibilidade ali de uma entrada ou saída. Então, eu queria só informar aqueles moradores e a você que nós não iniciamos o trabalho daquela rua em decorrência daquela construção, porque nós estamos esperando eles terminarem para a gente executar a pavimentação naquele trecho ali.
0: Luciano Pena, bom dia com Jesus. Fica à vontade, pode fazer sua pergunta.
4: Eu quero saber, Sebastião, como é que vai as obras lá do Pau de Colher. Meu interesse é no Pau de Colher. Eu quero ver Nossa Senhora fechando no dia 8 de dezembro, já com aquela praça pronta. Se já está a obra, estão bem adiantadas, estão em andamento.
1: Ok, Luciano. Bom dia, Luciano. Bom dia aos ouvintes aí. Nós estamos também, o município está fazendo a execução de pavimentação na região do Pau de Colher. E, Marcelo, aqueles que passam para ir para Aracaju estão observando a execução daqueles trabalhos lá. E a gente acredita que no máximo agora 15, 3 semanas, no máximo um mês, aquela comunidade vai estar 100% com a sua pavimentação concluída.
0: Tá bom, Luciano?
4: Eu tô bem preocupado com a pavimentação, não. Preocupado com aquela praça que tá uma esculhambação, né? Na frente da igreja, né? Então, a senhora, você merece uma pracinha ali, a praça é tão pequena, né? Se tá até o dia 8 de dezembro, praça, tá pronta ali,
1: tá
4: também, né?
1: A ligação.
0: É, não é na praça, não?
5: É, ele tá falando.
1: Ele tá falando da praça, no caso.
0: É.
1: É porque tá cortando, queria pedir desculpa, Luciano, porque ele tá pipocando a ligação dele aqui no meu telefone, não tá dando para ouvir. Marcela, depois você me passa o contato.
0: Pronto.
1: Dele, que aí eu vou levantar essa informação pra gente não tá passando informações inverídicas, depois eu passo o número dele que eu vou levantar essa informação e aí eu dou informação mais concreta para ele.
0: Pronto. Luciano Pena, tá ouvindo, Luciano?
4: Então, eu agradeço pela consideração, agradeço pela informação.
1: Como você, Marcela, mesmo, pode passar o meu número para ele.
4: Fique pronto até o dia 8 de dezembro, na festa da padroeira, do Pau de Colher. O povo merece, aquele povo sofrido.
0: Inclusive, eu não vejo a hora daquela praça estar concluída, né, meu pai? Vamos dizer a história para valorizar meus bens. Calçamento, praça, tem que chegar tudo pro ponto de colher. O povo merece.
1: Tô liberado, Marcelo.
0: Tá liberado, um abraço.
1: Tô liberado, um abraço. E um abraço aí pros ouvintes e agradecer pelo espaço.
0: Um abraço. Luciano Pena, passa o número de Sebastião para Luciano Pena. Eu não vejo a hora de estar com a praça também lá do pau de colher.
5: Não tem o número não, passa aí.
0: Toma aqui o número.
5: Diga.
0: Aqui. Você quer que eu bote o número do homem ao vivo?
5: Bora.
0: Não pode, né?
5: Por que não pode?
0: Eu vou... Às vezes é um número privado do cara, eu vou divulgar. É, mas às vezes tem um número só pra isso, né? Esse aí é o particular dele. Não posso fazer isso. De jeito nenhum. Ao vivo, não. 8 horas em ponto. Eu, meu particular, é pra todo mundo. Mas tem gente que tem um telefone particular... E tem outro pro trabalho, que é normal, viu? Tem horas que eu me vejo doida. Quando eu viajo, por exemplo, eu viajo uma passeio, porque uma vez num ano eu passeio em família. E eu ter que levar o celular. Você passar 2 dias fora e ter que responder. Diga aí, um sábado e domingo. Então. Eu acho que cada um tem um jeito, né? Cada um tem um telefone particular, outro... O meu tinha que ter também, mas... Como eu sou sem noção assim, bora. Sou desse jeitinho. É meu jeitinho. Né, Kelly Dantas? Qual o tema de hoje, Kelly Dantas?
3: Hoje a gente vai saber tudo sobre depilação de axila. O que é axila? Se você tá aí do outro lado, se você quiser saber o que sua axila diz sobre sua saúde... É muito importante.
0: E é, deixa eu ver logo minhas axilas.
3: Entendeu?
0: O que é que você vai me dizer sobre as minhas axilas? Deixa eu ver se tá, como diz. Tá bonitinha hoje? Ou tá?
3: Tá.
0: O que é que você vai me dizer? Tem cabelo?
3: Pouquinho, acho. Não tem nada. Tá ótimo.
0: É porque, aí é.
3: Sua axila tá boa. Tá.
0: É saúde?
3: É saúde.
0: O como é que identifica uma axila... O popular sovaco.
3: Sovaco. Olha, quando a transpiração, eu vou falar.
0: O que é que fala que tá. Ou é olhando, é?
3: É a importância. Vamos supor, a importância do pelo na axila. Entendeu?
0: E
3: pessoas
0: é.
3: Que podem.
0: A minha axila é bonitinha, não é?
3: A sua axila é
0: clarinha, né?
3: Meu amor, clarinha.
0: Eu acho tão bonitinha, subaquinho.
3: Entendeu? A gente vai tirar toda essa história sobre a axila e sobre essa depilação também, né?
0: Porque sim.
3: Epilação, depilação. Aí, Kelly, o que é epilação? Epilação é quando tira na raiz. Depilação é quando raspa.
0: E ainda tem essa diferença aí.
3: Você sabia não disso, mãe?
0: Então, eu vou depilar. No caso, como eu tenho sessão a laser, eu faço no laser. Só que, ao mesmo tempo, quem faz no laser, faz na... No aparelho de barbear, na gilete. É gilete?
3: É, pode ser. Gilete é um termo comum que existia antigamente.
0: É.
3: Que é uma lâmina, mas a gente fala gilete porque no comum só tinha gilete, né?
0: É. Gilete é uma marca, né?
3: Aparelhos, gilete é uma marca.
0: Aí agora
3: que,
0: você vai.
3: Assim, uma marca que
0: a mulher orienta tem que passar a gilete.
3: Tá sendo proibida a venda de gilete. A gilete vai sair do mercado.
0: E é.
3: Entendeu?
0: Vai sair?
3: É, vai sair. Vai ser
0: eu um... gosto da gilete.
3: A gilete lançou os aparelhos, que é de plásticozinho, com a mesma.
0: O aparelho,
3: capacidade,
0: né?
3: Da gilete em si. Uhum. Porque assim, a gilete vai ficar. Aquela gilete conhecida antigamente vai ficar mais. Já está mais para barbeiros.
0: É, né?
3: É,
0: a lâmina, né?
3: É,
0: a lâmina.
3: A lâmina que é essa, tipo, de que... Porque vieram outras, mas...
0: Primeiro a gente comprava lâmina e botava no aparelhinho.
3: É, então...
0: Todo hoje, mundo se cortava para fazer alguma coisa.
3: Não tem. Tem um aparelho,
0: né,
3: você compra um aparelho descartável...
0: E joga fora.
3: Aí tem que saber usar, minha gente. Porque senão você perde o aparelho. O aparelho é descartável se você usar 2, 3 vezes... Você tem que ter uma higiene boa.
0: Vem aqui, já falando em sovaco.
3: É, a gente tá falando de sovaco, tem que falar em depilação em tudo.
0: É, vamos falar logo na depilação. Vem aqui, esses aparelhos de barbear, o aparelho desse descartável que a gente usa e joga fora, pode usar até quantas vezes, hein?
3: Na realidade, ele é feito pra usar uma vez.
0: E é fazer o sovaco e joga fora.
3: Primeiro, porque se você pegar e deixar lá e outra criança pegar e tiver... Vamos supor, pode.
0: Pois eu rapo é tudo. Eu rapo subaco, rapo.
3: Mas então, mas é uma vez de vez.
0: Numa só.
3: Não, mas, ô Marcelo, entenda uma coisa. Mas é
0: ainda
3: uma,
0: bato.
3: É uma vez. Essa daí, pelo amor de Deus. Jesus!
0: E aí, Kelly Dance, eu ainda bato.
3: Olha, então, uma vez de vez. Você vai pegar esse aparelho e usar o corpo todo. Pronto.
0: Ah.
3: Você quer depilar o corpo todo. Aí,
0: entendi.
3: Uma vez naquele lugar. É uma vez. Por quê? Porque quando
0: agora
3: você
0: entendi.
3: Usa esse aparelho, se você lavar, ele cega. Se você passar shampoo, ele cega.
0: É, né?
3: Se você deixar lá, ele oxida. Outra coisa, você deixa seu aparelho no banheiro. Aí vem uma criança, alguma coisa, e tá lá com uma bactéria ou alguma coisa.
0: Deus
3: você
0: olhe,
3: tem,
0: né?
3: Você tem... Uma coisa que
0: pessoal, isso é individual,
3: é,
0: viu?
3: É aquela. É, como é o nome? Aqueles problemas no fígado que a pessoa tem, que tem o C, o A, hepatite, essas coisas.
0: Eu sei.
3: Entendeu? São esses tipos de vírus, eles são duradouros. Eles não são como herpes ou como HIV, que você foi pro ar, morre, não. Ele dura 24 horas. É por isso que é perigoso você ir pra uma manicure e ela não ter um extrator pra usar o alicate. Por quê? Porque se machucar vai ficar muito tempo. Tem que ter uma coisa pra limpar direitinho. Então, por isso que esses aparelhos são feitos descartáveis. E a lâmina também tá sendo, assim, condenada por isso. Porque tem que usar profissional e tem que descartar.
0: Ou seja, aquela lâmina que a gente compra, as lâminazinhas que é baratinha, as caixinhas.
3: Você não encontra mais, é difícil encontrar.
0: Difícil mesmo.
3: E as outras marcas também não conseguiram vencer essa marca. Porque o resultado não foi enorme. E outra coisa, a lâmina dessa marca, ela não enferruja. É difícil. E a lâmina das outras marcas, enferruja pela qualidade. Então, por isso que não conseguiu vencer a outra marca.
0: Ô, querida, então... Eu posso utilizar o meu... Eu comprar um aparelho, vou no mercadinho... Vou lá na mercearia de Rafael comprar um barbeador pra mim. Eu posso depilar o sovaco, a perna,
3: tudo,
0: o que eu tiver de cabelo.
3: Seu, né?
0: Uma só vez, né?
3: É, uma só
0: naquele
3: vez
0: momento.
3: Jogar, porque se você tentar limpar, não vai dar o resultado certo. Agora eu vou contar uma coisa pra você.
0: Mas o ser humano faz assim, raspa, aí faz...
3: Igual.
0: Oi. Aí lava, bota lá pra... Tá com 2 dias de novo o cabelinho nascer e fazer de novo.
3: Não vai raspar direito. Uma dica que eu vou dar que vocês façam, é interessante que a maioria já tá vindo com um lubrificantezinho. Então você não precisa estar colocando creme nem nada pra você estar se depilando. Ela sozinha vai depilar. Ei. Vai depilar melhor.
0: É, oi. É, tem gente que tem até do ouvido, tem, mas é um aparelhinho que vende de raspar no nariz, de raspar no ouvido. É, essa história ainda, viu?
3: Não, mas é porque é uma coisa que todo mundo faz, quer se depilar, é higiene,
0: né?
3: Tudo, entendeu? Agora a gente tem que entender a importância do cabelo, né? Que foi,
0: né? Eita, Marcelo, engraçado, coisas que acontecem no...
3: O que é? Diga aí.
0: Libera os áudios aí. Ei, estamos falando em nome do Frigorífico. Ninguém entendendo nada, meu sorriso.
6: Bom dia, Marcela.
0: Pera aí.
6: Marcela.
0: 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Libere os áudios pro povo.
6: Bom dia, Marcela. Marcela, você tá falando nenhum tema aí, que eu tenho sim algumas dúvidas, né? Sobre quem morre, quem isso, quem aquilo. Você acha que quem morre precisa de orações de quem tá vivo? É errado a gente rezar para quem já morreu, pedir a Deus que acolha isso ou aquilo?
0: Eu acho que é porque é mensagem.
6: Você, como evangélica e como mais entendedora do que eu da palavra, eu queria saber da sua opinião. Bom dia e tô aqui ligadinho, viu? Um abraço toda manhã, lhe ouvindo. E adoro o seu programa, principalmente quando você passa a mensagem de Deus. Dá aquele up na vida da gente. Às vezes a gente tá cabisbaixo, preocupado com alguma coisa, e a gente esquece todos os problemas. Valeu, Marcela.
0: Valeu. Na minha humilde avaliação, porque quem sou eu para ser dona da verdade, mas, na minha avaliação, nós precisamos ser seres humanos bons, fazer o bem, fazer um ser humano que tem uma passagem boa, porque quando morre, ali só ficou, como diz a história, né? Então, eu devo orar, na minha avaliação, eu devo orar para quem ficou. Senhor, fortaleça em nome de Jesus o coração daquele familiar que está sofrendo pela perca de fulana de tal. Sei que está doendo. Agora eu, cada um tem uma crença, né? Cada um, gente, isso aí é cada um, tá? É minha opinião. Eu não oro pelo quem morreu, por quem morreu. Eu oro por quem ficou, para Deus fortalecer, né? Aos familiares. Tá bom? Bora.
7: Bom dia, Marcela Fernanda e todos os ouvintes. Eu gostaria de saber se é verdade que a obra da Avenida Rotary Club vai parar. Eu fiquei sabendo que a obra da Avenida Rotary Club vai parar. Eu gostaria que Sebastião comentasse sobre isso, se realmente a obra da Avenida Rotary Club vai parar. Obrigado, grande abraço
0: a todos. Um abraço, querido. Ficou sabendo errado porque ele acabou de dizer que tá dando seguimento, né? Que seguiu e tá dando andamento. Bora. Bom dia, Marcela, Valdemir, Meli. E Meli, Kelly, né? Ontem eu tive uma dúvida e perguntei no programa de Nan. Eu não enxergo muito bem assim de cabeça para baixo, não. Sobre o Colégio Maria Rosa. Pois eu voto nas eleições dele. E queria saber como seria aí. Aí não teve uma confirmação. Maria Rosa estará apta para as eleições. Repassando, pois nem todos ouviram antes. Vale a pena reforçar. E por quê? O que é que está tendo uma Maria Rosa, Cindy Schilder?
8: Está tendo a reforma, né?
0: É uma reforma. Então vai estar apta o pessoal lá.
8: Bom dia, Marcela Fernanda. Bom dia a todos os ouvintes. Isso mesmo, está tendo uma reforma no Colégio Maria Rosa. E já eu vou entrar com a matéria sobre.
0: E ele vai falar, né?
8: Sobre essa questão também. Mas o Maria Rosa, já de antemão, como a Adriele mesmo informou, vai estar apto sim para a votação.
0: Não, mesmo com a reforma,
8: nenhuma,
0: né?
8: Isso.
0: Pronto.
8: Isso mesmo. Já a gente vai trazer a matéria já.
9: Bom dia, Marcela.
0: Bom
9: Marcela,
0: dia.
9: Aqui é Antônio, Osório de Santos. Marcela, perguntei ao secretário quando eu estava na praça aqui do Campo do Sapão, da Rua do Rio de Santos, junto da quinta da família. E o asfalto vai passar aqui quando também? Por favor. Obrigado. Viu, tchau. E Antônia, da Rua do Rio de Santos.
0: Menina, eu cobrando nada.
10: Marcela, bom dia. Marcela, aqui quem fala é Gil do Papelão.
0: Tudo
10: eu
0: bem?
10: Eu gostaria de saber com Tantan sobre essa quadra daqui do Santo Dumont. Tá maior figura.
0: Santo
10: as grades todas quebradas, tudo.
0: Oxi.
10: Entendeu? Se vai ter uma reforma nessa praça aqui do Santo Dumont, e principalmente nas quadras.
0: Santo
10: que
0: Dumont.
10: Fizeram aquela quadra esportiva muito bonita e deixaram a antiga sem fazer nada. Ainda mais com um mato no meio, entendeu? Se não tem a previsão para fazer alguma coisa nessa praça aqui.
0: Falar nisso, falar em Santo Dumont, eu estou dizendo assim, porque quando eu passei, foi recente que foi inaugurada ali aquela a Praça Poliesportiva. E já pintaram de novo, viu? Fizeram um ficou coisa de outro mundo lá, viu? Toda moderna. Mais ainda. Fizeram. Parece, eu não sei se a tinta estava apagada ou não sei. Eu sei que passei por lá ontem de moto para levar uma amiga minha na casa da mãe e estava bem moderno, né? com relação à outra quadra, ele tem razão. Precisamos fazer uma capinagem, precisamos fazer um paliativozinho lá. Bora. E mais? Bom dia, Leandro.
11: Bom dia, minha amiga Marcela. Bom dia a todos. Aqui quem fala é Leandro. Como é lindo de ver, né? O prefeito que trabalha, um prefeito que tem responsabilidade
0: isso,
11: com,
0: porque ele mora na
11: com o seu povo. A gente, de uns tempos para cá, vê a diferença de Tobias Barreto. Dilson deveria dar um curso como administrar, fazer obra. Há certos prefeitos que tem aqui perto da gente, próximo de Tobias Barreto. Porque você é uma vergonha. É uma vergonha a uns administradores que tem por aqui, por perto da gente. E ver Dilson da Agripino mudando a cidade de Tobias Barreto. É lindo de se ver. Parabéns, Dilson. Parabéns toda a administração. A todo mundo. Obrigado, Marcela. Que Deus abençoe a todos.
0: Amém, Leandro. E toda a família abençoada. Olha, é sério. O povo ainda quer achar ruim. Pelos feitos que estão acontecendo em Tobias, tem cidades aí urrando por Dilson. Estou lhe dizendo. Tem cidades aí. Eu tenho duas, para dar exemplo. Já Paz, o prefeito de sua cidade lá trabalha, né? Aí você chega aqui na Lagoa Redonda, o povo é urrando atrás de inspiração. Pá, pá, pá. Então, vamos começar. É. Mais um paga pelos erros dos outros. Felizmente. Letinho, bom dia para a gente ir pro apoio.
12: Tô aqui na obra, eu liguei ontem, nós peguei sua mão ontem, secretário Netinho, estamos aqui mais Zé Campestinho, o Índio, Zé do HMC e outro que eu não sei o nome. Bom
0: Zé
12: dia,
0: Campestinho.
12: Marcela Fernanda, Letinho aqui, viu? Tô aqui no concreto, viu? Tô aqui enfadado de ontem, viu?
0: Meu Deus. Um abraço, Letinho. Ontem eu tive a oportunidade de ver Letinho lá no Santos Dumont. Obrigado, viu? Na rua dele, toda clara, iluminada. Um abraço a todos vocês. Vamos para o apoio. A gente não fez mais uma gracinha de franguinho, não foi? Vamos fazer uma gracinha. O anjo da guarda mandou a gente fazer uma gracinha. Né?
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13: 8:16. 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
3: 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Bora com nossa... Eu quero fazer uma pergunta antes da nossa repórter participar aqui. Kelly Dantas, como é que eu me identifico que a minha axila tá com saúde? Ou eu estou bem de saúde? Melhor dizendo.
4: É super simples. Você levantou a axila, ela não tem... Ela não, vamos supor, o suor não tem cheiro. É fato.
3: E quando fede a suvaquinho?
4: Então, é isso que eu vou falar tudo.
3: A catinga azeda.
4: Vou falar tudo sobre a axila, né?
3: Então fica à vontade.
4: Então vamos começar pelo... Quando você transpira, o suor não tem cheiro. Quando você transpira e o suor está com aquele cheirinho desagradável, existe N coisas, mas a principal é sua digestão.
3: Conversa.
4: Você não tá, como é que se diz? Fazendo uma digestão boa de proteína. Você já viu dizer que, quando eu como ovo, eu solto um fedorento. Quando eu como ovo, porque ovo é uma proteína. Aí, quando ela não é bem digerida, ela começa, as glândulas linfáticas

0: botar para fora o que não foi bem absorvido. E vai dar aquela fermentação lá dentro, a gente vai colocar para fora. E vai ser fedorento a axilha.
1: E é.
0: Aí vai sentir, entendeu? Então seu organismo vai falar: você não tá muito bem. Uma coisa mais séria um pouco é a sua tireoide. Também, quando a pessoa tem um fedozão, fedozão, fedozão é mau cheiro, fedozão é outra coisa. É um mau cheiro, mau cheiro, mau cheiro, e aí usar tudo e tudo, e nada.
1: Tem
0: Aí.
1: gente que chega arde, não é?
0: É, entendeu? Por isso que existem vários tipos de desodorante, para uns para cancelar mesmo, outros para bloquear, outros para hidratar e conseguir não
1: Quando eu
0: trazer.
1: era adolescente, eu acho que isso aí é a fase. Quando eu era adolescente, me deu quando eu ia para a escola, me dava um fedor de sovaco brabo. Aí minha mãe botou limão uma vez. Passe limão no sovaco,
0: Ah,
1: menina!
0: limão é tudo, limão é tudo. Agora
1: E
0: é o
1: aí
0: seguinte,
1: acabou.
0: não, mas acabou porque você estava numa variação hormonal. Você estava se transformando em
1: E
0: mulher.
1: minhas filhas tiveram isso também na
0: É,
1: fase
0: na
1: da adolescência.
0: adolescência, entendeu?
1: Todos, de
0: Então, o
1: menino a menino.
0: organismo fala e é uma mudança hormonal que faz por onde sua digestão ficar diferente, tudo ficar diferente e vai afetar a
1: Quando eu
0: axila.
1: estava gestante de Eric, eu achava cheiroso. Já com. Olha que loucura que eu vou dizer aqui. Quando eu estava gestante de Eric, de 8 para 9 meses, eu achava tão cheiroso o fedor do subaco que eu vinha, pegava onde o Dr. Tobias para Poço Verde. E eu queria era em pé. Eu pô, eu senta aí, moço, eu grávida já paparia. Eu queria em pé para sentir o cheiro do povo no sovaco. Diga aí.
0: Não, na Marcela tem pérolas.
1: Acredita, é cada pérola minha.
0: É.
1: Acredito que eu achava cheiroso.
0: Marcela tem pérolas.
1: E hoje
0: Vai, né?
1: chega a arde.
0: Não, arde mesmo.
1: Fedor do
0: Porque
1: subaco
0: a
1: arde.
0: axilha.
1: Mas
0: Sim.
1: tem gente, tem mulher que grávida come em reboco de parede.
0: É desejo, é.
1: É
0: Mas aí é
1: desejo. E eu
0: falta.
1: achava cheiroso.
0: Mas é falta de ferro. Dá vontade. Cachorrinho faz isso. Bicho faz isso, entendeu? É uma necessidade de ferro na gravidez, tem isso. Agora, minha gente, é o seguinte: se você vê uma axila muito escura, vá fazer uma avaliação, você tá pré-diabético. Tem que tomar
1: E
0: cuidado,
1: é.
0: tem que tomar
1: Quando você
0: cuidado.
1: tá. Não é. Não voga esse negócio. Ai, desodorante escurece. Rapa o sovaco de gilete escurece. Não, porque eu rapo o meu de gilete.
0: Não, você faz laser, né, mulher? Você não
1: É,
0: rapa
1: mas.
0: de gilete, não.
1: E eu não rapo de gilete?
0: Não, você rapa para fazer o laser.
1: Mas rapa!
0: Aí, quando você faz o laser, é outro tipo de depilação.
1: Você não entende? A cada 15 dias, laser, beleza?
0: Beleza.
1: Só que aí durante esses 15 dias eu faço umas 3 vezes de gilete.
0: Vem. Ai, que lindo.
1: Faz umas 3 vezes
0: Só
1: de gilete.
0: gilete.
1: Só
0: Hein?
1: gilete.
0: Olha aí, gilete, aí não tem problema nenhum.
1: Então, eu acho que não voga, não. Voga?
0: Não, não voga
1: Minha
0: mais.
1: vida toda foi de gilete.
0: Entendeu? Agora, vamos lá. O que é o pelo? O pelo ajuda a você ter saúde. Entendeu? O pelo ajuda as suas. Nós nascemos para ter pelinho. Só que mulher e homem é diferente.
1: Engraçado, né? O ser humano nasce com cabelo e a gente rapa. Por que será?
0: Entendeu? Não, mulher e homem é diferente. Pode olhar que a quantidade de pelo de mulher é diferente da quantidade de
1: É
0: pelo de
1: menor,
0: homem.
1: né?
0: É menor, é bem menor e bem menos. Por quê? Porque a mulher não tem a necessidade de botar para fora tanta toxina como o homem. O sangue do homem é grosso, mais grosso do que o da mulher. Então o homem transpira mais, tem que transpirar mais para ele ter saúde. Entendeu? Um homem pode sim. Depilação e epilação, eu indico sempre. Epilação eu indico para mulher, depilação eu indico para homem. Por quê? Porque não tira todo o pelinho. Quando você raspa, ainda fica aqueles pelinhos. Quando você tira na cera, arranca a raiz. Para mulher isso não vai fazer tanta diferença, mas para o homem vai tirar aqueles porozinhos, aquelas glândulazinhas que ajuda o homem transpirar. E se uma pessoa não transpirar, essa pessoa vai ter doenças sérias. Por isso que fazer atividade física é importante. Você transpirar é importante. É nessa hora que as glândulas linfáticas, que ficam nas axilas, no, no, nos membros inferiores, elas têm que transpirar para colocar para fora toxinas. Por isso que quando você come alguma coisa que solta um pum, ou você fica com uma axila fedorenta, é sinal que está soltando, está limpando. E você tem que ver seus hábitos. Tem muita gente que tem alergia a alguma coisa e tá comendo sempre e tá tendo mal a axila. Tá tendo um mau cheiro na axila. Então, depilação, axila, diz muito. E o seu suor diz muito.
1: Também, né?
0: É, e tem gente também que não toma água, Marcelo. Eu venho falando aqui direto. Se você não toma água, você toma literalmente água com cocô. Por quê?
1: Como é?
0: Porque você toma. Por que você toma água com cocô? Marcela, eu já falei isso aqui. Quando você não toma água, seu organismo tem água na barriga. E fica com água na onde? No lugar que fica as fezes. Ele vai usar aquela água.
1: Pra...
0: E aí, sua boca vai feder, suas axilas vai feder, tudo vai feder se você esquece de tomar água.
1: É pesado isso,
0: entendeu?
1: Né?
0: Entendeu? É pesado, não. É real. Eu tô aqui pra... É utilidade. Porque não adianta você ir numa esteticista como eu, chegar lá, tá toda bonitinha, fazer sobrancelha, fazer esse fedem. Não adianta?
1: Nada.
0: Entendeu? Outra... Não adianta eu passar um hidratante pra você se você não toma água. A água é tudo. Nós somos
1: 70%. A água hidrata a pele, deixa mais bonita, né?
0: A água... todos os seus órgãos...
1: É o melhor hidratante que temos, né?
0: É. Todos os seus órgãos só funcionam à base de... Água, você pode ficar sem comer 2-3 dias, você não pode ficar sem beber água. Cola tudo, seu rim para, começa a ter pedrinha nos rins, cisto no rim.
1: Ah, tudo aparece de ruim, né?
0: Se você não tomar água, não tenho sede. Geralmente, quando a gente começa 50, 60 anos, perde a sede, viu?
1: 8 horas e 35 minutos, libera esses dois áudios, vou ter que finalizar mais cedo, infelizmente. Os meninos não chegaram e eu tenho que ir para a câmara.
2: Bom dia, abençoada.
1: Diga aí.
2: Nosso Senhor Jesus Cristo, que tem uma pessoa que a gente sempre tem que agradecer muito a Deus por você, Marcela. Eu mesmo ligo meu rádio cedinho só para ouvir você, mas às vezes eu vejo que está tão assim muita gente que eu digo, oh, meu Pai do Céu, abençoe a sua filha, Pai.
3: Marcela, bom dia, Kelly. Eu lembro que minha avó dizia bem assim, olha, você tá com subaco suando e fedendo, é porque você tá com fraqueza.
1: E é.
3: Ela dizia que quem tava
1: com
3: subaco em cima suando e fedendo, era porque tava fraca, tava com fraqueza.
1: Vamos conversar semana que vem sobre
0: falar
1: isso.
0: Mais sobre
1: falar
0: isso.
1: Porque depilação puxa não só as axilas. Tem a virilha escurece, tem
0: demais.
1: Um momento de escurecer.
0: Tem
1: e
0: que
1: é,
0: falar sobre
1: tem,
0: isso.
1: Tem um assunto aqui importante com ela, sobre o cartório eleitoral. Tô com a matéria importante, mas infelizmente...
0: E Marcela, pra dar mais polêmica, a parte de baixo de muitas mulheres... Escurece por usar um sabonete que tá todo mundo aí, fica usando,
1: é.
0: Com cânfora, com menta,
1: e
0: aí queima, aí escurece, e aí a gente tem que falar sobre isso, como usar corretamente pra...
1: Por que que tem... Eita, Marcela, eu posso falar no ar?
0: Pode.
1: Por que que tem... Eita, Marcela, como
0: partes
1: eu falo?
0: Íntimas.
1: Por que que tem mulher que fica fedendo a Chico Podre, hein?
0: Meu, é o pH, igual a axilha, é o seu pH. É a sua acidez.
1: Ei, mas não é não, gente. É sério. Por exemplo, a mulher, quando a mulher toma banho, passa o dia todinho, pode ser não, suou, transpirou. Mas tem mulher que mesmo assim fica aquele rancinho.
0: Eu vou explicar isso direitinho.
1: É o quê, hein?
0: É uma bactéria.
1: Como é que queima isso aí?
0: Hein? Como é que tira isso aí?
1: Você já conheceu gente assim?
0: Tá, tanta gente que tem... Essa bactéria.
1: Você acredita que eu tinha uma amiga, isso é lá atrás no passado, que eu sentia até quando eu chegava na porta da casa dela, eu sentia. Ah. Não, eu sentia, não sei se é porque fica impregnado na casa. Eu sentia o fedor de
0: mariscos.
1: Meu pai dizia que é um fedorzinho de viria lá atrás da serra.
0: É uma bactéria.
1: A gente tem que falar no popular.
4: Mas é algo que acontece muito.
1: Você acontece, gente.
4: Assim?
1: Gente, mulher, se não tomar banho, fede.
4: É.
1: Mulher, se não se cuidar, fede. Passa o dia todo. E só enxugando a bicha vai com papel higiênico.
0: Eu tenho um truquezinho pra diminuir o fedor, mas...
1: Diga, truque.
0: O truque é o...
1: É muito assunto pra ser abordado.
0: O óleo bifásico tira, neutraliza. Você pode ir pra todo lugar.
1: Ei, cheira
0: outra
1: mesmo.
0: Coisa é aquele pozinho amarelo. Aquele... Porque você sabia que o talco foi o primeiro desodorante do mundo, foi o talco? É. Não existia outro. Era talco que os reis botavam. Puf, puf, qualquer negócio.
1: Vem aqui. Vem aqui, antigamente as senhorinhas era um leite de rosa, um leite de colônia.
0: Então,
1: hoje ninguém quer usar, né?
0: Ninguém quer usar.
1: Mas porque
0: é importante.
1: Queima. É importante.
0: Porque ali tem um talco, não tem branquinho, ali misturado. Tá, né?
1: Não, gente, é um assunto pertinente, é um assunto que dá sim pra ser abordado.
0: O leite de rosa, o leite de cola não mata essas bactérias.
1: Se o que é que mata a bactéria dessa... Vamos dizer, ó, tá com a bactéria do fedor do subaco, tá com a bactéria do como é que você fala?
0: Olha, tem
1: da candidíase. Virilha.
0: Tem candidíase.
1: Que eu ia dizer outro.
0: Tem candidíase. Tem candidíase.
1: É só o médico que mata a bactéria?
0: Não, o médico não, né?
1: O remédio.
0: Tem coisas maravilhosas.
1: Diga um remédio natural para a dica de milhões.
0: Olha, tem vários chás que melhoram sua transpiração, melhora muito. Tem água de coco que tira até infecção urinária. Se você tiver apto, tomar água de coco direto, mata fungos e bactérias, ela é fungicida. Tem muita coisa boa que você pode fazer. Agora, é o seguinte, se você tem, toma isso. E não matou, você tem que ir lá.
1: Vá pro médico.
0: Pode ser candidíase, entendeu? De repetição, porque às vezes...
1: A mulher disse que a dentista ontem participou e disse que tem candidíase até da boca.
0: Não, porque pega na garganta, da garganta vai pra dente.
1: Gente, isso é sério, viu? Isso são doenças.
0: Mas candidíase na boca, você vê a língua toda branca.
1: Ih, é?
0: Sempre. Porque uma vez pode ficar branca, a acidez deixa assim, você ter refluxo, deixa a língua
1: branca. E eu pensei...
0: Mas se você tiver a língua branca direto, você tá...
1: Eu pensei que a candidíase que ela falou... Ela depois me explicou, não é não, só. Não. Do sexo oral, não é não.
0: Não é não, não, não, é, não, não é.
1: Falta de higiene. Isso.
0: É porque é uma bactéria que você encontra em qualquer lugar. Se você baixar a imunidade, você pode ter de volta. Pode vir de volta. É fungos e bactéria. Por que a axila fede? Porque joga a coisa pra fora, vem os fungos e bactérias e vai...
1: Vamos tocar no barco, já chegaram.
0: Você morre, mas esses bichos não morrem. Esses bichos é que comem você dentro do caixão.
1: Misericórdia.
0: Você morre e eles não morrem. Você tem que matar ele em vida. Pra tirar esses mau cheiro, pra tirar essas bactérias, esses vírus, tudo isso. É complicado mesmo, gente. É complicado. Agora é complicado e fácil de resolver. Higiene correta é fácil de resolver. Muito fácil de resolver.
1: É só
0: minha gente,
1: ir combatendo com banho, né?
0: A primeira coisa, você acha que não enxugar o pé é besteira, não enxugar o pé. Minha filha, você não enxugou o pé, você pega fungo na unha, depois você pega esse fungo, pode subir, pode pegar... Enxugar o pé, tem que enxugar. Meia e calcinha e cueca tem que ser trocada todo dia. Tem gente que usa uma meia uma semana.
1: Sim.
0: Aí depois fica fedendo, porque vai fungos e bactérias que vai deixar fedendo.
1: E a cueca? Vestir a mesma, pode?
0: Meu Deus do céu. Olha, o homem não é como a mulher, mas o homem tem que sentir... Aí todo mundo tem que, assim que sair do banheiro, lavar. Não é essa coisa de vou jogar dentro de um balde cheio de coisa suja. É péssimo isso. Minha gente, você tira a sua roupa íntima e joga dentro de um monte, até com suas roupas.
1: Gente, olha.
0: Normal. Minha gente, você não
1: sabe. Uma observação aí.
0: Aí todo mundo diz bem assim, aí Marcela diz, por que tem mulher? Porque ela faz isso e nunca vai sarar. Nunca vai sarar, vai reter repetição. Vai ter candidíase de repetição.
1: Eu vim da roça com muito orgulho e a forma de que toda mulher em casa... que é uma casa de 6 mulheres, lavava a caçola, vamos falar no popular, tem que ser levada até o resto da vida. Você lava a caçola com sabãozinho de pedra neutro ou sabão de coco, é mentira ou é verdade?
0: Ótimo, sabão de coco é ótimo.
1: Não era assim que a gente fazia? Tem que lavar e tirar todo o sabão. Tem gente que está colocando caçola dentro de tanquinho misturado com roupa. Não façam isso. Vocês vão estar com... Eita, que eu ia soltar uma merda aqui. Iam estar com Chico Podre. Vocês vão estar com Chico Podre, né? O precioso, a preciosa Podre. Gente, lava a caçola. Não é com sabonete que você toma banho, não. Adoece vocês. Tô mentindo?
0: Tem que ter uma higiene correta.
1: Papo, calcinha.
0: Um dia aqui fazer sobre a higiene correta, porque a gente fala sobre estética, fala sobre higiene.
1: Minha diretora, você se criou também do jeito que eu. O certo era lavar a caçola com sabãozinho de pedra e tirar. Eu faço isso também de um por um. Em casa, você acredita que em casa, a menina é tão grande, lavar as caçolas assim, as meninas já fazem tudo dentro de casa, eu não faço nada. O meu em casa é passar, lavar. Eu lavo caçola por caçola, cueca por cueca. É, meu jeitinho é esse. Aí eu lavo, tem um varal só pra isso. Porque se eu deixar por conta desse povo novo, a gente ensina, mas esse povo só quer o quê? Sabonete chega, tá no banheiro aqui.
0: Aí você bota um sabonete com muito
1: isso hidratante. Isso dá bactéria, sabonete não pode.
0: Tem sabonete que tem muito hidratante, muito. Entendeu? Esses sabonetes, que eu não vou falar marcas de mercado aí, que são maravilhosos pra pele. Aí quando você usa muito hidratante numa roupa íntima, em vez de você limpar, você não tá limpando, você não tá...
1: O povo tá atrás de praticidade, é onde tá lascando todo mundo,
0: entendeu? Aí não, tem que usar sabonete adstringente, que tire tudo. Deixe sequinho. Porque se você botar, deixar sua calcinha com sabonete ou com hidratante, colocar, quando você andar, você vai se sentir queimando, assando, entendeu? Ah, eu tô me assando direto. Vai ver o que você tá fazendo pra tá se assando. Vai ver como você tá lavando.
1: É mesmo. Outra coisa, calcinha não se... Eu tô dizendo a vocês, porque eu já tive, já presenciei. Eu chego numa casa, a pessoa tá lá botando caçola dentro de máquina. Não se bota dentro de tanquinho e máquina, não. Não se bota. Porque quando automaticamente, quando você bota calcinha, sutiã, com roupa, com tudo, automaticamente você vai botar roupa, amaciante da roupa. Aí vai amaciante da caçola também?
0: Não pode.
1: Não pode. Nunca vi dizer.
3: Marcela, bom dia. Bom dia, Kelly. Eu lembro que minha avó dizia bem assim, olha, você tá com subaco suando e fedendo.
1: Tem gente, Marcela, que ainda bota amaciante, viu? Pois é, não pode. Não pode.
0: Não pode, não pode.
1: Não pode de jeito nenhum. Se você fez até aqui, eu tenho uma dica de milhões, porque é dica de nutricionista, de ginecologista, né? Se você fizer isso, pegue suas caçolas agora, todas. Bota numa água quente, bota pra ferver numa água quente, né? Vai lavar direito. E de hoje por diante, faça tudo, tira. Porque ainda, se você veste a caçola com amaciante e bota pra lavar, aí vai, ele vai ficar impregnado no fundo da calcinha. O fundo da calcinha é dois tecidos. Um tecido que pega, que é 100% algodão, aí ele fica impregnado. É sério, é dica de ginecologista. Não sou não, mas quando a gente vai pra consulta, é a coisa que eles mais orientam, né? É a coisa que eles mais orientam. E quando você namorar, faça xixi. Viu? Quando vocês forem namorar, tem gente que vai namorar, vai ter relação com seu esposo, com seu companheiro, vai, nem se banha, como diziam os mais velhos, vai se banhar, faça xixi e vá se banhar. Tá frio, Marcela, mas é um frio, uma preguiça. Se banhe, minha filha, na mangueirinha do coisa.
0: Ai, que
1: se banhe. Vamos falando...
0: Usar o sabonete íntimo é nessa hora.
1: A gente tem que falar, é no popular, pro povo entender, gente. É sério mesmo. Se banhe, não tem um chuveirinho. Ou senão pega a canequinha, se não tiver o chuveirinho do coisa. Mas não, não tome, não vá namorar e vá dormir não com a preciosa suja. Adoece você. Bora. Bom dia, toma água quente antes de comer qualquer coisa. Emagrece.
4: Tomar água, menino.
1: Água quente, é? Não. Ah, tomar
4: água. Água antes.
1: Bom, eu sei que a primeira coisa que elas passam é tomar água, né? A gente tem que tomar no mínimo 500 ml de água, né?
0: Olha, a minha informação, o que eu tenho...
1: Não tem negócio de emagrecer,
0: é que
1: tem?
0: Se você tomar água junto com o alimento, você perde 50% das vitaminas do que você comeu.
1: Ela tá dizendo que antes, tipo assim, as primeiras horas do dia, tomar uma água.
0: Ah, não. Se você acorda e tomar água, é tudo.
4: Antes das principais refeições, ela perguntou, né?
0: Entendeu? Se você... Não, se você tomar água e comer, você vai atrapalhar seu suco gástrico. O que é o suco gástrico? É o que dissolve a comida e pega as vitaminas e bota no sangue. E aí, se você botar muita água, refrigerante, suco, acabou. Aí você come um prato desse tamanho e tá anêmica. E tá doente.
1: É mesmo.
0: E tá precisando de um bocado de coisa. Por quê? Você tá atrapalhando seu corpo funcionar. Na hora de beber, hora de beber, hora de comer, hora de comer. Não existe misturar os dois. Não vai dar lavagem dentro de você. O corpo não funciona direito. Não vai absorver. Tem vitaminas que são lipossolúveis. E ela não se combina com a água. Aí não adianta que não vai absorver, vai passar direto. E você vai dizer, poxa, eu me alimento tão bem, tô doente. Porque você tá tomando líquido na hora do almoço. Suco, refrigerante, um monte de coisa. Aí acaba com tudo, né? Até a água mesmo. A água é meia hora antes, um pouquinho, você pode tomar. Agora, acordou de manhã, você tem obrigação, se você não quiser ficar com axila fedorenta, boca fedorenta, é tomar 500 a 300, 300 a 500 ml de água a hora que você acordar. Pra dar um start no seu corpo, dar um tempo, aí você pode tomar seu café, aí você pode tomar o que você quiser. Água.
1: Resumindo, esse assunto sobre depilação, porque não é só escura, é quando a gente depila o que pode botar. É. São muitos assuntos que eu vou pedir à Kelly para a gente poder repetir para a semana. Certo, Kelly? Certo. A gente repetir. Outra situação também é a gente se cuidando. Com todo o autocuidado, a gente adoece porque a mulher é um bicho fino. Mulher tem útero, mulher tem ovário, mulher tem trompa. Tudo isso inflama, né? É. Inflama. Tem dias que a gente tá inflamada, não é não? Isso. É porque mulher é um bicho fino.
0: A gente tem que ter esses cuidados.
1: Né? Tem que ter cuidado e adoece. Todo dia que você vê que, às vezes, você vê uma pessoa que vive no médico todo ano e adoece, você vê, olha, meu Deus, né? Isso. A gente vê. Casos assim, que Deus nos livre. Mas que se cuidem, viu, mulher? Não precisa de dinheiro, não, de ser milionária pra cuidar, que não. É. São coisas simples.
0: É, e a gente, comer bem é barato. Comer bem é barato. Se eu chegar aqui pra você dizer que comer bem... Você sabe o que é melhor do que um bife, de que uma carne boa? É vísceras.
1: É mesmo.
0: Vísceras é muito melhor. Olha, pra você ver, se você comer fígado, você não precisa de vitamina C de uma fruta. Fígado tem...
1: Fígado é um ferro bom,
0: fígado
1: bravo.
0: Fígado de boi tem...
1: É um ferro bom,
0: tem,
1: né?
0: Tem vitamina C. Fígado vitamina de animal boa. Tem vitamina C. A gente nasceu assim, mas a gente destruiu comendo frutas doces. Aí nosso fígado não tem, a gente não produz mais vitamina C. A gente tem que comer alguma coisa que tenha vitamina C.
1: 8 horas e 49 minutos. Vamos botar sua matéria, que é de suma importância. Eu vou pedir, por gentileza, a Kelly que repita. A gente vai falar sobre saúde e higiene da mulher e do homem, porque tem homem que também acha que não deve, né? Não deve ter. Vamos falar, esse assunto vai ser, vai render.
5: Bom dia, Marcela, mais uma vez, você ouvinte. Pois é, Marcela, eu estive entrevistando Vinícius Fagundes, ele que é o chefe do cartório da 23ª Zona Eleitoral aqui de Tobias Barreto, e ele vai passar os dados atualizados sobre o eleitorado aqui do nosso município.
6: Jornalismo da Tobias Barreto FM, eu me encontro aqui no cartório eleitoral Tobias Barreto e ao meu lado o chefe do cartório, Vinícius Fagundes. Ele vai conversar com a gente sobre essa questão agora, esse processo que está tendo aí eleitoral. Ele vai conversar com a gente quais são aí o quantitativo de eleitores que Tobias Barreto tem, quem são da zona urbana, o pessoal da zona rural, o quantitativo de jovens que se inscreveram, que fizeram seu título agora também, o quantitativo de mulheres. Então ele vai falar pra gente assim, questão de números em relação aos eleitores aqui do nosso município. Tudo bom, Vinícius?
7: Olá, Cindy. Olá a todos os ouvintes da Tobias Barreto FM. Tudo bem.
6: Vinícius, qual é o quantitativo de eleitores hoje em dia em Tobias Barreto aptos a votar?
7: Cindy, nós temos aproximadamente 43 mil eleitores aptos a votar nesse momento em Tobias Barreto.
6: Em relação ao quantitativo da zona urbana e da zona rural e questão dos jovens, houve aí um grande aumento em relação a esses eleitores, a questão desses números aqui na nossa região aqui.
7: Cindy, veja, das últimas eleições gerais, que foram em 2022, para essa eleição, nós tivemos um incremento de aproximadamente quase 2 mil eleitores. E hoje, na zona urbana, nós temos cerca de 29 mil eleitores e na zona rural, um número expressivo, que é um número de 14 mil eleitores. Em relação aos jovens, Cindy, jovens considerados até os 30 anos, a gente tem aí uma quantidade de 15 mil eleitores e também é um número bem relevante em relação ao total. Já em relação ao perfil mulheres e homens, nós temos 53% são mulheres do eleitorado e 47% são homens aqui em Tobias Barreto, o que reflete a média nacional também em relação a homens e mulheres.
6: Em relação aqui ao nosso município, houve aí a abertura de um novo espaço do outro colégio para poder o pessoal estar votando, como é que está essa relação em relação aos colégios, o número de colégios que o pessoal vai votar?
7: Cindy, nós temos hoje 35. Nós temos hoje, Cindy, 35 locais de votação, sendo que nesses locais temos 150 sessões, que seriam 150 salas, né, para os eleitores votarem. Não temos nenhum local de votação novo, tá? mas pretendemos futuramente abrir, caso esse número crescente de eleitores se confirme durante os próximos anos.
6: Então, no caso, qual é a maior faixa etária que concentra assim, o maior número de eleitores no município?
7: Cindy, jovens entre 25 a 30 e de 30 a 40 anos é a faixa etária onde contém mais eleitores no nosso município.
6: Tem algo que você queria estar acrescentando, falando para os eleitores, as pessoas estarem orientando nesse período agora eleitoral? Fique à vontade.
7: Cindy, atualmente aqui no nosso cartório nós estamos realizando o treinamento dos nossos mesários, que são pessoas que nos auxiliam no dia da eleição recebendo os eleitores, né? Além disso, no mês de setembro treinaremos mais categorias de colaboradores nossos e estamos também em fase de preparação da logística do transporte. Quando eu falo transporte, eu me refiro a tanto os veículos que levam urnas para os locais de votação, tanto também o transporte de eleitores em todo o território de Tobias Barreto. É bom ressaltar que, conforme eleições anteriores, e nós vamos manter essa eleição, nós realizamos o transporte dos eleitores em todo o município. Então, vai ter ônibus que vai circular em todos os povoados e lugarejos de Tobias Barreto. São pessoas preparadas para fazer esse tipo de rota, e a gente também conta com o apoio da prefeitura nesse fornecimento de transporte. Já agradeço de antemão toda a equipe que nos ajuda nesse sentido. E é isso, estamos finalizando o treinamento de mesários, iniciando a logística de veículos. Estamos aí há quase um mês da eleição, né? E estamos ansiosos para que o pleito ocorra de forma ordeira e tranquila.
6: Muito obrigada, Vinícius.
7: Eu que agradeço, Cindy. Em relação aos eleitores em si, nós na Justiça Eleitoral pedimos encarecidamente que tenham cuidado com a desinformação em redes sociais, chequem as informações que são compartilhadas, cuidado com as chamadas deepfakes, né, que são imagens ou vídeos truncados que são utilizados de candidatos, enfim. E a gente pede essa atenção redobrada ao eleitor para que ele possa exercer o direito de voto com mais transparência.
6: Muito obrigada.
7: Agradeço.
5: Tá aí as informações passadas por Vinícius Fagundes, ele que é o chefe do cartório aqui, Tobias Barreto, e respondendo algumas perguntas que ontem gerou muita pergunta no programa de Valderlan em relação ao Colégio Maria Rosa, se haveria, ia continuar a votação ali. E sim, o Vinícius, ele passou a informação para a gente também, para informar que ia ter, que vai acontecer sim a votação. Vamos só acompanhar aqui.
8: O governo do estado informou que o colégio estará apto para receber os eleitores no dia da eleição. Eu estou acompanhando de perto essa reforma, inclusive essa semana eu estive lá e o mestre de obras, juntamente com o próprio governo do estado, oficialmente, eles já me garantiram que as salas estarão aptas, bem como energia elétrica, água, banheiros, enfim. Ela não vai estar totalmente pronta para os alunos, né? Mas para a eleição, para o nosso objetivo, vai sim, viu? E aí o que acontece? Quando for mais para frente, lá para meados de setembro, a gente faz uma divulgação mais forte nesse sentido, tá? Mas de qualquer maneira já pode responder o pessoal aí, viu?
5: Tá aí a informação passada. O Colégio Maria Rosa continua assim com as votações normalmente.
1: Obrigado, Cindy. E essas informações a gente vai ter que procurar bastante, Vinícius, agora, porque estamos no período eleitoral, né? E a gente vai estar tirando todas as nossas dúvidas com o Vinícius. Quando se for tratar do assunto do judiciário, né? A gente busca aí o Ministério Público.
5: Isso mesmo, aqui de Tobias. 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
1: 8 horas e 58 minutos.

0: né, nas carocinho, tudo isso, né, tudo isso são dicas que é bom a gente passar aqui, né, e dica boa é dica compartilhada, né, Kelly?
1: Amém.
0: Bernadette, um abraço. A primeira ligação vai ganhar um frango no sábado, na galeteria Top Frango. Eu quero a primeira ligação aí. Bora, pra gente finalizar.
1: Chama.
0: Alô, do telefone, bom dia, com quem eu falo?
2: Bom dia, é com o Gênesis.
0: Oi, Gênesis, tudo bem? Gênesis ganhou.
3: Agora vai ter outra oportunidade.
0: É, vamos dar outra oportunidade, Gênesis. Vamos dar oportunidade pra quem ganhou a semana passada, né, Kelly?
3: É.
0: Apesar que ele ligou a primeira vez, ou a primeira ligação, mas vamos dar oportunidade para outra pessoa. Vamos dar oportunidade a quem não ganhou a semana passada. Viu? Bora. Eu agradeço. Deixa para a próxima semana você participar, né? Para não ficar uma coisa.
3: Sábado ele ganhou sábado passado.
0: Ele ganhou sábado passado.
3: Foi. Então, aí esse sábado agora vamos dar oportunidade a outro.
0: É, eu lembro dos ganhadores. Eu não vi, não. E não tava lá na hora, mas eu. Deixa eu ser dos ganhadores. Alô, você sabe que ganhou semana passada? Então, dê uma olhada aí, sim. Alô, do telefone, bom dia, com quem eu falo?
4: Bom dia, Marcela.
0: Com quem eu falo?
4: Nilza do Conjunto Irmã Dulce.
0: Agora, Nilza do Conjunto Irmã Dulce, manda pra mim, viu? Ô, Nilza, você acaba de ganhar um frango assado, só que no sábado, tá? A partir... Deixa eu explicar. Vai estar pronto, de 10h40 até o meio-dia. A partir de 10h40, a senhora já pode pegar o frango. Não passe de meio-dia, viu? Porque tem gente que entra e vai lá às 7 horas da manhã pegar o galeto. Diga. Obrigado, viu, dona Nilza?
3: É meio-dia, até meio-dia.
0: De 10h40 até o meio-dia, viu?
3: Ela leva.
4: Tá bom.
0: Leve a identidade da senhora. Se não for a senhora que for pegar, mande a identidade da senhora por a pessoa que vai pegar e o nome da senhora, viu?
4: Isso aí.
0: Um abraço. 9 em ponto. Vamos embora. Fica com Deus. Obrigado, Valdemir. Obrigado a todos os nossos apoiadores. Obrigado, Kelly. Obrigado, Cindy Shielder. Fui.
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3: Muito bem, conferindo a certa comigo, agora 9h15. Bom dia.
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0: agora 9 horas e 18 minutos, chegou aquele dia tão esperado, né? Não só pelos ouvintes, viu? Mas pela locutora de vocês também nessa manhã incrível de quinta-feira, hoje, dia 27 de agosto de 2026. Olha, uma feliz quinta-feira, hein? Essa manhã maravilhosa. E aí, me conta, como é que você tá se sentindo hoje? Tá tudo bem por aí? Espero que sim, viu? E se não tiver... vai ficar. Bom dia, bom dia, bom dia, onde quer que você esteja ouvindo a programação do 87,9, nessa manhã maravilhosa, e hoje é dia do coração errar as batidas, hoje é dia de você sentir aquelas borboletas no estômago, hoje é dia do meu, do seu, do nosso TBT, chama ela, qual a música que marcou a sua vida? Vai compartilhar comigo a partir de agora, no 799-9996-8790, você participando, interagindo na nossa programação e conta, sabe aquela música? Música de 10, 20, 30, 40, 50 anos, não importa. Eu quero tocar a música que marcou a sua vida. Então aproveita, vai, compartilha junto comigo. Conta qual foi a música que marcou a sua vida nessa manhã maravilhosa de quinta-feira. Vem participar junto com a gente para você nos acompanhando aí em casa, no carro, no trabalho. Muito bom dia para você.
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0: Que tenhamos uma excelente, minha gente. Que tenhamos uma excelente aí.

0: você.
1: E a gente começa primeiramente agradecendo a Deus por mais um dia, por mais uma oportunidade de estarmos juntos, né? Comunicando com muito amor. Gratidão, viu, pela sua companhia. Gratidão por estar aqui juntinho contigo e para ficar melhor, que era a sua interação ao vivo. E eu quero te dizer hoje é que tudo acontece no tempo certo. E qual é o tempo certo? O tempo de Deus. Às vezes a gente se complica, não, vou usar a palavra correta. Às vezes a gente fica ansioso, né? Querendo que as coisas sejam do nosso jeito, do nosso tempo, mas não é assim, tá bom? A gente faz a nossa parte, mas o tempo e a vontade é dele. Então que possamos todos os dias ter confiança, né? E acreditar que Deus é bom o tempo todo, porque ele é. Desejo para você uma quinta-feira muito, mas muito produtiva e que você tenha as melhores notícias hoje, que você receba as melhores notícias, porque não é bom você receber notícia boa? E aproveitando aí, convido você a aumentar o volume do seu rádio nessa manhã maravilhosa de quinta-feira, que o nosso TBT está no ar e chegou a hora de maltratar muitos coraçõezinhos por aí. 9h21 e eu começo muito bem a nossa programação de hoje ao som de Jota Quest. Só hoje, 9h21.

Muito obrigado.

0: Sandra de Sá, Retratos e Canções. Você também curtiu aí Alexandre Pires aqui na programação da Melhor Você Roubou a Minha Vida. Jota Quest, só hoje, nessa manhã incrível de sexta-feira. Não, Marisa, de quinta-feira, né? Dia do nosso TBT. Que programação é essa, né, minha gente? Coração aí, as batidas. A gente sente aquelas borboletas no estômago. E é sensacional. 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Agora 9:36, vamos liberar os nossos ouvintes? Você chegou a sua hora, viu, ouvinte, de mandar mensagem pra gente. Sabe aquela música? 10, 20, 30, 40, 50 anos, não importa. Eu quero tocar aquela música que marcou a sua vida. Às vezes vem carregado com a lembrança boa, outras não tão boas assim, mas a gente, o coração erra as batidas. E é essa canção que eu quero tocar pra você. Participa junto comigo, se identifica se quiser, se não quiser também pode mandar mensagem. Olha, Larissa, só quero ouvir essa música, não precisa oferecer pra ninguém. Pronto, eu vou tocar pra você, tá bom? Lembrando também que hoje a nossa programação, né, a gente deixa o repertório atualizado para amanhã. Amanhã a gente bota pra trás. Hoje é essa pegada, fazendo a viagem ao túnel do tempo. E pra você que tá ligando o seu rádio pela primeira vez, esse é o meu, o seu, o nosso incomparável TBT Chama Ela, com a música que marcou a sua vida. Eu estou ao vivo no Facebook da Tobias Barreto FM. Quem está ao vivo também junto comigo, curte, comenta, compartilha, sem moderação, que eu vou mandar beijo pra vocês, tá bom?
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0: Bom dia, Larissa, bom dia, tudo bom? Gostaria de ouvir a música Se de Djavan. Ofereço pro meu amor Jussara de Itabaiana. É a Jussara, tá oferecendo pro amor, quem tá falando é a Jussara de Itabaiana. Valeu, Ju, cheiro carinhoso pra você. Olha ele também, bom dia, Lari, bom dia, Dominique, aí na JJ Bordado, está curtindo a nossa programação. O meu TBT de hoje é com um sorriso maroto, fica com Deus. Um excelente dia para nós, para todos nós, um cheiro, Domi. Dradriele Drica, bom dia, Lari, chegou o grande dia, né, o nosso TBT. E gostaria de ouvir Pablo Contato. Eita, Lele, pronto, pode deixar que eu vou atualizando e vou tocando para você aí esse TBT maravilhoso. Liberando mais ouvinte aqui na nossa programação. Oi, ouvinte, bom dia, tudo bom?
2: Bom dia, Larissa. Que Deus dê um bom dia a nós todos.
0: Amém.
2: Larissa, passa uma música pra mim aí antiga, que marcou muito a minha vida. É uma de Zezé de Camargo e Luciana, mais antiga mesmo. Qualquer uma mais antiga.
0: Das antigas, hein?
2: Pra mim.
0: Pronto, pode deixar que eu toco assim pra você
2: também. O programa é maravilhoso, não perdoo todos os dias.
0: Eu confesso que assim, fazer um programa de rádio de segunda a sexta-feira é maravilhoso. Eu amo estar com vocês. Mas a quinta-feira ela tem um gostinho especial, né? A quinta-feira é dia do meu, do seu, do nosso TBT Chama Ela. Só música boa. E é claro, é sucesso, é hit. A gente toca aqui na programação da 87,9. Muito bom dia pra você. Aumenta o volume do seu rádio. Já é aquele dia que você diz assim, olha, não me ligue, tá? Não me ligue, não faça chamada de vídeo. Não, eu já tô aqui no meu WhatsApp, só respondo depois de meio dia, meu amor. Porque hoje é dia de curtir as músicas do nosso TBT Chama Ela, tá bom? Aumenta o volume do seu rádio e vem curtir o nosso som. A gente vai atualizando os nossos pedidos musicais e tocando o que você gosta de ouvir nessa manhã incrível. Chegou a hora de você aumentar o volume do seu rádio. Dominique e toda a turminha boa aí da JJ Bordados. Fica com Deus. Sorriso Maroto. 9:39.

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0: Zezé de Camargo e Luciano. Cada volta é um recomeço. Tá aí pra você que pediu. Você também ouviu Djavan Si. Pablo, Contato e Sorriso Maroto, Fica com Deus. Mas na sequência musical, pedido do ouvinte com a música que marcou a sua vida. E você aproveita, se ainda não mandou mensagem pra gente, manda aí no 799-9996-8790 e compartilha junto comigo, vai. Qual a música que marcou a sua vida, hein? Qual foi aquela música que você ouve e o coração erra as batidas? 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Agora 9h59, eu vou liberar aqui umas mensagens dos ouvintes pra gente poder voltar o break com música, né? Bom dia, Larissa. Bom dia, Wesley. A toda turminha boa da fábrica Arte Plus. Hoje o meu TBT vai ser com o Belo. Reinventar. Ê, musicão, hein? Reinventar do Belo. Marcou a vida de muita gente, inclusive a minha. Pode deixar que eu toco pra você na volta do break das 10 horas a gente vai ouvir. Bom dia, Larissa. Bom dia. É o Isaac. Tô aqui ouvindo você mais, Mara, todos os dias, tá bom? Faça uma música de Pablo Bilu Bilu. Eita, esse TBT aí é bom demais, viu? Na loja chamativa. Pronto, pode deixar também que a gente toca no próximo bloco. Sucesso aí do Pablo do Arrocha, o TBT da turma boa aí, da loja chamativa. Pronto, deixa eu ver, então eu vou liberar aqui mais um ouvinte também. Bom dia, Lari, bom dia. Hoje meu TBT é com Mano Walter, O Que Houve. Eita, que essa música é linda demais, hein, Aninha? Aninha aí na Rua do Bolo pediu sucesso e a gente toca na volta do break. Eu vou e volto também com o áudio de Dona Bernadette, mais ouvinte no ar. Aproveita. Eita, pega essa mensagem, você que tá na fábrica, horário do lanche agora, é? Sim, gente. Ah, então pega aí, manda pra gente qual a música que marcou a sua vida. Eu vou e volto já.
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3: 10 horas em ponto.
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2: Tá aí, você pede, a gente toca. Sucesso do Belo, Reinventar, lá do ano de 2009. Agora 10 e 12.

0: Bilu Bilu. Você também curtiu Belo Reinventar. Pablo, quem pediu foi a galerinha da Loja Chamativa. Pediu, claro, sucesso. A gente toca na programação da melhor. E daqui a pouquinho também a gente tem já aqui, né? Tem Mano Walter, o que houve com a nossa eterna Marília Mendonça pra Aninha da Rua do Bolo. Segura aí, viu, Aninha? Vou liberar aqui Dona Bernadette. Oi, Dona Bernadette. Bom dia.
1: Como não agradecer a Deus por você, Larissa, que você é uma pessoa tão especial. Você não imagina o tanto da pessoinha que você é, maravilhosa.
0: Amém.
1: Coração enorme que você tem, que ela tem pra sempre estar junto com a gente.
0: Gratidão.
1: A gente só pode pedir a Deus. Deus abençoe sua filha.
0: Amém.
1: Ela, porque hoje em dia a gente sabe, se a gente não pedir a Deus pra abençoar as pessoas boas, as pessoas, os filhos dele, Larissa, a gente
0: é
1: tá
0: verdade.
1: Então você é uma dada por Deus, você é uma filha dele.
0: Amém.
1: Deus te abençoe, Larissa.
0: Amém, Dona Bernadette.
1: Não amar você, Larissa. Não tem medo.
0: Amém. Eu fico feliz, viu? Muito obrigada por todo esse carinho que eu possa estar recompensando através das ondas do rádio diariamente, né? Tocando muita música boa, levando alegria, trazendo o melhor de mim também, recebendo, né, o melhor de vocês, essa energia maravilhosa que eu digo que eu tenho os melhores ouvintes do mundo. Agora 10 horas e 20 minutos. 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Agora 10 horas, 22 minutos. 10h22, vamos liberar mais ouvinte aqui na nossa programação, pra você mandando mensagem aqui pra gente. É, bom dia, Larissa, bom dia, sou Daniel de Tobias Barreto, gostaria que você tocasse a música de One Rest. Pronto, eu vou tentar, vou procurar aqui, tá? Eu vou seguro o internacional, minha gente, porque senão derruba a live na hora. Inclusive a galera que tá aqui no Facebook comigo na live, o João Pinto tá junto com a gente, o Domingos Gonçalves também, o Jair Oliveira, muito bom dia, vai compartilhando aí a nossa programação, tá bom? Bom dia, Lala, bom dia. Hoje vou de Só Pra Contrariar, Quando É Amor. Tô na escuta, gata. Valeu, Aninha. Um cheiro carinhoso pra você, tá? Eu toco na sequência. Aninha tá onde? Tá na Ducati, né? É, tá na Ducati aí curtindo a nossa programação. Muito bom dia pra você. Oi, Val, tudo bom? Bom dia.
2: Bom dia, maravilhosa. Bom Como dia. Não amar um programa desse, principalmente
0: eu
2: hoje? Ei, eu quero aí, meu PDT de hoje é das bem antigas de Bruno Marrone.
0: Eita, Lelê, arrasou. Bruno Marrone, deixa comigo, tá? Que daqui a pouquinho eu toco, porque agora 10 horas 23 minutos. Me conta o que foi que houve. Mano Walter e a nossa eterna Marília Mendonça.

0: melhor DVD, o melhor DVD, minha gente. O melhor DVD da vida. O melhor DVD da vida aí, do Cheiro de Amor Acústico. Ai, com certeza você já deve ter tomado um ouvindo esse DVD. Maravilhoso, hein? Do Cheiro de Amor. 10h31. E nesse clima bacana demais. 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Eu vou break das 10h30 e eu volto já trazendo mais música. Não sai da sintonia, na volta do break a gente vai atender o pedido musical aí, a música que marcou a vida da Ana. A Aninha tá aí na Ducati curtindo a gente. Sim. E ela quer ouvir Só Pra Contrariar, Quando É Amor.
1: Meu amor,
0: ai, gente,
1: não diz que não.
0: Segura aí, vai, que eu já volto com essa e muito mais.

0: fique ligado. Daqui a pouquinho tem mais música.
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2: 10 horas e 33 minutos.
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1: Muito bem, de volta. Agora 10 horas e 41 minutos. O nosso TBT está no ar. A Aninha da Ducati pediu só para contrariar Quando é Amor. 10h41, aumenta o volume.

0: aí, só pra contrariar, agora 10h44 na programação da Melhor. 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Agora são 10 horas 46 minutos, a Val da Bela Vista pediu um sucesso de Bruno Marrone, eu vou tocar na sequência, tá? 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
0: Valeu, João! 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Bom dia, mais linda. Bom dia, Pombinha. Tudo bem? Meu TBT de hoje é com Tiago Aquino, Intriga da Oposição. Pronto, beleza aí. Cheiro, valeu. Um cheiro carinhoso pra você também. Muito obrigada pelo carinho da sua audiência, né? Sempre aqui interligado. Você, o Boldinho aí, toda essa turma boa aí curtindo a nossa programação. Olha ela, segue Linha aí de rádio ligado com a gente. Oi, Celinha, bom dia.
2: Bom dia, Larissa. Estou aqui me ouvindo. Deus abençoe. Então, bom dia, Pai do Senhor Jesus, viu?
0: Amém, amém, amém. Um cheiro carinhoso, Celinha. Obrigada pelo carinho da sua audiência. Bom dia, Larissa. Por favor, passe a música de Unha Pintada. Pra curtir, deixa eu ver aqui qual música é. Vou tentar aqui baixar aqui pra você, tá bom? A paz desse amor. Pronto, eu toco pra vocês já já, Jefferson, a turminha boa da La Casa do Bolo de rádio ligado. Inclusive, deixa eu mandar aqui os parabéns, né? Desejar as felicitações. Deixa eu ver quem tá completando aqui, idade nova, que mandaram aqui no Instagram pra mim poder saber. É o filhão aí, né? O filhão da Daiane, o Luiz Fernando, tá completando idade nova. Feliz vida pra você, viu, Luiz? Muita paz, muita saúde, muitas felicidades. É o filho da Dai aí, da Presença, não é isso? Um cheiro carinhoso pra vocês, tá? Muito obrigada sempre pelo carinho da audiência. E pra quem tá completando idade nova, feliz vida, muita paz, muita saúde, muitas felicidades. Que Deus continue os abençoando e realize todos os desejos do seu coração, tá bom? Agora 10 horas e 48 minutos, 10 e 48, 10 e 49, virou, libera mais um ouvinte aí na nossa programação. Oi, Maria.
3: Bom dia, maravilhosa. Aqui é a Maria Velha, por interesse, gostaria de ouvir hoje Henrique e Juliana, a Flor e o Beija Flor. Ofereço a todos também, a família, para todos os ouvintes, para você. Um cheiro do ar e uma ótima quinta-feira, que Deus nos abençoe. Estou sempre ligadinha, tá?
0: Tá bom, então, um cheiro carinhoso pra você também. Obrigado pelo carinho da audiência. A gente vai atualizando o que essa daqui, eu acredito que marcou a vida de muita gente, inclusive a minha. Bruno Marrone, Ligação Urbana, 10h49.

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0: Ai, nesse clima bacana demais, é o som de Unha Pintada. Eu vou break das 11 horas da manhã e volto já já trazendo mais música. Não sai da sintonia, rapidinho eu tô de volta.
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2: 11 horas e 4 minutos.
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4: Muito bem, de volta na melhor programação do seu rádio. Tá chegando por aqui Araqueto. Araqueto no som da melhor. Ave Maria, Araqueto no som da melhor. Amantes, 11h14.

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1: Agora são 11 horas e 20 minutos, 11 e 20 na programação da Melhor. Agora são 11 horas e 20 minutos na programação da Melhor da 87,9. 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Agora são 11 horas e 21 minutos, 11 e 21, 87,9. Vamos ao telefone, tem ouvinte para falar com a gente, vamos à linha 1. Alô, você no telefone, bom dia.
2: Bom dia, Larissa Gata Gostosa, como você está?
1: Eu estou muito bem, graças a Deus, e você, hein? Tá bem, Ninho?
2: Eu tô maravilhosamente bem, depois de ontem aí na rádio.
1: Teve aqui ontem.
2: Ah, ela que fuma na gente só, foi. Mandaram um abraço pra você.
1: Foi?
2: Seu tio.
1: Meu tio?
2: Zé Pedreiro.
1: Ah.
2: É praticamente seu tio, né?
1: Ah.
2: É porque a gente não pode completar o nome dele, porque o nome dele é feio, né? O povo não vai entender. É Dinário, é Dinário.
1: Ah, entendi, tio Ed, é.
2: Ah.
1: Muito bem.
2: O povo vai pensar que é um palavrão o nome dele. Tô aqui ligadinho, sim. Sua autoestima, deixa a gente com a autoestima mais lá em cima ainda.
1: Que bom.
2: É bom a gente se agarrar com pessoas assim, com a mais estourada. E hoje, como é TBT, e eu tô apaixonadazinha, que tava conversando a Manezinho, eu quero que você escute. Olha uma de Maria Bethânia, bem romântica, e coloca que eu tô aqui na cozinha ouvindo, que é pra ver se eu choro.
1: Ai, meu Deus do céu, eu vou colocar uma bem bacana pra você de Maria Bethânia, viu?
2: Escolha melhor, te amo e um cheiro, você é estourada.
1: Um cheiro, obrigada pelo carinho da audiência de sempre, ao
2: mesmo tempo. Meu caso. Amor, bom final de semana.
1: Obrigada.
2: Deus abençoe vocês todos.
1: Amém, obrigada. E um cheiro. Será que o Ninho, ó, vamos à linha 2? Ai, meu Deus do céu, cadê? A ligação caiu. E olha, a gente vai curtir agora Maria Bethânia. Maria Bethânia tá chegando por aqui. Maria Bethânia com as canções que você fez pra mim. Tá valendo essa pra você, Ninho? Aumenta o volume.

0: Djavan! Oceano Djavan aqui na programação da Melhor Agora 11h44. Que programação é essa? Confesso pra vocês que se pudesse, eu acho que era o único dia que eu ficava na rádio de manhã e de tarde. Eu acho que era o único dia que eu ficaria na rádio pela manhã e pela tarde, porque esse programa, ele é sensacional, minha gente. O que é isso? Já falei, né? Do Hortifruti Império Verde também. Hoje o TBT tá de lenhar, né? Tá, dá pra bater a cena estranha já. 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E a lanchonete Lanche Bem, amanhã a gente vai receber aqui falando da lanchonete Lanche Bem. Que é aquele lugar, tem tudo, tem lanche, tem tapioca, tem hambúrguer, tem cuscuz, né? Você vai encontrar também a lanchonete Lanche Bem. E amanhã o Moisés da lanchonete Lanche Bem, Hildo Santana e toda a turma da 12ª Festa do Carro de Boi estarão aqui junto com a gente pra gente bater um papo, né? Sobre essa festa linda, tradição aí há 12 anos que estaremos juntos agora domingo. Dia 30 e amanhã a gente traz todos os detalhes pra vocês. Deixa eu liberar aqui o ouvinte, é muita mensagem, gente. Você sabe que na quinta-feira eu não consigo, né?
1: Bom dia, Larissa, ela aqui, tô aqui, deu um calor, bastante tarde. Não posso nem pedir minha música, a gente tá passando a
0: rua. Não, hoje é TBT. Hoje não, hoje não.
1: Vou ficar neutro hoje.
0: Hoje fique neutro.
1: Aí que nem desaposta, se puder passar, fica agradecido. Ontem eu tava lá no evento, lá no São Dumont, eu lhe vi lá.
0: E foi mesmo? Tchau, meu filho, pelo amor de Deus, não complica a vida da locutora de vocês não, né? Você viveu, foi lá ontem mesmo, graças a Deus.
2: Ai, Larissa, aí você botou pra arrombar tudo. Pronto, aí agora que eu vou ficar pensando nele.
0: Eita!
2: Desde ontem, né, eu só tô pensando nele, da hora que ele partiu.
0: Oh, meu Deus.
2: Ai, vou chorar. Me acuda, Manu! Não sei por que razão. Tudo mudou assim.
0: Menino, ele canta, olha.
2: Eu acho que você já nem se lembra mais. Ele lembra que eu fui marcante. E a minha madrasta, viu, Larissa, nega, ela. Não perde um programa seu, um programa de Marcela Fernanda.
0: Nega!
2: Um programa de Marezinho.
0: Um cheiro.
2: De meio-dia também. É babado, a família aqui. É o rádio ligado 24 horas.
0: Eu
2: a
0: amo.
2: A nega fecha, viu? É fazendo almoço e ouvindo as choradas.
0: Coisa boa! Me diga uma coisa, Nil, como é o nome dessa rua? Que eu sei que tem gente me ouvindo, né? Aí, mas eu não sei o nome dessa rua. Quero mandar um beijo também pra Popó, sempre tá ouvindo a nossa programação aí, né? Toda essa turminha. Gratidão mesmo pelo carinho da audiência, viu? E a galera da Rua Larga, né? A turminha boa da Rua Larga aí também, sempre curtindo a nossa programação, os meus vizinhos, as de Lealda, a Cris, a Ivone, né? Sempre também lá no fundo de casa, que eu não sei quem mora. Parede com parede também, todos os dias. Acordo já ouvindo o Valdemir Barreto. Muito obrigada mesmo pelo carinho da audiência de vocês que sempre possam aí, né? Tá acompanhando a nossa programação aqui na 87,9. Deixa eu ver aqui. Opa, tem mais áudio, gente. Tem muita mensagem aqui. Ah, verdade, essa música de Ney Mato Grosso, só me lembro de Fofo. Ele amava essa música. Um cheiro, viu, Drica? Um cheiro no seu coraçãozinho. 11h48 para fechar com chave de ouro a nossa programação de hoje, o nosso TBT. Eu quero finalizar com Tribalistas. Bela Infância. Gente, é assim como me despedindo de vocês, tá? Edição das nossas últimas de hoje. Vou programar aqui uma sequência musical até o meio-dia pra você ouvir, né, nesse clima de TBT. Fiquem todos com Deus, que eu tô indo com ele. Amanhã eu volto, se Deus permitir.

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3: 12:01. 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
1: Agora, ô rapaz, mandar até uma mensagem pra Paulo Leitão, pra ver se é onde que ele vem. Ontem ele disse que foi fazer um serviço na roça dele lá e deu um jeito na coluna, travou. Paulo que trabalhava com o Nininho, disse que foi pra roça.
2: Ele, não, rapaz, eu fui na roça, velho. Ele travou a coluna, deixa eu ver se eu melhoro.
1: Ele vim fazer os negócios, Ademir. Ele faz tudo, né?
2: Aí ele disse, deixa eu ver se eu melhoro, velho, porque deu uma travada aqui. E meu irmão, tô aqui judiado. Tô aqui judiado, viu? Deixa eu ver, Leitão. Eita, Leitão, que fala engraçado. Aqui, ó. Ô, meu irmão, cadê?
3: Oi, ô, boa tarde.
2: Oi.
3: Tudo bom mesmo? Não, rapaz, eu fui na minha rocinha.
2: Oi.
3: Ali, um pedacinho de terra. Ali,
2: tá igual a Vandemir, um pedacinho de terra.
3: Há poucos dias, ali na Bahia.
2: Ah.
3: E aí, cheguei lá agora, fui descer do carro, dei um estrago na coluna, tô deitado aqui no chão pra ver se melhora. Eu tomei um remédio.
2: Eita, fiduca. Eita, velho.
3: Aí a gente vê depois isso aí. Tá, eu vou pra logo.
2: Deixa eu ver se eu melhoro. Tá bom, Leitão, tá bom. Antônio Paulo de Souza, Leitão. Tá cabra. Tá cabra. Tá, meu Deus do céu.
1: Tá bom, Paulo. Aguardar, né, Vladimir? Fazer o quê, né? Fazer o quê, né? Aguardar.
4: Pode brincar.
1: Não
4: pode brincar,
1: Paulo. Não, a gente tá pra fazer aí, mas o cara não pode fazer o quê, né? Eu já conversei com ele, sei, Paulo Leitão. Ah, disse que foi no terreninho. Tá igual a você. Eu comprei um terreninho ali, pai. Um terreninho. Eu sei, Paulo, o terreninho você comprou. Feduca, ave, mano. Comprou um terreninho ali, aí disse que coisou a coluna, rapaz. Eita, feduca, Paulo, aí abre a mão assim, a mão de Paulo desse tamanho aqui. Paulo Leitão. Antônio Paulo de Souza Leitão. Estamos chegando. Hoje é quinta-feira. Hoje, quinta-feira, dia 27 de agosto, o ano é 2026. Nós estamos chegando com o programa Tribuna do Povo. É, pois é, até às 14 horas. Viu? Pronto. Tá bom? Pronto. Deixa eu ver aqui. Tá aqui, tem mensagem aqui. 70 e tantas mensagens. No celular. Deixa eu ligar logo pra Shilda tá pronta. Tá lá com o secretário. Os telefones estão liberados, viu? 3541-3591-9-9996-8790. Esse é o número do nosso WhatsApp. 9-9996-8790. Você liga, você participa comigo também pelo 98846-4519. Você também participa pelo 99981-0841. Já estamos também ao vivo no Facebook da Tobias FM. Já tem gente aqui no Facebook. É? Aí, então, você vai ser o vigilante da obra aí, viu? Do Padre Pedro. José Jussiene Cupira, Pernambuco. Aquele forte abraço. O programa de hoje, teremos o secretário de Cultura, Nilcio Bispo, que vai falar da festa do carro de bois. Teremos também, né, outras participações, mas eu vou logo às ruas, eu vou a ela. Ela já está comigo,
5: Cindy,
1: no ponto.
5: Cindy Kruszewski.
1: Não é isso, Cindy? Boa tarde.
6: Boa tarde, Valderlan Lemos. Boa tarde, Valdemir Barreto. Boa tarde para você, ouvinte do programa Tribuna do Povo. Isso mesmo. Na Praça da Juventude. E ao meu lado está o secretário de Agricultura. Vai estar com informações de como foi esse mutirão. Tudo bom, Matheus? Boa tarde.
7: Boa tarde, Cindy. Boa tarde, Valderlan Lemos. Boa tarde a todos os ouvintes da Tugues FM. Estamos hoje encerrando aqui esse mutirão. Mutirão que atendeu muitas pessoas. A gente teve, até o momento aqui, 498 atendimentos, né? Então, praticamente 500 atendimentos, né? Emissões de identidade, emissões de CAF, atendimentos de INCRA, inscrições de garantia safra, diversos atendimentos, né, trazendo à população nesses 3 dias aí de mutirão.
6: Hoje encerra até às 15 horas, não é isso mesmo?
7: Isso, hoje até as 15 horas, né, encerram-se os atendimentos. Foram 3 dias de atendimento, das 8 às 15 horas. Né, e é isso, a população compareceu, né, veio buscar os seus serviços, né, serviços de cabeleireira também sendo ofertados, recreação, com suas crianças também trazendo. Né, então a gente tem assim, a sensação de dever cumprido e de sucesso, né, nesse grande evento.
6: Nesses 3 dias de atendimento, qual foi o atendimento que foi mais procurado aqui pelo público?
7: Os atendimentos são bem diversos, né? Mas assim, a gente sente que a emissão da nova identidade, né, foi um dos principais atendimentos, né, que foram solicitados. E também aqui a gente tem um quantitativo de pessoas maior atendendo, mas são 5 pessoas fazendo a emissão dessa nova identidade. E também um atendimento que também é muito procurado é a emissão do CAF, né, que é o Cadastro da Agricultura Familiar. Né? Hoje o CAF é um documento muito importante, você tem vários benefícios se você hoje tem esse CAF. Aí, tanto o CAF do retirado pelo INCRA, né, que é o CAF dos afundados, né, da reforma agrária, quanto o CAF emitido pela INDAB, né, que é aquele CAF que a gente chama de quem tem

0: que são feitas, tipo essa que vocês fizeram para mulheres. Vocês atenderam quase 600 pessoas. Na primeira vez que a gente se falou aqui, você disse que aguardava em torno de 300 a 400, né? Aumentou aí em torno de 50%. E quantas pessoas ainda não estavam, né, aí sem documento? Incrível isso, viu? Isso me chamou a atenção. Você vê que a identidade foi o documento mais procurado. Aí você me diz, mas não, tem pessoas que têm identidade, mas para alguns serviços que a gente vai fazer, a nossa identidade não presta mais. Porque ela já tem pessoas aí que têm uma identidade que tirou criança.
1: Exatamente. Às vezes eu me surpreendi, né? Ontem chegou uma mocinha aqui, acho que já com seus 14 anos, que nunca tinha tirado identidade, né? Então hoje, criança já tem identidade, né? Eu tenho minha filha que tem 2 anos e trouxe ela para fazer identidade. É. Então crianças também já podem ter identidade. E hoje muita gente não sabe. A nossa carteira de identidade tem aquele modelo antigo lá que a gente tirava com a pontinha 3x4, que a partir de janeiro ele já não vai ter validade. A gente tem que fazer essa renovação. E dentre esse modelo antigo para esse modelo atual de hoje, já tem um no meio que também já tem que ser renovado, né? Pessoas que tiraram, que hoje a identidade ela é federal, ela não tem mais aquele SSPSE. Né? Ela é só a Secretaria de Segurança Pública, ela não vai ter mais o estado que você tirou para facilitar que você tire em qualquer estado. Qualquer estado hoje aí, pessoas aqui que vieram aqui de regiões aqui de Itapicuru, será que tira a identidade? Tira. Você trouxe seu registro original, você tira sua identidade. Né? E é isso, é o prefeito Dilson, né? Através de parcerias, né? Junto ao Ministério do Desenvolvimento Agrário e Agricultura Familiar, né? Através daqui da nossa Secretaria de Agricultura, que fomos em busca, né, de trazer esse mutirão tão importante, né, que vem atendendo essa quantidade de pessoas. Né? Eu acho que só para retificar, né, você falou quase 600, não, a gente atendeu quase 500. Né? Então, passou do esperado, foi um sucesso, até para o pessoal que está trabalhando também está muito satisfeito com a quantidade de pessoas que a gente conseguiu atender durante esses 3 dias.
0: É isso, eu falei, passou de 500, quase 600 pessoas foram atendidas. Aí você fala da identidade, sua filha tirou. Os meus filhos também, eu sempre tirei novo. Minha filha Annalise tem 10 anos. A gente já tirou a identidade dela, essa Mercosul. Eu acho que Zaio, a gente tirou a identidade de Zaio com 5 anos. Mas hoje todo mundo lá em casa já tem a atual, a Mercosul. Eu, todo mundo, a esposa, os filhos. Então assim, uma pessoa que tem hoje mais de 18 anos, como você falou, as mocinhas já, de 15, 16... E não tenha. E tem pessoas com 40, com 50 anos que têm a primeira identidade ainda. Rapaz, como as pessoas ainda estão. Agora também tem muita gente que é acomodado.
1: Verdade.
0: Que tem muita gente também que isso é comodismo. Que isso é comodismo. Então, parabenizar, Matheus, a vocês aí, né? Pela ação. Parabenizar mesmo você pela ação aí. E que outras ações venham além. Eu tenho certeza que muitas mulheres que foram aí, né, agricultoras ou não, mas tiraram suas dúvidas no que poderiam ser feito aí, ser atendido, tirar suas dúvidas, pessoas que fazem parte da associação ou não, mas que daqui a pouquinho vai precisar de um documento para uma aposentadoria, a mulher primeiro que a gente, que é os homens, e cadê o documento? Está faltando. Tenho certeza que muita gente hoje está atualizada na documentação e legalizada, que é o mais importante. O mais importante de tudo ainda é legalizar a sua documentação. Né? Não está mais indigente, porque é uma pessoa que chega num lugar e o documento não está ali, está como indigente. A prova disso, Matheus, Cindy, e quem está nos ouvindo agora, é caso que acontece às vezes das pessoas quando morrem, seja lá qual for o motivo, e o corpo precisa ir para o IML. E a família tem dificuldade de liberar o corpo. Por quê? O documento não presta ou não existe. Quantas vezes você, eu, nós aqui já ouvimos, não, fulano faleceu, o corpo ainda está no IML. Por quê? Porque não tem documento. Ou o documento já é defasado, aí a família tem que ir no Instituto de Identificação, tirar um novo documento para poder liberar. Além do sofrimento da perda do ente querido, o sofrimento da pessoa passar lá 2 dias no IML e você correndo atrás de documentação para poder liberar o corpo.

0: Então, é importante demais esse tipo de ação que vocês fizeram aí 3 dias, né? Que vocês fizeram 3 dias essa ação que foi feita pela Secretaria de Agricultura, em parceria também, como você falou, com outras secretarias. Por quê? Porque dessas ações aí, muita gente, inclusive, que não tinha, né? Não tinha a facilidade, ou não tinha ido procurar ainda por que é que não estava resolvido o seu problema, estava sem documento. Porque é um absurdo ainda as pessoas estarem sem documento à altura dessa. Pois não, Cindy, fica à vontade. Cindy? Está aberto aí, Vladimir? Caiu aqui a ligação. Deixa eu retornar a ligação aqui para a Cindy para ela concluir lá com o secretário Matheus. Então, gente, são essas coisas que às vezes a gente anuncia de eventos quando acontecem e muita gente não participa. Muita gente não participa. Mas está vendo a importância de participar? Pois não, Cindy?
1: Isso mesmo, Valderlan, como você estava falando. Quantas pessoas hoje não estão com suas documentações atualizadas devido ao mutirão que foi ofertado aqui pela Secretaria de Agricultura, né? Então, Matheus, se é algo que você queira estar acrescentando, fique à vontade.
2: Então é isso, a sensação de dever cumprido, né, mediante esses 3 dias. Muito trabalho, muita correria, muitas pessoas que a gente atendeu, né? A gente fica feliz em poder estar participando disso, em poder estar levando, trazendo essa regularização para tantas pessoas, que é como você disse, né? A gente só sabe a importância de um documento quando a gente precisa. Lá na frente, quando você for precisar de uma aposentadoria, precisar fazer algum projeto no banco, alguma coisa do tipo. Né, algum benefício da agricultura familiar vinculado a projetos sociais e a necessidade de você ter seu documento atualizado. Né? Então, praticando para a gente participar disso tudo.
1: Tá aí as informações passadas pelo secretário de Agricultura, Matheus Rodrigo, aqui na Secretaria de Agricultura, na Praça da Juventude. E a todos uma boa tarde, logo mais eu volto trazendo mais informações para o Tribuna do Povo.
0: Sim, mas você não me falou, Cindy. Você também pegou uma boinha aí, um coffee breakzinho? Você
1: Não.
0: não falou, né?
1: Não, hoje não, não peguei não nenhum dia, não foi, Matheus?
0: Achei
3: Chegou
0: nada.
3: quinta, segunda atrasada.
0: Então você não fez nada, viu? Você não desfrutou nem do coffee breakzinho aí, pai.
1: Cheguei já nos horários mesmo, só das entrevistas, não vim antes, não.
0: Pronto. Aproveita aí, Matheus. Dê um abraço aí, Dona Maria Vital. É uma pessoa que eu gosto muito, tenho muito, muito alegria de ser amigo de Maria Vital, pessoa que eu gosto muito, respeito. Gosto muito da Dona Maria. Eu vi que ela estava também participando, né?
3: Tá sim, Dona Maria, essa pessoa tão representativa, né, da comunidade rural, do homem
0: Cadê?
3: do
0: Ela não tá
3: campo,
0: perto aí não pra gente bater um
3: hoje
0: papo
3: que
0: com
3: é
0: ela?
3: presidente do conselho. Deixa eu ver aqui se ela está aqui na sala. Só um instantinho.
0: Veja aí, Dona Maria, vem aqui, Dona Maria, pra gente. Eita, que eu já fui muita festa de Monte Coelho com Maria Vital. Caba. Ali vou dizer, viu? Pensa a mulher que eu gosto, Dona Maria Vital. Guerreira, guerreira, ex-vereadora, né? E uma pessoa que sempre fez grandes trabalhos em Monte Coelho da cultura. Maria Vital. Eu vi que ela participa também da equipe aí do secretário de Agricultura, Matheus. Forte abraço. Cindy, mais alguma coisa? Conseguiu aí falar com a
1: Tá
0: Dona
1: aqui,
0: Maria?
1: oi. Maria já está no meu lado. Boa tarde, Dona Maria. Valderrama está falando aqui com a senhora, tudo bom?
0: Dona
1: Boa tarde.
0: Maria, como é
1: Oi,
0: que vai a
1: Valderrama.
0: senhora?
1: Tudo
0: Saudade.
1: bem, graças a Deus. Boa tarde a você, todos que fazem aí a rádio e todo o povo também.
0: Eu, mais uma vez, eu estava aqui falando com o secretário Matheus. Dê um abraço, Dona Maria, que essa aí, eu tenho muita história com ela, já fui muita festa lá, já fui fazer programa ao vivo nos eventos que a Dona Maria fazia lá no mês de outubro, em Monte, independente de estar vereador ou não, mas ela fazia os dias de lazer, de cultura, um
3: Claro,
0: desfile, e a gente fazia o programa ao vivo lá de Monte Coelho, lá no
3: verdade.
0: posto telefônico, tem um posto telefônico na esquina ali. E a gente fazia o
3: Verdade,
0: programa de lá.
4: Verdade. É, os velhos tempos que a gente não esquece. E agora também nós estamos aqui, hoje mesmo estamos aqui na Secretaria da Agricultura, com muito prazer, muita satisfação de ver o nosso povo, especialmente as trabalhadoras e trabalhadores rurais, sendo beneficiados, com serviços voltados para os homens e as mulheres do campo. Isso é atender, com um atendimento extensivo a todos, né? A todo o povo do Tubias, trabalhadores, o povo honrado de nossa terra, mas especialmente o nosso povo, né, da comunidade rural, que aqui estiveram receberam muitos benefícios e tem que ver, né, voltado para o homem e a mulher do campo, eles que trabalham que incansavelmente, né, para a agricultura, para a economia, e é a sustentabilidade do homem e da mulher do campo para permanecer sempre funcionando. O homem do campo, os trabalhos, as atividades do campo, porque precisamos muito dos trabalhadores rurais, que é eles que trazem a comida para a mesa de todos os brasileiros, né? Então é com eles que a gente tem que estar sempre ao lado e ao lado de todos.
0: Deixa eu falar.
4: Com o secretário Matheus, está a Secretaria da Agricultura aqui, tem tudo, é o prestígio de contar com secretários, todos atuantes, e hoje estamos aqui ao lado do jovem Matheus também, um trabalho muito bom, muito bonito. Fizemos com os outros secretários, não podemos dizer que não fizeram algo, mas estamos aqui com esse jovem, muito ativo, com um trabalho maravilhoso. Tivemos junto com o Aminho também, graças a Deus, a Secretaria da Agricultura tem tido sorte de contar com pessoas assim. Nossos funcionários, temos aqui a Samara, temos Janine, todos eles, todos. Até eu ainda estou aqui, junto com ele. Muito feliz com o coleguismo, com a parceria, tá bom? Muito obrigada.
0: E deixa eu falar como antigamente, quando dizia assim, Dona Nenê de Monte Coelho, a vereadora Nenê de Monte Coelho, era Dona Maria de Tal.
4: Nenê de Monte Coelho, o apelido que nunca saiu, era esse desde o início e continua. Muitas pessoas de Monte Coelho ainda me chamam de Nenê. O tio de Matheus, quando me encontro na rua, oi, Nenê de Monte Coelho, um que ainda me chama de Nenê, é careca.
0: Tá bom. Um abraço, Dona Maria.
4: Um abraço.
1: Pronto. Maria Vital aqui, diretamente da Secretaria de Agricultura, e lembrando que já eu volto trazendo mais informações para o programa Tribuna do Povo.
0: Tá bom, Cid, você volta no programa de hoje ainda. A Cid Schilder, que já no início do programa participou diretamente lá da Secretaria de Agricultura em Tobias Barreto, onde aconteceram aí esses dias, né, terça, quarta e quinta-feira, aconteceram esse evento para as mulheres. Impressionante, né, rapaz? O número de mulheres que ainda não tinham documento. Como é que pode um negócio desse, hein? Como é que pode um negócio deste? Pois tá bom. Só tá cantiga, Valdemir. 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

0: Agora são 12h41, meio-dia, 41 minutos na Tobias Barreto FM. Vamos falar de Festa do Carro de Bois. É a 12ª edição da Festa do Carro de Bois, que acontece próximo domingo em Tobias Barreto. Nosso amigo Hildo, forte abraço, Hildo Santana, abraço a Moisés, abraço a toda a turma aí, né, que faz parte da festa, da organização do Carro de Boi, né? E aqui ao nosso lado o secretário Nilcinho também. A semana passada quem esteve aqui com o Hildo, com o Batista e com toda a turma foi o prefeito Dilson, hoje o secretário Nilcinho. Boa tarde, Nilcinho. E veio de camisa de Vasco. O Vasco ganhou uma ontem, aí ele veio de camisa de Vasco. Derrubaram o Vitorinha ontem.
1: Boa tarde. Boa tarde, Valderlan Lemos, meu velho. Tô alegre, né? Você viu o jogo, né?
0: Sei, assisti o segundo tempo.
1: O Vasco menos
0: depois um. Depois eu vi o tempo do primeiro tempo.
1: 16 minutos com menos um. Agora o Vasco é impressionante como jogou bem.
0: Rapaz, foi um tumulto quando terminou o primeiro tempo. Queriam bater na arbitragem toda.
1: Aquela expulsão absurda, é tudo é contrário. Porque bate na mão, se o cara bate na mão, diz que anula o lance. Bom, deixa pra lá. Fala da festa do carro de boi, não. Eu tô alegre, satisfeito.
0: Vai andar de carro de boi domingo?
1: Vou.
0: Vai andar?
1: Colado lá no meio.
0: Dilson disse que ano passado ele foi andar no carro dos carneirinhos. Uhum. Aí tinha um gordinho lá que era o organizador do carro, né? Um garoto lá, um jovenzinho. Sim. Aí o carro era dele. Aí ele pegou e disse que falou o moleque lá pra andar. O moleque fez: não, você é muito pesado. Você vai judiar os carneiros.
1: Os carneirinhos, né? Os carneirinhos.
0: Ele disse que só tinha dois carneiros. Ele disse: agora esse ano, se tiver quatro, um de quatro, eu vou pedir ele pra andar.
1: Mas tem uns de seis.
0: É, eu vejo lá.
1: Tem.
0: Eu aqui não tenho. O Hildo já me chamou uma vez. Quer subir no Hildo? Nem pra tirar foto.
1: Eu subo lá nos carros.
0: Deixa eu aqui de lado. Eu fico só uma vez só. Já são 12 anos, né?
1: 12 anos.
0: 12 anos.
1: 12 anos.
0: Só uma vez que eu terei uma foto. Mesmo assim, eu tenho medo que me pele, meu amigo, de cavalo, de boi. Você é doido.
1: Faz medo.
0: Eu não tenho, não.
1: É um bicho que é irracional, né?
0: E eles conhecem o cara quando não entende.
1: Força bruta.
0: Quando o cara não chega perto, ele diz: o cheiro aqui é de perfume.
1: Domina aquilo, é uma...
0: O cheiro é aqui é de perfume, o cheiro aqui é de outra coisa. É.
1: Acaba que domina aquilo ali.
0: É. Mas é de você ver que eu acho bonito, né, de jovem. A gente falava com o Hildo Santana aqui, com o Batista, com a turma semana passada. Deus também veio no dia. É bonito, né, que hoje... Tem uma turma nova chegando.
1: Então, não.
0: Uma turma velha já se afastando, mas os novos estão chegando também.
1: Na verdade, a gente tem que dar os parabéns a Hildo. Hildo é um cara muito dedicado, muito competente. E essa festa só acontece por causa dele, viu, não? Ele é quem tem o contato, é que ele vive no meio deles, desses carreiros. Carreiros. E o município apoia integralmente através do prefeito Dilson de Agripino desde a primeira edição. Também sem o município, essa festa não aconteceria através da Secretaria de Cultura.
0: Foi, ele falou aqui.
1: Juventude, e assim, a gente tem uma alegria de fazer, porque Hildo é uma pessoa maravilhosa, um ser humano maravilhoso. Eu gosto muito de trabalhar com Hildo. E esse ano, desde o ano passado, que tem uma turma nova, velho. É o filho de Batista, né? Moisés, que é um menino muito bom, aquele menino. Eu gosto muito do Moisés.
0: Gente fina.
1: Muito, junto com o Tiago. E tem uma turma que tá dando suporte a eles, e eles estão inovando na mídia, né?
0: Agora mesmo, eles estiveram aqui, Moisés mandou para mim um texto, a gente gravou, tá na grade aí a chamada. Tá na grade, né, Rodrigo? Acho que saiu agora meu dia. Saiu a... O Valdemir rebotou o boi de carro ali, o Valdemir é caprichoso, mas no comercial de meu dia agora, né, tem uma chamada. Bota aí, Valdemir, o apoio das 12, a gente gravou, mas assim, eles fizeram a página no Instagram, fizeram um bocado de coisa assim que estão divulgando. Porreta, pai, legal.
1: Desde o ano passado, né, que teve uma...
0: É,
1: uma
0: tem.
1: Uma mudança. Na mídia, entendeu? Por conta desses meninos. O Thiago também faz um trabalho muito legal. Eu observei, tanto que eu contratei ele pro Tube Arte.
0: Thiago?
1: Thiago. O Thiago fez um trabalho no Tube Arte maravilhoso. E esse ano eu já contratei ele de novo.
0: Já tá acertado já.
1: Já tá acertado, porque ele faz um trabalho muito, muito bom, muito divertido. Ele leva a alegria, né? A brincadeira dele, é sadia. Eu gosto muito da figura de Thiago. em que ele faz o trabalho, ele faz trabalhar no Compre Sem Fila, e surgiu essa situação, e ele é um menino muito legal, velho, muito bom, uma pessoa decente, eu gostei de trabalhar com ele. Continua, eles deram a visibilidade à festa do carro de boi, que não tinha. Deram uma visibilidade maravilhosa, como o Hildo diz, hoje eles têm um grupo de 12 pessoas que ajudam eles, é porque dá um trabalho, né? Toda essa coordenação local, arrumação. É. Esse ano a gente muda de lugar, né? A gente passa, sai de lá por conta da reforma da Praça do Irmão Dulce. Ficou inviável fazer colocar os carretos, porque os carretos subiam na grama ali, né? Tinha aquele espaço para eles se acomodarem, e hoje não tem mais. Se for botar lá, vai estragar. A praça, não vamos fazer isso.
0: Aí vai pro sapão.
1: É, vamos lá pro sapão, ali o lado da clínica da família ali. Então a gente se acomoda ali, no próximo ao missionário. Então dá para acomodar eles. E desceremos aí a avenida, já com o apoio da polícia civil, né, da polícia militar, dando todo apoio.
0: Do trânsito.
1: Do trânsito, através da DTTU, dos guardas municipais, com destino lá à Avenida José Davi. Descemos a João Alves, saímos na Gumecim do Bessa, subimos a avenida e atravessamos lá para a Rua Itabaininha. Avenida 7 até a Rua Itabaininha, onde o encerramento será no Santos Dumont. Foi um diferencial, já é o terceiro ano que a gente faz lá no Santos Dumont. E esse ano a festa cresceu pela atração. Nós teremos uma atração melhor, mais condizente, que é o Helder Nascimento, que faz parte dessas festividades, né? De festa.
0: Eu conheço ele pessoalmente. Helder é um cara que eu conheço pessoalmente, é um artista
1: muito,
0: da
1: muito
0: porra.
1: Muito bom, né?
0: É, filho da Luz do Tanque.
1: É, pare.
0: Então irmão da Elisley, aquela cantora, irmã dele, Elisley.
1: O evento cresceu e teremos ainda, já como um artista, o Vaqueirinho.
0: Vai ter o Chiquinho na concentração.
1: Vai ter o Chiquinho na concentração.
0: É.
1: Dielso no percurso.
0: Dielso
1: com o Galego. O aboiador, o Galego.
0: O Galego aboiador.
1: É. Então, e lá teremos o Chiquinho, o Vaqueirinho, que está crescendo muito. Eu deposito muita confiança naquele menino. Ele vai ser um artista nacional, porque ele é bom. Desde menino, né? Ele começou no palco do Biato lá na Lira.
0: De Jackson.
1: E faz um trabalho belíssimo, um menino maravilhoso. E que eu deposito muita esperança nele, como um artista mesmo nacional. E ele vai ser um dos músicos que fazem a prévia do Helder Nascimento. Ele vai abrir para Helder Nascimento. É. Então vai ser fechado o ambiente esse ano, né? Para ter uma melhor acomodação das pessoas. Crescemos a estrutura e o evento promete mais.
0: Mas vale lembrar as pessoas que vai ser fechado, mas sem cobrar ingresso.
1: Não, o acesso é livre para as pessoas, né? Só para
0: ter questão da organização.
1: Uma organização melhor, entendeu? A gente
0: aperta vou estar lá.
1: Você sempre presente.
0: Eu gosto dessas coisas, eu gosto, sabe porque eu participo, né? Então,
1: vai
0: ser bom domingo, né? Vai ser um dia só para isso. Uma festa do carro de boi, dessa pra segunda. Olha, Naldinho daqui, bom de madeira. Sim, Naldinho? Olha, Naldinho tá falando que lá numa fazenda Barra tem um esquenta com o Chiquinho.
1: No sábado. Naldinho, esse cara também é super gente boa.
0: Quero até dizer, Naldinho, que hoje, Naldinho, eu conversei com o secretário Nicivaldo e ele disse que amanhã a equipe já vai estar aí. Vai estar com a equipe lá também para dar um suporte lá e tudo.
1: Para melhorar um pouco as...
0: O acesso e tal. Tive com ele hoje, viu, Naldinho? Com o Nicivaldo, ele me garantiu isso hoje, né? Pode deixar aí. Pois não, Nicil?
1: Sábado à noite, né, o Chiquinho já faz lá uma prévia com eles, né? Porque eles vêm de muito longe e acampam em fazenda e são recebidos, né? Não, é uma irmandade, velho.
0: Lá, Naldinho, só que eu quero saber se como é que vai ficar a parte da beira do rio, né, Valdemir? Né, Naldinho? Liga aí pra nós pra participar. Eu quero saber como é que vai ser a parte do rio lá, porque os meninos querem ir pra lá, agora querem ir meia-noite. Eles querem ir meia-noite, ver se pode ir. Deixa eu ligar para Naldinho aqui, aproveitar que o secretário Nilcinho está aqui. Naldinho também faz parte aí da equipe, né, que, da organização. Ele ajuda também, faz parte
1: tudo,
0: da colaboração aí com o coisa lá, o Hildo Santana, o Batista, o Moisés. Naldinho, boa tarde. Alô, Boa de Madeira, boa tarde. Naldinho?
2: Alô?
0: Diga aí, Bode Madeira. Boa tarde, tá no ar.
2: Diga aí. Boa tarde. Boa tarde, não. Boa tarde, Valdemir, o artista do rádio. Boa tarde, é, o secretário aí, Nilcinho. E estamos aqui nos ajustes finais, sabe? Na organização tudinho aqui, pra gente receber os amigos que vêm de longe, né? Esse já é o... De mim já é o quarto ano consecutivo, né?
0: Com você aí, na Fazenda
2: Barra. Que eu recebo aqui uma pequena colaboração, né? Mas a pequena de coração.
1: É uma gigante colaboração, Naldinho, pela sua forma, eu aqui quero... É, lhe agradecer e pela pessoa, pelo ser humano, com esse sorriso que você tem no rosto, que conquista qualquer um, viu, velho? Eu sou seu fã, velho, pela forma que foi recebido por você em outro evento que nós estamos fazendo com os índios. E você foi muito receptivo, viu, meu velho? Você é uma pessoa abençoada por Deus, e Deus lhe abençoe mesmo, por toda a forma que você nos trata.
2: E, pois, velho, enquanto nós estivermos por aqui... A gente saiu, disse a Batista, disse a Moisés, que a gente estamos conhecidos de muitos anos. Enquanto nós estivermos por aqui, a pegada desce para melhor.
1: E só tem melhor.
2: Esse ano já vai ser melhor do que o ano passado. É. E eu espero em Deus que o ano que vem já seja melhor ainda, que é para se tornar maior ainda, sabe? É
1: para se tornar maior ainda. Pela primeira vez nós vamos ter Chiquinho do Acordeão aí na sua fazenda.
2: No sábado aqui nós vamos ter um... Já tá tudo pronto, já tá aprontando, né? No sábado nós já temos um forrozinho aqui para esquentar, os carreiros que chegam, a partir de 3 horas tem som aqui, a gente vou providenciar uma faixa botada na frente da cancela, saudando eles que chegam de fora, né?
1: Perfeito.
2: E estamos aqui.
0: Pronto, e eu vou aparecer aí, viu, Naldinho, sábado, viu? Depois,
2: pode vir para cá, pode vir.
0: De umas 6 horas adiante, umas 7 horas eu chego por aí, se Deus quiser.
2: Todo enfim, turma aqui já.
0: Aí vem Chiquinho, vem você, preparando a turma. E o secretário Nicivaldo
2: está
0: comigo hoje, confirmou que amanhã o pessoal vai estar aí, viu? Já com ele hoje. Mas né, a gente tá perguntando aqui pro João Marcos se pode chegar aí meia-noite. Sabe, ele só pode ir meia-noite.
1: Manezinho?
0: Sim, lá pra fazer da
2: aí também. Aí também é o cabruco, meia-noite, né?
0: Sábado.
2: Repare, que horário. Olha que horário. Não é pra me estressar, não, com as perguntas dessas.
0: Eles estão perguntando se como é que tá lá na beira do rio. Fabiano também disse
2: que vai. Aí ele tem.
0: Diz que vai
2: também. Aí ele tem que descer pela estrada. Ele tem que descer pela estrada e olhar lá. Eu não tô indo lá, não. Eu não tenho tempo, não. Olha os horários que vem pra casa por meia-noite.
0: É porque é sábado, né? No outro dia é domingo. Aí diz que pode dormir até mais tarde.
2: Não, mas é meia-noite, os caras já estão dormindo, descansando. Pro domingo que é puxado. Olha que horário. Vai pra casa dos outros, é cedo, 7 horas, 6 horas, tomar um café, não é meia-noite, não.
0: Fabíola disse que vai chegar lei, o quê? Fabíola disse que vai chegar antes um pouquinho, vai chegar 11h30. Fabíola.
2: Olha a luta. As horário.
0: Valeu, Nadinho. Forte abraço.
2: E valeu, nós, valeu todos aí. Estamos aqui esperando vocês sábados,
0: hein? Tá. Olha, tem a Fazenda Barra, tem o pessoal também ali nas Batatas que recebe, né? Tem o pessoal também aqui na Estrada do Campo Grande, tem o pessoal aqui na Lagoa Redonda. A turma gosta. Aqui hoje, o Hildo disse que deve ter em atividade carro de boi, Nilcio, de 15 a 20.
1: Só em Tobias, né?
0: Só em Tobias.
1: Não é impressionante essa relação deles, é uma irmandade, rapaz. É uma irmandade, esses caras são de uma gentileza. Eles vêm por aí cortando
0: trecho
1: e terra, aí fica na fazenda de um, já vem e recebe. É uma recepção, é um carinho, eu fico encantado com a forma desses caras. E eles são participativos, eles vão para Giru. Giru que tem uma tradição muito grande. Pedro Balbino deve estar aqui também, que é o idealizador da grande festa.
0: Esse projeto do carro de boi de Giru.
1: A festa do carro de boi de Giru tem uma dimensão nacional, né? Um trabalho belíssimo de é a festa tradicional de lá, é muito grande a festa, mais de 300 carros.
0: Aquele programa que tem na Globo aos domingos pela manhã, o Globo Rural. A festa do carro de boi de Tomás de Geru já saiu várias vezes.
1: É, sempre sai.
0: Né? Matéria sobre essa festa do carro de boi. Você vê, aqui em Tobias Barreto são 12 anos, esse ano eles estão esperando entre 70 e 80 carros.
1: Aqui. Nós já tivemos 96 carros.
0: Já teve quase 100.
1: É, sem contar os boi de sela também, né, não?
0: Esse ano, Giru, isso passa de 400 carros.
1: É, Jiru é uma tradição.
0: E é uma cidade pequena, Jiru.
1: É, mas é a festa, a grande
0: É,
1: festa
0: mas
1: deles lá, né?
0: tomam conta da cidade, literalmente. Até para você estacionar. Uma vez, a gente, na época dos Cabarrus de Sertão, essa festa do carro de boi foi Cabarrus de Sertão e Alcimar Monteiro. A gente viajava numa Kombi. A Kombi de Pedro Paulo. Seu Hermógio tinha uma
1: Sim,
0: Kombi,
1: sim.
0: que Beto ia. Mas de vez em quando a gente viajava lá de Pedro Paulo, porque seu Hermógio precisava da Kombi para fazer algum serviço lá dos ônibus dele, né? E aí a gente foi tocar essa festa do carro de boi em Jeru. Nós tocamos duas ou três vezes. Pedrinho Balbino.
1: Do Balbino.
0: E com a esposa de Pedinho, ela prefeita, porque Pedinho foi prefeito, e a esposa também, Yara, dona Yara. A gente tocou com o Serri do Palco, também com Alcimar Monteiro. Com o Cabarrus de Sertão, uma vez a gente foi tocar, a Kombi não chegou, não. E foi um trabalho para a gente chegar até o palco, porque não tinha acesso. Onde você ia para chegar até o palco era naquela rua antes da Praça da Igreja.
1: Sim.
0: Né? Não tem um largo lá, né? A festa era ali. E não tá para onde você ia, Valdemir? Tinha carro de boi.
1: 400 carros de boi, você tem noção do que é isso na cidade?
0: E uma cidade pequena daquela. Eu
1: É.
0: sei que no resumo, o carro era Pedro Paulo. O carro
1: Pedro
0: ficou.
1: Paulo Perreia Pro, não?
0: Pedro Paulo, irmão de Chico, da Magali.
1: É, Perreia Pro.
0: É, eu chamei ele Pedro
1: É,
0: Paulo. Pedro Paulo de Jane.
1: Perreia Pro.
0: Pronto.
1: Figuraça.
0: Pronto. Era ele de vez em quando a gente viajava no carro dele,
1: Gente
0: Cabarrus
1: boa
0: do Sertão.
1: demais,
0: Ele
1: Perreia
0: tinha uma
1: Pro.
0: Kombi e a gente viajava também muito com ele. Eu sei que a gente chegou em Tomar de Jeru. E foi levando, foi se juntando todo mundo para levar os instrumentos para chegar até o palco. Um palco, uma estrutura retada. E depois de não sei quantas horas que a gente já tinha tocado, né? Aí ia ter o show de Alcimar Monteiro. Daqui a pouco aí pinta lá a Kombi
1: De
0: de
1: ferro
0: Pedro
1: pro.
0: Paulo. Tinha até uma novela que tinha uma Kombi. E eu não lembro como era o nome do motorista da Kombi, não, dessa novela. Tem uma novela que teve aí na época, em 97, isso, 96. Cabarrus de Sertão foi 95, 96, o auge, né? Aqui até aquela campanha de Deca com Armindo, né, tal, foi aquela época ali. Lá vem Pedro, aí a gente começou a chamar ele pelo nome do cara da novela que tinha. Aquela novela, rapaz, que tinha a novela que tinha um cara. Era. Que jogava bola.
1: Ah, eu sei,
0: Ele tinha uma Kombi que.
1: me esqueço o
0: Agora
1: nome
0: tá
1: agora.
0: aqui na cabeça aqui o nome. No Léo Maia.
1: Sim.
0: Ele o coisa dele na novela. O personagem dele, ele era jogador e tinha uma Kombi que levava o time. O Cantareira.
1: Cantarei.
0: Era o Cantareira.
1: Não, Léo Maia tá
0: Aí
1: velho.
0: só que ele tinha um nomezinho na novela, né? Ele tinha um nome. Aí a gente chamava ele pelo nome de Nuno Léo Maia. Rapaz, era uma onda, rapaz. Era uma onda esse negócio de Nuno Léo Maia. A gente chamava Pedro com o nome do cara da novela, o tema da novela. Lá vem a Kombi ali do Cantareira ali. Aí eu sei que depois, meu senhor, porque não passava nada, nada. Literalmente nada lá em Tomás do Jeru. Então é uma festa que criou cada vez mais uma grandeza, né, Nilson?
1: É, e uma festa familiar, né? Não, uma festa que atrai as pessoas que não sabem o que é um carro de boi. O carro de boi era a locomotiva do passado, né? O meio de transporte em um passado recente, né? 100 anos atrás aí não existia o transporte motorizado, né? Então o transporte era o carro de boi, era o lombo do burro, do cavalo. E, então as pessoas não têm noção do que é um carro de boi, né? Aquela zoadinha, e a festa não, é uma festa de familiar, de alegria, que a gente tem realizado com muita satisfação, graças a esses abnegados também, né? Como o Hildo, como o Batista, como esses meninos que estão chegando. E a gente espera fazer um evento muito grandioso na nossa cidade.
0: Então tá aí. Tá tudo resolvido, né? Domingo confirmado. E se você olhou a previsão do tempo?
1: Boa. Vai ter sol. Sol não
0: É,
1: tem
0: mas
1: chuva, não.
0: eu olhei assim, tem umas nuvens, né? Que é bom que refresca, né?
1: Rapaz, esse mês de chover é coisa. Nunca aconteceu, ué.
0: Seu Nequinha, de vez em quando, participa do programa aqui, ele fala, seu Nequinha, né?
1: Segunda-feira, né? Que tem uma chuva aqui, mas até domingo é sol.
0: Mas tem umas nuvens num horário, uma hora, não sei o quê, tem um pouquinho de nuvem. Tomara que dê pelo menos a barrufada para não judiar muito os bichos, né?
1: É verdade.
0: Não judiar muito o pessoal e os animais também que vão estar participando. Nilcinho, alegria falar com você, viu?
1: Sempre não, alegria. Eu vou deixar um spoilerzinho aqui já também. Vou
0: Sim.
1: aproveitar aqui o seu programa. nós teremos uma atração nacional no Tube Arte no dia 17 de outubro, viu?
0: 17 de outubro.
1: É, a gente vai antecipar o Tube Arte uma semana por conta da eleição. Mas dia 17...
0: Ah, porque no dia 25 é o segundo turno, né?
1: É o segundo turno.
0: É o segundo turno, é.
1: Então nós vamos ter aí uma...
0: Não pode dar uma dicasinha, não?
1: Eu vou lhe dar uma dica, tá? Vou fazer o quê?
0: É um sábado, 17 de outubro é um sábado.
1: Eu não sei guardar segredo mesmo.
0: Diga aí.
1: Maria Gadu.
0: Maria Gadu?
1: Maria Gadu, uma artista nacional. É uma satisfação ter Maria Gadu em Tobias Barreto.
0: Para encerrar?
1: É, nós encerramos no domingo, né, com o cortejo folclórico, mas no sábado é com ela. Beleza, meu velho?
0: Tá bom.
1: Não, Deus lhe pegue, viu? E lhe abraça.
0: Amém.
1: Valeu.
0: E me dê muito cheiro.
1: Muito cheiro.
0: Deus, né?
1: Amém.
0: Amém. Valeu, Nilcinho. Forte obrigado, abraço. São 13 horas, 2 minutos. Saúde. 13 e 2. O que é que você quer, Jota Lima?
3: Boa tarde, Nan.
0: Boa tarde.
3: Ô, Nan, a festa do carro de boi foi uma homenagem ao velho do Padre Pedro, viu? Primeira vez que ele foi pra São Paulo, ele foi no carro de boi. É, porque ele conhece São Paulo todo, ele foi de carro de boi pra São Paulo, o velho do Padre Pedro.
0: Samuel, rapaz, lá é bom demais na Fazenda Barra, viu? Lá é bom demais.
4: Valdemir, agora ali, me solte.
0: O bom de madeira tá aqui participando. Samuel, já fui lá, já foi umas três. Rapaz, agora lá tem um negócio de Naldinho que tem um arsenal de garrafa lá de pinga com uma ruma de folha dentro. É por isso que ele é bom de madeira, porque tem uma ruma de madeira nas garrafas lá, né, Fabiola? Eita, Fabíola, que não tem jeito, essa Fabíola tem um hospedal.
5: Ô, não, nós vamos chegar meia-noite, porque vai descer uma galera pra Parada Gay, aí nós vamos chegar meia-noite, viu? Depois eu falo aí de onde é que vai sair.
0: Fala aí, e Parada Gay...
5: Vai descer uma galera pra Fazenda Barra. É saindo da Parada Gay e descendo pra Barra.
0: Falar em Parada Gay, a 25ª Parada LGBTQIAPN+, de Sergipe, acontece na Orla da Atalaia, no domingo, agora. A 25ª Parada LGBTQIAPN+, de Sergipe, acontece no próximo domingo, dia 30, na Orla de Atalaia, em Aracaju. Com o tema, a história continua, a luta não para. O evento celebra 25 anos de mobilização em defesa da diversidade, dos direitos humanos e da cidadania da população LGBTQIAPN+. A cantora Melody é atração nacional confirmada para essa edição. A programação começa a partir das 13 horas na região da Passarela do Caranguejo, com apresentações de artistas locais, performances, DJs e grupos de dança. O palco Sobre Viver será montado no estacionamento da Cinelândia, como sempre, os eventos bons da Orla ali, onde também acontece parte das atividades antes da saída dos trios elétricos. A parada deste ano marca as comemorações pelos 25 anos do movimento em Sergipe, iniciado em 2002. Ao longo do mês de agosto, o Circuito do Orgulho também promoveu seminários, rodas de conversa, workshops e outras ações voltadas à cidadania e aos direitos da população. Entre as novidades desta edição está o primeiro trio elétrico dedicado às mulheridades LGBTI, reunindo lésbicas, bissexuais, travestis, mulheres, trans, pessoas intersexo e outras identidades dissidentes de gênero. O trio terá a apresentação de DJ Julie Raposinha, DJ Belly, Pérola Lavini e Nath Barcelox. Segundo informações de Kika Salomão, militante desde os primeiros anos do movimento LGBTQIAPN+, em Sergipe, hoje reside em Joinville. O trio elétrico da mulheridade LGBTI nasce para celebrar as diversidades da mulherada, das mulheridades lésbicas. Então tá aí, eu estava vendo na televisão ontem, né, uma divulgação dessa festa que acontece no próximo domingo também em Aracaju. Nós vamos estar na festa do carro de bois, Fala, Bernadette.
6: Maria de Vital conhece muito a minha família. Também conheço ela, a pessoa humilde. Sempre foi essa pessoa humilde. Que Deus te abençoe, viu?
0: Amém.
6: Viu, meu filho, você... Eu gostaria de saber, porque eu voltava lá no Monte Coelho. Mas isso já faz muitos anos, né? Depois que eu fui morar para aqui, aí consegui meu título ali pro... Perto, não tem um hospital? No fundo do hospital, não tem aquele colégio? Pronto, daí...
0: Ali é bem...
6: Nunca mudei meu título mais. Eu acho que deve estar em ordem, né? Que eu sempre voltei, né?
0: É, Deus te abençoe, tá? Viu, dona Bernadette?
6: Você é uma pessoa tão humilde, como não tem como gostar de você, um ser humano, viu?
0: Um abraço.
6: Deus te abençoe.
0: Se a senhora quiser que a gente tire... se a senhora quiser que a gente tire alguma dúvida, a senhora entra em contato com a gente depois no privado. A gente vai ver o número da sua sessão e a gente confere, viu, dona Bernadette? Se a senhora quiser conferir depois no privado, a senhora manda, né, no meu, ou da Cindy, ou de alguém aqui da rádio, a gente olha, até no telefone da rádio, a gente vai olhar, né, onde é que a senhora volta, se é no mesmo local, tá bom?
7: Boa tarde, nada, seus ouvintes. Olha, eu fui dormir ontem, mais ou menos umas quase 3 horas da manhã. Até passei com o nosso amigo, né, nosso amigo radialista, Valdemir Barreto.
0: Passeou com ele?
7: Valdemir também é sofredor igual eu, né? Tô ligado. Valdemir é sofredor igual eu, tô ligado já, né? Mas nós ontem, mesmo faltando um, mas nós conseguimos, graças a Deus, passar. Vamos pro Barradão, né? Na próxima semana. Me parece que é quarta-feira que vem. Aí, pronto. Tamo de boa, nós. Simbora. Agora tem um problema aí. Meu problema é que eu sou vascaíno. Mas eu também gosto do Palmeiras. Porque meu filho Wesley é palmeirense, Wesley. Wesley é palmeirense e eu sou vascaíno. Aí Wesley, eu gosto dos dois. E vamos se bater de novo. Não, vamos se bater, não é brincadeira. Nós ganhamos Barradão. O Palmeiras, tá ligado? O Palmeiras foi 3-0, né? Ganhando também. Fecha o negócio. Valeu. Valeu, não. Um abraço pra você, pra Valdemir e pra todos os ouvintes. Valeu, valeu, valeu.
0: Pois é.
7: Boa tarde, boa tarde, seus ouvintes. Olha.
0: Aqui não, pelo amor de Deus, aqui já foi. Fala, Zé.
8: Pô, não, a minha vai vencer daqui um ano ainda. É pra trocar, pode trocar?
0: Já deve. Já deve trocar a sua identidade. Você vai ali, você agenda, né? Agenda no site. Então você vai na Secretaria de Assistência Social e já pode trocar, viu? Tem esse negócio não, pode trocar a identidade, viu?
9: Ê, chuva braba, Valdemir. Tem chuva, Valdemir. Ê, chuva retada. Nós precisamos um pouquinho dessa chuva pra domingo, viu? Pra refrescar, viu?
0: Eita, meu Deus do céu. José, boa tarde, Dona José Rodrigo, Dona Dilma e seus filhos, Doutora Dionete, Sofia, Antônio, na Praça da Matriz. Não aqui, Secretaria de Agricultura, Terrando, Identidade, CAF, INCRA, etc. Muito bom. Tirando. É, pois é. Foi de terça-feira até hoje, viu? Nosso amigo Lulu, diz o Zé Rodrigo. Vamos ao apoio, Valdemir? Olha, gente, lembrando que a partir de amanhã começa em todo o país, e Tobias Barreto e Sergipe não é diferente, a propaganda eleitoral gratuita no rádio e na TV. No rádio, nós vamos ter de 7 às 7h25 e de meio-dia, meio-dia 25. Então, amanhã... Nós teremos uma programação a partir das 12h25. O programa do Valdemir Barreto já vai terminar um pouco antes das 7, já vai entrar no apoio cultural. A mesma coisa, meu dia, Larissa. Porque quando terminar a propaganda eleitoral gratuita, a gente já começa com a programação, tá bom? Eu vou ao apoio cultural, eu volto, é rapidinho.
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13: 13 horas e 10 minutos.
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2: Agora, conferindo comigo, são 13 horas 23 minutos. 13 horas 23 minutos na Tobias Barreto FM. É? Oxente, pai. Aí, Samuelzinho aí, é. Lá da Tabua aí na foto, é. Aí. Sueleno. Aí, é. Zinho. Mole. Dadi mandou uma foto aqui de negócio pra mim. É o quê? Combina aí, cobra. Deixa eu ver aqui. Naldinho. É o que, Naldinho? Aí essa foto aí, essa...
3: É, tá, o negócio desse voto aqui, nesse voto tá em tempo aí.
2: Esse aqui é o que, Naldinho? Essa coisa que você mandou aí. Essa cachaça, essa pinga também revela. Os caras que coisa, hein? Os caras que beber ela revela, hein? Pronto. Valeu, Gustavo. Um abraço. Naldinho, essa bebida aí, se os caras tomar, revela. Você pode tomar ela, Naldinho? Pode tomar, pode dar eu então essa daí também, pode?
3: Aí é jurubeba do mato, né? Jurubeba do mato. Batida com mel. Mel de abelha original. Jurubeba, aquela frutinha. Eu bati e tenho aqui 2 litros. Vou botar num pote que eu tenho aqui. Pra carreirão aí, pessoal. Que tá o tempo frio, né? A jurubeba é boa.
2: Eu vou tomar aí quando eu chegar. Eu vou tomar. Agora, aquelas... Agora, pra quem não sabe, na Linaldinho, na Fazenda Barra, tem muita coisa lá que tem uns pau dentro das garrafas, né? As garrafas cheias de pau, né, Naldinho? Aí aquelas eu não quero não, que fica bebo, sabe? Agora essa da jurubeba aí, que você botou com mel original. Falar em mel original, já mandei comprar hoje, mas a pessoa não vai ter que comprar. Tá precisando, né? Tá precisando. Viu, dona Bernadette? O que é que Bernadette quer aqui? O que é?
4: Meu filho, posso mandar a foto pra você do meu título?
2: Manda.
4: Eu não sei nem como é que eu posso fazer, que eu não quero. Deus me livre de ditar ninguém, viu?
2: Pode mandar, tá bom? Que a gente vai.
4: Obrigado.
2: A gente vai tentar descobrir. Vai conferir onde é que a senhora volta, viu? Luciano Pena Guimarães!
5: Boa tarde, não, Luciano Pena. Oh, não, me informa aí, por favor. Se a identidade não é mais no lugar que...

0: Madagui e Aracaju, aí passando a avisar para as pessoas, viu?
1: LGBT,
0: que a saída vai ser lá na Praça do Padre Pedro, viu?
1: Mais. Tá bom? Tá bom? Vamos assim de Schilder? Vamos lá. Você vai tomar, Naldinho? Olha o negão.
2: Cindy Kruszewski.
1: Quem vai acertar esse negão, Naldinho, é Manezinho, viu?
3: Vai não, negão, puta, olha. Você já tá se lambendo comendo carne de porco, olha.
1: Eita, tem pimenta aí? Cuidado, negão. Negão, cuidado, negão. Tá virado na flecha aí, negão, negão. Não, não se meta com essas coisas não, negão. Será que tem pimenta aí? Se tiver pimenta, cuidado, viu? Pra você não começar a se lamber parecendo cobra. Ficar botando a língua pra fora toda hora, negão. Você cuidado, seu peste. E fica tomando essas cachaças aí. João Marco disse que vai com ele. João Marco quer ir com ele lá no coisa, na beira do rio. Diz que tem um negócio de uma folha que ele plantou lá e João Marco quer conhecer. Schilder, Schilder!
4: Boa tarde mais uma vez a você, ouvinte da Tobias Barreto FM. Agora eu trago informações diretamente da Câmara Municipal Tobias Barreto. Hoje, quinta-feira, eu estive acompanhando a sessão e conversei com o presidente da Câmara Municipal, Júnior Cisneiros. Vamos acompanhar.
5: Jornalismo da Tobias Barreto FM, eu me encontro aqui na Câmara Municipal Tobias Barreto e ao meu lado está o presidente dessa casa, Júlio Cisneiro. Ele vai falar com a gente sobre uma audiência que aconteceu em relação a abrigos vicentinos, sobre o que ficou ajustado, até porque houve aí uma polêmica desde que a Câmara não compareceu e ele vai estar explicando para a gente agora. E você, ouvinte, preste bastante atenção sobre essas informações. Tudo bom, Júnior?
6: Tudo bem, né, Cid? Obrigado mais uma vez por essa oportunidade, né, através da Tobias Barreto FM. Né, gratidão, né, por estar dando essa oportunidade. Então, infelizmente, houve um desencontro de informações. Né, nós fomos comunicados, né, sobre a audiência numa noite, na semana passada, e no outro dia de manhã cedo a gente foi para uma viagem, né, com a família, e dentro dessa viagem, logo no outro dia de manhã, meu celular, infelizmente, né, travou, né, e a gente levou uma autorizada já dentro desse processo dessa viagem, e o celular infelizmente não teve jeito. Ficamos 5 dias sem celular, né, e sem comunicação nenhuma, né, mesmo porque muitos dos contatos minha esposa não tem, né, são contatos especificamente meus e de política, e uma dessas notificações estavam lá, né, do Ministério Público, e eu não consegui informar, né, aos vereadores que haveria essa audiência na terça-feira. Eu só chegaria na terça-feira à noite, como realmente não estive presente aqui na sessão, né, já tinha comunicado anteriormente ao nosso, né, amigo Roberto Bevê, que é o vice-presidente da casa, né? E infelizmente houve esse desencontro. Mas, anterior a essa situação do abrigo, eu fiz questão aqui, né, durante o processo, de informar que eu estaria fazendo uma forma da Câmara Municipal, junto com os vereadores, ajudar a instituição dos vicentinos. Tive uma conversa antes com a própria Senica, né, passando essa situação, que a gente ia ver uma forma se a gente teria como pegar um valor do duodécimo para ajudar a instituição, né, mesmo porque eu tenho um filho que é voluntário e ajuda aos vicentinos às tardes, né, lá, né, nos vicentinos. Então, a gente faz a nossa parte e eu tenho certeza que vai dar certo. E lembrando, nós não podemos transmitir recurso nenhum para nenhuma instituição. Só ao final do ano a gente devolve o dinheiro para o município de Tobias Barreto, né, para a prefeitura, e lá a prefeitura tem que fazer essa destinação através de uma conversa entre o executivo e o legislativo, né, para que isso possa acontecer. Então, a gente não pode fazer de qualquer forma. Está sendo feito, por sinal, uma auditoria, uma avaliação feita pela nossa contabilidade através do sistema da CAT, né? E aí eu conversei com o Dr. Paulo ontem mesmo, expliquei toda a situação, ele entendeu, né? Ele disse, não, eu sei, Júnior, vocês já estão no final, né, desse ano de Câmara, de presidência, e aí você veja o que pode ser feito e o que você fizer já está ajudando. Então, gratidão também ao Ministério Público que nos entendeu, né, essa falta de comunicação, infelizmente um prejuízo, né? Mas é assim mesmo, Deus nos ajuda para que a gente possa continuar, mas que no final tudo vai dar certo e tenho certeza que os vereadores vão combinar e vão entender, né, essa necessidade da gente poder ajudar os vicentinos.
5: E o abrigo permanece aberto e vai acontecer aí, né?
6: Com certeza. E isso existe uma parceria do próprio Ministério Público para ajudar. Já existe uma parceria do município de Tobias Barreto, que além de funcionários que lá trabalham, ainda faz um repasse no valor de 10 mil reais mensais para ajudar.

0: existem ajudas de outras instituições, a população de Tobias Barreto que ajuda, né? Eu tenho familiares que ajudam, né, há muitos anos, irmãos, né? Meu pai foi um dos fundadores que ajudavam desde o início da sua fundação. Então, a sociedade aqui, eu mando um recado à sociedade: você também pode ajudar, né? Você que também que tem, né, ganha acima de um salário, tem dois saláriozinhos, se você puder contribuir com R$ 20, R$ 10, isso vai lhe ajudar. É a mesma coisa de um dízimo que você ajuda numa igreja, seja ela evangélica ou católica, porque você sabe que precisa manter aquela igreja, aquela instituição. Então, da mesma forma, aqueles idosos precisam dessa ajuda para manutenção.
1: Senhor, muito
0: Cindy
1: obrigada.
0: Kruszewski. Eu que
1: Que...
0: agradeço, Cindy. Um abraço a todos que estão nos ouvindo. Fiquem todos com Deus.
2: Está aí o vereador e presidente da Câmara Municipal, Tobias Barreto, Júnior Cisneiro, explicando aí sobre a audiência pública que aconteceu sobre o abrigo dos vicentinos. A todos uma boa tarde. 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A todos, uma boa tarde e até amanhã.
3: Tá bom, Cindy. Você volta amanhã, se Deus quiser. Maciel Araújo, no Guarujá.
4: Tá pestando. Ficou 2 meses em cima de um carro de banco chegando aqui em São Paulo? Ah, rapaz, eu acho que não. O homem tá aí dizendo aí que um coroa lá no Pato Pedro, que eu não sei quem é, disse que veio para aqui para São Paulo. Um carro de boi ficou quanto tempo? Eu vou perguntar aí, eu, né, se você souber, pergunta pra ele quanto tempo que ele ficou, daí do Nordeste pra cá no carro de boi. Maria,
3: rapaz.
4: Santo Deus, imagina, rapaz. E ele pega, podia sentar, né? Ou ele trouxe um banquinho também? Maciel do Guarujá.
3: Rapaz, é muito tempo, viu? É muito tempo mesmo, viu?
5: Aí foi pouco tempo.
3: É.
5: Foi pouco tempo.
3: Um ano?
5: Já faz uns 6 meses.
3: Ele falou um ano, não foi não?
5: Não, 2 meses.
3: 2 meses? Deixa eu repetir aqui, eu entendi um ano.
5: 2 meses.
4: Tá pestando. Ficou 2 meses em cima de um carro de banco que chegou aqui em São Paulo?
3: 2 meses.
4: Ah, rapaz, eu acho que não.
5: É pouco tempo.
3: É pouco tempo, acho que são mais. São mais meses, né?
4: Que eu não sei quem é. Diz que...
3: 6 meses.
4: Pra aqui, pra São Paulo... Um carro de boi, ficou quanto tempo? Eu vou perguntar aí,
6: Boa tarde, Valdemir Barreto, esse grande radialista, e boa tarde a todos os ouvintes do Tribuno Povo. Então, não, eu estava almoçando, isso, escutando os organizadores da festa, parece que passou aí, né? Tudo bem. Agora, vai ser a segunda vez, senão a gente vai cobrar. Também acho que vai ser a última, que o carro de boi vai ser domingo, dia 30, não é isso? Mas eu sei, que é bom, né? Que é festa de carro de boi, tem que ter forró. Viu? Sei, tem que ter forró. Tem, ouço, convidar o, vamos ver, o Chiquinho da Acordeão, grande artista, trazendo aí o que gosta. Aquele rapaz toca demais. Não, você pedir um fim de festa com ele. Aí eu adoro esse forró. É, dançador Dominguinho. A diferença é 0%. 100% isso. Agora, tem a Delmo da Acordeão, que é muito amigo do senhor Ailton Góes, sabe? E grande radialista, eu não tenho autorização dele para falar não, mas dizer para você, porque não há espaço para ele aí, marcar seu trabalho, que o cara toca demais, né? Fazer o quê, né?
3: Sei lá, que tem outros também, aí. Tem que ter paciência. Tem outros também, tem que ter paciência. Tem outros artistas, né? São vários artistas. Se for para perguntar a 10 pessoas, cada um indica um, né? Mas aí eles contrataram, mas a Delma é um grande artista, sim, a Delma é um grande artista, viu?
7: Ele vai ou não vai? Não, vou falar da gay, pergunta essa velhona aí.
1: Aina, que bonitinho ele falando, Aina, você tá xingando, né?
3: É.
1: Coisinha linda. coração.
3: É, vamos falar sem xingar, né? Vamos falar sem xingar. Olha, gente, avalanche no Nepal e no Tibete. Tibete, o número de mortes chega a 362. E quase 1.500 estão desaparecidos. Mole? Negócio desse. É mole o negócio desse. O número de mortes na avalanche de lama na fronteira entre o Nepal e o Tibete, na China, chegou a 362 nesta quinta-feira, dia 27. Quase 1.500 pessoas estão desaparecidas. Segundo autoridades dos dois países, as equipes de resgate continuam as buscas nas áreas devastadas. Do total de mortos, 359 foram registrados no Nepal e 3 no Tibete. O desastre aconteceu na quarta-feira, foi ontem, depois que uma avalanche de gelo e desastre aconteceu na quarta-feira. E depois que uma avalanche de gelo e rochas atingiu um rio e provocou uma enorme enxurrada de água, lama e destroços. Ao todo, 1.468 pessoas estão desaparecidas, segundo os balanços oficiais dos dois países. É mole um negócio desse. Tem um vídeo aqui. Vê se tem áudio aqui. Vamos ver se tem áudio aqui, Ademir, nesse vídeo.
8: Região como gatilho da tragédia. Só que uma análise mais recente. A tragédia atingiu a região da fronteira entre o Nepal e o Tibete. Uma enxurrada de água, lama, pedras e gelo destruiu casas, estradas e pontes. Há mortos e centenas de desaparecidos. As buscas continuam, mas ainda não está claro o que provocou tudo isso. No começo, as autoridades do Nepal chegaram a apontar um possível terremoto na região como gatilho da tragédia. Só que uma análise mais recente do Serviço Geológico dos Estados Unidos, o USGS, indica que esse tremor não aconteceu. Na verdade, foi a própria avalanche que gerou sinais sísmicos e acabou sendo interpretada por esses sistemas como um terremoto. A principal suspeita agora é que parte de uma geleira tenha se rompido e provocado a avalanche. O que a gente ainda não sabe é por que essa geleira se rompeu. Há sinais de que muita neve derreteu nas horas anteriores ao desastre, mas ainda é cedo para dizer se isso teve relação direta com o que aconteceu. E o mesmo vale para as mudanças climáticas. A região do Himalaia perde gelo rapidamente com o aquecimento do planeta. Mas ainda não dá também para dizer qual foi o papel disso nessa tragédia. O G1 segue acompanhando as buscas e as investigações sobre a causa do desastre. Acompanhe tudo por aqui e em g1.com.br.
3: Que situação da porra as pessoas estão vivendo lá. Que situação. Não é fácil não, viu? O Ministério Público de Sergipe obtém no STJ decisão sobre regime semiaberto em Sergipe. Um homem condenado por desacato em Sergipe terá de cumprir pena em regime semiaberto após o STJ acolher recurso do Ministério Público Estadual e reverter decisão do TJSE, que havia alterado o regime para aberto. O resultado recoloca em debate um critério jurídico relevante para a individualização da pena. O Ministério Público de Sergipe divulgou o comunicado oficial com os detalhes do caso. O Ministério Público de Sergipe obteve decisão favorável no Superior Tribunal de Justiça, o STJ, para restabelecer o regime inicial semiaberto imposto a um homem condenado pelo crime de desacato. A atuação foi conduzida pela Procuradoria-Geral da Justiça com apoio da Coordenadoria Recursal do Controle de Constitucionalidade, o CRCC. No caso, o réu havia sido condenado a 7 meses de detenção, com início do cumprimento da pena no regime semiaberto, em razão da existência de maus antecedentes. Ao julgar o recurso da defesa, o Tribunal de Justiça de Sergipe modificou o regime para aberto, sob o funcionamento de que o condenado não era reincidente e de que a pena aplicada era inferior a 4 anos. Diante da decisão, o Ministério Público de Sergipe interpôs recurso especial, sustentando que a definição de regime inicial não deve considerar apenas a quantidade de pena ou a ausência da reincidência. Também devem ser observadas as circunstâncias judiciais previstas no artigo 59 do Código Penal, entre elas os antecedentes criminais, conforme determina o artigo 33, inciso 3º do mesmo diploma legal. Hoje, por coincidência, eu estava ouvindo um programa de rádio da capital e quando as pessoas estavam discutindo essa questão das saidinhas dos presídios. Isso não é igual, mas é parecido. O cara teve um julgamento para semiaberto. O que é semiaberto? Você passa o dia fora e tem que recolher à noite. E ele foi para tudo aberto. A mesma coisa é uma discussão que existe, que divide opiniões entre os magistrados em relação às saidinhas, né? O cara tem Natal, aí está preso, ainda falta cumprir 20 anos, aí solta para passar o Natal com a família. É no mínimo 10% dos que saem, eles não voltam e aprontam. Não voltam e aprontam. O cara é preso, está cumprindo pena em um presídio, aí tem o Natal. Você vai ter o indulto de Natal. É o nome que chamam. É o indulto. Aí vai passar a noite de Natal com a família, mas depois, no dia de se apresentar, não se apresenta. O indulto do ano novo não se apresenta. E discutem, né, os magistrados, eles que estudaram, que estudam as leis. Você chega num escritório de advocacia, tem um armário, uma estante com 300 livros de códigos e leis para eles estudarem quando eu pego um processo. Mas eu, particularmente, vejo uma maior justiça. Tem casos que precisam ser revistos, que a Constituição precisa mudar um pouco. Acontece muita injustiça ainda com famílias quando é relacionada a processo. A pessoa perde um ente querido, o cara vai lá, tira a vida, vagabundo e tal. Aí tem o direito à defesa. Tem o direito a advogado. Se não pode pagar advogado, tem o defensor. Aí quando a gente vê a pena, tem casos que as pessoas até hoje estão livres aí. É por isso que, vez em outra, nós anunciamos aqui. Uma pessoa de Minas Gerais foi presa em Sergipe. Uma pessoa sergipana foi presa em São Paulo. O cara apronta e foge. A maioria das pessoas, a maioria deles, consegue até mudar a identidade. Pega a identidade, faz com outro nome. O CPF seu está lá cadastrado. Mas na maioria dos lugares que você chega, você apresenta a sua identidade falsa. E as famílias chorando. Então tem muita coisa que a gente vê. O cara cumpriu pena. Está sendo aberto, é um direito, tudo bem. Está na lei, né? Está na Constituição. Para isso existe o advogado de defesa, o advogado de acusação, né, Wademir? Mas tem coisas que precisam ser revistas. Tem muita família sofrendo com isso. Mas muita família mesmo. Não são poucas, não. Complicado, viu? Complicado. E quando a gente vê as pessoas começaram a desabafar, né? Boa tarde, Neide.
1: Boa tarde. Rapaz, oi, eu vendo aqui meu celular, mas me apareceu uns vídeos que só Jesus, viu? Chega o coração da gente, aperta, viu? Valeu, Jesus, o que? Aquilo não, quanto corpos é a corpos é aquele espalhado hein, no meio da lama, gente, perna para um lado, gente, pela metade, valendo tanta criança, não, valendo Jesus, só Deus viu por nós, viu? É só Deus, só Deus.
3: É mesmo, né?
1: É se ajoelhar, pedir a Deus.
3: É verdade. Ontem mesmo eu estava vendo o jogo. Quando cheguei em casa na rua já era mais de 10 horas. Estava passando o resto do jogo do televisão. E depois a gente vê as manchetes do Jornal da Globo, né? Mas quanta miséria aqui, viu? Quanta miséria. Até minha esposa perguntou, Nando, eu vi aqui no Instagram esse negócio do Nepal. Diz que foi um gelo que derreteu. Uma das matérias que apareceu.
9: E as casas também construídas na serra.
3: É, mas aí já é uma tradição, né? Mas assim, a causa da rachadura do gelo parece que foi o aquecimento e o gelo derreteu. Imagine, gelo derreter.
6: Não, eu quero dizer esse pessoal do açaí, tudo bem. Isso, isso é a cobrança que eu fiz, mas deixa pra lá. É, vamos aguardar, cara. Porque aí eu gosto de ver esses artistas. Fiz de tubi, porque o Chiquinho da Cordia é um grande artista. Ele tá vendo aí o Tugoi. Não é que ele participa em rádio, eu acompanho. Toca do Nosso Senhor. E nós temos Adelmo da Acordeão, Raimundo de Lino, mas deixa como você fala. Mas se Deus quiser, não. Esse ano vai ser dia 6, né?
3: Dia 7.
6: No domingo, né?
3: No domingo é o
6: parece
3: domingo.
6: Festa linda na Tobias, né? Vai ser lindo. Se Deus quiser, o outro gosto vai estar lá. Para cumprimentar. Quem eu conheço, que eu não conheci, os artistas. Que aí o outro gosto é apaixonado pelo acordeão, mas eu tentei, mas as coisas dos outros, não esquece. E mandar um recado pro pessoal do açaí.
3: Tentou tocar.
6: Respeite o padre aí, Pedro. Né? Tem vezes com essa negócio de acho o diabo de gay. Vão quebrar a cara. Com a praça acabando de fechar, viu? Passei uma reforma linda com o nosso prefeito. Ficar a coisa mais linda do Brasil. Coisa boa.
3: Ailton, dia 6 é o desfile cívico. O desfile vai ser no dia 6, no domingo. O aniversário da rádio é dia 7, na segunda-feira, feriado. Vai ter o café da manhã. E o senhor vai estar convidado.
7: Corta pela cepa! Alô, Manezinho, João Marco, Fabíola, vamos lá dia 7, tá todo mundo lá, viu?
3: Todo mundo convidado pro café da manhã aqui da rádio, todo mundo. Dia 7, pode vir, é segunda-feira. O comércio não vai fechar, a feira não vai ser mudada, tá bom? 13h50, ali gente, eu tenho um compromisso daqui a pouquinho, eu ainda vou almoçar aqui com o Valdemir. A gente vai terminar o programa agora 10 minutos antes, tá bom? A gente vai voltar amanhã. Amanhã estaremos aqui das 12h25 às 14h. Amanhã, meio-dia, tem o horário eleitoral gratuito, tá bom? Vem aí Cacá Oliveira com a energia da tarde. Às 16 horas vem elas, as pessoas do Chico e do Brega. À noite, Valdemir Barreto comanda o Encontro com a Saudade. E às 22h, Sobral Júnior comanda o Love Story. Forte abraço. Fui!

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4: 13:55.
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1: Tá aí, legal demais, muito bem, são 14h, mais 8 minutos, estou chegando para descontrair a sua tarde, até as 16h, juntinho, isso mesmo, até as 16h, juntinho com você, aqui na Tobias Barreto FM, 87,9, para você que está do outro lado, nessa quinta-feira, né, quinta-feira, o céu ficando um pouco já nublado, será que tem previsão de chuva? Eu não sei, que pode chover, ninguém sabe, a previsão de chuva, às vezes, isso mesmo, pode cair chuva, às vezes engana, né, ninguém sabe os tempos de hoje, tudo diferente. Diz que pode cair aquela garoa. Então vamos aguardar. O tempo tá fechando os poucos assim, não sei, né? As nuvens ficando carregadas. Tá aí legal demais que possa, né, refrescar um pouquinho esse final de semana. É 14h, mais 8 minutos. Hoje, dia 27/8/2026. Para você que tava ligado ao seu rádio aí, curtindo com seu rádio local, através do Facebook, Rádios Nets, tava todo mundo ligado, ouvindo o Tribuna do Povo, o jornalismo de verdade, com Valderlan Lemos e Valdemir Barreto. É agora começando o Energia no seu rádio, é bem melhor. Pra você que tá em casa agora, de boa, descansando, relaxando, tá de férias, é então de bom, né? Pra você que tá trabalhando agora nas fábricas, homens e mulheres, pra você que tá dirigindo seu carro, obrigado pela carona. Aonde quer que você esteja nesse mundão afora, a Tubias é bem melhor. Portanto, você pode mandar mensagem, fala seu nome e a cidade de onde você mora. O telefone é o 79-999-968-790. Ligue, mande áudio. É, a galera tá chegando, mandando mensagem. Vai mandando, daqui a pouco eu libero tudo pra você. A gente vai começar essa quinta-feira diferente assim.

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0: Tá aí, legal demais, olha, são 2 da tarde, mais 21 minutos, 2h21, cavalo de pau, olha que legal, 2 da tarde, mais 21 minutinhos, segura só essa aí, tá bom? Aproveitando, quero mandar um abraço também a galera que tá chegando, a Edneide Ramos também, boa tarde, o Marcião Araújo, lá em Guarujá, na Machado Santista, também tem a Lulu também ouvindo a programação, Marlene Mendes, que pediu música de Unha Pintada, tem mais o que pra nós? Aqui é Lenilson, no povoado Candeias, um abraço também, mandando mensagem, a nossa amiga Dona Nininha também, que mandou aquela mensagem.
1: Boa tarde, Catarina. Eu gostaria que você passasse pra mim a música
0: de quem?
1: Unha Pintada. Te amo, chega dando.
0: Te amo, Unha Pintada, te amo, chega dando. Ah, tá bom.
1: Te amo, chega dando.
0: Pronto.
1: Eu apresento a todos vocês da rádio e a Manuel de Belo.
0: Liga aí. Sim. Mais o quê? Beleza. Valeu então, obrigado pelo carinho, viu? A nossa amiga Dona Nininha, aliás, é a nossa amiga Maria Rosiane, a moça do conjunto Agripino 3. É, as mensagens vão chegando aqui também, Elenilson.
2: Cacá, a primeira música é a minha, viu?
0: Eu
2: vou pedir a mim de manhã, a Valdemir não passou, não.
0: Valdemir
2: disse que não.
0: Se cair bem no meu programa, que a gente toca, viu?
2: A esposa dele, que é professora, eu também sou professor, viu, Valdemir?
0: Diga aí.
2: Valdemir, como é que é? Cacá, eu sou professor também.
0: Certo.
2: A esposa Valdemir é professora,
0: sim,
2: também sou professor.
0: Yeah.
2: Eu pedi Zé Ramalho, colégio. E Valdemir não passou a música, não. É brincadeira. Se, disse que eu estava escrevendo o programa dele. É brincadeira. Ofereço a todos os professores.
0: Beleza.
2: E
0: então,
2: sai da greve, professor.
0: E valeu.
2: A Toninho do bairro Santa Rita. E a Rodrigo que tá aqui me ajudando a limpar o resto do quintal. Vou mandar
0: legal
2: uma foto pra você, viu, do meu quintal.
0: Tá bom então. Tá bom então. Vamos tocar sim a música, tá bom? É Elenilson no povoado Candeias. Daqui a pouquinho você vai ouvir tudinho aí. A Edneide Ramos também tá na escuta, né?
3: Boa tarde, Cacá. Na escuta do seu programa.
0: Beleza.
3: Tá ensolarado, porque hoje à noite eu quero ver o eclipse da lua, viu?
0: Ah, sim.
3: Vai começar às 10h20 alguma coisa. Vai começar.
0: Né? O eclipse,
3: 10h22 da noite já começa.
0: Tá bom.
3: Tem que ficar ensolarado até de noite pra nós. E o céu limpo pra gente ver à noite, o eclipse da lua.
0: Tá bom então.
3: O próximo agora só em 2029.
0: E é? Ave Maria, 2029. Tá bom, então fica atento aí pra esse eclipse, né? Hoje, né? É, eu tava sem saber isso aqui. Gidelso, da Panificação Santana, né? Isso mesmo? Olha, boa tarde, Cacá. Passa aí uma música de Berg e Silvânia. Quem pediu a música é... A música é Flica. Jó Santos, né? Tá bom então, Jó. Vamos passar, viu? Segura aí.
3: Ô, Cacá, quem é esse de camisa preta?
0: Oi, aí eu não sei quem é. Deve ser o dono do carro de boi, né? O carreiro. É o dono do carro de boi, o fazendeiro. Aí tá Hilton, João Marcos. Eles já estavam. Eles tiraram uma foto no carro de boi aí pra postar, né? Ele, Manezinho Amado, João Marcos e Hilton Góes. Aí no pai de Pedro. Tá bom então? Legal, hein? É dia 30, é dia 30, festa do carro de boi, né? Dia 30 é festa do carro de boi. É isso, domingo, né? Isso é uma festa bem bonita. E é isso aí, você que vai curtir aquela festa, né? Festa do carro de boi.
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0: Muito bem, legal, demais. Sucesso de Hugo Henrique, Me Apego. 14h37 mais 37 minutos. Ah, vou lá para as mensagens. Ronival, né? Nosso amigo Ronival, secretário do povo.
1: Boa tarde, Ronaldo. Boa tarde.
0: Esse áudio chegou agora, viu, secretário?
1: A todos ouvindo da Tudo Zé Fernando.
0: É para mim?
1: Esses direitos.
0: Ah, esse áudio chegou agora, 14h30, viu, secretário? Ave Maria. Olha, vou lá para Marcial Araújo, na cidade de Guarujá.
2: Vou focar na escuta, viu?
0: Beleza.
2: Você é diferenciado.
0: Estamos juntos aí, né?
2: Cadê seu Ayrton Góes?
0: Ah, por aí,
2: não participou, não?
0: Ah, tá no carro, não, de boi.
2: Não, não começou agora, ah? Eu não tava escutando, não.
0: Eles estão tirando foto no carro,
2: rapaz,
0: de boi.
2: Rapaz, aí sim, viu?
0: Beleza,
2: vamos,
0: né?
2: Nessa, Cacau Oliveira.
0: Tamo junto. Aquele abraço. Beleza, pô.
2: E aí, rapaz? O homem lá da padaria, dessa hora, também tá te escutando, viu?
0: O Silvânio, né?
2: Não,
0: com certeza.
2: Silvânio?
0: Não perde.
2: Perde qualquer coisa, mesmo seu programa, viu?
0: Não perde, não. Silvânio na Panificação Santana, ligado sempre na programação da 87. Ah, tem um telefone aqui pra mim, né? Pra mim esse telefone? Então vamos ao telefone aqui rapidinho. É pra mim? Caiu a ligação, viu? Caiu. Retorna aí, tá bom? Olha, são 2h38. A Nalva também, tô por cá na rua Itabaianinha. É isso mesmo, nossa amiga Nalva, aí na rua Emily, no povoado Riacho Fundo. Um abraço também aí, viu? Tem mais um áudio aqui do nosso amigo Marcial. Cadê o áudio?
2: Gostei, viu? Foto aqui.
0: Carro de boi, né?
2: É, rapaz. Não
0: é a turma. É isso aí. É João Marcos, Manezinho Amado, viu, Marcial? E o Ailton Góes. Já estão prontos aí. É, vou ao telefone. Esse telefone é pra mim mesmo, né? Cadê o telefone? Boa tarde, com quem eu falo?
3: Alô?
0: Oi.
4: Alô?
0: Oi, com quem eu falo mesmo? Boa tarde.
4: É, com a Laíde.
0: É, a dona Laíde. Dona Laíde, tudo beleza, dona Laíde?
4: É, ela mesmo.
0: O que é que a senhora manda
4: nessa... Paz. Graças
0: tudo,
4: a Deus.
0: Tudo na paz, né? Então, o que é que a senhora manda?
4: Estou escutando o programa.
0: Então, tá bom, então. Tá ouvindo as músicas, tá gostando?
4: Tá ótimo.
0: Tá ótimo, né?
4: Tá bom, sim.
0: Tá bom,
4: tá
0: então.
4: Bom.
0: Beleza.
4: Passa aí pra mim a música. Eu sou, quero namorar, tô pensando em me casar.
0: Só que, como é que é?
4: Só quero namorar, tô pensando em me casar.
0: Só quero namorar, pensando em me casar.
4: Pensando, sem pensar.
0: Como é que, a senhora sabe como é que é essa música? Canta aí pra eu saber como é que é essa música aí.
4: Só quero namorar.
0: Só quero
4: namorar sem pensar em me casar.
0: Eu quero, só quero namorar sem pensar em me casar. Tá bom, então.
4: Ofereço para todos os ouvintes.
0: Sim.
4: Daqui da cidade.
0: Sim.
4: E todos os ouvintes que estão por longe, por fora.
0: Por fora, né? Nesse mundão afora. Tá certo, então.
4: É, isso aí.
0: Beleza. Só quero namorar
4: eu
0: pensando.
4: Eu vou oferecer tudo pra seu dedo, na Gilda, que eu sei que eles estão escutando.
0: Quem mesmo?
4: Seu dedo, mas dona Gilda.
0: Ah, seu dedo e dona Gilda, né? Alô, seu dedo.
4: É.
0: Tá bom.
4: Um bom programa.
0: Sim.
4: E Deus nos dê uma feliz tarde.
0: Muito bem, viu, dona Laída? Obrigado.
4: Alegria, pelo... menos tristeza.
0: Tá certo, então. Beleza, obrigado pelo carinho de sempre.
4: Viu?
0: Dona Laíde.
4: Obrigado, aí na... digo eu.
0: Amém. A dona Laíde Nagaco Cardoso.
4: Tchau.
0: Daqui a pouquinho a senhora vai ouvir a música, tá bom? Vamos aguardando aqui na lista. Tchau, dona Laíde. Aquele abraço, viu? É, tem mais áudio aqui chegando? Tem áudio? Cadê o áudio? Solta pra nós aí áudio.
5: Isso aí, Cacá, calcinha preta, Eclipse.
0: Eclipse, tá bom então.
5: Ah, então, hoje, Ailton vira um lobo do Eclipse Solar.
0: Ah, que legal. Olha, quem mandou aqui, o nosso amigo Sérgio, lá em São Paulo, ele diz aqui, não é o Eclipse, não. A Lua vai ficar vermelha por causa da sombra da Terra. Ele diz aqui que não é um Eclipse, né? Ele que diz aqui, não é um Eclipse. A Lua vai ficar vermelha por causa da sombra da Lua, da Terra. Bom, não sei se é eclipse o que é. Sei que vai ficar vermelha, né? Vamos aguardar, então. É, Luciana, ela pede unha pintada, já toquei, se for.
6: Boa tarde, Cacau Oliveira. Aqui é a Luciana, do Conjuntinho Mandoço. Passa a música adiante, os garotinhos.
0: Anderson, o garotinho. Tá bom, então. Obrigado. Tem mais um áudio aqui pra nós?
5: Manézinho, nessa foto tá todo light, viu?
0: É, legal, né? É isso aí. É, tem mais áudio aqui ainda chegando, viu? Tem mais um áudio aqui. Tem áudio.
3: Boa tarde, Cacá. Cacá, o velho Padre Pedro já foi escolher a fantasia, viu?
0: Tá bom.
3: É um jalequezinho cor de rosa, uma botinha rosa, naquele chapéuzão bonito rosa, tudo rosa. Beleza. Até a calça dele é ligadinha, viu? Agora a bunda não tem, né? Uma tábua.
0: Muito bom.
3: Vou escolher lá mais Manezinho João Marcos.
0: Beleza.
3: Eu esqueci de falar, é para o carro de boi aí que vai ter, né? Domingo,
0: isso,
3: né?
0: Isso, o carro
3: é isso?
0: De boi.
3: Vai ter a festa do carro de boi e ele vai.
0: Isso,
3: vai ser na frente, viu?
0: Isso.
3: Com essa roupa aí, bonita, rosinha.
0: Beleza, já estão prontos aqui já, viu? Já estão prontinhos aqui. Tem áudio ainda? Saiu baixo o áudio? Quem é isso aqui? Bem, Pedro Vaquiro. Tá bem baixinho o áudio, né?
7: Parabéns a ela.
0: Hã?
7: Os filhos estão se parabenizando.
0: Sim. Parabéns. O áudio bem baixinho, nosso amigo Pedro Vaquiro, tá bem lá longe. Aquele abraço, um abraço mesmo aí, nosso amigo Pedro Vaquiro. É, cadê mais o que para nós aqui? Olha, ela mandou aqui, nesta madrugada, entre 27 e 28 de agosto, né, de 2026, um eclipse. Tá botando aqui, viu? Um eclipse lunar, né? Parcial, profundo, né? Muitas vezes chamado polumar, como é que é? Popularmente, é isso mesmo, de quê? De lua, lua de sangue, né? Lua de sangue será visível em todo o Brasil. Aí, ela disse aqui, ó, o eclipse lunar, né? Bom, aí não posso discutir, é um eclipse então, tá bom? Tá dado o recado aí de Neide Ramos aí. Everaldo.
8: Boa tarde, Cacá Oliveira.
0: Diga aí, Everaldo.
8: Cacá, Capitão Música. Amado Batista, para oferecer minha música em Poliana. Para vocês todos da rádio aí.
0: Sim.
8: Valeu.
0: Tudo... Beleza.
8: Um abraço.
0: Então. Valeu, Everaldo.
8: Tá falando aqui, é o vizinho do meu velho.
0: É o vizinho do Ailton
8: Cacá, Góes. Meu velho tá doido, quer pegar manézinho de foice. Ele tá doido, tá subindo para a cabeça.
0: Ah, pois é.
8: Ele mais nunca arrumou uma mulher, agora tá empredado. Valeu, meu pai do céu. O homem tá doido mesmo, ficando doido.
0: É isso aí, tudo beleza. Vamos de música então, né? Que é melhor. Não, o ouvinte pediu a música aí de quem? Ah, pediu Forrozão Tropicália, volume 7.

0: Falar que a Cacau Oliveira, muito boa tarde. Passando aqui para dizer uma boa tarde. Eu mandei um áudio aí, mas saiu silencioso, cara. Quero parabenizar minha mãe, que está completando a idade nova. Eu já quero pedir para você pedir, por favor, tocar os parabéns para minha mãe Maria e para todos os filhos que estão parabenizando. Um grande abraço e uma boa tarde para todos os ouvintes. Falou, valeu, meu irmão.
1: Muito bem, legal demais, um super abraço aí, parabéns, felicidade aí também para a mãe do nosso amigo Pedro, né? Pedro Carinhoso, é o Pedro Vaqueiro, né? Isso mesmo, a mamãe que completa idade nova hoje, felicidade aí, viu? Muitos anos de vida, saúde e paz, saúde é o que interessa e o resto não tem pressa. O nome da mãe do nosso amigo Carinhoso é...
0: Passando aqui para dizer uma boa tarde. Eu mandei um áudio aí, mas saiu silencioso, cara. Quero parabenizar minha mãe, que está completando a idade nova.
1: Hã? O nome da
0: Eu
1: mãe?
0: já quero pedir para você pedir, por favor.
1: Ah, ele não falou o nome da mãe. Então a mamãe aí do nosso amigo Pedro Vaqueiro, viu? Parabéns aí, felicidade aí. Muitos anos de vida. É isso mesmo, são 2 da tarde mais 50 minutos.
2: Mas Cacá, tá aí na rádio aí? Mas
1: Tô
2: será?
1: sim, tô aqui. Ninho, né? Vamos ao telefone aqui que. Cadê? Pedido ouvinte? Tem um telefone aqui. Eu acho que ele tá chegando aqui nos estúdios da rádio, viu? Eu não sei. Vamos atender o telefone? Vamos ao telefone. Ele ontem esteve aqui no estúdio da Tubias FM. Eu acho que hoje eles vão mostrar para ele que eu também vou para o estúdio. Vou estar agora com o Ninho, nosso amigo Ninho do Pastel. Boa tarde, com quem eu falo? É Ninho? Alô, Ninho.
3: Alô, boa tarde, Cacá, tudo bom?
1: Tudo beleza, melhor agora com a sua participação. Fica à vontade.
3: Rapaz, aí outra coisa aí do lado, é?
1: Isso, ele tá aqui, chegou aqui agora, viu?
3: Mas não tá ofendendo ninguém não, né? Eu não
1: Não,
3: tô ouvindo não, eu cheguei agora e comecei a ver
1: não. Ah.
3: pelo Facebook, hein? Não
1: Sim.
3: tá xingando o povo não, né?
1: Tá de boa, graças a Deus, tá de boa. Aí eu tá aqui do lado, fica montado aí os
3: Tem
1: góis.
3: que ser de boa, um homem maduro, velho já, perto de morrer, com 70 já se foi todos, aí mal educado, xinga todo mundo, não respeita ninguém, chama todo mundo de boiola. Deveria ir pra parada gay domingo, mas a gente se distrair, se divertir. Não é só gay que vai, não. Os simpatizantes também vão, os que não são preconceituosos.
1: Aí, Ayrton Góes, tá convidando você pra Prada da Gay.
4: Já tô no ar?
1: Tá no ar.
4: Boa tarde, Cacá Oliveira. Boa tarde a todos os ouvintes da energia da tarde, né? Aí eu tô com os ouvintes acirrados, né?
1: Sim.
4: E eu quero dizer pra você que eu acho que vai fazer um mês que eu tive, acho que eu tive aqui, não foi, Cacá?
1: Ah,
4: Não sei, por aí.
1: certo.
4: Isso. Ah, baixa um pouquinho o...
1: Baixou um pouquinho, né?
4: Isso. Aí agora ficou bom.
1: Pronto.
4: Beleza.
1: Diga aí.
4: Aí então, Cacá, quero dizer que Ailton Góes é apaixonado por essa rádio. Eu
1: Sim.
4: acordei muitas vezes através de alto. Eu estou aqui ao vivo, Zé Cores.
1: Nem tá ao vivo também aqui, viu?
4: Não, essa aí é.
1: Ele tá ao vivo.
4: Pessoa para
1: Ele
4: YouTube
1: tá
4: é nota zero.
1: Na linha
4: Meu
1: aqui.
4: negócio é mulher. Não gosto pessoal, não.
1: Ele tá convidando. Ninho, fica à vontade, Ninho.
3: Sim, mas quem gosta de mulher também vai para parada gay como simpatizante.
4: Vá você.
3: Ele tem que limpar esse coração cheio de
4: Esse
3: ódio. É
4: coração
3: todo mundo é
4: coração pra
3: boiola.
4: boiola que é pesado pra bagaçar boiola, não quero
3: Ele
4: saber com ele. Não briga
3: tem
4: comigo.
3: que ver que tem pouco tempo de vida, já tá velho, igual um maracujá murcho.
4: E você vai
3: Aí
4: chegar
3: tem
4: a
3: que
4: 73,
3: perder.
4: né? Ou só
3: Tem que deixar.
4: falar.
3: Eu falo, Cacau, eu falo, ele fala. Ele é mal educado, ele chama todo mundo de mal educado, mas eu falo, ele fala.
4: Boiola, papoco logo em cima. Vá cuidar dos seus pastel azedo por aí, com o óleo avencido, já vencido o óleo, viu? Vai, porcaria. Vai, diabo. Você vai chegar aos 73 anos, você tem depressão.
1: Olha.
4: Tá dado o recado.
3: Ah, porra, já tá com 73 anos, já tá com o pé na cova e ainda maltrata todo mundo, é mal educado.
4: Você vai aprender.
3: O meu pastel, cala a boca, velho, deixa eu falar, deixa eu enjoado. Corta o microfone dele pra cá, esse
4: Corta
3: antipático,
4: esse lixo
3: corte agora.
4: aí. Corta não, corta não. Aí o goiaba falhou. Bloqueio o áudio desse lixo aí. Então, deixa eu mandar um abraço pros amigos de Ailton Góes.
3: Antipático, não, agora você vai me ouvir, você falou, você vai ter que me ouvir. Cala a boca e deixa eu falar, agora você vai me ouvir.
4: Cacá, bloqueio.
3: Esse programa fosse meu, nem aí eu aceitava. Você tem que responder, aceitar os viados,
4: Essa bola
3: entendeu?
4: não vale.
3: E as mulheres e todo mundo. Ai, Mulher, só porque ele é idade e acha que pode maltratar o povo, é?
4: Boy,
3: eu obrigado, Cacá, por não ter colocado os áudios dele off, viu?
1: Tá aí.
3: Por mim, ele não tava nem aí. Fazer perder a audiência do programa. Com esse velho chato, inocupado e desrespeitoso. Cala a boca que eu tô falando, velho do pescoção.
4: Sua ficha.
1: Ave Maria.
3: Cala a boca.
1: Vamos de novo.
3: Vovô das gays. Ele vai preparar da gay pro vovô das gays, seu padrinho.
1: O manezinho tá chegando.
3: Vai ser o padrinho das boias.
1: Ah, é? O manezinho tá chegando já aqui também. Vai ter que se encontrar com o manezinho daqui a pouco.
3: Ele vai ser o padrinho das boiolas domingo. Vai? Querendo ou não, nós vamos levar ele. Nem que a gente leva amarrado a tudo, a força.
1: Ele vai pra festa do carro de boi. Ele falou que tá pronto pra ir pra festa do carro de boi. Ele disse que vai pra festa do carro de boi, festa de homem.
3: Nem combina, né? Nem combina. Nem combina ele com o carro de boi.
4: Convidar a mulher, não gosta de
3: ele tem, mulher. Ele tem que ir pra parada gay. Combina mais a parada gay com ele do que o carro de boi.
4: Vá cuidar sua depressão, que tá estourado. Que me informa. Quem me informou o pessoal pra sair.
1: Máximo.
4: Ô, Cacá, então.
3: Oi, Cacá. Boa tarde, do chá.
1: Valeu.
3: Esse bode velho, só fala ele, hein, Joana. Vou deixar esse bode velho pra lá.
4: Você não gosta de mulher, seu burro? Cacá, broquei isso aí, eu sou mal.
1: É, ele vai desligar.
3: Tchau, bode velho, amargurado, mal educado, mal amado.
4: Vem comigo que você vai ver.
1: A Fabíola também já tá ligando pra aqui. A Fabíola tá ligando.
4: Outra, foi, carinha.
1: Ninho, obrigado pelo
3: carinho. Você já tá velho, igual o Maracujá Mucho, tá prestes a morrer. Tem que mudar esse coração, velho horroroso.
4: Ô, sua bichona. Não chega, não.
3: Tchau.
4: A depressão vai levar você pro colo do Satanás, ligeirinho. Foi, cara. Tchau, Cacá.
1: Deu um tchau pra ele aí, deu um tchau pra ele.
4: Não, vai dar tchau, manda a força.
3: Eu acho que é bom.
4: Cacá, só quero agradecer a amizade que a gente tem, viu? Muitos amigos, né? Quando eu chego aqui, seu programa, a energia da tarde, de ar, vai pegar e chega pro inferno. A energia da tarde, a audiência é 100%.
1: Certo.
4: Chega aqui, melhora muito, muito, viu?
1: Tá bom, valeu, Ninho, aquele abraço, viu, Ninho? Super abraço, Ninho dos Patrões.
3: Valeu, Cacá.
1: Volta,
3: Ninho. Nossa, esse velho, zoado, não consegui falar demais, não.
1: Beleza. Ainda não escuta isso, né? Vai tomar um copo com água agora pra refrescar o coração. Vai tomar.
3: É pra tirar fome. Tchau, tchau, tchau.
1: Valeu, aquele abraço. É o Ninho dos Pastéis. Ele tem o melhor pastel da cidade, viu? É
4: pastel.
1: Alguém tá ligando pra cá. Agora vamos ao telefone. Olha, faltando 3 minutinhos, né? 3 minutinhos. O Gerlio também por cá. Gerlio.
5: Ô, Cacá, fica invocado esse velho aí. O velho bebeu água da moringa. Rebolou aí na cadeira que eu fiquei sabendo. E ainda ficou dizendo que agora é gostosa. Aí já foi, é viado.
1: Vamos ao telefone. Você o telefone, abaixa um pouquinho o rádio aí. Alô, no telefone? Alô? Alô?
6: Oi, Cacá.
1: Quem fala mesmo?
6: Alô?
1: Alô, tudo bem?
6: Você não tá conhecendo a minha voz?
1: Ah, voz, deixa eu ver. É Vânia ou é a Emily, do povoado de Riacho Fundo?
6: É a Rita.
1: É a Rita. Alô, Rita.
6: Da Leandro Maciel.
1: A Rita, Leandro Maciel. O que é que você manda nessa tarde de quinta-feira? Você tá ouvindo aí? O Ailton Góes está aqui nos estúdios.
6: Tá dando microfonia no rádio.
1: Tá um barulhão, viu? Muito grande.
6: Então eu vou lá pro portão, viu?
1: Vai lá pro portão, mulher. Tá bom, então.
6: Tá bom, tô aqui no portão, no portão.
1: Valeu, Rita.
6: Mas chegando de casa.
4: É um professor.
1: Ixi, Maria.
6: Eu fiz 3 ligações. Mas os dois estavam conversando,
1: é,
6: né?
1: É isso mesmo. Mas agora fica à vontade.
6: Saia.
1: Diga aí.
6: Cacá, não é nada mais, tá, pra você passar uma música.
1: Sim, que música você quer ouvir? Hein, Rita?
6: Você escolhe qualquer uma que ofereça pra mim, pra Kátia.
1: Sim.
6: Pra Nega, mãe do São Paulino, né?
1: Sim.
6: Nunca mais eu liguei.
1: A Nega, mãe do São Paulino.
6: Quem pra mais? Vocês aí na rádio, só isso.
1: Beleza, Rita, obrigado pelo carinho. Manda um abraço pro Ailton Góes. Você conhece o Ailton Góes?
6: Faço qualquer um aí.
1: Tá bom, então, manda um abraço pro Ailton.
6: Agora fale meu nome, Cacá, você nem fala meu nome.
1: Todo dia eu falo seu nome.
6: Por que? Você raiva de mim, não, né?
1: Você que some, mulher, você some. Aparece depois de muito tempo.
6: Ô, Cacá.
1: Liga aí.
6: É falar assim, ó.
1: Diga.
6: Essa música, vai pra Lisa, Leandro Maciel, 366, até oferecendo a amiga dela meia, a amiga dela Kátia, pronto.
1: Isso, Rita, na Leandro Maciel.
6: É isso que você vai falar.
1: Seu nome tá aqui na lista de ouvinte, viu? Seu nome tá aqui.
6: Tchau,
1: certo.
6: Meu anjo, Deus lhe deu uma boa tarde, viu?
1: Manda um abraço pro
6: Ailton. Gratidão de Deus.
1: Tá bom, ela não tá. Tá legal. Tchau. Valeu, Rita, um abração. Tchau, tchau, Rita.
6: Se você não falar, meu nome não vou ligar mais, não, viu?
1: Então, você tá bom, então. Vou falar todo dia seu nome, todos
6: tchau,
1: os dias.
6: Tchau, tchau.
1: Logo no começo vou falar seu nome, viu? Tá bom então? Beleza? Tá aí, caiu a ligação. Valeu, Rita! Tem que falar o nome da Rita na Leandro Maciel, né? Tem mais alguém chegando por cá?
3: Tô chegando aí no instante, que é tá, que eu quero debater com ele a ele, frente a frente, olho no olho.
4: Eu vou me retirar na hora.
3: Que não quero que ele fique alisando minhas pernas, não, que ele de cavalo alisando as pernas de João Marcos.
1: Pronto, aí tá aí.
4: Minha vem com a força, hein, cara.
1: Beleza, tá chegando. Manezinho amado, João Marcos.
4: Ah, na moeta.
1: Tá legal.
4: Na moeta esse vagabundo.
1: Tá pronto, olha. Isso. Vamos pra lá, vem. Pera aí. Leni, manda essa mensagem aí, Leni.
7: Boa tarde, seu Ito Góes. Tô gostando do programa, viu? É, seu Ito Góes, se comporta pra você. Você fica mais na rádio. Já que você gosta dessa rádio, se comportar, evitar falar palavrão. É bom que nós escuta essa rádio, todo mundo ouve e vai gostar de você também, das suas palavras. Entendeu? Eu não falo palavrão, não. Se uma pessoa falar palavrão com você, Saito Boy, releve, faz de conta que não ouviu nada. Entendeu?
1: Tá aí o recado da Leni.
7: Eu gostei do ouvinte de Cacau Oliveira.
1: Muito bem.
8: Ô, Cacau, meu pé de goiaba tá maior do que minha casa.
1: Tá bom, então.
8: Meu pé de goiaba tá maior do que minha casa. Agora grande, tem um negócio aqui, viu?
1: Valeu.
8: Agora meu pé de goiaba tá maior do que minha casa. Aí, Cacau, passa minha música logo, Cacau.
1: Passa,
8: adiante.
1: Sim. Segura aí, daqui a pouco você vai ouvir a música de Zé Ramalho, viu? Depois do apoio cultural.
4: Viu, Cacau? Deixa eu fazer uma pergunta de Renan, que você vai colocar apoio cultural, pra gente respeitar, né?
1: Isso.
4: Viu, Cacá?
1: Diga
4: eu
1: aí.
4: Quero dizer pra você que essa menina, a Lili, tu?
1: Sim.
4: Fala no instante. Dos mandou, certo?
1: É a Lili, é.
4: Aquela que eu dei risada em casa, que parece ser uma pessoa interessada nela. Tudo bem, que a Ailton gosta, adora a mulher. Mas como é que eu vou interessar na mulher? Chego na casa dela, todo interessado, como diz o termo, né? Ah, tem que fazer um bolo ou um pudim, mas deixa pra lá.
1: Tá bom, então.
4: Tudo retrocesso.
1: Beleza, beleza.
4: Bota para o apoio cultural que já tá passando horário.
9: Ouvintes do programa Energia da Tarde, Cacá, estou passando para pedir que você toque qualquer uma música aí de Zezé de Camargo e Luciano para oferecer a minha grande mulher, a minha grande esposa maravilhosa, né? E oferecer aos ouvintes da Tubeira do Barreto FM, oferecer aí a você e a todos que estão ouvindo o programa Energia da Tarde. Dando mal lhe agradecer e desejar uma boa tarde e um bom programa.
1: Muito bem, obrigado pelo carinho, nosso amigo Wilson Garganta de Ouro, locutor de rodeio, que vai estar também narrando aí na festa do carro de boi. Olha, eu vou para um breve apoio cultural. São 3 da tarde, 2 minutinhos, 5 minutinhos, estou de volta e a gente vai tocando a música do ouvinte, né, que pediu aí, tá bom? Isso. Cadê aqui rapidinho? Olha, deixa eu colocar aqui rapidinho. São 3 da tarde, mais 2 minutinhos. Tem um negócio pra falar aqui rapidinho, eu acabei esquecendo. Então, eu vou falar aqui depois do apoio cultural, que é rapidinho, viu? É assim, ó. Vapt-vup. Chama o apoio, Ito Góes.
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11: 15 horas e 2 minutos. 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
3: Muito bem, legal. Então, a hora certa. Olha, a hora são apenas 3 da tarde, mais 13 minutinhos. 3 da tarde, 13 minutos.
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3: Legal então, que coisa boa. Olha, aproveitando, quero mandar um abraço rapidinho. Cadê aqui? Pronto, chegou. Olha, a Paulinha no Agripino 1, tô te ouvindo. Obrigado pelo carinho, tá bom? É, isso mesmo. A Nega também, que tá na onde? Na Rua da Brasília. Olha, chegando aqui, nossa amiga Valdete, que não perde a programação. É a mãe do Naldinho, desse não perde. Aproveitando, um abraço pra turma que tá na oficina de motos, Jornaldo Motos, aí próximo aí na Rua Itabaianinha. O Nivaldo também, que tá aí, tá todo mundo ligado. Aquele abraço, viu, Nivaldo? Nivaldo, Jornaldo Motos. Uma galera massa ouvindo rádio, né? A moça do Agripinho também. A dona Laide pediu música, daqui a pouquinho ela vai ouvir. Eu quero é namorar. É, tem mais o que pra gente mandar? A Lena, no condomínio da Ducati. A Jeane, Colônia 13. Jeane Nova. Ah, isso. Jeane da Colônia Nova, não é isso mesmo? Em Olindina, na Bahia. Aquele abraço, viu? Aldo do Castelo Branco, tô te vendo. Vai um abraço também pra quem? Pra João da Lapa aí no conjunto, Walter Franco. Toda a família. O nosso amigo Bananão também não perde. 2 botafoguense aí no conjunto Walter Franco. Também aproveitando aquele abraço para o Eldo de Dudinha. Todos os dias estou te ouvindo. Marlon, o nome dele é Marlon Lagoa Redonda. Alô, Rosângela, estou te vendo. Um abraço para a Vânia também. A Vânia estava ali, era Vânia. Ontem ela estava de boa. Um abraço para você, viu, Vânia? Aí no bairro Santos Dumont, ela não perde, né? A Meire também, Meire, a Ana, aí no conjunto Walter Franco. Diz que a Vânia não perde, né? E também a nossa amiga Dona Luzia, aí no Agripino. Agripino 1 ou 2, hein? Tá por aqui. A nossa amiga Dona Luzia, costureira e a. O nome da cuidadora eu coloquei na lista. Eu ouvi aqui, não coloquei, não, foi? Aí perdi o nome dela, meu pai. Cadê o nome dela, hein? Daqui a pouquinho ela vai mandar mensagem. Dona Luzia, aquele abraço, viu? Naldinho na Fazenda Barra. A turma aí da Ponte da Construção também não perde a programação. Galera massa aí, viu? Na entrada do condomínio da Ducati. Alô, Guelinha. E Guelinha na Leandro Maciel. A Rita. Rita, tô te vendo, viu, Rita? Todos os dias eu falo seu nome. É só você ligar o rádio. Logo no começo. Rita na Leandro Maciel. Vizinho a Zé Porquinha, não é isso mesmo? Tá bom, então. Tá dado o recado. Olha, na Rua Itabaianinha, Pinto, né? Pinto e Gidal. Alô, Pinto, chegou um vídeo aí. Viu, Pinto? Tem áudio aqui, não tem?
4: Boa tarde, Cacá Oliveira.
3: Diga
4: boa
3: aí.
4: Tarde, ouvinte da Tobias Barreto FM.
3: Manda abraço aí.
4: É, boa tarde, João Marcos. Boa tarde, Mané. Boa tarde, seleção da Tobias Barreto FM. Ô, Cacá Oliveira, meu jovem.
3: Oi.
4: Se for possível, você passa uma música de Evandro Mesquita.
3: Evandro Mesquita.
4: Das antigas, qualquer uma deles.
3: Evandro Mesquita, né?
4: Pra oferecer a todos os ouvintes da Tobias Barreto FM. É, pra oferecer esse grupo maneiro aí. É,
3: sim.
4: Manezinho, João Marcos, Fabíola, Ailton Góes.
3: Ah.
4: E a Z.
3: Beleza.
4: Aí a Silvânia da Padaria.
3: Sim.
4: Eu, filho da casa do bolo, vou oferecer a mim mesmo.
3: Okay.
4: A minha esposa Gidalva.
3: Ah.
4: E a todos que se encontram presentes aqui na casa do bolo.
3: Tá legal, então.
4: Pessoas
3: muito bem. Aí na rua tá bem,
4: abraço, velho.
3: Beleza.
4: Oh, e não esquecendo o Ninho da Barraca, que eu esqueci lá. Ninho do lanche.
3: Ninho do pastel, né?
4: O lanche da cidade.
3: Isso. Tá na escuta.
4: O lanche da cidade.
3: Tá na escuta.
4: Eu sou fã do lanche dele.
3: Tem mais áudio aqui? Tem mais áudio?
4: Esqueci de colocar a letra da música do Espaço do Paraíso.
3: Espaço do...
4: Viu? Eu esqueci.
3: Valeu, aquele abraço. Valeu, então. Tá bom, então. É, tá bom. Pedido do ouvinte. Quem tá pedindo também, o ouvinte pediu música de Silvânia, né? Tá esperando aqui, ó. Ela já disse aqui. Cacá, cadê minha música?

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Eu tenho aqui em minhas mãos uma carta, uma cartinha de um ouvinte que nos escreve e que assina com singelo pseudônimo de Mariposa Apaixonada do Rio de Janeiro. Ela nos conta que no dia que seria o dia do dia mais feliz de sua vida, Arlindo Orlando, seu noivo, um caminhoneiro conhecido da pequena e pacata cidade de Miracema do Norte, fugiu, desapareceu. Escafeteiros, Orlando, volte, onde quer que você se encontre,

Muito bem, legal demais o sucesso de Zezé de Camargo e Luciano. Pra não pensar em você. Duas da não, são três da tarde mais 32 minutos. Pra você também que chegou agora, que legal, né? Energia no seu rádio é bem melhor. Aproveitando, quero mandar um abraço, ela já chegou por cá, a nossa amiga Emily, no povoado Riacho Fundo. Vamos liberando os áudios também do ouvinte. Olha, também tocando as músicas do ouvinte que pediram aí, pra não ficar devendo nada, hein? Tocando as músicas. É, Ninho de Valério também tá curtindo aí no bar do aeroporto. Aproveitando também, eu quero falar as novidades da Quinto Bias Barreto pra você, região. 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

0: 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Olha, também eu quero mandar um abraço aí no bairro... No bairro da onde, não? Aí no... Ah, sim, tá legal. Na cidade de Estância, bairro do Alecrim. Nosso amigo Kleber Góes. Tá na escuta, hein? Olha, a galera tá chegando. Cadê minha música? Tá aqui ainda, viu? Sua música, eu vou tocar daqui a pouquinho. Ah, quem pediu? Mala Sem Alça, né? O nome da música é o que mesmo? A Turma da Chamativa. É, da loja Chamativa. Cadê minha música? Mala Sem Alça, Haverá Sinais. Tá bom, então? Um abraço aí. Quem pediu foi Isaac, que tá ouvindo aí na loja, na fábrica, né? Chamativa. Olha, eu vou aí no bairro Santos Dumont, tem áudio pra mim aqui, tem áudio? Solta pra nós aí.
1: Cacá, boa tarde.
0: Oi.
1: Aqui, do papelão.
0: Tudo beleza?
1: O rádio aqui vai ser desligado, porque ninguém tá apontado escutando um cachorro latindo aí, não.
0: Vixe Maria, não desliga não, pelo amor de Deus.
1: E outra coisa.
0: Diga aí.
1: Eu não tô falando o nome de ninguém, então diga a ele que lava a boca pra falar de meu nome, entendeu?
0: Louco, meu.
1: Que ele me esqueça que eu existo.
0: Tamo aí.
1: Ô, louco! Eu não vou sujar minha boca pra falar o nome de certos cachorros, não.
0: Nossa. Olha, rapaz, olha só. Não desliga não, viu? Não desliga não, viu, Gil? Manda um abraço pra Adriele. Adriele, Adriele tá por aí. Tem um áudio aqui do Adriele? Tem?
2: Boa tarde, Cacá.
0: Oi.
2: Cacá,
0: diga
2: o
0: aí.
2: Patrão vai desligar o rádio aqui, porque ele disse que não quer ouvir barulho de
0: nossa,
2: gente xingando o outro.
0: Ixi, Maria.
2: E aí a gente vai ficar sem ouvir o rádio, viu? Quando você estiver sozinho na
0: nossa
2: rádio,
0: senhora.
2: Aí a gente liga de novo.
0: Não faz isso não. Alô, Edneide, não desliga não. Olha a Emily no povoado do Riacho Fundo.
3: Boa tarde,
0: oi.
3: Cacá Santos.
0: Oi. Cacá o quê? Cacá Oliveira, mulher.
3: Boa tarde, Cacá Santos.
0: Ixi, Maria. O
3: Cacá
0: louco,
3: gostaria
0: meu.
3: De ouvir uma música de Silvano Salles, Dependente.
0: Cacá Oliveira, mulher.
3: Quero oferecer para minha irmã, que estava no povoado hoje, Kevin.
0: Ah.
3: Minha mãe, que está trabalhando na máquina.
0: O nome da música?
3: Cacá gostaria de ouvir uma música de Silvano Salles, Dependente.
0: Dependente, né?
3: Quero oferecer para minha irmã, estava no povoado hoje, Kevin. Minha mãe, que está trabalhando na máquina.
0: Ah, olha só.
3: E ouvindo.
0: Dependente.
3: Alexandre está trabalhando aqui em Tubias, também está te ouvindo.
0: Que legal.
3: E eu estou aqui na máquina, na sintonia, viu?
0: Na máquina, passa mulher.
3: Minha música,
0: vou passar assim.
3: Riacho Fundo.
0: No povoado Riacho Fundo, a nossa amiga Emily, aquele abraço, viu? Um abraço mesmo para essa turma boa que não perde a programação da Tubias Barreto FM Energia. É, que legal demais, no povoado Roma, não. Agora vou lá para o... sítio, né? Aí, Capim Grosso, na Bahia.
4: Boa tarde, meu amigo Cacá Oliveira.
0: Oi, tudo beleza?
4: Forte abraço.
0: Manda abraço aí,
4: manda
0: vai.
4: Manda um abraço também pra Jornaldo Moto, Nivaldo
0: isso.
4: Oliveira.
0: Isso, tá ouvindo, viu?
4: Os
0: tá ouvindo.
4: Aí.
0: Tá ouvindo.
4: Bom de guerra. Um abraço.
0: Tá legal demais.
4: Valeu,
0: valeu,
4: valeu, valeu.
0: Nosso amigo Romualdo, em Capim Grosso, na Bahia, tá mandando um abraço pra turma aí que tá na oficina, né? De Jornaldo Motos. Tem mais um áudio aqui do... Tem áudio ainda do Romualdo? Manda mais um aí pra nós.
4: Boa tarde, Cacá.
0: Oi, diga
4: boa
0: aí.
4: Boa tarde, seu Ailton Góes, um abraço, viu?
0: Olha só.
4: É o homem da cabaça. Cuidado, seu Ailton. Você não bebeu da água da cabaça não, né?
0: O homem tá aqui pertinho da cabaça.
4: Boa tarde
0: viu?
4: Aí pra todos.
0: Alô, tá do lado da cabaça aqui, viu? Tá aqui. Alô, Silvânio.
5: Boa tarde, meu amigo Cacá Oliveira.
0: Diga
5: boa
0: aí.
5: Tarde, meu amigo Ailton Góes. Ailton Góes. Meu amigão.
6: Não, aí. Aí sim, Hélio Góes. Bota pra lá, viu?
5: Bota pra descer, Hélio Góes. O cara passou o mundo aí de Genival Lacerda aí.
0: Genival Lacerda. Mate o velho. Mate o velho, meu pai. Mate o velho. É pra quem essa música aí do Mate o velho? Olha, tem áudio do Pinto aqui ainda, não tem? O Pinto que. Pinto.
6: Boa tarde, Cacau Oliveira. Boa tarde, ouvinte da Tubias do Marquinhos FM. Cacau, meu jovem. Se for possível, você passou a música aí. É o seu Valença.
0: A seu Valença.
6: Meu primo Zezinho lá no Riacho Fundo.
0: A seu Valença, né?
6: A todos conterrâneos do Riacho Fundo, meu jovem. Aquele abraço.
0: Muito bem. A todos conterrâneos do povoado do Riacho Fundo. Quem manda é o Pinto, viu? Um abraço pra toda a turma boa aí do povoado Riacho Fundo. Mais Aldo chegando aqui. Libera.
7: É isso aí, Adriele. É Adriele, viu? É Adriele.
0: Ah, olha, tem mais um áudio aqui. Vamos soltar?
8: Parabéns, Fabiola. Tá correta mesmo. Ninguém quer. Aí ele vai pra se oferecer. Enjoado, desrespeitoso. Não, pelo amor de Deus, corta esse velho de uma vez por todas aí da rádio. Quando ele chegar, diga que a chave quebrou, emperrou na fechadura pra não deixar ele entrar.
9: Calma!
8: Que velho chato, que viu? Não sabe nem falar.
9: Retrocesso.
8: É porcaria, é difícil. A palavra é difícil, vovô. Vovô, vovô, você, viu? Quem acerta é Fabiola. Vamos denunciar ele mesmo pra no INSS pra ver se corta a aposentadoria dele.
9: Ai,
8: ai, ai, ai.
9: Ô, Cacá, vai ter um espaçozinho pra deixa eu ver.
0: Diga aí, Ailton, diz aí.
9: Então, Cacá, primeiro.
0: Diga aí.
9: Ailton, agora tá no ar, né? Graças a Deus.
0: Vamos.
9: Né?
0: Isso. Manda abraço.
9: Eu quero dizer, primeiro, vou ter um recado pra esse pessoal da saída. Não vou falar o nome dela, não. Já xinguei e xingo mesmo.
0: Tá legal.
9: Agora, primeiro, ela falou que você não gosta de mim. Foi em off aqui, viu? Porque daqui a pouco ela diz que é mentira. Que fala as coisas hoje, amanhã, diz que é mentira. Pessoal que não tem moral. Diz que você não gosta de mim. Eu quero dizer pra você, viu, pessoal do Açaí. Com o Cacá Oliveira, meu amigo. No lugar que ele me vê, ele. Eu tô dizendo, tô cara a cara com ele aqui. Me entrevista, me filma, tira foto. É isso, Cacá.
0: Isso, ó. Olha, Salles. Segura aí, Ailton. Olha, a mulher pediu pra tocar. Foi a mulher que mandou aqui. Toca música, olha. Acho que foi a Fabíola, viu? Solta rapidinho. Manda brasa aí.
9: Sim, Cacá.
0: Diga aí.
9: Bem. Depois vai tocar a música. Eu vou falar um minuto pra me encerrar. E pronto.
0: Não,
9: mas
0: sim.
9: Agora.
0: Diga aí.
9: Isso. Eu só quero dizer que esse pessoal do papelão é tanto patrão, funcionário.
0: É.
9: Aquele termo de Ailton Góes.
0: Certo.
9: Ouvindo, tudo bem. Que nem cheira nem fede. Pra você, pro seu programa. Tudo porcaria. Tem que dar aí, tu gosta. É porcaria. Também. Aliás, eu tava aqui no programa Breg Chique, né, Cacá?
0: Sim.
9: Participou aqui umas vezes.
0: Beleza.
9: Eu tava assistindo em casa pelo Fix.
0: Ah.
9: É uma falta de educação. Como é que eu tô aqui no estúdio, tá? Passando a mão no nariz.
0: Olha, rapaz.
9: As tatuagens que Nossa Senhora... Mas não. Deixa pra lá.
0: Deixa pra lá, vamos, né?
9: Tá com aí, tu gosta. Então, Cacá...
0: Pastel.
9: Sim, é isso. Você também tá esquecendo.
0: Sim, diga aí.
9: Tudo esquece.
0: O quê?
9: Respeito esse pessoal, essa bichona. Do pastel.
0: Ah,
9: não estava aqui ontem?
0: Estava aqui ontem?
9: Isso.
0: Ninho dos
9: pastéis.
0: Por que
9: pastéis? Você não tem seu comércio do pastel azedo? Que não me interessa não comer saporicaria nunca. Por que não trouxe um pastel?
0: Vixe.
9: Tu da casa até gosta. E as duas baleias que faz o programa, só sabe comer. Comer com ele, parte com uma fama franciscana, mas o pastel gosta de um pastel. Por que você não trouxe? Seu retrocesso.
0: Olha, esse aqui. Cadê esse aqui? Quem é esse aqui?
10: Aí, pessoalmente. Tem cuidado que esse velho tá apaixonado por você e por Manazinho, viu?
0: Olha, bicho.
10: É, cuidado.
9: Aí a marmaria da.
10: Sua mulher fica alerta porque. Esse velho tá apaixonado por você, é ligando no seu privado. É mandando mensagem no programa dos outros só pra falar com você. Cuidado, viu?
0: É mesmo?
10: Com esse saba massa aí desse tipo aí. Manazinho tá fazendo o quê? Que não foi pra ir botar ordem, hein?
0: É,
10: Manazinho, você tá fazendo o quê? Que não foi botar ordem? Pra ver se tiver aí conversando merda aí. Corta o microfone dele, Cacá. Corta, já falou demais.
9: Vai ligar pra ele cortar mesmo.
7: É Facebook! Chega!
9: Oh, então Cacá,
7: quem vai sair perdendo essa história
9: é velho, é, velha,
7: é
9: né?
7: Facebook, chega,
9: velha, né? Cuidado,
7: Cacá, quem vai sair perdendo essa história é você, aí já vou mudar aqui de rádio, que ele falou de manhã, fala a verdade, ainda bem que solta foto há 20 minutos, já vou começar, manézinho, só pra ele pra correr,
0: apaixonado.

0: in der Serie der Dachte.
1: Olha que legal demais, faltando 5 minutinhos, eu vou terminar com aquela música. Quem pediu, ouvinte, não foi com a Silva? Cadê aqui? Quem pediu? Eu não posso ficar devendo nada, vou devendo só uma, né? Como dois animais, né? É isso, como dois, a Silva Valença. Com a Silva Valença, não é isso mesmo? Como dois animais. Mas tá faltando 5 minutinhos, eu vou terminar com ela assim. Desde já eu agradeço pelo carinho, você que tá sempre curtindo o Energia das 2 às 4, tá bom? Você que tá ouvindo pelo seu rádio, pelo Rádio Nets. No finalzinho aqui tem um áudio aqui, Adriele, né? Adriele mandou um áudio aqui rapidinho.
2: Cacá, me mandaram um áudio aqui dizendo que ele tava falando aí, que eu tava colocando o dedo. E que ele cometa o dedo onde eu quiser, que o dedo é meu.
1: Ixi.
2: Entendeu? Em nenhum momento eu falei dele, diga ele que... Ele é um senhor de idade, mas ele tem que respeitar as pessoas, porque senão eu vou descer também no nível dele e vou mandar ele ir procurar o que fazer.
1: Ave Maria.
2: Porque eu tenho o que fazer, se ele não tem, porque eu tô trabalhando. E sua rádio aí, o programa, né? E a rádio. Vai perder a audiência por conta dele.
1: Nossa Senhora.
2: Porque o rádio foi desligado. E tem muita gente que tá desligando. Então ninguém lhe procura o que fazer.
1: Tem Deus, Padre Tugóis. Alô, Eliana Santiago. É isso mesmo, Tugóis? Que é isso?
3: Nada.
1: Deixa eu ver aqui rapidinho.
4: Ah, velho. Cacá Oliveira. Diga aí. Gil dos Papelões tá corretíssimo. Fabíola tá corretíssima. Adriele tá corretíssima. Esse velho, ele é muito abusado, rapaz.
1: Ixi, Maria.
4: Parece que tá apaixonado por você aí. E é assim, né? É muito abusado. É uma pessoa que não respeita ninguém. Então, esse pessoal que tô falando, sabe pra, o que é que eu digo? Cubra la madeira!
1: Louco, meu!
3: Nós temos que aprender comigo. Viu?
1: Olha, é isso aí. Aí, outro voz, termina sua palavra rapidinho, isso. Que eu vou terminar com a Silva Valença.
3: Só quero dizer.
1: Diga aí.
3: Tá, pessoal do assalto.
1: Diga aí.
3: Que eu falei porque eu tava vendo o fixo, não pode fazer, mas deixa pra lá. Eu aguento. Vocês vão ter que me engolir. Esse garganta aqui. Retrocesso.
1: É fogo.
3: E vão ter que me engolir com o diretor, minha amiga, meu amigo, a diretora, minha amiga. E esse fogo rio. Esse que é radialista da UD. Ninguém quer. Né? E quer achar? Nossa, aí é.
1: Casado. Olha, são 3 minutinhos.
3: Cacá,
1: diga
3: obrigado.
1: Aí. Vamos embora, né?
3: Muito obrigado. Espaço, eu tenho
1: amém.
3: Espaço, eu tenho.
1: Manda um abraço para Roberto Pado, Brejo do Arroz.
3: Um abraço para ele.
1: Isso,
3: aqui é né? Cabramático, viu?
1: Valeu, é isso
3: viu,
1: mesmo.
3: Eu espero, aqui não gosta de mulher, não.
1: Aí o Tugóis do Pablo e Pedro. Eu vou embora.
3: Obrigado, Cacá.
1: Como dois animais. Tchau, fui.

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2: 16 horas e 2 minutos.
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4: Boa tarde, meninos. Esse grupo aqui é o pessoal que vai pra parada gay em Arapiraca.

0: calma nesse momento, muita calma. Quero chamar aqui agora uma pessoa muito especial. E esse cara é sucesso em todas as paradas no Brasil. Eu vou chamar ele, chega pra debaixo. Vamos de Recife!
1: 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Alô, Jai! Vamos relembrar os velhos tempos, onde tudo começou! Vamos lá!

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4: Big Love.
5: Ei. Esse é o Braio e o Tarly do Pau de Colher, Marcos.
6: Mas você também Braio,
4: trai? Ei? Você viu como ele não gosta de beijo? Ele tirou o rosto de lado. Mas quando ele vê...
7: Quando ele vê aquela...
4: Tadinha, ela e ela ainda diz assim, ele não trai não, é mais fácil outro do que ele. Olha que confiança ela tem. Sério,
8: ai, pai, para!
4: Ela não sabe da missa nem a metade, né?
7: Ah, pois.
8: Manezinho!
4: Aí pra dona... Qual é o nome dele?
7: Dona Lena.
4: Dona Lena. Lena, não ligue não, Leni. É Leni?
8: Você roubou o Matheus de mim.
4: Lena.
8: Eu quero ele de volta, ele é só a meu. Senhora... Ai, pai, me pede. O Matheus é só meu.
4: Dona Lena, a senhora tem...
8: Ai, tô me pensando pra ti de novo hoje, Matheus. Deixa isso pra lá, que ele tá em fim de carreira.
4: Dona Lena tem um filho direito, honesto.
9: Eu te amo, meu amor. Um beijo gostoso pra você.
4: Não aceita beijo da esposa no meio do povo, imagina de outras. Não, um homem desse não trai.
6: É mesmo.
4: Se não aceita um beijo de sua esposa, vai beijar outras? De jeito nenhum.
7: É verdade.
4: Dou a minha mão pra Matora. Bota minha mão no chão antes de tapar no fogo. né, Marcos?
7: É isso aí, Manu. São agora 4:31.
6: Cacá, seu traidor.
4: A viúva veio hoje pro programa de Cacá, não foi a viúva?
7: Oi. A viúva?
4: Sim, a viúva idosa.
7: E tava aqui, era?
4: Tava ao vivo. Ela. Ela não veio ontem aí, pra Nil, aí pertinho de Nil. Repara que ela veio hoje.
6: Nossa.
4: Como é que pode, hein? Mas por que Nil não apareceu aqui, hein?
10: Vou beber o 3 ali.
4: Vou deixar uma hora, pra quando ela vier de novo, Nil aparecer.
10: Número 3.
4: João
7: Marcos. É isso aí, Manu. São 4:32. Mandar aquele forte abraço, Manu. Pra galera aí com os povoados, lugarejos.
4: João Marcos.
7: Sou sério e fiel.
6: Será que a Carla mandou uma mensagem daquela? Será que a Carla mandou uma mensagem daquela aí, fulano?
4: Só que João Marcos é.
6: No...
4: Zé, João Marcos é nos lugares e o cabra pegado na cintura dele, não solta pra nada.
6: É o Silvio,
4: o Leonardo. Ele é cantor, Marcos?
6: Ele é o Silvio, meu.
4: Ah, não é?
6: Ciúme, bravo.
4: Lei-me, minha imperatriz.
7: Acabado, né, Manu?
6: Pois é, viu?
4: É, João Marcos. Acabou sua liberdade. João Marcos ia e vinha. Quando eu dizia que não há, João Marcos vai viajar amanhã. Ele fazia, diga ninguém não, porque eu não sei quando eu volto, olha. Aí agora, sai de casa, não sai da moita.
7: Tô na moita, né, Manu?
4: É. Babado, viu? O amor de João Marcos é um amor carrapicho. Você sabe o que é amor carrapicho?
7: Amor carrapicho.
4: Cola e não descola mais.
6: Já tem áudio.
4: Babado, já tem áudio.
11: Boa tarde, Cacá. Boa tarde, João Marcos. Boa tarde, Manezinho. Aqui quem fala é Fabinho da HR74.
4: Ai, Fabinho.
11: Tô por cá, viu? Fazendo as entregas aqui. Nesse momento, estamos aqui. Eu e meu parceiro Diego.
4: Ai, Diego.
11: Estamos aqui perto da casa do Manezinho. Manezinho vai deixar o cara aqui no Padre Pedro. Pera a mercearia de seu Mané. Aqui, ah, estão tudo ligado na TV Barreto aqui.
4: Valeu.

0: me
1: eu
0: entrar
1: cara, eu trabalhando te ouvindo.
0: Passe lá em casa e me deixe uma entrega. Deixe lá. Quando chegar em casa eu resolvo.
2: Boa tarde, Manezinho. Marcos, Manezinho, aquela pessoa lá, vamos dizer o nome, sabe? Hoje quis puxar a zoada pro meu lado. Dizendo que eu tava metendo, desculpa a palavra, metendo o dedo no nariz. Eu vou meter sem ser no nariz, é no lugar que ele tá gostando muito.
0: Hoje eu tava aqui no médico com Maria, aí pronto, não escutei o programa ligar cá, não vim cá, e ele veio, mandou e desmandou, não foi?
3: Ai, pai, para!
0: Nossa! Ele correu.
1: Ô, Manazinho, o velho do Padre Pedro arrumou outra paixão, ele tá apaixonado por Cacá e por você. É, Cacá já é casado, você é solteiro, ele tá achando que vai ter uma chance com você, viu? Ele tá apaixonado por os dois. Já até no seu programa ele tá ligando pra disfarçar pra ver sua voz e falar com o Cacá.
0: Falando com o Cacá no meu programa, vai que onda.
1: Ele disse que quer ver bem assim minhas ex-mulheres. Diga ele que vai atrás dela, se eu só tenho uma mulher agora, diga ele. Se eu vivo bem demais, que eu tenho.
0: Ah, você tá vivendo.
1: A dor é passado, passada fica pra trás.
0: Nossa, que babado. Como é que pode?
4: Cacá, eu cheguei em casa, eu já cheguei.
0: Você?
4: Viu?
0: Vai me escutando, ele grava.
4: Então, Cacá, eu tô ligando pro Icaria. Então, eu quero dizer, viu? Não tá aí.
0: Tá operando, que eu não digo putaria, não, que não, que tá na técnica. Na, né? Como é que diz?
5: Técnicas.
0: Técnicas. Não sabe nem falar, tem que pôr isso. Técnicas. Técnicas. Homem,
5: ai,
0: saquete.
5: Ai, mandou.
0: Ele ligando?
5: É, mas Cacá não trai, viu? Vocês não param com essas brincadeiras.
6: Tá vendo aí?
5: Que Juliana já veio trazer um lanchinho do
0: Tite. Ah, lanchinho.
5: Todo amor da minha vida.
0: Ai, né? Nossa senhora. Eu nunca ele comendo pão, qualquer pão assim, vupo
5: mas
0: no pão, não.
5: Mas um beijo nele, ele não aceitou.
0: Não, eu não entendi, foi nada. Foi aí onde eu descobri que ele não é traidor, porque não aceitou da mulher, vai trazer da mulher das outras.
5: Beijo da Juliana.
0: Ai, e Juliana Teles, eu falo com quem? Juliana, é bonito. Como é que quis um homem desse, hein? Oh, a boa do pastel?
6: Pastel, mano. Oi, ela.
0: A Bitelona.
7: Eu esqueci ontem, meu amor, de mandar um beijo para o nosso prefeito, Dilson de Agripino, que revolucionou Tobias Barreto, né? Mudou a cara de Tobias Barreto.
0: E por que você deixou aí o Tugói sozinho aqui hoje, hein? Rapaz, era
7: olha, eu achei de uma falsidade de Cacá levar esse homem para o programa, que eu tô aqui revoltada.
0: Cacá gosta da zoada. Cacá é o coiteiro.
7: É, Cacá é igual a ele, né? Cacá é igual a ele. Deixa eu falar a verdade.
0: Será que Cacá tá afim de casar?
7: Acha que curte é passiva, viu? Ela não é ativa, ela é passiva.
0: Não, eu já eu acho. Eu acho que Cacá é hétero. Você acha que é isso, mano? Hétero.
7: É, na outra encarnação, talvez, né? Na outra encarnação, quem sabe?
0: Vou, daí, Cacá. Nil conhece, viu?
5: Não
0: sabe, né? Não ia pra saber.
7: Pois, mano, só liguei pra falar isso, que ontem esqueci de mandar um beijo pra o prefeito e pra primeira dama, né? A dona Sueli. O prefeito que revolucionou Tobias Barreto, o prefeito dos Agripinos, o prefeito que mais calçou a periferia e o centro, mudou a cara de Tobias, né? Entrou para a história. Os livros de histórias vão contar, quando os alunos forem estudar, que o Dilson de Agripino deixou a marca dele, botou arrombando, botou pocando. A oposição chora, mas realmente a oposição está aí para isso, é para chorar, é para ficar inventando coisas e achando um esgoto ali, um negócio aqui, um meio fio ali que quebrou, um calçamento, isso e aquilo. Claro que Deus não é 100%, que Deus é humano, como eu, como você e como todo mundo, né?
0: Verdade. Aí o Tugói...
7: Estou falando Deus como prefeito.
0: Verdade. E
7: quando eu falo Deus, eu falo Deus como prefeito, como gestor.
0: E Cacá Oliveira, você acha o quê? Que ele é hétero, bi? Ai, ou é?
7: Eu acho que ele é viável e é passivo.
0: Passivo? Não, é passivo, não é um molengo, não. Cacá não é molengo.
7: Não, passivo é, no caso, a mulher da relação, né? Como o povo mal educado diz, que não sabe que não é.
0: Credo!
3: Não, rapaz, deixa. Bom, eu acho ele, eu acho que ele é hétero. Na minha vida, eu acho assim.
7: Não, eu acho mais viado se juntar eu, você, João Marcos, ele ainda é mais viado do que nós. Pronto, falei.
3: Tchau, Ninho. Valeu, vai descansar o homem.
8: Boa tarde. Ai, meu Deus.
7: Tchau. Leva aquele velho da gata, fica aí falando besteira. Tchau, tenha uma boa tarde. Tô aqui ligadinha, viu? Fazendo salada de castelo.
3: Viu, Ninho?
4: Viu, Cacá? Já cheguei em casa que eu tava gravando aqui e teve um probleminha, né? Olha. Minha tristeza, viu? Meu amigo Vazelão tá aí, né? Quando tá com um problema na internet aí, que eu gosto de no programa do Cacá, vem na audiência, com o Cacá, a audiência lá em cima. Mas quando você chega, viu, seu retrocesso? A coisa melhora um pouquinho.
3: Melhora?
4: Viu? Melhora um pouquinho.
3: Acaba o problema.
4: E, viu, Ninho? Dizer pra você que eu saí daí 4 e 6. Fiquei aqui, o radialista Burro Itabarel atrasado de novo, viu? Caiu, tu agora vai cobrir a madeira agora, nesse retrocesso aí, né? E o outro é outro, é duas baleias, o outro só sabe comer, não. É duas porcaria, não. Calma. Vai comer, eles passam com a fome da peste, calma. Fome da desgraça,
8: tarde,
4: isso é umas porcaria. Você com chegou já achou, devia estar porcaria e cuidar da sua irmã, que é especial, e da velhinha, que 90 anos vai botar no museu.
8: Museu não. Boa tarde, menino.
3: Museu não, você. Nós dois vamos cuidar dela, viu, papi? Nós dois vamos cuidar dela, viu, papi? Beça, papi.
9: Oi, o Manézinho já deu a beça, papi. Oi, quero dizer ao senhor, que o Manézinho, quando chegou aqui hoje, já foi mutado, viu?
3: Abado, viu?
9: Foi mutado, porque ele tá chegando atrasado. Aí já recebeu uma multa, viu? Não se preocupe, não.
3: Amanhã vai ser mais cedo, papi. Beijo. Olha, papi, chega primeiro.
10: Seu pai alta, tá, né? Sabendo que você gosta de homem?
3: Só não sabe mãe, porque se mãe souber, não vai querer, né? Mãe é preconceituosa.
2: Você não deu a benção, papi, e aí papi tá revoltado.
3: Tá.
4: Mano, é. Pelo amor do papi, né? Vem dar a benção no meio da rua, que eu quero meter a força, você andar sem cabeça na rua, seu vagabundo.
3: Minha Nossa Senhora.
11: Afonso. Boa tarde, Mané. Boa tarde, ouvinte da Tobias Barreto FM. Mané, pode ter certeza. Cidadão é apaixonado por você.
3: É arriado. Mas ele é meu padrasto.
2: Você não deu a benção a papo e aí papo tá revoltado.
3: Tá. E a foice dele, Adriano, não levanta mais não.
5: E o Marco vai? Vai até o outro.
12: Vamos sim, eu, Manu, toda a galera. A parada LGBTQIA+.
8: Boa tarde, meninos. Vai, você grupa aqui o pessoal que vai pra parada gay. Em Arapiraca.
3: Eu vou mais papo. Papo que vai segurando minha mochila.
12: Agora fantasia, viu?
4: Então, pode chamar de viado. Depois repara o processo, não.
3: Tem ninguém chamando de viado. Não. O único que tá chamando de viado aqui é o senhor, que tá chamando João Marcos e eu. Chama Ninho. O senhor chama todo mundo. Ninguém lhe processa porque a gente respeita que o senhor tem quase a idade de mamãe, por isso que eu lhe chamo de papi.
12: É.
3: Viu? O senhor vai ser meu padrasto, mas eu peço a todo mundo aqui que não lhe processa porque é meu papi.
12: Sim.
3: E o papi? Relaxe, papi.
13: Ô, Manezinho, eu não vou crer não, Manezinho, que você vai continuar botando óleo de não, aí, tu gosta, Manezinho? Encerrou, pelo amor de Deus, Mané.
3: Já encerrou.
13: Ó, tá aí, ó, só o povo falando, mas não bota ele mais ali, não.
3: Não bota mais, não.
13: Quem tá boa hoje com ele é a Adrielão. A Adrielão hoje acertou ele.
3: Adrielão. A doutora Adrielão tem, olha.
5: A última.
4: Você vai ser papo do satanás. Você tem que ser expulso, mano. Tira essa porcaria pra cuidar da sua irmã e da sua mãe.
3: Nós dois. Nós dois temos que cuidar delas duas, viu, papi? Com cuidado, quando eu sair de casa o senhor vai ficar lá. Mas agora vai ficar a minha secretária que é viúva, o senhor não mexa não, vai trair mamãe não, viu? Com a viúva de Dilma Brau lá, é bonitona, bitelona. É quem tá cuidando de mamãe. Esse papo queria mexer com ela, hein?
12: Ah,
3: você não vai atrair mamãe com a viúva de Dilma Brau, não, viu, papi?

0: Quem gostou, grita!
1: Manezinho!
2: João Marcos! Vem pra cá, menino!

0: chegando, tem áudio chegando. Chegou um áudio ali de Papi. Você não bota não, que nenhum mandou um áudio. Agora bota.
1: Olá, delícias. Boa tarde.
0: Boa tarde. Telona.
2: Cacá, você é irresponsável, viu?
0: Oi.
2: Leva aí o Tugóis aí pra rádio, sabendo que aí o Tugóis desrespeita a Manézinho, desrespeita todo mundo. Você quer o errado.
3: Abado, velho. Tá vendo? O nosso amigo é Nilma do Pastel aí.
4: Viu, Cacá? Eu tô pesquisando aqui no telefone, que eu sou enjoado mesmo com porcaria. Porcaria, sou enjoado, olha. Tá aqui, Cacá, no quadro, viu? Escreva o comentário, viu? Radialista Burro Itabaréu.
0: Corta. Ele vai pro eixo, ele não sabe nem ler quadro, ele não sabe ler. Ele não vai. Não, ele sabe ler, parece um pouquinho, só não sabe falar, né? Ele tem que ir pro.
3: Ele não sabe se expressar.
0: É, não sabe se expressar.
3: Isso é uma boca pórica.
0: Não sabe se expressar, né?
3: Corte essa boca pórica.
0: Tá cortada.
3: Manu, é.
1: Boa tarde, menino. Já deu a benção, seu papo, Manézinho. Manézinho, tá aqui na escuta. Seu Aito Gomes tem que ter mais calma com você, que você é o filho dele, né? Enteado.
0: Só que
1: ele não pode... seu papo.
0: Ele não pode me chamar de viado, não, de mãe, viu? Valeu, minha Nossa Senhora. Ele tem que me tratar como filho homem. Márcio Jó. Márcio. Ô, Lombadinho, ele gravou.
1: Oi, Cacá, João Marcos. Oi, Manu. Tudo bem, Lanjo? João Marcos,
3: oi.
1: Que lombada gostosa é essa,
0: ai,
1: cara, hein?
0: Nossa,
1: dá vontade, velho, de sair do salto. Mas eu tô me controlando, que eu tô no meu trabalho ainda. Tá bom? Porque se eu estivesse na minha casa, oxe, eu iria arrastar o sofá para tudo, saindo que nem uma louquinha, doidinha. Beijinho, ela é do Maria do Carmo, viu?
5: Ah, safadinho.
3: Gostou da lambada, mano. Você dançou uma lambada com a Lulu.
0: Só que ela tem que se controlar, que tá no trabalho. Né? Se tivesse em casa, ela tava, ó.
3: Sim.
0: Né?
3: Ó. Dançando, mano.
0: Dançando, ó.
1: Minha opinião, eu acho que o Cacá não é errado por aceitar seu Ayrton no programa dele. É seu Ayrton que tem que respeitar todos, primeiramente, que ele é um idoso já, né?
0: Olha,
1: e aí não respeita os restantes que trabalham na rádio. Mas dizer que Cacá é errado por deixar as portas abertas pra qualquer um ouvinte dele, Cacá não é.
0: É, também eu acho, eu acho. Eu acho que ele tem que se controlar, né? Porque se Cacá tiver com esse coito, não é bi, não pode, né? Cacá não é bi. Cacá é hétero. Aí mandaram uma praça. Eita, minha Nossa Senhora. É uma coisa séria, viu? Já.
3: Manu, é, vamos falar do que é bom.
0: Vamos.
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0: O mini hospital.
3: Ou ligar, né, Manu? Através dos números de telefone.
0: O mini hospital da nossa cidade. Quem tá ouvindo a gente agora é o vereador Luiz da Água Boa e doutor Edmilson Nicinho.
3: Coisa. Estão ligadinhos na 87.
0: Eles nos levam, levam a gente naquele carrão, no som do carro. Nossa, incrível.
3: Nos leva de carona.
0: É ótimo.
3: Que maravilha.
0: Vamos ao apoio cultural, Marcos. A gente volta 5 minutos. Já.
3: Já, já.
0: Já, já.
6: 5 minutinhos.
0: 5 minutos de apoio. Nossa!
3: É um pelaio.
0: Aguenta aí, viu, papi?
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8: 17 horas e 4 minutos.
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0: Marcos.
1: Ei, né?
0: Ei. Marcos.
1: Manu, 5:23 aqui na Tobias Barreto FM.
0: Não é aqui não, é aí.
1: É,
0: tá saindo aí do seu aparelho. Nossa, João Marcos.
1: De onde sai coisa, né?
0: Não, pensa.
2: João Marcos, boa tarde.
0: Olha.
2: Aqui é Bia, do Agripino 1, a cuidadora de Luzia. João Marcos, meu filho, dona Luzia, tá mandando você passar um lombadão aí pra ela. Desses antigos, né? Uma música antiga. Que ela já é idosa e aí ela pede que você passe uma música, né? Dona Luzia, aqui do Agripino 1. Ela não perde seu programa e nem o de Cacá. Viu? De Cacá Oliveira, né? Ela não perde nenhum, nem o seu, nem o dele. É toda tarde.
0: Babado,
2: ela viu? Pede que você passe qualquer música pra ela e fale no nome dela, viu? Dona Luzia Costureira, aqui do Agripino 1.
1: Dona Luzia,
2: não perde, é ligadinha no, no seu programa 24 horas.
0: Babado. Arrasou, Luzia.
1: E a gente manda aquele forte abraço para a Dona Luzia e toda a galera aí,
0: não, mas é
1: sintonizada com a gente, do
0: Agripino
1: 1, né? Essa galera linda nos acompanhando, seu Toninho Ferreira.
0: Então mande para todas as costureiras, né, Marcos?
1: É,
0: bordadeiras.
1: As amigas costureiras, as bordadeiras, as que trabalham na máquina Overlock, né, Manu?
0: É,
1: sintonizadas,
0: E os homens também que trabalham na máquina, né, João Marcos?
1: Com certeza, né?
0: Você queria ser agulha em que os homens bordam?
1: Que conversa é essa, menina?
0: Ou você queria ser o como é que chama lá, que enfia a linha? Ou você queria a linha que é enfiada no fundo da agulha? Hein, João Marcos?
1: Mas que desenrolada é essa, menina?
0: Ou você queria ser agulha?
1: Eu queria ser agulha no palinho, é, mano?
0: Ah, é.
1: É, a gente manda aquele forte abraço para os nossos amigos costureiros, as costureiras, a galera das fábricas aí sintonizada com a gente. E você se derramando aí no batom de cacau.
0: E os garis. E os garis.
1: Os garis, as margaridas.
0: Tem margarida em Tobias? Nunca ouvi, não.
1: Tem sim. As margaridas, né? Que faz a limpeza de nossas praças, que faz a limpeza de nossas ruas. Tem sim. E a gente manda aquele
0: forte. As margaridas.
1: Margaridas.
0: Mas tem margaridos? Não, né?
1: As margaridas e os margaridos, né, Manu?
0: Tem bibas? Não, também não.
3: Botou
0: acho que não.
3: Você agora,
0: Tá fechado
3: aqui, né?
0: Tá,
3: botou você agora, não.
1: Mas já viu, né, menina?
3: Toma aí.
1: Se temos as margaridas, temos os garis, mano.
0: É verdade.
1: E não os margaridos. Margaridos não, mano.
0: Ah, suja menos as ruas. Fala em suja menos. A cultura daqui é uma benção. Lá na praça da igreja tem os bancos, tem a lixeira ali, né?
1: Ali são as lixeiras.
3: Rapaz, é um rapaz varrendo, o cara chupando o colégio, jogando o palito no chão, com a lixeira ao lado.
1: Diga aí.
0: É uma coisa séria.
1: É.
0: Marcos do céu. Já eu tenho uma irmã, a minha menina especial, que anda na cadeira de roda, ela segura na mão, mas não joga no chão. A minha menina especial.
3: Meu Deus,
0: porta. É.
3: Segura na mão.
0: Mas joga na mão. Ah, pois aquela minha menina cadeira, não joga no chão.
1: Ela atuada, hein, mané?
0: Ela fica com ela na moto até eu pegar, mas não joga no chão.
1: Olha.
0: Marcos do céu, muita gente. Vamos, cadê a hora, Marcos?
3: A Dona Luzia, amanhã, né?
0: Vamos cumprir a música de Dona Luzia amanhã, porque a hora já foi, já é 7h27, não, Mané? 5h27.
1: Manu, ligadinho com a gente aqui,
0: quem?
1: A nossa amiga Michele Góes, ligadinha com a gente, a Michele. Manda um alô para o motorista Isaac, que está escutando aqui a rádio sintonizada na 87,9. A gente manda aquele forte abraço para a Michele
0: e para Damião. Da borracharia.
3: É o
0: pai de Michel?
1: O pai de Michel.
0: Michel.
1: E pra um motorista Isaac lá, sintonizados com a gente aí, andando pelas ruas.
0: Então manda pra todos os motoristas, né?
1: É, a gente sauda todos os motoristas em nome do nosso amigo aí, Isaac. Que é o motorista que está agora trabalhando e sintonizado com a gente da 87,9.
0: Vamos dizer.
1: Manu, vamos embora, porque ó.
0: Você queria ser o volante? É o volante ou aquele negócio que bota o pé lá? Então, que bota o pé e
1: não, pula, é melhor o volante que fica em cima.
0: É o câmbio? Como é o câmbio?
3: Trocar,
0: mano. É. É, Marcos, você queria ser
1: o volante? É melhor o volante que fica em cima, mano. Tá embaixo.
0: Vem aí, seu Toninho, né, Marcos?
1: Manu. Vamos embora, porque vem agora momento com a Pastoral da Criança, né? Hoje com o nosso amigo Seu Toninho Ferreira, com o programa Viva a Vida. Hoje, Hoje, o tema de hoje, mano, é o cigarro eletrônico também faz mal. E quem vai falar sobre o tema de hoje é o nosso amigo Toninho Ferreira com o programa Viva a Vida, com a pastoral.

0: tem abelha e aí dá uma ratada, a abelha assim vai morder você.
1: Não. Agora, se o homem não chupa mel, morde em abelha. A biba faz o quê? Uma biba, uma bicha. Vai fazer o quê?
2: Valeu.
1: É, mano. Chupa ou não chupa? Corra, a gente volta amanhã. A gente volta amanhã às 16h, pique com o seu Toninho Ferreira.
2: Ah, rapaz, eu vou dizer que a gente vai criando, né, coisa.

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1: São 17 horas e 31 minutos. Hoje é quinta-feira, dia 27 de agosto. O mês está indo, viu? Pois é, o mês está indo, 27 de agosto de 2026. Bom, depois do campeão de audiência, Manezinho e João Marcos, agora nós vamos dar sequência com o Viva a Vida da Pastoral da Criança, sempre com um tema super importante, né? Esse tema de hoje mesmo é preocupante, viu? Muito preocupante mesmo, sobretudo entre adolescentes, né? Então, vamos ao tema de hoje, que trata-se do cigarro eletrônico também faz mal. Viu, né? Cigarro eletrônico também faz mal. Nós já estamos aí no Facebook, não é, Cacá Oliveira? Já estamos ao vivo no Facebook. Acesse a nossa página e aproveite bastante, curta, compartilhe, divulgue a Tobias Barreto FM nesta passagem com o Viva a Vida da Pastoral da Criança.
2: Sobra?
1: Mande ver.

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2: Alô, Brasil! Está no ar o programa Viva a Vida da Pastoral da Criança.
3: Olá, você que nos acompanha em cada programa. Que bom que você está com a gente novamente.
2: No programa de hoje, nós vamos conversar sobre um assunto que precisa de toda a sua atenção. Nós vamos falar sobre o combate ao fumo e os males que ele traz para a nossa saúde.
3: Nesta semana, comemoramos o Dia Nacional de Combate ao Fumo, cujo objetivo

0: objetivo é conscientizar as pessoas sobre os males do cigarro e incentivar a prevenção e o abandono do uso de qualquer forma de tabaco.
1: Queremos conversar também sobre o cigarro eletrônico, cujo uso tem crescido muito no Brasil, especialmente entre os jovens.
0: Você quer saber um pouco mais sobre isso? Então continue aqui, porque o programa Viva a Vida já está no ar.

0: Amanhã. O fumo é a droga mais devastadora que conhecemos. Causa doenças muito graves e pode até levar à morte.
1: Apesar dos avanços na redução do consumo de cigarros, uma das preocupações recentes é o crescente uso dos cigarros eletrônicos, também conhecidos como pod ou vape.
0: Para conversar sobre o combate ao fumo, está aqui a doutora Ana Leia Clementino, médica pediatra. Ela atua também como líder da Pastoral da Criança em Londrina, Paraná.
1: Doutora Ana Leia, o que são os cigarros eletrônicos ou vapes?
2: Os cigarros eletrônicos, que também são conhecidos como vapes, são aparelhos movidos por bateria que aquecem um líquido e produzem um aerossol que é inalado pelo usuário. Esse líquido geralmente tem nicotina, aromatizantes e diversas outras substâncias químicas. Ao contrário do que muitas pessoas pensam, não é somente vapor de água. O aerossol contém partículas muito finas, metais pesados e compostos tóxicos que podem sim causar danos ao organismo. Muitos modelos ainda permitem altas concentrações de nicotina, favorecendo mais ainda a dependência. Além disso, os sabores e a aparência moderna acabam atraindo principalmente adolescentes e jovens. Por isso, os especialistas alertam que esses produtos representam sim um importante problema de saúde pública e não devem ser considerados uma alternativa segura ao cigarro comum.
0: A nicotina é o principal componente do cigarro eletrônico. O que é a nicotina e como ela age no organismo?
2: A nicotina é uma substância altamente viciante presente no tabaco e também na maioria dos cigarros eletrônicos. Quando ela é inalada, chega ao cérebro em poucos segundos, estimulando a liberação de dopamina, que é um neurotransmissor relacionado à sensação de prazer. Esse efeito faz com que a pessoa queira usar o produto repetidamente, levando à dependência. Então, em crianças, adolescentes e gestantes, os riscos são ainda maiores, porque o cérebro continua em desenvolvimento até cerca dos 25 anos, e a nicotina pode prejudicar a memória, a atenção, o aprendizado e o controle das emoções. Ela também aumenta a frequência cardíaca, a pressão arterial, favorecendo doenças cardiovasculares. Então, por isso, a nicotina é considerada uma das substâncias que mais causam dependência no mundo.
1: Por que os cigarros eletrônicos não são liberados no Brasil?
2: No Brasil, a venda, a importação e a propaganda de cigarros eletrônicos continuam proibidas pela Anvisa. Essa decisão foi mantida porque existem muitas evidências de que esses produtos fazem mal à saúde e ainda não demonstraram segurança nem benefícios suficientes para a população. Então, estudos mostram que eles aumentam o risco de dependência da nicotina, podem causar doenças pulmonares e cardiovasculares, além de favorecer o início do tabagismo entre adolescentes. Outro problema é que muitos produtos vendidos ilegalmente apresentam composição desconhecida e sem controle de qualidade. Então, a proibição busca proteger principalmente crianças e jovens, reduzindo a exposição a um produto que oferece riscos importantes à saúde.
0: O cigarro eletrônico, doutora, também vicia, causa dependência?
2: Sim, o cigarro eletrônico pode causar dependência tanto quanto ou até mais que o cigarro convencional. Muitos dispositivos usam sais de nicotina que permitem concentrações muito elevadas dessa substância e facilitam a sua absorção pelo nosso corpo. Além disso, como o vape costuma produzir menos irritação na garganta e tem sabores agradáveis, muitas pessoas acabam usando o aparelho durante todo o dia sem perceber a quantidade de nicotina que estão consumindo. Então, com o tempo, surgem sintomas de abstinência, como irritabilidade, ansiedade e dificuldade de concentração quando a pessoa tenta parar. Por isso, o cigarro eletrônico não deve ser visto como um produto inofensivo, mas como uma importante fonte de dependência química.
1: Doutora Ana Leia, os cigarros eletrônicos fazem menos mal do que os cigarros convencionais?
2: Não existe evidência de que os cigarros eletrônicos sejam seguros. Embora alguns estudos indiquem que eles possam produzir menos substâncias tóxicas do que o cigarro convencional, isso não significa que eles sejam inofensivos. Eles expõem o pulmão a diversos compostos químicos capazes de provocar inflamação, irritação das vias respiratórias, piora da asma, aumento do risco de infecções respiratórias.

0: Doutora Ana Leia, o que o cigarro eletrônico causa no pulmão?
1: Já foram descritos casos de lesões pulmonares conhecidas como EVALI, E-V-A-L-I, que é uma sigla em inglês para descrever especificamente a lesão pulmonar associada ao uso de cigarros eletrônicos ou vape, que pode levar à internação e até à morte. A EVALI é uma inflamação pulmonar aguda que pode ser grave. Nesses casos, a pessoa pode apresentar tosse, falta de ar, dor no peito, febre, calafrios, cansaço, náuseas, vômitos, diarreia, dor abdominal e alterações importantes no raio-x ou na tomografia de tórax. Portanto, trocar o cigarro convencional pelo eletrônico não elimina os riscos à saúde pulmonar.
2: Muita gente usa o cigarro eletrônico para combater o vício de fumar. Ele ajuda mesmo a pessoa que já fuma a parar de fumar o cigarro convencional?
1: Em situações muito específicas, algumas pesquisas mostram benefício quando são utilizados produtos regulamentados com acompanhamento profissional e apoio comportamental. Mas a segurança a longo prazo ainda não é conhecida. Então, os resultados dessas pesquisas não justificam o seu uso por jovens, gestantes ou não fumantes ou a recomendação do uso desses cigarros como forma de parar de fumar. E na prática, muitas pessoas acabam usando os dois produtos ao mesmo tempo, mantendo a dependência do vape. Então, o tratamento com melhores resultados continua sendo o acompanhamento profissional associado a medicamentos aprovados quando são indicados e apoio comportamental. Por isso, atualmente, o Ministério da Saúde, a Sociedade Brasileira de Pneumologia e a Anvisa não recomendam o cigarro eletrônico como tratamento para parar de fumar. Quem deseja abandonar o cigarro deve procurar uma unidade de saúde, porque o SUS oferece tratamento gratuito para cessação do tabagismo em vários municípios do Brasil.
0: Doutora Ana Leia, de que maneira o cigarro eletrônico é perigoso para os não fumantes?
1: Bom, mesmo quem não fuma pode ser prejudicado. O aerossol liberado pelo cigarro eletrônico tem nicotina, partículas ultrafinas e outras substâncias químicas que ficam no ambiente e podem ser inaladas por pessoas próximas. Crianças, gestantes, idosos e pessoas com doenças respiratórias são especialmente vulneráveis. Além disso, quando o uso se torna comum em ambientes sociais, aumenta a curiosidade e a experimentação entre os adolescentes, favorecendo o início da dependência. Então, assim como acontece com o cigarro convencional, o ideal é manter ambientes totalmente livres da fumaça e do aerossol produzido pelos dispositivos eletrônicos.
2: Doutora Ana Leia, que riscos esses cigarros eletrônicos trazem para o meio ambiente?
1: Os cigarros eletrônicos também causam impactos ambientais muito importantes. Muitos são descartáveis e têm plástico, baterias de lítio, metais pesados e componentes eletrônicos que contaminam o solo e a água quando são descartados de forma inadequada. Os cartuchos ainda podem conter resíduos de nicotina e outras substâncias tóxicas. Além disso, o aumento do consumo gera mais lixo eletrônico, que é difícil de reciclar. Então, além dos prejuízos para a saúde das pessoas, os cigarros eletrônicos representam um sério problema para o meio ambiente.

0: E agora, gente, nós vamos conversar com a Maria Inês Monteiro de Freitas, coordenadora nacional da Pastoral da Criança. Maria Inês, o que você gostaria de comentar sobre o tema do programa de hoje?
1: O uso do cigarro eletrônico é um desafio crescente, especialmente entre os jovens, muitas vezes apresentado como uma alternativa menos prejudicial do que o fumo de cigarro normal. Para muita gente, ele é visto como algo moderno, inofensivo e até socialmente aceitável. No entanto, essa é uma ideia completamente falsa. O cigarro eletrônico também contém substâncias nocivas, pode causar dependência e traz riscos reais à saúde. A prevenção, ela vem do diálogo e informação. Os líderes da Pastoral da Criança conversam com as famílias e comunidades sobre o tema, especialmente com as gestantes, sobre os perigos do fumo. Cuidar da própria saúde é um ato de responsabilidade e também de amor à vida.
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3: Vamos conversar também com a Maria José Pereira de Melo, líder da Pastoral da Criança da Paróquia Nossa Senhora Mãe dos Homens, de João Câmara, Rio Grande do Norte.
0: Maria José, que orientações os líderes da Pastoral da Criança dão para as famílias, mães e gestantes sobre os perigos de fumar?
4: Os nossos líderes orientam que o fumo é prejudicial para quem fuma e também para as pessoas que convivem no mesmo ambiente com o fumante, principalmente as crianças, que correm o grande risco de ter infecções de ouvido, complicações respiratórias, principalmente pneumonia. A orientação para a gestante é que ela deve evitar fumar, pois assim aumenta o risco de aborto, deslocamento de placenta, parto prematuro e baixo peso do bebê ao nascer.
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3: E agora chegou a hora de ouvirmos aquela mensagem de otimismo e de esperança de Dom Frei Severino Klasen, arcebispo de Maringá, Paraná e presidente da Pastoral da Criança.
5: À luz da fé, somos chamados a cuidar da vida como um dom precioso. É o que diz Jesus no Evangelho: eu vim para que todos tenham vida, e uma vida saudável, não uma vida viciada. Por isso, tudo aquilo que prejudica a saúde, que cria dependência, precisa ser questionado. A verdadeira liberdade não está em experimentar tudo, mas em escolher aquilo que promove a vida. Diante disso, somos convidados a fazer escolhas mais conscientes, valorizando a saúde, a dignidade e o bem-estar. Evangelizar, anunciar a boa nova, é dar garantias para que ninguém viva dos vícios, mas seja uma pessoa positiva, inteira, completa, feliz.

0: por hoje é só, gente. Agradecemos a todos que nos acompanharam neste programa.
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0: Tchau, gente, e até o próximo Viva a Vida.
1: Até lá, pessoal.
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4: São 17 horas 47 minutos. Pois é, nós vimos aí. Quanto mal faz esse cigarro eletrônico, viu? Quanto mal faz. Já teve casos, né? Relatado aí, não sei se vocês viram nas mídias, de adolescente ir parar no hospital e só lá que foi descoberto que foi o cigarro eletrônico. Quase dá um problema de ordem pulmonar, né? Então, é importante esse diálogo das famílias, né, com os filhos, né, para prevenir, sobretudo de más companhias, que ninguém está livre de estar na escola, no colégio, nos meios onde frequenta, né, e tem todo tipo de gente. Então, é ter cuidado, né? Muito cuidado mesmo, para evitar. Porque é um negócio brabo. Veja só as armadilhas, eu digo sempre, me perdoe pela minha expressão, as armadilhas do Satanás, porque só pode ser isso. Né? Já tem o cigarro, o tradicional, o cigarro de fumo, vem com nicotina, vem com... Tudo que tem ali é cancerígeno, aquela mistura braba é cancerígeno. Né? Muitos se foram por causa do cigarro, né? E há restrições, há locais que tem área para o fumante, tem locais que não aceitam fumante no ambiente. Então vem essa ideia maligna, né? De cigarro eletrônico. E fica difícil, viu? Fica difícil. Esse malefício, mas essa droga, além do álcool, né? Que o álcool também não deixa de ser uma droga, né? Legalizada. Né? Eu digo sempre, tenho vários amigos e adolescentes também, que você nunca experimentou cerveja nem bebida alcoólica nenhuma. Eu digo, e nem queira. Eu bebi por 15 anos. Aliás... Bebi dos 15 aos 50. No próximo mês, hoje são 28, né, Cacá? Pronto. 27. Daqui a um mês, estarei completando 15 anos sem uma gota de álcool na minha boca. Graças a Deus e a Virgem Maria. Atenderam meus pedidos, né? E hei de nunca mais colocar. Né? Não causaram maiores estragos, porque eu fui... me saindo, eu nunca fui dependente, né, viciado em bebida, mas gostava de estar bebendo no final de semana, não deixa de não ser um vício, mas hoje não, refrigerante também, eu estou fora, vai fazer 7 anos na virada do ano. Então a maturidade vai trazendo algumas precauções, e o cigarro eletrônico, a gente já viu aí que causa um estrago, se brincar, pior do que o cigarro de fumo. É, há pessoas que dizem, não, mas quando usa o cigarro de fumo, aquele cigarro tradicional de fumo mesmo, né, que pega e enrola ali, tem um papelzinho, né, tem o papel que enrola e faz o cigarro aí, né, e não tem nicotina, diz que é o fumo puro, mas não deixa de não ser nocivo também, né? Então é bom que se tenha cuidado, sobretudo com as crianças e os adolescentes. Né? É algo para ser pensado, analisado e agir. Né? distraindo tanto criança como adolescente e com outros atrativos, que é bem melhor do que isso, do que esse tal de cigarro eletrônico. É, como eu disse, mais uma invenção do Satanás para mexer com quem está quieto. Bom, quero agradecer aqui aos nossos ouvintes cativos. Nós temos aqui no Facebook, tem nossa ouvinte cativa, que está sempre ligada na programação da Tobias Barreto FM, que é Marlene Mendes. Na companhia aqui também tem meu irmão e compadre Haroldo, né? Obrigado, meu irmão compadre, pela sintonia. E também temos nossa coordenadora, viu, Cacá? Eli, Elisângela, que é agente de saúde também, é coordenadora da pastoral, viu? Aqui na paróquia Nossa Senhora Imperatriz dos Campos. Está aqui, tivemos numa reunião ontem muito proveitosa, né? Eli atravessou aí uma fase muito difícil com a saúde do marido, mas quando a gente segura nas mãos de Deus e vem a proteção da Santa Mãe de Deus, aí a jornada, não é que ela se torne leve, mas as dificuldades vão sendo superadas e a gente atravessa, né? Obrigado também ali pela sintonia, pela coordenadoria que você exerce com muito, muito, muito amor mesmo. Então, ontem a nossa reunião foi muito positiva, né? A pastoral da criança está vivinha, nós vamos fazer aí a festa das crianças, né? Do dia das crianças, já estamos com a data certa, e nós vamos bater aí na porta de alguns patrocinadores, né? Para a gente comprar umas lembrancinhas para nossas crianças, porque a pastoral da criança, ela vive justamente disso, de doação, dessas parcerias. Então, nós faremos uma visita por aí, viu? Pois é, vamos visitar os nossos amigos aí no comércio, né? Para mais essa ação, e o povo tubiense, ele é muito parceiro, né? Muito, muito parceiro mesmo, né? Mandar também um alô para a nossa coordenadora diocesana, Adilene César. Sábado próximo estaremos numa ação diocesana lá na cidade no município, porque nós vamos para a zona rural também, de Cristinápolis. Tá, nós vamos contar com a coordenadoria da irmã Joilda, onde vai unir as três dioceses, né? A arquidiocese de Aracaju, a diocese de Estância, que é a nossa aqui, e a de Propriá, lá no outro lado, né? Então, nós estaremos por lá em mais essa missão da pastoral da criança. Convidar você também para sintonizar a página, ou acessar, melhor, a página da pastoral da criança e fazer uma visita para você ver. Tem muitos vídeos, né? Tem no YouTube, você pode procurar também no YouTube. Tem muitos vídeos, tem muitas dicas, brinquedos e brincadeiras com criança, tem alimentação saudável. Enfim, você vai conhecer um pouco da história da pastoral da criança. Você pode entrar também na nossa página, né? Que é www.pastoraldacrianca, tudo junto, sem acento, sem nada, .org.br. E lá você vai ver esses temas aqui que nós colocamos aqui, que a pastoral da criança disponibiliza na página, vocês vão encontrar lá também, viu? Para vocês ficarem ligados, né? Para vocês também, se quiser, fazer uma retransmissão aí nos canais das redes sociais que vocês têm, né? Pode muito bem fazer, mas faça uma visita para você conhecer um pouco da pastoral da criança e, quem sabe, torna-se um voluntário, né? A gente está sempre precisando de mais voluntários. Ontem nós contamos lá com a presença de prima, Dona Zefinha, lá do Irmã Dulce, né? Sueli, que é da Bela Vista, ela é a líder da Bela Vista, Valdirene, que é na Rua da Brasília. Deixa eu ver se eu não esqueço de mais ninguém. A Silange, que que é lá no bairro Sutí, tanto na Bela Vista quanto no, na, lá na conferência, na Rua da Brasília, como no, Sutí, Bela Vista e conferência, a Rua da Brasília vai ter atividade esse final de semana, viu? Vocês se preparem para ir para lá, que vai ter o acompanhamento nutricional e que as mães, as famílias possam levar as crianças, né, para fazer esse trabalho. Vai ter também, acredito que no final de semana, lá no Irmã Dulce, que junta com a Lagoa do Carvão. É isso. E organizando para ver se tem também no Bom Jardim. Alô, alô, dona Nina, tô com saudade de você, menina. Cadê você que não aparece? Pois é, Nina, lá do Bom Jardim, a equipe conta com dona Renilde e com Andresa, né? Que é diretora do Maria Rosa. Andresa e dona Renilde, com a mão abençoada, que fez um bolo para a gente ontem lá para degustar depois da reunião. Um bolo, uma coisa diferente, um bolo de laranja, mas feito com, assim, com muito carinho, com muita qualidade. O bolo a gente chega a encher a boca d'água agora. É por isso que o padre Humberto disse que essas reuniões servem para a gente engordar também, né? Porque chega e tem essas guloseimas gostosas. Bom, mandar um alô aqui também para os nossos ouvintes cativos, Dona Raimunda aí no povoado Pau de Colher, Pipi do Leite, Pedro Menezes no Recanto da Serra, que é professor radialista e historiador. Alô, alô, Zé Carlos Lino na Barraca de Lanche aí na Praça do Cruzeiro. Aquele abraço para você. Pinto do Bolo na Rua Itabaianinha. Vá saborear esse bolo que é feito por as mãos desse flamenguista e da esposa, é claro, né? O Pinto bota a mão na massa também, viu, Cacá? É, não é brincadeira, não. Um alô também para Luiz Dias aí no conjunto Irmã Dulce. Não, só me prometendo que vai contar umas histórias de Luiz quando apitava jogo, mas até agora nada. Um alô para Alex Pintor. Alô, professor Zé Filho. É, professor Zé Filho, o Vascão ganhou ontem com menos um jogador. Um alô também para essa dupla dinâmica, essa dupla mais afinada do que Chitãozinho e Chororó, tantos outros cantores aí, Gilmar e Gilmário, aí na oficina dos amigos Zé Mago e Mestre. Eles estão agora com uma nova tecnologia chamada, viu, Cacá? A voz do silêncio. É, seu carro fica silencioso, você não escuta bater nada. Um alô para meu irmão em Cristo, Dinho de Marita, aí na casa de Heloísa. Um alô também para Tânia Nubuquim. Hoje eu não mandei aquele abraço, não mandei aquela mensagem, amanhã eu estou mandando, que cuida da minha tia mãe caçula aí no Buquim. Um alô também para Maciel Araújo aí no Guarujá, em São Paulo. Obrigado, obrigado pela sintonia. Everton Mármores e Granito, você pensa, sonha e imagina e eles executam o seu projeto na sua casa. Um alô também para Zé Oliva, Djalmi, Tonho e sua esposa Adelaine. Tô, então é mecânico de motos, viu, na frente lá a residência do nosso diretor-presidente Valderlan Lemos. Alô, Hugo Boy, Lava Jato de Carros. Jairinho de Gringa, o homem que desmonta sua moto todinha e deixa um brinco depois de lavada. Alô para Berto no povoado Ilha. Tá só aumentando aqui, viu, o pessoal que sintoniza a Tobias Barreto FM. Encontrei com o Zé Raimundo, ele está ouvindo. Aquele abraço, Zé Raimundo, que é o gari aposentado. Um alô também para X, o homem que desempenha a roda do seu carro, fica mais alinhada do que quando sai da fábrica. É verdade, viu? Pois é. E mandar um alô para Damião aí na borracharia e Michel, né? É Michel. Michel é muito engraçado. Alô, Damião, obrigado a todos vocês pela sintonia. Nós vamos agora para esse momento de oração e de fé. Eu quero convidar vocês para juntos fazermos a hora do anjo. O anjo do Senhor anunciou a Maria e ela concebeu do Espírito Santo. Ave Maria, cheia de graça, o Senhor é convosco. Bendita sois vós entre as mulheres e bendito é o fruto do vosso ventre, Jesus. Santa Maria, Mãe de Deus, rogai por nós, pecadores, agora e na hora da nossa morte. Amém. Eis aqui a serva do Senhor. Faça-se em mim segundo a vossa palavra. Ave Maria, cheia de graça, o Senhor é convosco. Bendita sois vós entre as mulheres, e bendito é o fruto do vosso ventre, Jesus. Santa Maria, Mãe de Deus, rogai por nós, pecadores, agora e na hora da nossa morte. Amém. E o Verbo Divino se fez carne e habitou entre nós. Ave Maria, cheia de graça, o Senhor é convosco. Bendita sois vós entre as mulheres, e bendito é o fruto do vosso ventre, Jesus. Santa Maria, Mãe de Deus, rogai por nós, pecadores, agora e na hora da nossa morte. Amém. Rogai por nós, Santa Mãe de Deus, para que sejamos dignos das promessas de Cristo. Oremos. Infundi, Senhor, em nosso coração a vossa graça, e vos suplicamos, a fim de que, tendo conhecido pela anunciação do anjo a encarnação de Jesus Cristo, vosso Filho e Senhor nosso, cheguemos à glória da sua ressurreição, pelo mesmo Cristo nosso Senhor. Amém. Nós tivemos a hora do anjo, e assim nós encerramos a participação na programação da Tobias Barreto FM. Na próxima semana, se o bom Deus nos permitir, estaremos por aqui de novo na companhia agradabilíssima do competente Cacá Oliveira, o homem dos vídeos incríveis, e vocês aí nos proporcionando essa audiência. Fiquem com Deus e uma boa noite.

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1: 18 horas e 5 minutos.
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0: vitórias em 6 jogos e chega à segunda etapa da competição com 100% de aproveitamento. Uma vitória daqui a pouco deixa o Brasil muito próximo do Mundial do Catar. Vão estar em quadra nomes como Iago, Bruno Caboclo e Raulzinho, que está de volta à seleção brasileira. E o nosso Pio segue imparável. O brasileiro Alisson dos Santos bateu o recorde mundial dos 400 metros com barreiras masculino, cravando 45 segundos e 80 centésimos agora há pouco na Diamond League de Zurique, na Suíça. Pio superou a marca anterior, que era do norueguês Carsten Warholm, na final da prova em Tóquio 2020, por 14 centésimos. Os dois se tornam os únicos atletas a terem alcançado a faixa dos 45 segundos na prova da história. Alisson chega às finais da Diamond League em Bruxelas, na Bélgica, invicto nos 400 metros com barreiras deste ano. O brasileiro também triunfou em Xiamen, Oslo e Silésia, além de ter retornado ao Troféu Brasil para que seu público visse de perto o maior nome das pistas do país. As finais da Diamond League estão marcadas para os dias 4 e 5 de setembro. E voltando a falar de Copa do Brasil, o Internacional e Grêmio fecham os jogos de ida das quartas de final da competição daqui a pouquinho, a partir das 8 da noite no Beira-Rio. As duas equipes vêm mal no Brasileirão e enxergam no Grenal de logo mais uma chance de virar a página e reagir na temporada. O técnico Paulo Pezzolano está pressionado, mas ele acredita que o trabalho pode tirar a equipe colorada dessa incômoda situação.
1: Seguir trabalhando e tentar que peguen esa confianza que le pueden dar un poco más. Pronto. Y esa es mi responsabilidad. Que le pueden dar un poco más. Tenemos jugadores que tienen cualidad allí también. Y pueden dar un poco más. Entonces, ese es mi trabajo. Sí. Así que voy por ahí. ¿Tá? Es mi responsabilidad. Yo quiero jugadores tranquilos. Tenemos un Grenal por frente. Y yo voy a cargar esto en la costa y voy a arrumar eso. Y los jugadores lo van a hacer mejor. Sí. Vamos a intentar arrumar y lo van a hacer mejor. ¿También? Y esto es la única manera con trabajo. Trabalho, humildade e ganhar. Assim que, se Deus quiser, vai dar tudo certo. Sim? Tem que dar certo porque estão trabalhando bem. Por isso, se eu vejo que não estão trabalhando bem, eu assumo responsabilidade. Eu sou muito frontal com eles e com tudo. Mas eles estão fazendo tudo o possível. Assim que a responsabilidade é minha e vamos tentar arrumá-lo e vamos tirar o melhor deles para o próximo jogo.
0: Assim como o uruguaio Paulo Pezzolano, o português Luiz Castro também está muito pressionado e pode ser demitido em caso de derrota logo mais. O treinador gremista afirma que, apesar dos maus resultados, o tricolor gaúcho vem trabalhando para sair da má fase.
2: Temos é que apresentar melhores resultados. Já sei que temos de apresentar melhores resultados, mas isso nós trabalhamos muito para isso, que isso aconteça. Temos jogos mal conseguidos, mas temos outros bem conseguidos. Acho que a única coisa que vai interessar é mesmo o resultado. Hoje em dia pisam sempre onde há fragilidade, a sociedade pisa. Se tu nasces num canto e vives no canto, a sociedade não te deixa sair do canto para tu poderes viver. Oprime-te, comprime-te, trata-te mal, pisa-te, como estão a fazer quando perdemos. Ofendem, agressividade, pisam, é de uma insensibilidade hoje. Este, o que está a acontecer, é uma coisa incrível. Eu acho que ninguém mede trabalho, mede-se resultados.
0: Tá aí o filosófico Luiz Castro falando que a sociedade oprime os treinadores de futebol. Esse Grenal de número 453, até no momento, são 143 vitórias do Grêmio, 166 vitórias do Inter e 143 empates. Brenda, mas o que vale é o jogo de hoje. História fica para trás.
3: É isso, literalmente isso, Rodrigo. Duas equipes que buscam, né, esse avanço aí para a próxima fase da Copa do Brasil. Enfim, dois times que vivem situações realmente difíceis. O Luiz Castro falando que a vida do treinador, né, é muito difícil. Porque, de repente, ele não pega uma condução e demora 3 horas para chegar no trabalho e para voltar para casa. Ele deve receber o quê? Uns 400 mil por mês?
0: Mas
3: é o ônus, né, querido? Né?
0: Eu diria 1 milhão.
3: É o ônus, né? Enfim, é claro que não estou falando também que a galera não não perde a mão, porque perde sim. Mas eu acho que dos males o menor, né? Queria estar todo trabalhador ali recebendo pressão por causa do seu trabalho, recebendo mais de 500 mil reais por mês. Mas enfim, falando do duelo, dois times que, como você já bem destacou, Rodrigo, tem um retrospecto muito parelho, né? Muito, muito equilibrado. Mas o Internacional acho que vem de um avanço na Copa do Brasil, de um adversário um pouquinho mais qualificado, que foi contra o Corinthians, enquanto o Grêmio passou pelo Mirassol. Agora também não adianta muito falar sobre isso, é um jogo que vale muito para as duas equipes, e vamos ver qual vai ser o desfecho desse jogo 1, entendendo que também tem o jogo de volta, e aí sim, tudo vai ficar resolvido para quem avança.
0: É isso aí, Grenal de número 453. E chegou a hora do futebol feminino.
3: Copa delas.
0: E tivemos ontem o fechamento da sétima e última rodada da primeira fase do Paulistão Feminino. Vamos conferir os resultados. Ferroviária 3, São Paulo 0, Corinthians 6, Taubaté 2, Palmeiras 4, Bragantino 1, Santos 1, Mirassol 0. Ferroviária primeira colocada, Palmeiras segundo, se garantindo de maneira direta nas finais do Paulistão Feminino. Já o Bragantino, Corinthians, Santos e São Paulo foram para a fase de play-in. Os dois melhores se garantem nas semifinais e os dois piores disputam a Copa Paulista. A Federação Paulista de Futebol ainda não divulgou as datas das partidas. Falando especificamente do Corinthians, a equipe viveu uma semana de muita turbulência. Primeiro foram os salários atrasados e a promessa da diretoria em quitar os débitos até a próxima semana. E depois foram as especulações sobre uma possível saída de Emily Lima no comando das Brabas. E a treinadora corintiana destacou o alívio com a goleada sobre o Taubaté.
4: Eu acredito que essa vitória vem em um momento de que já comentaram aqui de muita falação, né? Às vezes falação que as pessoas nem sabem o que estão acontecendo, às vezes soltam para gerar uma mudança de foco. E essa vitória vem para tranquilizar nossa folga de amanhã, tranquilizar a cabeça das meninas, voltar a ter confiança para um jogo tão importante que a gente tem na segunda-feira. E a gente tem que aproveitar isso para começar a semana na sexta-feira ou dar sequência na semana sexta-feira para que a gente possa chegar ainda mais forte para o jogo de ida das quartas de final.
0: Tá aí a Emily Lima falando dessa vitória que dá uma certa tranquilidade aí pras brabas. Semana difícil, né? Turbulenta, né? Semana de Corinthians, né, Brenda Balde?
3: Nada de novo, né, Rodrigo? Mas aqui, eu particularmente acho que essa vitória, ela não dá tanta tranquilidade assim, não. Até porque o Taubaté era um adversário claramente muito mais frágil que o Corinthians, apesar do momento conturbado, né, da equipe corintiana. O elenco do Corinthians é um elenco extremamente mais forte do que o elenco do Taubaté, com um investimento, né, uma estrutura muito maior do que a equipe do Taubaté. Então, assim, essa vitória, ela era esperada, né? Se acontecesse, por acaso, um empate ou uma derrota, aí sim seria algo catastrófico. Mas, acredito eu, que até com a equipe alternativa, o Corinthians conseguiria passar por essa equipe do Taubaté. Então, não colocaria nessa tranquilidade toda, não. O Corinthians tem pedreiras aí pela frente, não só no Campeonato Paulista, mas também no Campeonato Brasileiro. Uma campanha, né, que iniciou muito mal no Campeonato Brasileiro e foi conquistando, né, o seu espaço, foi líder da competição durante muito tempo, acabou perdendo a liderança na última rodada para o São Paulo, que venceu, né, estava ali empatado o número de pontos, mas o Corinthians perdeu a última rodada do campeonato, então acabou ficando com o segundo lugar. Mas enfim, situação complicada no Corinthians, esse time que teve, né, esse protagonismo durante muitos anos e que esse ano aí, essa tranquilidade, né, de ser o time que coloca medo em todo mundo, não tá mais acontecendo, não.
0: E voltando ao futebol masculino, o atacante Tiquinho Soares falou pela primeira vez com a imprensa no seu retorno ao Botafogo. O camisa 9 passou pelo Santos e pelo Mirassol antes de acertar sua volta com o clube da Estrela Solitária. Tiquinho relembrou grandes momentos com a camisa alvinegra, como os gols marcados marcados na vitória por 3-2 sobre o Flamengo em 2023. Ele, no entanto, não deve entrar em campo no clássico deste domingo.
5: Então, tenho boas recordações, sim. Talvez foi um dos jogos que mais chama atenção, a minha atenção, porque a gente ganhou lá dentro de 3-2, se eu não me engano, com um jogador a menos desde o primeiro tempo. Então, para mim, particularmente, foi um jogo de um nível muito elevado, um nível que na qual eu consegui fazer 2 gols junto com meus companheiros também. É um jogo muito difícil, mas tenho certeza que o Fogão está preparado para esse jogo. Eu estou treinando, cara, estou treinando em casa, eu estava treinando, como eu falei, não adianta colocar tudo, vai, joga, porque senão depois eu me machuco, aí eu acaba isso aqui, aí eu tô lascado. Então é uma coisa sem pensada com os preparadores físicos, com a comissão técnica. Como eu falei, eu tô querendo de verdade participar, tô querendo ajudar da melhor forma. Tenho certeza que na hora certa eu vou voltar e vou voltar com tudo.
0: E lembrando que sua Rádio Nacional transmite todas as emoções do clássico entre Flamengo e Botafogo neste domingo, a partir das 15h30, em rede, para todo o país. O que a gente pode esperar desse clássico e desse retorno do Tiquinho, Brenda?
3: Olha, para esse clássico, um clássico interessantíssimo, o Flamengo querendo diminuir a vantagem do Palmeiras, o Botafogo querendo vencer, né, para se distanciar ali da parte de baixo da tabela, vem de resultados não tão bons assim, então precisa se provar também. Enfim, eu acho que é um duelo que tem tudo para ser muito equilibrado entre as duas equipes. Cada um tem as suas motivações, né, para buscar os 3 pontos, então isso eu acho que deixa o duelo muito em aberto. E sobre o retorno do Tiquinho Soares, é um cara que a torcida gosta muito. Eu acho que tem os seus pontos positivos, né, ser um cara que vai estar ali se sentindo em casa. Eu acho que pode tirar um pouco dessa pressão, né, das costas do Tiquinho por, de repente, não ter atuado em alto rendimento nem no Mirassol, nem no Santos. Então volta para casa para tentar também reencontrar seu bom futebol. Então acho que tem tudo para ser interessante.
0: Ídolo.
3: É isso.
0: Valeu, Brenda Balbi. Boa Valeu. Noite para você. Esse programa No Mundo da Bola vai ficando por aqui. E você relembra o gol de Andrés Gomes no triunfo do Vasco sobre o Vitória ontem pela Copa do Brasil, em mais uma edição do Gol Nacional. Logo depois vem aí o Repórter Nacional com as últimas notícias do Brasil e do mundo. Uma ótima noite para todos vocês. Tchau!
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8: Ave Maria. Toque no bola, vem para o meio do campo agora. O toque do Zé Vitor, lançou para o comando do ataque. Cavou um bolão, cruzou para o boca do gol. Kaiser passou por ele. Uma Rodrigues chega ali, perna esquerda para tirar. Ela para para o Vasco. Chega para o Andrés. Andrés domina. Se o Vasco deu um caprichozinho, guarda. A bola ficou para o Andrés. Do jeito que ele tem que fazer, invade. É aí que tem que usar a cabeça. Parou. Brecou. Colocou. Golaço!

dizendo, mete nele na corrida que o negócio assunto dele é intimidade com o barbante. Ele gosta de ver a menina dormir no véu da noiva. Deu uma disparada, trouxe pra canhota no cantinho do arcanjo. Um golaço em São Januário, no meu 14, galera. 14 minutos gravados, primeiro ato do espetáculo. Explode a galera do Machão da Gama em todo o território brasileiro. Ele mesmo, o colombiano Andrés Gómez, na velocidade, correu, bateu de canhota, tira do arcanjo, põe no fundo do gol, galera. Bota a bola no barbante, com a 11 nas costas, tira o zero do placar e assina na mais querida do Brasil. Vasco 1, Vitória 0.

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1: Seis e meia no horário de Brasília.
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1: Olá, uma excelente noite para você que está sintonizado na Rádio Nacional em Brasília, São Paulo, Rio de Janeiro, Amazônia, Alto Solimões, São Luís e Recife. E também para você que nos acompanha em todo o Brasil, junto às emissoras parceiras da nossa Rede Nacional de Comunicação Pública. Eu sou Sheila Noleto e você vai ouvir a partir de agora as principais notícias desta quinta-feira, 27 de agosto de 2026. STF julga limites de acesso a dados sigilosos em investigações policiais. Processo sobre uberização também está na pauta de julgamentos de hoje. E mais.
3: Senador Omar Aziz apresenta relatório para a votação do fim da escala 6x1 no Senado e a redução da jornada para 40 horas semanais. O texto deve ser votado na próxima semana.
4: Horário eleitoral gratuito no rádio e na televisão começa nesta sexta-feira. Por dia serão dois blocos fixos de 25 minutos cada.
5: Sobe para 26 o número de casos confirmados de sarampo em São Paulo neste ano. Campanha de vacinação contra a doença segue até 1º de setembro.
6: Rio de Janeiro recebe festival para divulgar a matemática de forma lúdica e divertida. O evento é gratuito e conta com atividades como jogos, palestras e exposições.
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1: Antes de darmos início ao nosso noticiário, lembramos que diante do período de defesa eleitoral, não serão veiculados conteúdos que possam caracterizar publicidade institucional. A medida se faz necessária para garantir o cumprimento das normas que regulamentam a comunicação de instituições públicas. O defesa eleitoral será encerrado em 25 de outubro. 6h32, o Supremo Tribunal Federal julga hoje em conjunto três processos que vão definir até onde delegados policiais e o Ministério Público podem ir na hora de buscar dados de investigados sem depender de uma ordem judicial. A sessão, que começou no plenário virtual, foi levada ao físico após pedido de destaque, reúne também discussões sobre o Marco Civil da Internet e a lei que regula a atuação dos delegados de polícia. Quem acompanhou esse julgamento e vai trazer os detalhes agora para a gente ao vivo é o repórter Pedro Lacerda. Oi, Pedro, boa noite para você.
7: Boa noite, Sheila, boa noite, ouvintes. São três processos analisados em conjunto. O primeiro envolve o Marco Civil da Internet e discute se provedores só podem entregar registros de conexão e de acesso a aplicativos com autorização da Justiça. O relator, ministro Cristiano Zanin, defendeu que a regra geral deve ser a ordem judicial, mas admitiu exceções em casos extremos.
8: Nos casos de urgência extrema, pense-se na pessoa sequestrada, cuja localização somente depende da identificação imediata de um IP, num ataque ransomware em curso contra a infraestrutura de um hospital, na exploração sexual de uma criança que está acontecendo naquele momento em plataforma digital. Exigir ordem judicial, ainda que via de plantão, pode ser objetivamente incompatível com a janela de tempo disponível para evitar o dano irreversível.
7: Pelo voto do relator, nessas situações a autoridade poderia requisitar os dados diretamente, mas o ato precisaria ser documentado e submetido depois à Justiça. Já a Abrint, a Associação Brasileira de Provedores, autora da ação, defende que a exigência de ordem judicial seja mantida sem flexibilização. Para a advogada Mariana Silva Milanês, o problema está na confusão entre dois tipos de dados.
9: Os delegados e as autoridades como um todo fazem uma confusão entre registro de conexão e número de telefone, equiparando esses dados. A diferença é que quando você obtém um número de telefone de uma pessoa, quando ela te informa, você não tem acesso a qualquer...

0: qualquer informação da atividade dessa pessoa através daquele número de telefone. Eu não sei quais chamadas que ele fez, quanto tempo durou, para quem ele ligou, diferentemente do registro de conexão. Quando eu obtenho a informação de um registro de conexão de um usuário, eu sei a atividade que ele praticou ali na rede mundial de computadores.
1: A entidade também citou um caso concreto para reforçar o argumento. Um sócio de provedor foi processado por desobediência em Florianópolis depois de se recusar a entregar dados sem ordem judicial. Ele acabou absolvido, mas o Ministério Público Federal recorreu e o caso segue pendente de julgamento, o que, segundo a Abrint, prova que a insegurança jurídica já afeta o setor na prática. O segundo e o terceiro processos julgados hoje tratam da Lei 12.830, que rege a atuação dos delegados de polícia. A corte discute se eles podem requisitar perícias, documentos e outras informações diretamente durante uma investigação, sem depender de decisão judicial prévia. O julgamento segue no plenário do Supremo, Sheila.
2: E o tema da uberização, hein? Que muita gente está querendo acompanhar essa decisão. Já entrou em pauta hoje lá pelo STF?
1: Pois é, o processo que discute a questão da uberização também está previsto para a sessão de hoje do STF. Vão ser analisados dois processos, um recurso extraordinário da Uber e outra reclamação da RAP contra decisões da Justiça do Trabalho que reconheceram vínculo empregatício com motoristas e entregadores. Os relatores são os ministros Edson Fachin e Alexandre de Moraes. O julgamento estava suspenso desde outubro do ano passado, quando terminaram as sustentações orais das partes. A procuradora A Procuradoria-Geral da República já enviou parecer contrário ao reconhecimento do vínculo. E como o STF reconheceu repercussão geral no caso, a decisão vai valer de referência para outras plataformas. A iFood, 99 e InDrive também entraram no processo como interessadas. Sheila, com você.
2: Obrigada pelas informações, Pedro Lacerda. Agora pelo horário de Brasília, 6h36. Notícia do Congresso Nacional, saiu o relatório da escala 6x1. Quem acompanhou e vai trazer os detalhes ao vivo para a gente é o repórter Gésio Passos. Oi, Gésio, boa noite.
3: Boa noite, Sheila, boa noite, ouvintes. Olha, Sheila, o senador Omar Aziz, do PSD do Amazonas, apresentou hoje seu relatório sobre a proposta de emenda à Constituição que acaba com a escala 6x1 e diminui a jornada de 44 para 40 horas semanais. O texto mantém a proposta aprovada na Câmara dos Deputados e deve ser votado pela Comissão de Constituição e Justiça do Senado na próxima semana. O documento prevê um prazo de 14 meses para transição para a jornada de 40 horas. 2 meses após a promulgação da PEC, a jornada cairia para 42 horas semanais. 1 ano após essa redução, a jornada se limitaria a 40 horas de forma definitiva. A PEC também estabelece o fim da jornada 6x1 no período de 2 meses após a promulgação do texto, prevendo 2 dias de folgas remuneradas semanais para todos os trabalhadores com carteira assinada, sem qualquer redução salarial. Em seu relatório, o senador Omar Aziz cita o Instituto de Pesquisa Econômica Aplicada, o IPEA, que em um estudo indicou que 32 milhões dos 44 milhões de empregados seletistas seriam beneficiados com a redução da jornada. Desses trabalhadores, 80% recebem até 2 salários mínimos. O relator também rejeitou as 12 emendas apresentadas na CCJ, que buscavam modificar o texto aprovado na Câmara. Se for aprovada na Comissão de Constituição e Justiça, a PEC da escala 6x1 precisa ser votada no plenário do Senado em 2 turnos, sendo necessário o apoio de 49 dos 81 senadores para a ratificação da proposta. Esse texto, se o texto não for modificado pelos senadores, ele vai direto para a promulgação da Presidência da República. Sheila, é com você.
2: E a gente segue acompanhando, né, Gésio? Muito obrigada pela sua participação. 6h39.
4: Eleições 2026.
2: O Tribunal Superior Eleitoral aprovou o envio de tropas federais para garantir a segurança do primeiro turno das eleições de outubro em 5 estados. Os militares serão enviados para municípios de Tocantins, Piauí, Ceará, Acre e do Rio de Janeiro. O envio contou com o aval dos governos estaduais e foi solicitado pelos tribunais regionais eleitorais. A requisição de tropas ocorre quando o município informa à Justiça Eleitoral que não tem capacidade de garantir a normalidade da votação com o efetivo policial local. O primeiro turno será no dia 4 de outubro e o segundo, onde houver, no dia 25. De acordo com o TSE, 158 milhões de eleitores poderão exercer o direito ao voto. E a gente segue falando de eleições. Daniela Longuinho participa agora ao vivo aqui no estúdio com a agenda dos presidenciáveis. A escala 6x1 que o Gésio acabou de nos atualizar sobre esse assunto esteve aí no debate dos candidatos, né, Dani? Boa noite.
4: Boa noite, Sheila, boa noite, ouvintes. Exatamente. Ronaldo Caiado, do PSD, disse em sabatina à rede de rádio TMC que a medida é positiva, mas deveria ser discutida em sua amplitude no Congresso Nacional.
5: Quem é que não é de acordo com a pessoa trabalhar menos e ganhar a mesma coisa? Ninguém é contra isso. Agora, qual é o reflexo que isto ocasionará na economia e na vida dessas pessoas que hoje são responsáveis pela formalidade do trabalho no Brasil? Então, o que eu entendo é que ela merecia também ser discutida na sua amplitude. Mas eu acredito que também no Senado Federal ela terá uma votação semelhante como ela teve na Câmara. Isso é quase por unanimidade.
4: Renan Santos, do Missão, se manifestou contrário à substituição da escala 6x1 pela 5x2, por entender que a proposta vai dificultar a contratação de trabalhadores.
6: Você acaba gerando, na prática, ou um encaminhamento para a informalidade ou desemprego por simples. Alguns setores altamente sindicalizados, eu falo, por exemplo, da indústria, não tem como você contratar um operário MEI. Eles apenas vão aumentar o seu custo operacional e vão perder espaço nas cadeias globais de produção. As pessoas perdem boa parte da vida delas, 2 horas para ir, 2 horas para voltar, em trânsito. Eu entendo o drama dessas pessoas especificamente. Agora, o que eu estou falando para elas é, a gente está fugindo de atacar os problemas concretos, que são a baixa produtividade e problemas de infraestrutura urbana, e indo apenas para o populismo.
4: A declaração do candidato do Missão ocorreu durante sabatina promovida pela rede CBN e pelos jornais O Globo, Valor Econômico, no Rio de Janeiro. Hertz Dias, do PSTU, visitou fábricas na cidade paulista de São José dos Campos. No ato, saiu em defesa dos direitos trabalhistas e da reindustrialização do Brasil. O candidato do PSTU ao Planalto conversou com trabalhadores sobre os desafios enfrentados pela indústria nacional e a necessidade de ampliação de investimentos produtivos. Também visitou a acampamento de metalúrgicos da Parque Hanifin, que aprovaram hoje um acordo de indenização após greve que durou 38 dias. Clariana Barão, do Democracia Cristã, visitou a Feira do Porto e o Abrigo Bom Jesus, em Cuiabá. Romeu Zema, do Novo, visitou o canteiro de obras de uma ponte em São Francisco, na região norte de Minas Gerais, e falou sobre a necessidade de investir em infraestrutura para escoar a produção agrícola.
7: E sem infraestrutura é impossível escoar safra de maneira competitiva. O nosso agro é muito eficiente da porteira para dentro, mas paga um preço caríssimo da porteira para fora. E na minha gestão como governador, mostramos que quando você tem gestão, quando você combate a corrupção, dá para fazer obras tão importantes como essa aqui.
4: Augusto Cury, do Avante, realizou reuniões com a equipe de campanha em Ribeirão Preto, no interior de São Paulo. Samara Martins, do P, participou de bandeiraço na Avenida Guararapes e caminhada na Avenida Conde da Boa Vista, no Recife, além de plenária com filiados e apoiadores. Rui Costa Pimenta, do PCO, participou do programa Análise Internacional do canal do YouTube do Diário da Causa Operária. Edmilson Costa, do PCB, concedeu entrevista à TV Globo, no Rio de Janeiro. A agenda do candidato incluiu visita à Ocupação Escolar Popular para Reforma Urbana Miguel Baldez e caminhada pela Cantareira em Niterói. Wilson Grace, do Democratas, teve atividades em defesa da causa animal. Esteve no Centro de Convenções de Ferraz Vasconcelos, em São Paulo, onde foi realizada campanha de castração de pets. Flávio Bolsonaro, do PL, realiza transmissão ao vivo pelo YouTube às 19h. Lula, do PT, participa de sabatina na TV Globo após o Jornal Nacional, e Pablo Marçal, do PRTB, continua proibido pelo TSE de participar de agendas de campanha até o julgamento do registro de sua candidatura pela legenda.
8: Dani, amanhã, seguindo o cronograma aí do TSE, começa a propaganda de rádio, no rádio e na TV, certo?
4: Isso mesmo, amanhã começa o horário eleitoral gratuito no rádio e na televisão. A transmissão segue até 1º de outubro. Vai funcionar assim: no rádio, as entradas serão às 7 da manhã e ao meio-dia, cada uma com 25 minutos de duração. Na TV, a exibição será à 1 da tarde e às 8h30 da noite, também com 25 minutos cada. Com você, Sheila.
8: Obrigada, Dani. A gente lembra que, por conta aí da propaganda no rádio, o repórter nacional de meio-dia, durante esse período de propaganda eleitoral, vai ser exibido a partir do meio-dia e meia, 12h30, de 12h30 a 1 da tarde. 6h44. Uma ação da Polícia Federal chama a atenção para os impactos da exploração irregular de terras públicas do Amazonas. Vamos acionar a nossa Rede Nacional de Comunicação Pública para saber os detalhes dessa notícia. Quem nos atualiza é Vitor Litaif, da Rádio Encontro das Águas, em Manaus.
9: A Polícia Federal realizou nesta quinta-feira a Operação Correntes do Capital para investigar um grupo suspeito de desmatamento ilegal e de manter trabalhadores em condições semelhantes à escravidão em Manicoré, no interior do Amazonas. As investigações começaram após uma fiscalização que resultou no resgate de 50 trabalhadores que estavam em condições degradantes em uma área de desmatamento. Segundo a Polícia Federal, a área explorada está localizada em terras públicas. O dano ambiental provocado pela atividade é estimado em mais de 179 milhões de reais. A operação apura, além do desmatamento e do trabalho análogo à escravidão, a ocupação irregular de terras públicas. Os investigados podem responder de acordo com a participação de cada um por crimes como organização criminosa, trabalho em condição análogo à escravidão, desmatamento ilegal, invasão de terras públicas, falsidade ideológica e corrupção. A Polícia Federal segue com as investigações para identificar todos os envolvidos e apurar a extensão dos crimes ambientais e trabalhistas. Do Sistema de Comunicação Encontro das Águas, Victor Litaif, para a Rádio Nacional.
8: Pelo horário de Brasília, 6 horas e 46 minutos, você vai ouvir daqui a pouco.
10: Em São Paulo, a Defesa Civil alerta para onda de calor e risco alto de incêndios. As temperaturas podem chegar perto dos 40 graus no interior do estado entre amanhã e segunda-feira.
8: Repórter Nacional. Nosso destaque internacional de hoje é a situação no Tibete e no Nepal. Várias cidades foram atingidas ontem por uma avalanche e há centenas de mortos. Yara Balduino tem as informações.
11: Um dia depois da avalanche que destruiu vilas inteiras no Nepal, equipes de resgate buscam sobreviventes em meio à lama. Autoridades dos dois países atualizaram o número de mortos na tragédia. Foram 389 vítimas confirmadas no Nepal e outras 900 pessoas seguem desaparecidas. No Tibete, 3 pessoas morreram e 550 estão desaparecidas. Equipes de resgate da Coreia do Sul chegaram ao Nepal para auxiliar nas buscas. E o presidente dos Estados Unidos, Donald Trump, também ofereceu ajuda. Segundo a Casa Branca, entre 50 e 60 norte-americanos estão desaparecidos. A tragédia foi causada por um deslocamento de gelo e detritos. Parte de uma geleira se desprendeu no monte Lantanlirung, na cordilheira do Himalaia, e despencou pelo vale. Hoje, autoridades confirmaram que o fenômeno teve origem no lado do Nepal e não no Tibete, como se acreditava anteriormente. A força dos deslocamentos tiveram um impacto equivalente a um terremoto de magnitude 5.2 e a risco de uma nova avalanche. O Centro de Estudos de Desastres da Universidade do Nepal explicou que a água liberada no deslizamento formou um lago que pode romper a qualquer momento. Equipes do Nepal e da China estão monitorando a situação. Com informações da agência Reuters, da TV Brasil em Brasília, Yara Balduino.
8: 6h48, vamos agora a São Paulo, porque a Defesa Civil alerta para onda de calor e risco alto de incêndios. As temperaturas podem chegar perto dos 40 graus no interior do estado entre amanhã e segunda-feira. Calorão, hein, Sara Kines? Boa noite.
12: Pois é, Sheila, boa noite, ouvintes. Essa onda de calor é causada por uma massa de ar quente que vai elevar as temperaturas e deixar o ar seco, com baixos índices de umidade relativa do ar, principalmente nas regiões norte e noroeste do estado de São Paulo. Nessas regiões, a previsão é de temperaturas máximas de quase 40 graus e umidade relativa do ar abaixo de 12% durante as tardes. No restante do estado, as temperaturas devem ficar entre 30 e 35 graus e os índices de umidade perto de 20%. Muito calor, baixa umidade e tempo seco aumentam a sensação de calor intenso. Com as condições mantidas ao longo do fim de semana, a vegetação também fica ressecada e aumentam os riscos de queimadas e incêndios florestais. A orientação da Defesa Civil à população é manter a hidratação, umidificar ambientes, evitar se expor ao sol e evitar realizar atividades físicas intensas nos horários mais quentes e cuidado redobrado com crianças, idosos e animais. Para evitar queimadas e incêndios, a recomendação é não usar fogo para limpar terrenos, não queimar lixo nem descartar bitucas de cigarro às margens de rodovias e é preciso atenção especial em áreas rurais e locais com vegetação ressecada. É com você, Sheila.
2: Obrigada, Saraquini. 6h50, a gente continua falando sobre o estado de São Paulo. Agora, nosso alerta é sobre saúde. Subiu para 26 o número de casos de sarampo por lá. O Samuel Gauri participa agora ao vivo com as informações desse assunto para a gente. Boa noite, Osama.
13: Boa noite, Sheila. Boa noite, ouvintes. Olha, Sheila, 3 novas infecções foram registradas na cidade de São Paulo e as pessoas afetadas não têm histórico de vacinação. Segundo a pasta, os pacientes são um menino e uma menina com menos de 1 ano de idade, além de uma mulher de 30 anos. Entre todos os casos da doença no estado, 23 foram na cidade de São Paulo, 2 em São Bernardo do Campo e 1 em Guarulhos, os 2 municípios aí na região metropolitana da capital. 19 pessoas infectadas não tinham se vacinado ou estavam com esquema vacinal incompleto, Sheila.
2: Tem campanha de vacinação por lá, hein? Por causa exatamente do sarampo, né?
13: Exatamente. Para combater a doença, o governo estadual promove até o dia 1º de setembro uma campanha de vacinação contra o sarampo. A capital paulista, Guarulhos e São Bernardo do Campo fazem aplicação em pessoas de 6 meses a 59 anos com histórico ou não de vacinação. As doses são gratuitas e aplicadas nas unidades básicas de saúde, sendo possível atualizar a proteção contra o outras doenças, como rubéola e caxumba. Sheila?
2: Ainda sobre saúde, Osama, eu quero saber como é que foram os dados divulgados hoje do Infogripe.
13: Tá
2: como
13: certo.
2: Está a situação pelo país?
13: Vamos lá. Alagoas, Mato Grosso e Roraima apresentam casos de síndrome respiratória aguda grave em nível de alerta, risco ou alto risco com sinal de crescimento. A informação está nesse boletim. O aumento das ocorrências em Mato Grosso e Roraima ocorre principalmente em crianças de 2 a 4 anos. Em Alagoas, a alta atinge a faixa de 2 a 14 anos. Segundo Tatiana Portela, pesquisadora da Fiocruz, ainda não há dados suficientes para identificar o vírus aí responsável pelo crescimento.
14: Levando em consideração o perfil etário e o cenário epidemiológico, né, do nacional, a gente acredita, né, que os vírus que estejam, né, impulsionando esse aumento dos casos nas crianças e adolescentes em Alagoas, Mato Grosso e Roraima seja principalmente o rinovírus, que é o vírus, né, do resfriado comum, e também em menor escala o metapneumovírus.
13: Olha, o rinovírus também responde pelo leve aumento de casos respiratórios graves em crianças e adolescentes pelo país. O boletim ainda alerta para o crescimento de síndrome respiratória aguda grave a longo prazo em 4 capitais: Aracaju, Belém, Boa Vista e João Pessoa, Sheila.
2: E nos outros estados, como é que está a situação?
13: Outros 8 estados aí, né, apresentam incidência em níveis de alerta, risco ou alto risco, mas sem sinal de crescimento. Amazonas, Mato Grosso do Sul, Minas Gerais, Paraná, Rio Grande do Sul, Rio de Janeiro, Santa Catarina e Sergipe. Os casos graves provocados pelos vírus sincicial respiratório continuam caindo no país, embora ainda estejam em níveis altos em Roraima. Sheila?
2: Obrigada, Samuel Gauri, pelas informações. Pelo horário de Brasília, 6h53. O peixe-boi marinho, conhecido como astro, deverá receber medidas emergenciais de proteção nas próximas semanas. Quem conta essa história pra gente é o Madison Euler.
15: A medida foi tomada pela 7ª Vara Federal de Sergipe, que atendeu parcialmente a um pedido de urgência do Ministério Público Federal diante do número de acidentes envolvendo embarcações e o animal. Segundo o MPF, o peixe-boi Astro, símbolo da conservação da biodiversidade brasileira e reconhecido como bem de interesse cultural em Sergipe, já sofreu mais de 30 colisões com embarcações ao longo da vida. A decisão do juiz Rafael Soares Souza determina que a União apresente um plano de fiscalização náutica por meio das capitanias dos portos de Sergipe e da Bahia. Entre outras medidas, o plano deve prever o controle da velocidade das embarcações e das rotas de navegação nas áreas frequentadas pelo peixe-boi, além do uso obrigatório de protetores de hélice. Em caso de descumprimento, poderão ser aplicadas sanções e até apreensão. A decisão também determina que o ICMBio, o IBAMA, os governos dos dois estados e as prefeituras de Aracaju, Estância, Indiaroba e Jandaíra elaborem um plano de educação ambiental e criem uma instância de governança para coordenar as ações de proteção. O descumprimento das determinações poderá resultar em multa diária de R$ 250. Além da importância ambiental, a ação destaca o valor histórico, científico e cultural do caso. Astro e a fêmea Lua integram o primeiro grupo de peixes-bois marinhos reintroduzidos com sucesso na natureza no Brasil após um processo de reabilitação na década de 1990. Desde então, tornaram-se referência nacional nos programas de recuperação da espécie. Da Rádio Nacional em São Luís, Madison Euler.
8: 6h55, você gosta de estudar matemática? Ó, o Rio de Janeiro vai sediar a partir de hoje um dos principais eventos de promoção desse ensino no país. É um festival realizado pelo Instituto de Matemática Pura e Aplicada na Marina da Glória, zona sul da capital fluminense. Fiquei até nervosa para falar desse assunto. Vamos até lá ao vivo falar com a Carolina Pessoa, que vai trazer os detalhes dessa programação. Tem jogos, né, Carol? Boa noite.
16: Olá, Sheila, boa noite para você, boa noite para todos. Isso mesmo, a 4ª edição do Festival Nacional de Matemática tem programação gratuita e conta com exposições, jogos, como você disse, desafios, palestras e apresentações artísticas. As atividades foram pensadas para mostrar como essa disciplina, temida por alguns ou muitos alunos, está presente nas mais diversas áreas do conhecimento do cotidiano, combinando aprendizado, cultura e entretenimento em atividades voltadas para todas as idades. A linguagem dos quadrinhos é usada para aproximar o público da jornada do conhecimento matemático. Durante o festival, os participantes podem percorrer 6 mundos temáticos, com experiências ligadas à álgebra, geometria, lógica, dinâmica, aleatoriedade e aritmética. O diretor-geral do INPA, Marcelo Viana, destaca que a expectativa de visitantes para esta edição do evento supera a da anterior, realizada em 2024, que chegou a 20 mil pessoas. Ele comemora a recepção positiva ao evento.
17: Estamos de casa cheia, às vezes é até difícil atender esse entusiasmo das crianças, desde os pequenininhos até o pessoal do ensino médio e adultos. É uma reação de muito entusiasmo. Eu já presenciei, na hora de fechar o festival, às 8 horas da noite, as mães arrastando as crianças, querendo ir embora, nós fechando e a criança puxando para trás, dizendo que quer mais matemática, quer mais festival da matemática.
16: Marcelo Viana defende ainda que o ensino de matemática se tornando mais atraente, os jovens podem alcançar melhores resultados na disciplina, em exames vestibulares e outras provas importantes.
17: Eu não tenho dúvida de que um bom ensino de matemática, sucesso na aprendizagem da matemática, passa por cada um de nós, cada uma das nossas crianças, gostar e ter noção da relevância daquilo que está aprendendo. Ninguém gosta de aprender aquilo que não entende para que serve. Então é fundamental que a gente leve esse conhecimento, essa compreensão às nossas crianças e a partir daí, de uma aprendizagem mais saudável, mais efetiva, os índices vão melhorar com certeza.
16: A Olimpíada Brasileira de Matemática das Escolas Públicas, maior competição científica do mundo em número de participantes e organizada pelo INPA, também participa do evento, propondo desafios inspirados em problemas das provas da Olimpíada e jogos de perguntas e respostas. O festival conta ainda com um espaço dedicado às crianças da educação infantil, que combina brincadeiras, mágica e contação de histórias. Nesta quinta e sexta-feira, a visitação do festival é exclusiva para escolas previamente agendadas. O público em geral já pode retirar ingressos gratuitos para para a visitação no sábado ou no domingo no site festivaldamatematica.impa.br. Desde sua criação, o Festival Nacional de Matemática recebeu mais de 50 mil visitantes em suas 3 edições. Voltamos com você, Sheile.
18: Valeu, Carol. Gostei da dica. Tomara que a criançada invada aí o evento e dê show nas aulas de matemática.
19: 18 horas, 59 minutos, 10 segundos. Observatório Nacional, 18 horas, 59 minutos, 20 segundos. Observatório Nacional, 18 horas, 59 minutos, 30 segundos.
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22: Olá, boa noite.
21: Boa noite para você que nos acompanha em todo o país.
22: Quinta-feira, 27 de agosto de 2026.
21: Vamos aos destaques do dia.
22: Trabalho e renda.
21: Brasil chega a 103 milhões de pessoas ocupadas entre maio e julho.
22: IBGE revela ainda que taxa de desocupação recua e fica em 5,3% no período. Pablo Mundim.
23: O número de trabalhadores do setor privado com carteira assinada chegou a 39 milhões e 400 mil.
21: Atenção, estudante!
22: Prazo para renegociar dívidas do FIES termina segunda-feira, 31 de agosto. Thaísa Vitória.
24: A iniciativa oferece condições especiais para renegociar contratos firmados até 2017.
21: El Niño deve ganhar força na região norte a partir de setembro.
22: Menos chuvas e temperaturas mais altas podem afetar o abastecimento de água e a navegabilidade dos rios.
21: Estados e municípios são orientados sobre medidas de preparação e resposta ao efeito climático.
22: O cenário também aumenta o risco de incêndios florestais. Luana Karen.
25: Tanto nas cidades quanto no campo, a prevenção é a melhor forma de evitar grandes incêndios.
21: Hoje na apresentação da Voz do Brasil, Luciana Vasconcelos e Luciano Seixas.
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21: 1 milhão de pessoas conseguiram uma vaga no mercado de trabalho nos meses de maio, junho e julho de 2026.
22: A construção civil foi o setor que mais abriu vagas de trabalho, segundo dados da Pesquisa Nacional por Amostra de Domicílios, divulgada hoje pelo IBGE.
21: A taxa de desocupação ficou em 5,3% no trimestre encerrado em julho e caiu 0,5 ponto percentual frente ao trimestre terminado em abril.
23: O número de pessoas ocupadas chegou a 103 milhões e 300 mil trabalhadores, 1 milhão a mais do que no trimestre anterior. Na comparação anual, foram quase 900 mil pessoas a mais trabalhando. A população desocupada caiu para 5 milhões e 800 mil pessoas, uma redução de 503 mil em relação ao trimestre anterior. A queda foi de 0,5 ponto percentual. Segundo o analista do IBGE, William Catruel, a taxa de subutilização da força de trabalho ficou em 13%.
26: As pessoas fora da força de trabalho diminuiu e também o contingente de pessoas desalentadas, ou seja, aquelas que desistiram de procurar algum emprego, ou se achavam muito velhas, ou se achavam muito jovens, ou por acharem que não há uma ocupação na região próxima. Isso vem diminuindo e foi o que aconteceu nesse trimestre mais uma vez.
23: O número de trabalhadores do setor privado com carteira assinada chegou a 39 milhões e 400 mil. O rendimento médio real do trabalhador ficou em R$ 3.762,00. Reportagem Pablo Mundim.
22: Indústria farmacêutica, médica, de fertilizantes, biocombustíveis.
21: Áreas de cooperação entre Brasil e Índia.
22: É o que prevê um documento assinado hoje entre os dois países.
0: O documento assinado nesta quinta-feira pela Agência Brasileira de Promoção de Exportações e Investimentos, a APEX, e a Confederação da Indústria Indiana prevê o intercâmbio de informações sobre os mercados dos dois países, o compartilhamento de boas práticas, a promoção de feiras e o incentivo à internacionalização de pequenas e médias empresas, além de promover projetos conjuntos de atração de investimentos e facilitação de negócios entre Brasil e Índia. O ministro do Desenvolvimento, Indústria, Comércio e Serviços, Márcio Elias Rosa, diz que há interesses comuns em setores estratégicos.
1: É o caso do setor farmacêutico, é o caso de bioenergia, de biocombustíveis, é o caso de fertilizantes.
0: A Índia é atualmente o 10º principal destino das exportações brasileiras, enquanto o Brasil é o 26º maior fornecedor do mercado indiano. No ano passado, as exportações brasileiras para a Índia somaram quase 7 bilhões de dólares. O petróleo bruto aparece como o principal produto vendido pelo Brasil ao país asiático. Reportagem Gabriela Noronha.
21: Estudantes universitários, fiquem de olho na data.
22: Termina segunda-feira o prazo para renegociar dívidas do FIES, o Fundo de Financiamento Estudantil.
21: Podem participar aqueles que firmaram contrato até 2017.
24: Estudantes com dívidas nos contratos do FIES, o Fundo de Financiamento Estudantil, tem até segunda-feira, 31 de agosto, para pedir a renegociação. A iniciativa oferece condições especiais para renegociar contratos firmados até 2017 e que já estavam na fase de pagamento em maio deste ano. Podem participar estudantes em dia ou com parcelas em atraso, inclusive aqueles com restrição no nome. Após a formalização da renegociação e o pagamento da parcela de entrada, ocorre a retirada do nome do estudante e dos fiadores desses cadastros, quando aplicável. Os descontos e as opções de parcelamento mudam conforme a situação de cada dívida e o perfil do estudante. A renegociação pelo Desenrola FIES deve ser realizada junto ao Banco do Brasil ou a Caixa Econômica Federal. A solicitação pode ser feita pelos canais digitais das instituições financeiras ou presencialmente nas agências. Mais informações estão disponíveis no site do Ministério da Educação, em gov.br/MEC. Thaisa Vitória para a Voz do Brasil.
22: A partir de setembro, o fenômeno do El Niño deve atingir o país de forma mais intensa, segundo especialistas que trabalham na previsão de eventos climáticos.
21: Para a região norte, são previstos períodos de chuvas abaixo da média e temperaturas acima da média.
22: Isso pode trazer impactos na disponibilidade de água, dificultar a navegabilidade dos rios e o acesso a comunidades, além do aumento do risco de incêndios.
21: Para discutir medidas de preparação diante desse cenário, gestores da região norte estiveram reunidos hoje com representantes do governo.
22: A ideia é orientar estados e municípios sobre o planejamento de ações e o acesso a recursos federais.
3: A previsão é que o El Niño se apresente ainda mais forte neste ano, com consequências mais graves entre os meses de setembro e novembro. No norte e nordeste, a previsão é de seca. Em reunião com jornalistas, a ministra do Meio Ambiente e Mudança do Clima em exercício, Ana Flávia Franco, disse que a preocupação é com os incêndios, principalmente na região amazônica.
4: Identificamos vários focos de queimadas, especialmente na região norte, e deve se intensificar entre os meses de setembro e novembro. É uma região extremamente vulnerável e é uma região que significa para o equilíbrio climático do planeta. E, nesse sentido, merece ter uma atenção bastante especial.
3: Entre as medidas previstas diante dos possíveis impactos do El Niño e das mudanças climáticas estão ações relacionadas à segurança hídrica, ao abastecimento de energia elétrica e à prevenção de desastres em áreas urbanas. A ministra da Casa Civil, Miriam Belchior, disse destacou a importância da atuação integrada entre os entes federativos.
5: Não conseguimos sozinhos de Brasília resolver todas as questões e identificar todos os problemas. Por isso, é importante que os municípios desenvolvam planos de contingência, mapeamento das áreas de risco, também para a gente poder emitir os alertas e mobilizar as equipes locais de defesa civil. Em relação aos recursos hídricos, a priorização de quais são os usos essenciais se tiver a escassez.
3: Também são previstas medidas de monitoramento relacionadas ao abastecimento de combustíveis e alimentos, a atuação da Força Nacional do SUS e a criação de salas de situação para o acompanhamento de temas como incêndios, saúde, estiagem e energia. Reportagem Márcia Fernandes.
21: E a população pode ajudar a prevenir incêndios em áreas urbanas e remotas.
22: Vamos saber na reportagem quais cuidados devem ser tomados para evitar que o fogo se alastre nessa época.
6: Escassez de chuva, vegetação seca e temperaturas altas. A combinação ideal para o surgimento de incêndios. Tanto nas cidades quanto no campo, o período exige cautela da população. Entre as recomendações do Corpo de Bombeiros está não atear fogo em terrenos como forma de limpeza do ambiente. Não colocar fogo em restos de poda, entulho ou lixo. Não jogar restos de cigarro acesos nas vias públicas e não soltar fogos de artifício ou fazer fogueiras próximo a locais com vegetação seca. O capitão Jean Charles, porta-voz da Operação Verde Vivo do Corpo de Bombeiros do Distrito Federal, destaca que a prevenção é a melhor forma de evitar grandes incêndios.
7: Na prevenção, a gente inclui a vigilância. Se houver alguém cometendo um incêndio, iniciando um incêndio, ou com suspeita, que a pessoa possa fazer a denúncia. Use os canais da cidade, segurança de cada cidade, os números de telefone da polícia, corpo de bombeiros, e faça a denúncia. Porque se cada um fizer a sua parte prevenindo e denunciando aqueles que tiverem com comportamento errado nesse sentido, todos vamos ganhar.
6: Com a possibilidade de intensificação do El Niño nos próximos meses, os cuidados devem ser reforçados. A perspectiva é de aumento do risco de incêndios florestais, especialmente na Amazônia, no Cerrado e na Caatinga. Nas áreas rurais, o uso do fogo para manejo do solo deve ter autorização dos órgãos ambientais do município ou do estado. Também é possível fazer a queima prescrita em ambientes naturais para evitar a propagação de incêndios florestais. Esse tipo de queima também só pode ser feita com orientação e autorização dos órgãos ambientais. Ao primeiro sinal de incêndio, a recomendação é ligar para o Corpo de Bombeiros no 193. Reportagem Luana Karen.
21: O trabalho de restauração do Cerrado, desenvolvido pela iniciativa Araticum, ganhou reconhecimento internacional.
22: O projeto foi escolhido pela Organização das Nações Unidas como uma das iniciativas de referência de restauração mundial.
9: A Araticum foi criada em 2020 para promover a restauração do Cerrado, o segundo bioma do Brasil que abrange mais de 2 milhões de quilômetros quadrados do território nacional e já perdeu mais de 50% de sua vegetação nativa. A iniciativa reúne diferentes setores e busca integrar a ciência aos conhecimentos de povos indígenas, comunidades tradicionais e agricultores familiares para ações relacionadas à conservação da água, do clima e da sociobiodiversidade. Daniel Vieira, pesquisador da Embrapa Recursos Genéticos, fala sobre o trabalho que é desenvolvido.
10: Conservar o cerrado de pé, passando por recuperar o cerrado da melhor maneira possível, tentar trazer o cerrado de volta, passa por uma agricultura sustentável dentro das áreas de agricultura e pastagem no cerrado, conservação do solo.
9: O reconhecimento da iniciativa Araticum Restauração do Cerrado Brasileiro como uma das iniciativas de referência da restauração mundial pela Organização das Nações Unidas aconteceu nesta quarta-feira, durante a 17ª sessão da Conferência das Partes da Convenção das Nações Unidas de Combate à Desertificação, na Mongólia. Para a Embrapa Recursos Genéticos e Biotecnologia, responsável pela rede, o reconhecimento internacional demonstra que a ciência brasileira está alinhada aos compromissos nacionais e os esforços coletivos de restauração para produzir soluções voltadas ao enfrentamento da crise climática e da perda de sociobiodiversidade. Reportagem Luciana Colares de Holanda.
21: Estão abertas até o dia 10 de setembro as inscrições para a terceira edição do Prêmio Mulheres e Ciência.
22: A iniciativa dá visibilidade às contribuições de pesquisadoras brasileiras para o desenvolvimento científico e tecnológico do país.
21: Acompanhe na reportagem de Graziele Bezerra.
2: A engenheira agrônoma Maria Ângela Hungria começou a se interessar por ciência ainda na infância, incentivada pela avó, que transformava as brincadeiras de criança em experiências.
8: Ela lia comigo, ela fazia experiências no fundo do quintal, ela viu que eu tinha esse interesse. Decidi aquele dia que ia ser uma microbiologista.
2: Hoje, ela atua como pesquisadora na Embrapa Soja e se tornou uma das referências mundiais em biotecnologia do solo. Maria Ângela foi uma das vencedoras na primeira edição do Prêmio Mulheres e Ciência, promovido pelo Conselho Nacional de Desenvolvimento Científico e Tecnológico, CNPq. O trabalho mostrava o uso de biológicos na agricultura, como bactérias e fungos benéficos, em substituição aos fertilizantes químicos.
8: E eu realmente passei toda a minha vida tentando provar e desenvolver pesquisas para fazer os biológicos viáveis para uma agricultura altamente produtiva, mas sustentável. No Brasil, a gente quer ser cientista é muito difícil, sabe? O que a gente tem que vencer as barreiras para fazer ciência é muito difícil.
2: O Prêmio Mulheres e Ciência valoriza a produção científica feminina e incentiva ambientes acadêmicos e científicos mais inclusivos. A diretora de Cooperação Institucional Internacional e Inovação do CNPq, Dalila Andrade Oliveira, explica as quatro categorias de premiação.
11: Incentivo hoje são as jovens estudantes de ensino médio, que a gente já tem de começar a despertar quando ainda nem fizeram opção pela carreira acadêmica, né? Categoria estímulo, são pesquisadoras que já estão inseridas no campo científico e que a gente espera que o prêmio dê a elas maior visibilidade. E a terceira faixa individual é a faixa da trajetória. O que esse prêmio faz é reconhecer essa trajetória. E aí a quarta faixa premia as universidades que adotam políticas de valorização da equidade de gênero.
2: As inscrições do prêmio estão abertas até 10 de setembro em gov.br/CNPq. Reportagem Graziele Bezerra.
22: E vamos continuar falando de oportunidades na área de pesquisa e ciência.
21: Estão abertas as inscrições para dois editais que financiam pesquisas aplicadas ao setor produtivo, entre elas a área de inteligência artificial.
22: O primeiro edital oferece bolsas para graduandos em parceria com a iniciativa privada, instituições de governo e entidades do terceiro setor.
21: Já o segundo é o programa Recursos Humanos em Áreas Estratégicas, Pesquisador na Empresa.
12: O primeiro edital do CNPq, em parceria com a CAPES, faz parte do Programa de Mestrado e Doutorado para Inovação 2026. A iniciativa oferece bolsas para graduandos. O objetivo é estimular a realização de pesquisas de mestrado e doutorado em universidades brasileiras, em parceria com a iniciativa privada, instituições de governo e entidades do terceiro setor. A diretora de Cooperação Institucional Internacional e Inovação do CNPq, Dalila Andrade Oliveira, falou sobre o programa.
13: O objetivo mesmo dessa chamada é desenvolver inovação lá na ponta. Então, o que a gente quer, na realidade, é colada numa agenda de inovação para o país, que tem muito a ver com o que a gente está buscando aí em termos de elevar a capacidade inovadora do país.
12: Já o segundo edital é para o programa Recursos Humanos em Áreas Estratégicas, Pesquisador na Empresa. Este ano será direcionado especialmente para a área de inteligência artificial. É o que explica a diretora de Cooperação Institucional Internacional e Inovação do CNPq, Dalila Andrade Oliveira.
14: São 50 milhões de reais para financiar pesquisas em inteligência artificial em empresas inovadoras, startups.
12: Márcia Mortari é professora e pesquisadora da Universidade de Brasília, a UNB, e já participou do programa de recursos humanos.
15: Eu acho que isso que é a grande vantagem, né? Você fixar pessoas altamente qualificadas para estar trabalhando na empresa.
12: Os interessados em participar do programa Recursos Humanos em Áreas Estratégicas Pesquisador na Empresa têm até o dia 9 de outubro para enviar a proposta para o CNPq. Já o prazo para o envio das propostas do programa de mestrado e doutorado para inovação é 11 de dezembro. O endereço é gov.br/CNPq. Reportagem Alisson Machado.
22: E hoje tem estreia aqui na Voz do Brasil com o quadro Ciência na Prática.
21: Toda semana vamos mostrar como a ciência impacta diretamente a vida da população num bate-papo direto e descomplicado.
22: Hoje vamos falar de algo que parece coisa de filme. A pele da tilápia sendo usada no tratamento de ferimentos e queimaduras. Ciência na Prática.
16: Pesquisa 100% brasileira está inovando o campo da tecnologia médica para o tratamento de feridas e queimaduras graves.
17: Eu sou Edmar Maciel Lima Júnior, médico, cirurgião plástico, coordenador geral da pesquisa da pele e da tilápia na Universidade Federal do Ceará. O grupo da gente viu que até hoje no Brasil não havia nenhuma pele animal registrada na Anvisa, que a tilápia é o peixe mais consumido no Brasil e o segundo maior do mundo. Além de ser um animal de água doce, tem menos risco de transmissão de doença, e a pele é um produto de descarte da piscicultura que contamina o meio ambiente. E aí, quando iniciamos os estudos, detectou-se que a pele da tilápia tem uma proteína importantíssima na cicatrização, e esse foi o start para todo o início e desenvolvimento da pesquisa.
16: O que antes era descartado no manejo de peixes, hoje virou um recurso inovador para cuidados médicos que tem despertado interesse até de instituições internacionais.
17: São 406 pesquisadores, 23 coordenadores de área. Hoje nós temos 48 artigos publicados no Brasil e fora. Ganhamos 27 prêmios em primeiro lugar e temos instituições tanto no Ceará como no Brasil e no mundo, haja visto como temos o Butantan, a Fiocruz, a própria NASA já fez parceria de pesquisa com a gente.
16: Acompanhe a pesquisa na página da Universidade Federal do Ceará. E esse foi o Ciência na Prática, com produção de Warby Calil e edição de Edinaldo Júnior. E nosso encontro com o Saber Científico volta na próxima semana. Até lá!
21: Você sabe o que são bioinsumos? São produtos de origem biológica que podem ser usados na agricultura para ajudar no controle de pragas, na nutrição das plantas e na melhoria do solo.
22: E para incentivar esse tipo de prática na agricultura familiar, o Banco Nacional de Desenvolvimento Econômico e Social vai apoiar a produção mais sustentável.
21: Interessados podem se inscrever até 31 de agosto.
18: Por meio de uma chamada de projetos, o BNDES, Banco Nacional de Desenvolvimento Econômico e Social, vai disponibilizar 40 milhões de reais para apoiar a produção de bioinsumos por cooperativas e associações de agricultores familiares. Os recursos poderão ser destinados à implantação ou estruturação de unidades de produção industriais ou semi-industriais de bioinsumos para uso próprio, utilizando processos de biotecnologia. O objetivo da iniciativa é estimular a produção de insumos de origem biológica para uso próprio pela agricultura familiar na produção de alimentos saudáveis. Como explica a gerente do Departamento de Inclusão Produtiva e Educação do BNDES, Raquel Zanon.
19: Os bioinsumos, eles podem ser, por exemplo, micro-organismos, predadores naturais de pragas e de extratos vegetais que contribuem para o crescimento e para a saúde dos sistemas agrícolas. O seu uso está associado a práticas agrícolas mais sustentáveis e à segurança alimentar.
18: Mais informações sobre a chamada de projetos estão disponíveis no site bndes.gov.br/bioinsumos. Reportagem André de Barros Lima.
22: Profissionais da segurança pública poderão participar em setembro do Dia C da Capacitação de Gênero.
21: A formação vai abordar temas como atendimento humanizado, sem revitimização, medidas protetivas de urgência e avaliação de risco em casos de mulheres vítimas de violência.
22: O curso será realizado no dia 2 de setembro de forma presencial nas 27 capitais do país.
21: A Coordenadora-Geral de Garantia de Direitos e Acesso à Justiça do Ministério das Mulheres, Ana Maria Martinez, detalha a capacitação.
0: Essa formação foi pensada para todos os profissionais da segurança pública, corpo de bombeiros, policiais civis, militares, as perícias. E a ideia é que a gente consiga incorporar justamente a perspectiva de gênero, a sensibilização desses profissionais da segurança pública no atendimento às mulheres em situação de violência.
22: As inscrições encerram no dia 28 de agosto e podem ser feitas pelos sites gov.br/mj ou então gov.br/mulheres.
21: Empresas e representantes do setor de inovação podem participar da escuta de mercado sobre o projeto Nuvem Brasileira.
22: A audiência pública virtual ocorre no dia 3 de setembro, às 10 horas da manhã.
21: O projeto prevê uma solução nacional para armazenamento e processamento seguro de dados da administração pública, com infraestrutura e gestão brasileira.
22: As contribuições do setor podem ajudar a definir alternativas técnicas e contratuais para a implantação da Nuvem Brasileira.
21: Para participar e para obter mais informações, acesse abdi.com.br/nuvembrasileira.
22: E essas foram as notícias do governo federal.
21: Uma realização da Secretaria de Comunicação Social da Presidência da República.
22: Fique agora com as notícias do Poder Judiciário e do Congresso Nacional. Boa noite.
21: Boa noite para você e até amanhã.
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20: Você vai ouvir agora notícias do Poder Judiciário.
23: Jornada do CNJ destaca a prevenção após 20 anos da Lei Maria da Penha.
24: TSE e Google fecham parceria para ampliar proteção contra uso indevido de IA nas eleições.
23: Para o STJ, concordância expressa de proprietária autoriza a cobrança de taxas por condomínio irregular.
24: Boa noite, eu sou o Arthur Filho.
23: E eu sou Walter Lima.
24: Supremo Tribunal Federal retoma julgamento de ação sobre o acesso de autoridades a registros de conexão de usuários da internet.
23: O caso trata de regras de acesso a dados de IP de usuários. O endereço de IP é um número que identifica a conexão usada por um dispositivo para acessar a internet.
24: Jornada do CNJ destaca a prevenção após 20 anos da Lei Maria da Penha.
23: O evento é promovido desde a vigência da Lei Pablo Lemos.
25: O Fórum Nacional de Enfrentamento à Violência contra a Mulher foi aberto hoje em Campo Grande, Mato Grosso do Sul. Um dos pontos discutidos é saber qual é a razão da violência contra a mulher. Ao fim da jornada de 2 dias, o Conselho Nacional de Justiça vai fazer um documento estratégico com propostas concretas para o aprimoramento da política judiciária nacional de enfrentamento à violência contra as mulheres.
24: A Associação de Moradores em Parcelamentos Irregulares pode cobrar taxas condominiais quando proprietários concordarem expressamente por escrito com a obrigação.
23: Essa conclusão é do Superior Tribunal de Justiça, o STJ. Fátima Uchoa.
26: Um condomínio constituído em parcelamento irregular no Distrito Federal ajuizou ação de cobrança contra uma condômina para receber o pagamento de cotas referentes a cerca de 5 anos. Ao reformar a sentença, o Tribunal de Justiça do DF entendeu que a cobrança era válida diante da assinatura da proprietária do imóvel concordando com as taxas, e a terceira turma do STJ manteve o entendimento, avaliando que o consentimento voluntário torna legítima a exigência das contribuições e afasta a aplicação de precedentes do Supremo Tribunal Federal e do próprio STJ, os quais proíbem a cobrança de taxas de pessoas que não aderiram à associação. O relator foi o ministro Vilas Boas Cueva.
3: O Emprega Lab foi instalado em Mato Grosso do Sul nesta quinta-feira.
23: A iniciativa é um dos pilares da pena justa e emprega do Conselho Nacional de Justiça, Rocine Gomes.
4: O Mato Grosso do Sul se tornou o 10º estado brasileiro a instalar o Emprega Lab. O lançamento foi no Tribunal Regional do Trabalho da 24ª Região, em Campo Grande. O objetivo é capacitar profissionalmente pessoas que estão passando por privação de liberdade ou que deixaram o sistema prisional. O evento contou com autoridades e uma exposição de artesanato produzido por custodiados. Até o fim de setembro, a expectativa é lançar o Emprega Lab no Acre, no Espírito Santo, no Paraná e em Rondônia.
3: TSE e Google fecham parceria para ampliar proteção contra uso indevido de IA nas eleições.
23: Nesta quarta-feira, em Brasília, foi lançada uma campanha para incentivar candidatas e candidatos das eleições gerais de 2026 a utilizarem a ferramenta de detecção por semelhanças. Guilherme Firmino tem mais informações.
5: Desenvolvida pelo YouTube, a tecnologia é capaz de identificar conteúdos gerados por inteligência artificial que reproduzem imagens de uma pessoa. A ferramenta permitirá que os próprios candidatos acompanhem a utilização de sua imagem no ambiente digital, podendo identificar, analisar e, se houver uso indevido de imagem, solicitar a remoção do conteúdo. O presidente do TSE destacou que a parceria representa um esforço conjunto para preservar direitos fundamentais no ambiente digital e fortalecer a confiança no processo eleitoral.
3: Justiça condena o estado do Maranhão a recuperar casarão histórico no centro da capital, em São Luís.
23: Decisão atende a pedidos do Ministério Público Federal. Sabrine Menezes.
6: Com a decisão, o estado do Maranhão tem até 3 meses para apresentar ao IPHAN e executar um projeto de obras emergenciais para eliminar os riscos estruturais e conter a deterioração da fachada e da cobertura do casarão, localizado na Rua Portugal. Já o projeto de recuperação integral deve ser executado em até 6 meses. Além disso, o estado deve manter a vigilância patrimonial.

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1: Eu sou Paula Groba.
2: E eu sou Humberto Pinheiro.
1: E estes são os destaques de hoje do Jornal do Senado, que começa agora.
2: Congresso antecipa a comissão mista para analisar fim da chamada taxa das blusinhas.
1: Fies pode ter desconto maior para médicos que trabalham em áreas sem atendimento.
2: Pesquisa data Senado. Brasileiras sofrem violência, mas não se reconhecem como vítimas.
1: Boa noite.
2: Boa noite.
1: Para atrair médicos para regiões onde faltam profissionais, um projeto em análise no Senado propõe aumentar o desconto na dívida do Fies a quem trabalhar nessas áreas.
2: A ideia é transformar o abatimento da dívida em um incentivo para levar mais médicos aos locais onde a população mais precisa de atendimento pelo SUS. Quem traz os detalhes é a repórter Patrícia Oliveira.
3: Mais de 60% dos médicos do país estão concentrados em 48 municípios e em capitais com mais de 500 mil habitantes, deixando outras áreas, especialmente na região norte, com escassez de profissionais. Um projeto do senador Dr. Irã, do Progressistas de Roraima, propõe que médicos formados com financiamento do Fies descontem até metade do valor da parcela mensal da dívida quando trabalharem na rede pública em áreas com falta e dificuldade de reposição ou retenção desses profissionais, consideradas prioritárias pelo Ministério da Saúde. Hoje, o Fies já permite abatimento da dívida para médicos que atuam por pelo menos um ano em equipes de saúde da família e em outros grupos específicos que atendem essas regiões. O projeto amplia o benefício para todos os médicos, inclusive especialistas, que trabalharem nos serviços públicos dessas localidades. Para o senador, a proposta, que está pronta para votação na Comissão de Assuntos Sociais, pode reduzir a dívida dos profissionais e levar médicos para onde eles são mais necessários.
4: Damos um alívio grande ao jovem médico que muitas vezes sai da faculdade com uma dívida enorme e, ao mesmo tempo, levamos mais profissionais às estruturas hospitalares, às UBSs, enfim, a todas as estruturas de atendimento do nosso gigante SUS, reforçando o acesso às pessoas que mais precisam nos rincões desse país.
3: Se for aprovado na Comissão de Assuntos Sociais, o projeto ainda será analisado pela Comissão de Assuntos Econômicos.
1: E a Comissão de Direitos Humanos vai criar um grupo de trabalho sobre a suspensão pela Anvisa de um remédio para a distrofia de Duchenne.
2: Essa distrofia muscular é uma doença genética rara e progressiva que causa perda de força dos músculos. A reportagem é de Márcio Maturana.
5: A Comissão de Direitos Humanos fez uma audiência pública com especialistas e famílias de pacientes para debater a situação regulatória do medicamento. Débora Racelli, mãe do paciente Raul, de 6 anos, disse que o Elevides é a esperança das famílias.
6: Aproximadamente no Brasil, temos 15 meninos medicados, como já foi falado. 1.200 meninos no mundo receberam o tratamento através de estudos e via comercial. Eles estão bem, eles estão crescendo, eles estão vivendo, eles estão indo para a escola, eles estão indo brincar. Pode não ter os melhores ganhos no gráfico, mas a doença parou, a doença estabilizou, a doença está dando respiro para que eles sejam crianças.
5: O diretor da Anvisa, Daniel Pereira, explicou que a decisão da agência não é definitiva.
7: Não há decisão imutável por parte da agência. As decisões da agência, elas são feitas conforme os dados que a gente tem no momento, conforme os dados que a gente recebe, conforme os dados que a gente consegue, né, avaliar.
5: O medicamento é aplicado em dose única e os pacientes são acompanhados com relatórios periódicos. O laudo definitivo sobre a eficácia do remédio deve ser concluído em 2031. A senadora Damaris Alves, do Republicanos do Distrito Federal, que é presidente da Comissão de Direitos Humanos e coordenou o debate, anunciou que vai criar um grupo de trabalho para buscar uma solução no caso do medicamento Elevides.
1: A comissão mista que analisa a medida provisória que zera o imposto de importação sobre compras de até 50 dólares em plataformas virtuais se reúne amanhã para eleger o presidente. Conhecida como taxa das blusinhas, a MP também autoriza o ministro da Fazenda a alterar as alíquotas do imposto de importação sobre remessas postais internacionais. Para compras de até 50 dólares, a alíquota poderá ser reduzida a zero. Já para remessas de até 3 mil dólares,

0: poderá chegar a 30%.
1: O deputado Reginaldo Lopes, do PT de Minas Gerais, foi indicado pelo presidente da Câmara, Hugo Mota, para presidir a comissão. A indicação do relator caberá ao Senado. O parlamentar defendeu a aprovação rápida da MP, que perde a validade no dia 8 de setembro.
2: Nós vamos debater e fazer um grande diálogo com todos os setores econômicos da indústria brasileira, com os parlamentares, senadores, e vamos sim defender a aprovação imediata deste direito do povo brasileiro de poder ter isenção nas suas compras internacionais até 50 dólares.
0: A violência contra a mulher ainda é uma realidade no Brasil e muitas brasileiras não reconhecem como violência situações de agressão que vivenciam no dia a dia.
1: Os dados estaduais da mais recente pesquisa nacional do Data Senado revelam diferenças na percepção da violência de gênero entre os estados e mostram como essa falta de reconhecimento pode dificultar a denúncia e a busca por ajuda. A reportagem é de Raíssa Abreu.
3: A distância entre a violência vivida e a declarada é uma das principais conclusões da pesquisa. Em Alagoas, 36% das mulheres relataram situações de violência sem identificá-las como violência doméstica ou familiar. No Paraná e em São Paulo, esse índice foi de 25%. O presidente do Senado, Davi Alcolumbre, disse em nota que divulgar dados por estado ajuda a entender o problema em profundidade e aumenta a chance de combatê-lo. O coordenador do Data Senado, José Henrique Varanda, disse que o objetivo não é criar um ranking entre os estados.
4: O detalhamento estadual é muito mais importante não para criar um ranking, mas para identificar as necessidades de cada localidade. A gente olha para esses números, a gente vê que ainda estamos assim, muito aquém da realidade.
3: A 11ª edição da Pesquisa Nacional de Violência contra a Mulher ouviu 21.641 mulheres nos 27 estados e no Distrito Federal. A pesquisa é uma parceria do Data Senado com o Observatório da Mulher contra a Violência.
5: Eleições 2026.
0: O programa Seu Voto Importa, da Justiça Eleitoral, vai oferecer transporte a eleitores com mobilidade reduzida.
1: A solicitação deve ser feita até 14 de setembro, 20 dias antes da data da eleição. Repórter Pedro Pincer.
6: Eleitoras e eleitores que necessitarem de apoio para se deslocarem até seus locais de votação nas eleições de 2026 contarão com um serviço de transporte individual gratuito. O programa Seu Voto Importa, do Tribunal Superior Eleitoral, busca reduzir as barreiras físicas ao exercício do voto e promover a inclusão de grupos historicamente vulnerabilizados. E foi inspirado em experiências desenvolvidas por tribunais regionais como o de Pernambuco. Assessor de planejamento do órgão, Acácio Leite, explicou como o Seu Voto Importa funciona na prática.
7: Então nós transportamos eleitores com deficiência visual, deficiência auditiva, paralisia cerebral, síndrome de Down, autismo, deficiência física, todos os tipos de deficiência nós atendemos. No dia das eleições, vai buscar esse eleitor em casa, leva ele para votar até o local de votação e traz ele de volta até a casa dele com toda a segurança e com um apoio técnico bem interessante.
6: A solicitação pode ser apresentada pelo próprio eleitor ou, quando necessário, por seus representantes legais ou de apoio. O pedido pode ser feito presencialmente, diretamente no cartório eleitoral da zona correspondente ou por canais remotos e eletrônicos até 14 de setembro.
0: E amanhã, sexta-feira, começa o horário eleitoral gratuito das eleições 2026. As emissoras de rádio e TV devem destinar tempo para que os candidatos e candidatas divulguem as propostas de campanha para os cargos de presidente da República, deputado federal, governador, senador e deputado estadual ou distrital, no caso do Distrito Federal.
1: A propaganda eleitoral gratuita será veiculada de segunda a sábado com 50 minutos diários em rede, divididos dois blocos de 25 minutos no rádio e na TV. Além disso, 70 minutos serão destinados a inserções de 30 e 60 segundos distribuídas ao longo do dia. O horário eleitoral deve ocorrer até o dia 1º de outubro, 3 dias antes da realização do primeiro turno. Com edição de Paula Groba e trabalhos técnicos de Eliseu Caires, o Jornal do Senado fica por aqui. Acompanhe agora as notícias da Câmara dos Deputados. Boa noite.
0: Boa noite e até amanhã.
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9: Presidentes estabelecem prioridades para votações do esforço concentrado.
10: Deputados obrigam notificação de distúrbio vocal relacionado ao trabalho.
9: Avança a proposta que permite instalação de faróis auxiliares em caminhões.
11: Boa noite. Uma comissão da Câmara aprovou a instalação de faróis auxiliares em caminhões. A repórter Maria Neves explica por que a medida foi considerada necessária.
12: A Comissão de Viação e Transportes da Câmara dos Deputados aprovou o projeto do deputado Rodrigo Dazaeli, do PL do Mato Grosso, que permite a instalação de faróis auxiliares em caminhões que circulam em áreas privadas. Pelo texto, veículos de transporte de carga utilizados em atividades agropecuárias, florestais, industriais e logísticas poderão ter luzes adicionais, desde que elas possam ser desligadas manualmente para circular em vias públicas. Na opinião do relator, deputado Zé Trovão, do PL de Santa Catarina, a mudança evita que os motoristas sejam punidos simplesmente por terem o equipamento no caminhão. Ele também defende que a iluminação adicional vai tornar a direção de caminhões mais segura.
13: Nós temos hoje muitos veículos que transitam em propriedades rurais, em áreas que são 500, 600, até 1000 quilômetros ou mais, em estradas precárias, estradas de chão. E essas estradas, elas não têm iluminação de nenhum tipo. Às vezes o cara está transitando, quando ele vê, ele está em cima de um animal, de um boi, de um cavalo ou de um animal silvestre e acaba acontecendo um acidente. Se ele tem as lâmpadas auxiliares, ele consegue ter um foco maior, mais longe desses animais, essas estradas.
12: Pelo texto aprovado, o condutor que trafegar por via pública com a iluminação auxiliar ligada incorrerá infração grave a ser punida com multa e retenção do veículo para regularização. Uma pesquisa realizada pela Fundação Instituto de Pesquisas Econômicas e a Secretaria Nacional de Trânsito apontou que caminhões e ônibus respondem por aproximadamente 4% dos veículos em circulação no país. Isso corresponde a cerca de 4.900.000 veículos. A proposta que permite a instalação de faróis auxiliares em caminhões ainda será analisada pela Comissão de Constituição e Justiça. Da Rádio Câmara de Brasília, Maria Neves.
8: Transportes.
14: Júlio Arco Verde, do PP do Piauí, apoia a proposta que muda as regras de cobrança do IPVA. O texto estabelece a alíquota máxima de 1% sobre o valor venal dos veículos e determina que os estados possam conceder descontos para modelos menos poluentes.
11: A proposta considera exclusivamente o peso de fábrica do veículo, em vez do valor de mercado para o cálculo do IPVA. Júlio Arco Verde acredita que a medida torna a cobrança do imposto mais justa e alinhada a modelos adotados em outros países.
8: Consumidor.
14: Embalagens de produtos industrializados não poderão exibir fotos de componentes que não fazem parte da receita. É o que determina o projeto de Félix Mendonça Júnior, do PDT da Bahia, segundo o qual as ilustrações orientam mais a decisão de compra do que a leitura da lista de ingredientes.
11: Além disso, o projeto de Félix Mendonça Júnior prevê que a Anvisa estabeleça o teor mínimo de ingredientes, como chocolates, frutas e queijos, para destaque nas embalagens, seguindo padrões internacionais de composição e denominação de alimentos.
8: Direitos Humanos.
14: Gervásio Maia, do PCdoB da Paraíba, defende a aprovação de projeto que obriga academias a trazer informações e instruções em braille nos equipamentos. Relator da matéria na Comissão de Constituição e Justiça da Câmara, o deputado afirma que o objetivo é ampliar a autonomia das pessoas com deficiência visual.
11: Gervásio Maia argumenta que a adaptação promove a inclusão desse público nas atividades físicas, contribuindo também para a redução do risco de acidentes durante a prática dos exercícios. exercícios.
14: A alteração no Estatuto do Índio vai garantir a disponibilidade de intérpretes de línguas de povos originários em atendimentos públicos a indígenas. A relatora da matéria na Comissão da Amazônia, deputada Dilvanda Faro, do PT do Pará, pede urgência na aprovação do texto.
11: Dilvanda Faro explica que a medida amplia o acesso a direitos e a serviços essenciais, priorizando a contratação de intérpretes das próprias comunidades para facilitar a comunicação e evitar a criação de cargos permanentes.
5: Justiça.
14: Devedores de pensão alimentícia podem ser proibidos de entrar em estádios de futebol e outros eventos esportivos. A restrição está prevista em um projeto apresentado por Rodrigo Gambale, do Podemos de São Paulo.
11: A proposta exige que os organizadores dos eventos barrem os inadimplentes na entrada, inclusive por biometria. Rodrigo Gambale acredita que a medida protege crianças e adolescentes e dá mais agilidade à cobrança das pensões.
5: Segurança Pública.
14: Alexandre Leite, do União de São Paulo, propõe aumentar a pena para quem fizer falsa acusação de violência doméstica e familiar. O deputado explica que a ideia é alterar o Código Penal para endurecer a punição do crime de denunciação caluniosa.
11: O texto também prevê que a concessão de medida protetiva com base em denúncia falsa passe a configurar o crime de denunciação caluniosa. Alexandre Leite afirma que a medida busca preservar a credibilidade do sistema de proteção às vítimas e punir quem agir de má fé.
5: Desenvolvimento Regional.
14: Projeto de Domingos Neto, do PSD do Ceará, busca ampliar a utilização do reuso de água e da dessalinização em regiões afetadas pela seca. O deputado também inclui no texto incentivos de financiamento para projetos que adotarem essas tecnologias.
11: Domingos Neto explica que a iniciativa facilita o acesso a financiamentos para projetos que promovam fontes complementares de abastecimento de água. Ele acrescenta que a medida prioriza a eficiência do uso da água, além de preservar os mananciais.
5: Trabalho.
14: Os deputados aprovaram um projeto que obriga a notificação do distúrbio vocal relacionado ao trabalho como doença funcional. A repórter Paula Bittar tem os detalhes.
15: A Comissão de Constituição e Justiça da Câmara aprovou o projeto que determina a notificação compulsória do distúrbio vocal relacionado ao trabalho como doença funcional. O objetivo é aperfeiçoar as políticas públicas e proteger a saúde vocal de profissionais que utilizam a voz como instrumento de trabalho, em especial professores e teleoperadores. O autor do projeto, deputado Rogério Correia, do PT de Minas Gerais, ressaltou que o distúrbio é uma doença que está extremamente associada ao trabalho.
16: Ela vai influenciar na vida das pessoas e precisa de ter o tratamento relacionado ao trabalho, por isso uma doença do trabalho. Assim colocado, leva os professores a ter uma proteção pela profissão que ele exerce.
15: O projeto considera distúrbios vocais relacionados ao trabalho quaisquer formas de desvios vocais relacionados à atividade profissional que diminuam, comprometam ou impeçam a atuação ou a comunicação do trabalhador. A proposta que determina a notificação compulsória do distúrbio vocal relacionado ao trabalho como doença funcional já pode seguir ao Senado. Da Rádio Câmara de Brasília, Paula Bittar.
11: Ayrton Faleiro, do PT da Bahia, comemora a aprovação na Câmara do fim da escala 6x1. Na avaliação do deputado, a medida amplia direitos e melhora a qualidade de vida da classe trabalhadora.
14: O parlamentar também afirma que a mudança representa um ganho para a economia e destaca a participação de trabalhadores, dos parlamentares e do governo federal na aprovação da proposta. Para Ayrton Faleiro, a medida garante mais dignidade aos trabalhadores brasileiros.
17: A aprovação do fim da escala 6x1, estabelecendo 2 dias de descanso para a classe trabalhadora, para cuidar da família, para cuidar da saúde, para cuidar do esporte, para cuidar da sua religiosidade, é um ganho fundamental para a nossa economia. Quem está de parabéns mesmo são os trabalhadores e trabalhadoras do Brasil, que agora vão ter uma condição mais digna para, além do trabalho, uma vida melhor.
5: Saúde.
11: É de Josenildo, do PDT do Amapá, projeto que proíbe a prescrição e o uso de implantes hormonais para fins estéticos ou melhoria do desempenho físico. O projeto prevê que esses produtos somente sejam indicados para diagnóstico compatível e respaldo científico.
14: Josenildo propõe que farmácias e estabelecimentos registrem o profissional responsável, o paciente, a composição e o lote de cada implante. O congressista explica que o registro de cada implante permite identificar prescrições que usam diagnósticos médicos como justificativa para fins estéticos.
5: Previdência.
11: Eduardo da Fonte, do PP de Pernambuco, apresentou o projeto que determina o pagamento provisório do benefício de prestação continuada quando o INSS não analisar o pedido em até 45 dias. Ele explica que a implantação deverá ser feita em até 5 dias úteis após o fim do prazo.
14: Eduardo da Fonte esclarece que o pagamento temporário não substitui a análise definitiva do INSS. Ele acrescenta que, se o pedido for negado, o benefício será interrompido depois de assegurado o direito de defesa, sem devolução automática dos valores recebidos de boa-fé.
5: Cultura.
11: Projeto de Adriano do Baldi, do PP de Goiás, inclui o Dia Nacional do Povo Cigano, celebrado em 24 de maio, no calendário oficial de eventos nacionais. Ele explica que a medida visa incentivar a realização de campanhas educativas e de combate a estereótipos.
14: Embora 24 de maio já marque o Dia Nacional do Cigano, Adriano do Baldi diz que o reconhecimento oficial da data vai dar mais visibilidade a esta comunidade histórica e vai fortalecer o acesso a direitos básicos como documentação, saúde, educação e moradia.
11: Pastor Diniz, do União de Roraima, é favorável à renovação da permissão para que a Rondovisão Rondônia Rádio e Televisão continue operando uma emissora de rádio FM em Ji-Paraná por mais 10 anos.
14: O relator da proposta na Comissão de Comunicação afirma que a documentação apresentada pela empresa atende às exigências legais e às normas do colegiado. Por isso, o pastor Diniz defende a homologação do ato do Poder Executivo pelo Congresso Nacional.
5: Educação.
11: Projeto de Da Vitória, do PP do Espírito Santo, prevê descontos a participantes do FIES com pagamentos em dia ou em atraso de até 90 dias. Ele argumenta que a proposta permite que o beneficiário quite a dívida à vista sem pagar juros e multas, com desconto de até metade do valor financiado.
14: Da Vitória também propõe parcelamento em até 150 meses, com eliminação de juros e multas, além de desconto de até 30% sobre a dívida principal. O deputado diz que as renegociações devem alcançar os bons pagadores, desde que não provoquem perda de receita para o fundo estudantil.
5: Votação.
11: Em reunião com o presidente da República, os presidentes da Câmara, Hugo Mota, e do Senado, Davi Alcolumbre, definiram os projetos que terão prioridade na semana de esforço concentrado do Congresso. O repórter José Carlos Oliveira tem os detalhes.
18: Os presidentes da Câmara dos Deputados, Hugo Mota, e do Senado, Davi Alcolumbre, se reuniram com o presidente Lula no Palácio Alvorada e definiram 5 propostas com prioridade de votação entre 1º e 4 de setembro, último esforço concentrado do Congresso antes da eleição de outubro. 4 propostas já foram aprovadas pelos deputados e estão em análise no Senado. O fim da escala 6x1 de trabalho semanal, a chamada PEC da Segurança Pública, a Política Nacional de Minerais Críticos e Estratégicos e os incentivos fiscais para a instalação de data centers no Brasil, batizados de Redata. O presidente da Câmara, Hugo Mota, elogiou a possibilidade de avanços legislativos por meio de diálogo e cooperação institucional.
19: Mais feliz ainda de ver essas matérias que passaram na Câmara, como a PEC da Segurança, a PEC do fim da escala 6x1, o projeto dos minerais críticos, que é um projeto estratégico para o país, de soberania nacional, e também o Redata, que além do ponto de vista dos investimentos que o Brasil irá receber, nós teremos condição também de armazenar os necessidades da população brasileira aqui em nosso país, não mais dependendo de outros países.
18: O quinto item da pauta prioritária é a medida provisória que zera temporariamente a chamada taxa das blusinhas, ou seja, a cobrança do imposto de importação federal de 20% sobre remessas postais internacionais de até 50 dólares. Hugo Mota lembrou que a medida provisória perde a validade em setembro, com riscos de prejuízos para milhões de brasileiros que compram pela internet. Mota indicou o deputado Reginaldo Lopes, do PT de Minas Gerais, para presidir a comissão mista sobre o tema. Os deputados aprovaram a PEC da segurança em março. O texto garante mais recursos para o setor, inclusive por meio da destinação de dinheiro arrecadado com as BETs para o Fundo Nacional de Segurança Pública e o Fundo Penitenciário Nacional. O fim da escala 6x1 foi aprovado pela Câmara em maio. O projeto prevê jornada de 40 horas semanais em 5 dias, com 2 de descanso e sem redução de salário. Também em maio, os deputados aprovaram a Política Nacional de Minerais Críticos, com incentivos governamentais à exploração de minerais considerados fundamentais na produção de tecnologias, como smartphones, carros elétricos e sistemas militares. O projeto de lei do REDATA, Regime Especial de Tributação para Serviços de Data Center, foi aprovado pela Câmara em fevereiro. Da Rádio Câmara de Brasília, José Carlos Oliveira.
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5: Economia.
14: Doutor Luiz Ovando, do PP de Mato Grosso do Sul, defende a proposta de emenda à Constituição que amplia a imunidade tributária para igrejas e entidades filantrópicas. O texto já foi aprovado na Câmara e seguiu para análise dos senadores.
21: O deputado afirma que a medida fortalece o trabalho social desenvolvido por igrejas e organizações beneficentes, ampliando recursos destinados ao atendimento da população. Doutor Luiz Ovando acrescenta que a proposta prevê mecanismos de devolução tributária para evitar cobranças consideradas excessivas.
22: Quando você compra uma lâmpada, compra alguma coisa em supermercado, então isso tudo é tributado. Então, se já está tributado e o cidadão, membro da igreja, já paga imposto de renda, se ele tiver uma empresa, ele também recolhe esse valor, nós estamos aqui, através dessa PEC, defendendo o fato de que as instituições e também as filantrópicas que prestam serviço à comunidade sejam isentadas, sejam imunizadas, vamos dizer assim, desse recolhimento. E se acontecer, isso seja devolvido através de um cashback.
14: Zé Neto, do PT da Bahia, apresentou o projeto que cria o programa Fazer o Bem para a Melhor Idade, que permite a empresas abater do imposto de renda valores destinados a idosos que vivem em asilos ou casas de repouso.
23: E o que nós queremos? Que nesse projeto a gente vai atender os idosos com rendimentos mensais inferiores ao limite da isenção de imposto de renda que estejam nos abrigos de idosos e casas de idosos. Que a tendência é que isso cresça muito. Quem dá assistência a esses idosos? Como vão ser assistidos? Cada dia você tem menos pessoas na família e você vai ter muito mais pessoas que não vão ter esse atendimento, e isso é uma forma de dar uma atenção e uma assistência junto com a ordem governamental, com o Estado, município, Estado, União, para que a gente possa diminuir essas dificuldades que são vividas pelos idosos no Brasil.
21: Zé Neto explica que, pelo texto, cada empresa poderá apoiar até 3 idosos com abatimento limitado a 5% do imposto devido por ano. Para ter direito ao incentivo, a pessoa jurídica deverá obter o certificado amigo do idoso após habilitação junto à Receita Federal.
14: Bandeira de Melo, do PV do Rio de Janeiro, é um dos autores da proposta de emenda à Constituição que busca preservar incentivos estaduais e municipais a projetos culturais e esportivos após a reforma tributária. O texto permite que empresas continuem apoiando iniciativas desses setores com abatimento de parte do imposto devido.
21: Bandeira de Melo alerta que a substituição do ICMS e do ISS pelo novo imposto sobre consumo pode abrir brecha para a extinção de mecanismos usados hoje no financiamento da cultura e do esporte. O objetivo da proposta é criar regras nacionais uniformes sobre o tema.
14: Termina agora o jornal Câmara dos Deputados, produzido pela Rádio Câmara, com trabalhos técnicos de Wellington Teles e apresentação de Luciana Vieira e Val Monteiro. Boa noite.
21: A Voz do Brasil volta amanhã. Uma boa noite para você.
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É isso aí, meu amigo, minha amiga, se ficar comigo de agora, atrasadíssimo, porque aconteceu um problema aqui e eu tentando resolver, rapaz. Que beleza! Aí estou começando o programa, querendo começar, não é? Querendo começar o programa Encontro com a Saudade da noite de hoje, quinta-feira, 27 de agosto de 2026. 27 de agosto de 2026, daremos início, né? Enquanto estava tocando aí violão de ouro, cheguei aqui, tentei colocar o apoio entrou, depois saiu e aí ficou. E aí atrapalhou, foi tudo por aqui. Ainda ficamos um pouco aí fora do ar, né? Então, estamos aqui agora para poder dar continuidade na verdadeira e boa música na Tobias Barreto FM. A gente fica até sem jeito para poder trazer o programa Encontro com a Saudade. A gente fica sem saber por onde começa. É uma barbaridade. Rapaz. Vamos trazer você agora. Vamos lá. Vamos dar continuidade aqui ao ritmo de música. Chegando aqui agora, Valdir Soriano com o que mesmo? Um homem chora de paixão. Esse é o título. Um homem chora de paixão. Valdir Soriano, na Tobias Barreto FM.

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0: conta, e Silvinho acabou de cantar aqui agora a música Esta Noite Eu Queria Que o Mundo Acabasse, em Tobias Barreto. São 8 horas 42 minutos, 20 horas 42 minutos. Aqui tem um áudio, iremos ouvir agora. Alô?
1: Boa noite, Valdemir. Valdemir, hoje eu quero pedir a música de Paulo Ricardo, 2. Para oferecer a Dona Netinha, certo, a Gidelso, Zé Guedes, Ednardo Mototáxi, Mulher de Belo, e Silvano da Padaria. Pra todo mundo, viu? Obrigado. Pensei que não ia ter programa hoje. Botei e tô tocando música de violão de ouro e eu digo, voz minha hoje não tá no rádio hoje. Mas tá bom. Um pouquinho atrasado, mas tá bom demais.
0: É que houve um problema aqui. Houve um problema e eu tava tentando aqui, né, resolver e vim conseguir já atrasado. Tá bom? Mas, de qualquer maneira, agora, amanhã eu não estarei por aqui. Amanhã eu não estarei por aqui. Vou fazer uma viagem amanhã e aí chegarei atrasado, não é? Cansado. E para poder estar aqui fica difícil, tá bom? Mesmo porque eu vou ter que fazer uma viagem amanhã. Rapaz, mas meu abraço, viu, Antônio Padeiro? Obrigado aí pela sintonia do programa Encontro com as Saudades da Tobias Barreto FM. Tem mais alguma coisa por aqui no Facebook? No Facebook acaba de chegar. O amigo Lulu está ao lado da esposa Dona Dilma e dos filhos Doutora Dioneide, Sofia e Antônio, lá na Praça da Matriz, e querem ouvir Roupa Nova. Praça, Juventude, Mutirão, tal, tal, tal, alterando. Ah, eles que lá estavam tirando, né, identidade, a RG. Seu D passou lá na loja com a esposa, casal lindo, pegado na mão, olha, tá vendo? O velho D esteve lá na loja de Lulu, juntamente com Dona Gilza e os dois, é, de mãos dadas, eternos namorados. Tem que ser assim mesmo, viu? É, tem que ser dessa maneira, não é? Você tá saindo com a esposa, então tem que saírem de mãos dadas. Não é isso, meu amigo João do Padre Pedro? Tá tudo bem por aí?
2: Graças a Deus. Boa noite, meu amigo.
0: Boa noite. Ranuza Santos está desejando boa noite para todos nós. Pode falar, meu amigo.
2: Amém.
0: Fique à vontade.
2: Obrigado. Bom, mandar um alô para todos os seus ouvintes, nossos amigos. Desejo uma noite de paz e saúde para todos eles. E que o amanhã seja um novo dia na nossa vida, em nome de Jesus.
0: Verdade.
2: Quero te pedir a música de volta aí, Gostinho de Maçã.
0: Gosto de Maçã. Oferece para quem esse gosto da maçã, homem?
2: Para todos que estão escutando o programa nesse momento. Não vou citar o nome de ninguém hoje, não. Certo. Só envio o meu abraço para todos.
0: Pronto, beleza. Então daqui a pouco sai, tá bom?
2: Valeu, sujeito. Um abraço. Boa noite.
0: Igualmente. Tudo de bom para vocês aí. Então tá aí o amigo.
2: Obrigado, igualmente.
0: Então tá aí o amigo João do Padre Pedro. Ele quer ouvir Gosto de Maçã com o saudoso Vando. Daqui a pouquinho vai ouvir. Daqui a pouco vai ouvir. Aí agora eu me recordei do amigo saudoso de Umbral, que ele ligava para cá. Quando não ligava, mandava áudio. Mas a maioria das vezes era telefone mesmo. Ele ligava e solicitava o gosto da maçã. Aí ele dizia, eu tô aqui, ó, degustando da maçã. E eu quero ouvir o gostinho da maçã. Aí ficava lá ao lado da esposa, da filhinha, né? E eu do lado de cá me acabando de dar risada. Saudoso de Umbral. Gente boa, viu? Vamos ao telefone. Alô, boa noite. Que Deus o tenha, né, rapaz? Alô?
3: Boa noite, seu Ademir.
0: É o amigo Naldinho?
3: É verdade.
0: Fica à vontade, Naldinho.
3: É, rapaz, você falou do nosso amigo de Umbral, é verdade.
0: E a gente se acabava de rir, viu?
3: Ele comigo, quando via na rua, era um pestinho. Ficar escondido assim, ele me via de longe, ele ficava escondido, né?
0: Era.
3: Aí quando eu passava, ele dizia, bom de madeira! Eu procurando, era ele, aí já tava se acabando da risada. Eu digo, você tá na equipe também. Não. Aí dá risada pra danar.
0: Às vezes
3: Deus ele... tem, as pessoas boas, rapaz, vale giro, né?
0: É verdade. Ele passava lá em casa, a gente ficava conversando, rapaz, era só pra dar risada, viu? E quem ria não, era ele.
3: Não tinha parede, não.
0: Era.
3: Aí eu passava do carro de sorvete de Sobral Júnior, né? Uhum. O carro Sobral do aí passava, já via de longe, eu ficava escondido. Aí quando eu passava, é bom de madeira mesmo. Aí ele não aguentava, não. Só acabava de dar risada.
0: Ele passando por todo aquele sofrimento, mas só vivia alegre, só via dando risada.
3: É verdade, nunca transmitiu tristeza assim pra gente.
0: De maneira
3: nenhuma. Pra mim mesmo era.
0: Ali era um filho homem que o saudoso sapatão tinha, viu?
3: Verdade.
0: Fica à vontade.
3: E ele descansa em paz, né?
0: Isso mesmo.
3: E tem chovido hoje, não?
0: Rapaz, o cabra tava enxuto, de repente mandou outro áudio, meia hora depois, já embrejado.
3: É porque a nuvem pesou do lado dele.
0: Você ouviu, não ouviu?
3: Sim.
0: É, pois eu digo, olha...
3: Porque eu nunca, eu quero, eu ainda, no, lá no mapa aqui, eu já procurei.
0: Sim.
3: Nessa região, eu chamo os amigos para investir em arroz, né?
0: É, porque a região dele é boa.
3: É propícia demais.
0: Meu Deus.
3: Aqui ainda tá verdinho, agora ali é molhado e pode arrumar terra para enxugar, que não enxuga não, mais.
0: Olha, disse que domingo vai ser ensolarado. Agora, se quiser pegar os carros de bois e seguir para a região dele...
3: Rapaz, eu acho que do jeito que ele tá, acho que atola. Eu enxergo dentro daqui, só papéis, falar a verdade.
0: Não tem carro de boi que puxa, não tem boi que puxa o carro.
3: Aí ali atola de topar o eixo embaixo.
0: E o boi ficar junto.
3: No encharcamento daqui, eu acho que não dá pra passar nem os boi que atola logo, sabe?
0: É verdade.
3: Ali é da canela do pé até a coxa.
0: É, do mamilo.
3: Que naquela moiação.
0: Ali é do mamilo pra baixo. Só fica o mamilo pra cima.
3: Hein? Nem aquele pouco joga bola. Da canela, da, como é que o pessoal antigamente da canela pra baixo, da coxa pra baixo, né?
0: É.
3: O pessoal jogava bola que batia muito, né? Então ali é um negócio terrível, menino.
0: Ali é. Vai estar embrejando.
3: Se ele viesse pra cá agora nesse final de semana, se ele casa andasse por aqui.
0: É.
3: Aí é que não pegava. Eu tô com uns tubos aqui me encher, sabe? Acabei de encher hoje. Daquele jeito, sabe?
0: Ele...
3: Eu tenho um pote aqui no barco que eu furei, tem muitos anos. Isso. Tem 10 anos que eu furei esse pote, foi quando minha filha nasceu.
0: É.
3: Eu enchi de meladinha.
0: Sei.
3: Eu botei uma torneira nele.
0: Uhum.
3: Consegui furar ele, botei uma torneira. Tá aqui. Tem 10 anos, a idade que tem minha filha, tem ele. Eu enchi hoje, pegou 12 litros da branca.
0: Virgem Maria, e.
3: Agora temperado, né?
0: Isso aí ia ser café pequeno pra ele.
3: Aí tem que ter intestino, viu, gente? Se for só água, aguenta. Agora, se for flex, não aguenta nada. Eu fiz uma temperada aqui, ele tá aqui cheirinho, ainda tem mais umas garrafas aqui cheias. Eu tenho umas cascas aqui meio apuradas de muito tempo.
0: É.
3: Quando tem essas coisas, eu boto aqui numa mesinha, afrontei mais um menino, deixando tudo pronto aqui.
0: Sim, sim.
3: Pra sábado a turma cair dentro e domingo. Se ele viesse pra aqui, tinha que arrumar um bangue.
0: Ia ficar atolado.
3: Não sei.
0: Era
3: deslizando de sair.
0: Ali é uma figura. E eu acho que ele tá atolado, viu, embarejado, porque até agora nada. Ele é o primeiro a dar sinal de vida aqui no programa.
3: Mas eu acho que tá dando um partido e não pega.
0: Eu acho que sim.
3: Não é aquela muda, dá partido e não pega. Partido e não pega. Não pega.
0: Como é que dá o nome, rapaz? No Fusquinha tinha bobina, na bobina tinha um bichinho, rapaz. Acho que o nome era... Era Prato. Ei, rapaz, como era o nome do produto, rapaz? Eu esqueci, olha. Que
3: não
0: é
3: de jeito nenhum.
0: É, tem a bobina, né? No Fusca. Aquela bobina, quando ela esquentava, pronto, o carro não funcionava mais que prestasse. Não saía do lugar o Fusca. Aí o cara ia lá na bobina, abria, e lá tinha um produto lá... Praticamente de alumínio, rapaz. É porque eu esqueci o nome daquilo, cara. Não existe mais, não.
3: Platinado.
0: Hein?
3: É o platinado.
0: Era isso mesmo. Acho que era isso.
3: É o platinado. É o platinado, é.
0: Lembra daquilo?
3: Era. Ele para pegar com um deles que era tanto furo, uma Brasília.
0: Era. Tinha mais no Fusca que na Brasília.
3: Tinha deles que... Você tem que abrir ele, fechar, porque abria demais ele não pegava.
0: Era, né? Isso mesmo. Tinha que estar lixando de vez em quando.
3: É. Hoje é com os carros tudo. O carro é tudo, como é que diz? É
0: computadorizado. Tudo computadorizado.
3: É, verdade.
0: Tudo
3: é
0: eletrônico.
3: Manda um abraço aí, Valdemir, para todos que estiver ouvindo, para seu Deco, naquele dia. Não, viu? Não falou, mas é o tempo, seu Dê, eu não sou muito assim de lembrar, não. Às vezes a correria é grande, seu Dê, seu Manuel de Belo, seu Antônio Barreto lá no
0: Carrapatinho.
3: No Carrapatinho, eu sei que ele tá ouvindo.
0: Tá, sim.
3: E tô esperando ele aqui, sabe, ele vir ficar com a gente. E domingo nós tá aí. Rodrigo lá no Candeal, você tá gravando também.
0: O Rodrigo desapareceu.
3: Mas ele vai aparecer.
0: Vai.
3: E os demais aí que estiver ouvindo, Bica Marcineiro, João, esse é o João do Padre Pedro aí, que ele não me conhece, mas eu conheço mesmo.
0: Uhum.
3: E, enfim, a todos, né, que estiver ouvindo. Eu acho que o Ailton já tá dormindo, ele gosta de mulher, né?
0: Ele agora vai ter trabalho, vigiar a praça.
3: É bom. É.
0: Agora ele vai ver.
3: Isso, bom e maneiro.
0: Agora ele vai ter com quem conversar.
3: Olha o Badog. Meu Deus. E Badog é filho da peste, não tem diversão não.
0: O quê?
3: Um Badog na titela, como o cara diz, dói pro cabrão com a balada daquela. Vamos ver se...
0: Não é bom.
3: Uma história ligeira.
0: É.
3: Um rapaz chamado João, que era fingido de uma Abelardo Barreto. Eu entrei no Abelardo em 1980, eu acho.
0: É.
3: Assim que inaugurou, foi que a gente inaugurou a Abelardo, eu entrei. E tinha um vigia chamado João, eu acho que esse rapaz não é nem mais vivo.
0: É.
3: Naquele tempo o povo andava muito com Badog.
0: Era.
3: E ele era meio rígido. Aí tinha um campo do Abelardo, antigamente aquele campo de bola.
0: Isso.
3: Aí dia de domingo, a pessoal ali da rua a rua da Jurema, a gente chamava, né?
0: Era.
3: E hoje acho que, eu não sei como é o nome.
0: Eu tava lá também com Pedro Paulo e mais alguns.
3: É. Aí a turma dali da rua da Jurema, chamado, vinham brincar no Abelardo. Pulava o muro era baixo, né?
0: Isso.
3: E ele não gostava, acho que não sei, não podia, não sei. Rapaz, teve uma vez Eu me lembro como hoje. Eu dava uma de sonsinho, sabe?
0: Sei.
3: Era amigo e mesmo tempo não era. Rapaz, eu sei que um dia de domingo o cara ia caminhando por cima do muro e gritou: ei, rapaz, tá fazendo o que aí? Rapaz, o cara com um badão, pegou uma bala de badão. Foi um agudo, como a gente chamava, que hoje é um agudo mesmo. Não sei se foi um agudo, uma bala de badão. Rapaz, botou no badão, mas botou na caixa do peito do cara.
0: Vixe Maria.
3: Agora foi na balada de badão da bexiga. O cara sentou na hora, meu irmão.
0: Tá o quê?
3: Aí na segunda-feira, eu cheguei no colégio, a gente tava mostrando a diretora, na época era a diretora da Padre Souza, de Mária.
0: Isso.
3: Era Jaconias, Careca, tudo, sabe?
0: Uhum.
3: Aí tava mostrando, rapaz, tava um hematoma, eu queria que você visse.
0: Tá, é pra matar, rapaz, já que ele mata.
3: Se bater no rio, com a gente chama no rio de mui da testa.
0: Ah, Maria, o cara junto
3: uma com... força braba.
0: O cara cola os pés.
3: Pois é. Agora foi uma balada que o cara deu. Eu me lembro como hoje. Até hoje eu me lembro.
0: Botou com gosto.
3: Hoje o povo não usa mais isso, não. Agora tava um hematoma assim. Porque o peito tem carne, né?
0: Isso.
3: Tanto de gente como de animal tem carne, né?
0: É.
3: Osso no osso, meu irmão, tá na hora.
0: Tinha torado.
3: Aqui na bochecha, tinha estourado
0: o osso, cara. Tinha saído do outro lado.
3: Pois é.
0: Verdade.
3: E a coisa aí, tu gosta de ter cuidado. E ele não tem que ter carne, não.
0: O quê?
3: A carne dele, o corpo dele é corpo de macaco, carne de periquito. Buxinha, sabe?
0: Ai, meu Deus.
3: Obrigado pelo espaço.
0: Valeu, meu amigo.
3: Pela boa noite aí a você e a todos aí.
0: Tudo de boa. Aí o Tugóis, aí o Tugóis. Necessidade de vida, aí o Tugóis. O Elenilson, jeito. Olha, são 8h59. 8h59. Eu vou trazer aqui três, né? E daqui a pouco o Vando vai cantar, logo após o apoio, viu? Meu amigo João do Padre Pedro. Eu vou colocar três que já estão aqui no ponto. E Vando, eu vou à procura dele. E encontrando com o Vando, vou conversar. E aí ele vai fazer a festa para você logo depois do apoio cultural. Música.